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Minha amiga, meu amigo, talvez a vida seja assim mesmo, uma longa estrada. Uma estrada que começa na nossa infância correndo descalço pelo chão de terra, entrando pela plantação procurando passarinhos, inventando brincadeiras e acreditando que aquele mundo seria eterno. Meninos, amigos, crescendo juntos, sem imaginar que um dia a vida colocaria uma distância entre eles. Até que chegam os estudos, na cidade grande, sonhos maiores, e alguns precisam partir, e outros ficam. E antes de ir, fica a promessa: não esqueça, amigo, eu vou voltar. E na volta o tempo passou. Quem foi agora, voltou o doutor. Traz outro jeito de falar, outros sonhos, outros pensamentos, outras responsabilidades e outras amizades. E o amigo que ficou? Já não corre mais pela plantação, já não brinca, já não sonha, pois o tempo colocou o trabalho duro nas mãos e algumas marcas no seu rosto. E talvez seja aí que a gente entenda uma coisa dolorosa na vida. Algumas pessoas voltam para a nossa vida, mas não conseguem voltar para o nosso passado. Porque o tempo não devolve os dias que levou, mas deixa as lembranças que, quando a noite chega, ficam bem mais latentes. Mas na noite também tem música, e que tem esse poder quase mágico de abrir uma porta dentro da gente e nos levar de volta para os lugares onde ainda somos aqueles meninos correndo pela estrada sem pensar quanto tempo duraria essa fase que é a mais mágica da nossa vida, a nossa infância, mas que estava passando. E que a música desta noite faça você reencontrar esse alguém, esse algum lugar, ou simplesmente uma parte de você que o tempo levou. E o Gente da Noite está no ar.

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Agora 21:09. Muito boa noite, minha amiga, meu amigo. Está no ar o programa Gente da Noite deste domingo, hoje 6 de setembro de 2026, inverno brasileiro no ar.

Fico aqui na sua companhia até a meia-noite com muita música, o desfile da música internacional, da música popular brasileira, da música que marcou a sua vida, da música que leva você àqueles momentos todos, todos muito especiais que são as suas memórias. Obrigado pela companhia, obrigado pelo carinho, pela preferência de estar com a gente neste domingo à noite.

0: Nossa querida Concórdia, está limpo, o tempo é bom. A temperatura aqui na capital do trabalho está marcando 9,5 graus. É nesse cenário que a gente inicia aqui, dá o pontapé inicial na primeira parte da programação do Gente da Noite, nossa abertura temática, nosso resgate histórico musical. Uma viagem especialmente elaborada, preparada para você que tem bom gosto, para você que é gente do bem, para você que é gente da noite. Daqui a pouquinho eu trago as condições do tempo. Você acredite ou não, deu neve, né? Nevou neste domingo e tem previsão para essa madrugada, né? Mais neve, chuva congelada. Esse tempo tá uma loucura, esse tempo tá louco, louco, louco. Para você que está preparando aí a sua agenda de compromissos para a semana que está quase começando, daqui a pouquinho as condições do tempo aí nesse início de semana aí para você ser mais assertivo aí nas suas metas, nos seus desafios, né? E terminar a semana aí com eles todos realizados. Agora 21 horas mais 11 minutos, minha amiga, meu amigo, desde que há registros, os humanos se reúnem e fazem celebrações. E ao longo dos anos, cada cultura foi desenvolvendo suas maneiras especiais de celebrações de datas especiais. No último século, se iniciou um costume de reuniões festivas, simplesmente pela diversão, e não só por datas ou eventos específicos. E cada vez encontramos mais lugares repletos de temas e atrações para todos os gostos. O termo balada na música surgiu lá na Idade Média, na Itália, na França, para descrever uma poesia feita para ser cantada. Uma poesia feita para ser cantada. As baladas modernas nasceram na Europa, nos Estados Unidos, evoluindo de clubes de jazz clandestinos e salões de baile para as discotecas. As discotecas, as danceterias dos anos 70, todas tinham como foco suas danceterias, suas pistas de dança. Se você, meu amigo, minha amiga, pudesse voltar no tempo para curtir uma noite em uma danceteria, em que época você voltaria? Qual música você ouviria? Qual danceteria você iria? Essa será a nossa viagem musical no resgate histórico do Gente da Noite deste domingo. A história das baladas musicais.
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Meus amigos, nossa viagem começa lá nos anos 60. As baladas dos anos 60 tinham como maior influência o rock and roll, que estourou lá no início dos anos 50 e perdurou, né, por quase duas décadas. Aqui no Brasil ele chegou no formato da Jovem Guarda, que influenciou, além das músicas, o comportamento dos jovens daquela época. Poucas músicas traduzem tão bem a energia das pistas dos anos 60 quanto Twist and Shout. Da voz dos Beatles, ela ganhou uma interpretação explosiva, quase impossível de ouvir e ficar parado. Era rock and roll em estado puro, com aquela mistura de guitarras, bateria vocal, rasgado que fazia a juventude abandonar as cadeiras e ocupar as pistas de dança. Nas festas e clubes da época, era música para dançar, para gritar e principalmente para se divertir. Twist and Shout não pedia licença. Começava e a pista inteira levantava. O clima e a poeira do salão.

0: Sting Shaw, The Beatles, década de 60, muito, muito agito, muita festa, muita alegria rolando, né? Nas discotecas aí, nos salões de dança. Naquela época não eram as discotecas ainda, eram os clubes de baile, os clubes de encontro da juventude, principalmente dos estudantes que promoviam aqueles bailinhos gostosos, né? Tradicionais, costumeiros, aonde a galera se encontrava para dar aquela paquerada, para dar aquela namorada, né? E para curtir o rock and roll, que era vibrante na época, como você pode conferir aí na voz dos Beatles, que abriu o nosso desfile musical aqui com Twist and Shout.
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0: Agora 21 horas mais 18 minutos. Muito boa noite, obrigado pelo seu carinho, obrigado pela escuta, obrigado pela companhia. 3030-9370, nosso canal de comunicação. Manda o seu alô, manda o seu recado e deixa esse programa muito, mas muito melhor. Minha amiga, meu amigo, nessa época, nessa década dos anos 60, se alguém tinha autoridade para colocar fogo numa pista de dança nesse tempo, esse alguém se chamava Elvis Presley. Jazz House, rock, trazia o rockabilly e o rock and roll como aquela batida contagiante que virou símbolo de uma geração que começava a romper com os padrões comportados da época. O filme, do mesmo nome, né? Ajudou a transformar a música em um fenômeno. Nas pistas, Elvis ensinava que dançar também podia ser uma forma de rebeldia. Era o som de uma juventude que começava a descobrir que a noite também podia ser sua, podia ser livre e podia ser alegre. Jazz House, rock.

Agora 9 graus a temperatura aqui na capital do trabalho, céu limpo, tempo bom neste domingo, mais frio, né? E vai esfriar mais com toda certeza aí. Obrigado pelo carinho, obrigado pela companhia de todos vocês. Para você que está chegando agora, essa é a primeira parte do programa Gente da Noite, a nossa abertura temática, o nosso resgate histórico musical. Hoje contando um pouquinho da história das baladas, das danceterias. Um abraço aí pro meu amigo Antony Farfus, do bairro Guilherme Reich, tá conosco aqui, curtindo a programação, meu amigo Edson Berlini, meu amigo Jandir Bigatão, alô seu Jandir, obrigado pelo carinho, obrigado pela escuta, quem tá ligado conosco aqui também é o meu amigo Gilson Pravato, Pravato Motorista, curtindo sempre, prestigiando aqui o Gente da Noite, né? É a galera toda de bom gosto musical, meu amigo Paulo Gazzoni, do ponto de táxi aqui da rodoviária de Concórdia, curtindo o nosso programa, meu amigo Bruno Finger, Omir Munareto também tá com a gente aqui, minha amiga Rejane Bogoni, minha amiga Roseli, alô Roseli, boa noite, obrigado pelo carinho, obrigado pela escuta, minha amiga Patrícia Uberman e toda a sua família aí de Irani, toda a galera de Irani que tá prestigiando a nossa programação, muito obrigado pelo carinho, alô minha amiga Salete aí de Quintino, frio né Salete, mas vai ficar mais, minha amiga, põe lenha aí no fogão, aquece essa casa aí que o frio vai ficar pior, né? Meu amigo Jair Gomes de Oliveira, do bairro Natureza, um abraço Jair, obrigado pelo carinho, obrigado por estar conosco aqui todos os domingos. Agora 21 horas e 23 minutos.

Nosso resgate histórico faz uma viagem dos anos 60 para os anos 70. A sua música tem essa capacidade, esse poder de nos levar aí de um tempo para outro, de uma década para outra, né? Com tanta velocidade, com tanta rapidez e principalmente com muitas lembranças. Os anos 70 trouxeram uma grande novidade que influenciou a música mundial. Um estilo novo de danças, um estilo novo de roupas, um comportamento novo. Era a disco music, que trouxe novidades que até hoje aparecem em festas e baladas, né? Retro. Principalmente por seu estilo vibrante, com muitas cores e brilhos para todo lado. Frases como "solte suas feras", "os donos da noite nos embalos do sábado à noite" passaram a fazer parte do vocabulário popular, principalmente da juventude. O nome marcante desse tempo é dos irmãos Gibbs. Os irmãos Gibbs, para você que não sabe, foi os que formaram aí a banda famosa, né? Os Bee Gees, os eternos Bee Gees. A gente vai curtir aqui agora uma das músicas mais impactantes da era disco music. Esta música aqui vai pro meu amigo Gilson Pravato, é fã, né, Pravato? Obrigado pelo carinho, obrigado pela escuta. Bee Gees.

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Agora 21 horas mais 29 minutos, 9 graus a temperatura.

Abração aqui pro meu amigo Júlio Almeida e sua família toda aí de Erechim, curtindo a programação, estão ligados conosco aqui no programa deste domingo. Vianney Miller e a Flávia aí de Peritiba curtindo também o programa, o Celso aí de Marcelino Ramos, um abraço Celso, meu amigo Gilberto Granella também tá com a gente aqui, seu Enio Fagion aí de Erechim curtindo o programa, né? O meu amigo Juliano Camilo do Corpo de Bombeiros Voluntários aqui de Concórdia, né? Galera toda aí do Corpo de Bombeiros tá também ali na Femix, né? Aliás, toda a equipe aqui da Rural FM, né? Aliás, praticamente a cidade inteira aí tá na Femix, mais este grande evento aqui da capital do trabalho, né? Um evento marcante, sempre muito marcante, né? Um evento já tradicional por aqui. Nossa equipe tá em peso lá, né? Fazendo acontecer, fazendo o entretenimento da galera, levando informações, notícias, entrevistas, importantíssimo, né? Para esse momento aí, esse momento em que toda a região, né? Está aqui em Concórdia participando deste grande evento. Alô, meu amigo Hervedo, obrigado pelo carinho, obrigado pela escuta, um abração, uma boa semana, seu Alfério Parisotto também tá com a gente. Meu amigo Noro Miúto, do bairro São Cristóvão, também tá ligado aqui no programa. Minha amiga Maristela Barrone, obrigado pelo carinho, obrigado pela escuta. O seu Ademar e a dona Arlete Ferreira, muito obrigado pela participação, né? O seu Adilson e a dona Niraci. E o Alex, o filhão Alex também aí do bairro Salete, prestigiando aqui o nosso programa. Muito obrigado, né? A minha amiga Salete Rodrigues, alô Salete, minha amiga Tina, alô Tina, obrigado pelo carinho, uma boa semana para todos vocês. A Ilva Pesato e toda a sua família aqui do Centro de Concórdia, sempre prestigiando a nossa programação, né? Enviando sempre aí todos os domingos palavras legais aqui pra gente. Muito obrigado pela motivação de todos vocês. Na música do Bee Gees, você percebeu que já mudou o estilo, né? Já mudou o ritmo e a gente entrava nos anos 70 aí, era a fase, a década da disco music que fez um baita sucesso, né? Eternizou muitos, muitos sucessos, músicas icônicas que não saem da nossa memória, da nossa lembrança até hoje. Enfim, entramos nos anos 70 com aquele glam pop açucarado, cheio de vocais agudos, uma melodia irresistível, como essa que a gente vai rodar agora, Sugar Baby Love. Dos Rubetes. Talvez você não conheça o nome da banda aí, mas essa música você vai lembrar com toda certeza. Essa música tinha um romantismo ingênuo, mas era uma batida perfeita para os bailes e discotecas. Era daquelas músicas que faziam os casais se aproximarem da pista e os solteiros procurarem alguém para dividir a dança. Um doce musical que atravessou os salões da década de 70 e continua trazendo de volta até hoje aquele clima colorido das discotecas setentistas de Rubete.

Alô, meu amigo Carlos Rassimer, do bairro Cinquentenário, ligado aqui na programação lá de Itapejara, no Rio Grande do Sul. Meu amigo Ademar Marcon e toda a sua família. Um abração aí também pro Roque Rodrigues e a galera aí, a família em casa, curtindo a programação, né? Minha amiga Leni Acorsi também tá com a gente aqui na programação. Obrigado, Leni. Uma boa semana para todos vocês. Quem tá com a gente também lá do Rio Grande do Sul, minha amiga Marisa Zandavalli Soares, né? Eita, tá lembrando aqui a Marisa, né, dos flertes, dos bailinhos, era top, né? E no Alto Uruguai, lá na região da Marisa, em Erechim, 6 graus a temperatura, né? Amanhã também estaremos por aqui, Marisa, com um desfile de 7 de setembro, né? Desfile cívico cedo, criançada cedo, hoje aqui na praça, né? Pra fazer o desfile cívico aí, pra fazer a sua parte aí, comemorando esse 7 de setembro. Mas vai tá frio, vamos se cuidar, né? Vamos agasalhado, vamos lá prestigiar, vamos lá viver esse momento cívico que é muito importante aí pra formação moral, né? Pra formação das nossas crianças, dos nossos jovens e adolescentes, mas vamos agasalhado, né? Porque vai dar frio, né, Marisa? Um abração, boa semana. Manda pra ti, minha amiga Marisa, que vai narrar o desfile cívico lá de Erechim. E dele que dele, né, meu amigo Ervido? Lembrando das discotecas aqui da região, né, meu amigo? Queria ouvir agora aí o meu amigo Jandir Bigaton, meu amigo Pravato, lá de Siganfredo, meu amigo Vander Paes, essa galera toda aí que conhece muito bem as discotecas aqui da região do Alto Uruguai Catarinense, especialmente aqui de Concórdia. Um momento, né? Um bom momento aí pra gente fazer uma viagem aí pra Xalaco, pro Porão, pra boate aí da Cersadia e lembrar aqueles momentos bons, aquelas fases inesquecíveis da nossa vida, né? Que nos formaram e somos o que somos hoje também por esse viés cultural, esse viés musical que nós tivemos a oportunidade de viver. Meu amigo Samuel Kleman de Ipira também tá ligado conosco aqui, a sua mãe Patrícia. Obrigado, Samuel. Uma boa semana aí, né? Um bom feriado aí para todos vocês. Quem tá com a gente aqui é meu amigo Leacir Correia. Quem tá com a gente aqui é o meu amigo Dagoberto, do bairro Guilherme Reich. Um abraço, Dago, Denilson Lorenzetti, o seu Danilo, a dona Neuci, o Matheus, a Maria Júlia, curtindo a família toda, curtindo o programa, né? Minha amiga Marli de Oliveira aqui do centro, muito obrigado pelo carinho. Meu amigo Leo Sérgio Sarturi também tá ligado aqui com a gente na programação. Quem tá ligado aqui conosco também é o nosso prefeito Vanderlei Weber aí de Piratuba, né, Vanderlei? Um abraço, uma boa semana aí. É, semana começa já com comemorações, né? Já começa aí com o desfile cívico e depois tem todos os nossos desafios da semana que tem aí intensificado a nossa atenção e o nosso preparo, né? Meu amigo Ronei Schumacher e a dona Idela Oldefer de Peritiba também estão com a gente aqui. Meu amigo Gerson Daros, obrigado pelo carinho. Marola, o Mica, o seu Jandelino Pouso do bairro Industriários, obrigado pelo carinho. Os meus compadres aí de Chapecó, a Soeli, o Bruneto, sempre ligado aqui no nosso programa. Agora 21:39. Mas, gente, ainda é anos 70, nós estamos ainda pousados, né, nos anos 70 aqui nas discotecas, nas nossas boates, nas nossas danceterias, nos nossos clubes de encontro dos anos 70. Mas aqui a coisa muda de figura, porque tem uma música aqui que vai rodar que você vai sentir que ela tem uma energia toda especial. Please Don't Let Me By My Cinderstad. Na versão do Santa Esmeralda, essa música transformou uma antiga canção, ela é mais antiga, né? Em um espetáculo de disco funk, soul e influência latina. A interpretação dramática, a batida marcada e aquele irresistível ritmo de dança fizeram dela presença obrigatória em todas as discotecas. Era música para entrar na pista e deixar o corpo acompanhar o ritmo. Nos anos 70, quando os globos espelhados giravam e as luzes coloridas cortavam fumaça, Santa Esmeralda era praticamente um convite para dançar.

Agora 8 graus e meio a temperatura aqui nos estúdios da Rural FM. Externamente tá menos, né? Acho que tá aí por uns 7 graus, 6 graus a temperatura aí fora. Meu amigo Claudino Branco e a dona Nelvir curtindo a programação. Quem tá com a gente aí do bairro Arvoredo, nosso casal de bom gosto musical aí, né? O Gildo e a Rose, junto com a Larinha aí curtindo a programação. A Larinha nesse horário aqui, nesse friozinho aqui, já deve estar dormindo, né? Um abraço, Gildo, um abraço, Rose, uma boa semana para vocês. Carinho de todos vocês aí é muito especial, né? Para que a gente tenha sempre aqui uma programação bem diversificada, né? Para que a gente, na verdade, tenha ânimo para continuar fazendo esse programa aqui, que faz parte já de uma história, né? 5 anos, agora dia 10 de outubro, o Gente da Noite aqui na Rural FM estará fazendo, completando seu 5º ano no ar. Abração aí pro meu amigo Carlos Sec e a dona Idiane Vargas curtindo a programação, minha amiga Miriam Wolff do Alto São Pedro de Ipira, tá ligado com a gente aqui, tá ligada aqui com a gente, Edson Klein, minha amiga Carmelita, Carmen, né, curtindo a programação, minha companheira Maria Erondina, um abraço Maria Erondina, o seu Zemiro Massotti, né, companheiros do Rotary aqui que estão sempre prestigiando a nossa programação. A Marluce Gomes de Oliveira do Alto Suruvi também tá com a gente aqui no programa deste domingo. Seu Nico aí de Florianópolis, um abraço, Nico, como é que tá as coisas por aí? Muito frio? Como é que tá a temperatura por aí? É, meu amigo Adelar Thomas da linha Gasparini também tá com a gente aqui, a Margarete aí de Erechim, o Robson Zuirtes, companheiro aí, Robi, como é que tá, meu amigo? Um abração aí. Quem tá com a gente ligado aqui na programação é a dona Clarice Daros aí da linha Maria Gorete de Peritiba. E eu chegando na linha Maria Gorete em Peritiba também, não posso deixar de mandar um abraço para minha amiga Lídia Sulzbach. É, tão ligados aqui, gente, né? Curtindo a programação conosco. 3030-9370, nosso canal de comunicação. Manda o seu alô, manda o seu recado e participa aqui da programação. Faz parte de todo finalzinho de domingo aqui na Rural FM, na 93.7. É o palco do desfile musical, especialmente para você que tem bom gosto. Meu amigo Júnior, né? Também tá ligado aqui. Um abraço, Júnior. Tem uma galera toda aí que tá trabalhando, mas tá curtindo a programação, né? Quem tá de plantão aí na nossa área de segurança, na nossa área de saúde, aquele abraço. Obrigado pela preferência. Pois, meus amigos, aqui no Brasil surgiram danceterias icônicas nessa década de 70, como a Papagaios Disco Club, a Hipopótamos, e a Toco Dance Club, que traduziam a real pista de dança, globos espelhados, luzes psicodélicas, né? Muita gente, muito agito, principalmente e especialmente nos finais de semana. Eram as principais discotecas aqui que ficavam nos grandes centros, né? Em São Paulo e no Rio de Janeiro. E aqui por Concórdia, né? De qual a gente lembra? De qual você lembra mais? Foi seu título, balada, já dizia tudo, a pista só precisava obedecer. Próxima canção que a gente vai rodar aqui é um sinônimo também de pista, né? É um sinônimo de agito. Yes, Sir, I Can Boogie. É do duo espanhol Bacara. E essa música levou para as discotecas uma combinação deliciosa de disco music, pop e sensualidade, com vocais femininos sofisticados e uma batida elegante. Era o tipo de música que transformava a pista em uma passarela, com gente dançando, exibindo seus melhores passos, né? Um queria fazer melhor que o outro, virava competição. Porque nos anos 70, dizer eu sei dançar era quase uma declaração de intenções. Então vamos lá curtir Bacará. Yes, Sir, I Can Boogie.

Você, obrigado pela companhia. Programa Gente da Noite deste domingo, hoje 6 de setembro. Minha amiga Ivete, aí do bairro Arvoredo, né? Mandando mensagem aqui que no bairro Arvoredo tá 6 graus, mas com sensação de 3, é isso mesmo, né? A sensação térmica tá muito mais baixa aí do que a própria temperatura. Obrigado, Ivete, um abraço, uma boa semana. Agora 21:54, mandar um abração aí pra família País e meu amigo Vander País, um abraço Vander, obrigado pelo carinho, obrigado pela escuta, o Walter País também tá com a gente, o Mano País, né? Aqui do restaurante anexo ao supermercado Copérdia, há anos aí atuando, né? É gente que faz a gente ter qualidade de vida, um abraço Mano, meu amigo Roberto País e a Nayane lá de Florianópolis, o Telmo País aí de Erechim, meu amigo Vildemar País de Sananduva, mandou um baita recado hoje pra gente aqui, né? Vildemar tá mandando um abraço pra todos os conhecidos aqui de Concórdia, pra toda a família dele aí também, né? Obrigado pelas palavras de incentivo aí, meu amigo Vildemar País de Sananduva, e um abração também pro Neri País, que tão ligado com a gente aqui. Eita, família grande, que deixa muito mais grandioso esse programa Gente da Noite aí, um abraço, né? Quero estender um abraço também pra minha amiga Adélia Azul, do bairro Salete, meu amigão Vilmar Signore dos tempos das antigas lá de Campos Novos, Campos Novos deve estar frio também, né? Meu amigo Jair do bairro Jacob Azuz, a minha amiga Rome, meu amigo Marildo Machado do bairro Nações, o Matheus Pegoraro, minha amiga Lésia Lorenzetti, um abração Lésia, tá com a gente aqui, né? O seu Afonso José Schaefer, tá com a gente ligado aqui na programação, né? O meu amigo Valdomiro Pereira, o seu Valdomiro Pereira da linha Tamanduá também tá ligado aqui na programação, meu amigo Marcelo Lodge, Gilmar Cavazotto aí de Itá, toda a galera de Itá que está prestigiando a programação, aquele abraço, muito obrigado pela companhia, muito obrigado pela preferência, né? Estender um abraço aí também para minha amiga Nilce Franciscon, um abraço Nilce! E, gente, tudo isso que a gente tá rodando aqui, tá contando aqui, né? História das baladas dos anos 60, dos anos 70, dos anos 80, daqui a pouquinho vem, né? Anos 80, anos 90. O foco era a cultura disco e o surgimento do status profissional dos animadores da noite, os DJs. Em todos esses lugares, em todos esses clubes dançantes, né? Nas discotecas, nos salões de festas, os DJs começavam a surgir, né? Como profissionais animadores da noite. Poucas músicas carregam tanto DNA das pistas de dança quanto essa que a gente vai rodar agora, que chama-se Born to Be Alive. Essa música é de Patrick Hernandes e chegou no final dos anos 70 com uma batida disco absolutamente contagiante, até hoje, inclusive. Daqueles que começam e imediatamente fazem os pés procurarem o ritmo da dança. Era música para boate, para discoteca, para festa, para rádio e para qualquer lugar onde existisse uma pista. Born to Be Alive. Parecia ter sido composta para uma geração que realmente acreditava que tinha nascido para viver e para dançar.

0: Patrick Hernandes na programação aqui do Resgate Histórico Musical Born to Be Alive. Música que agitou e que ainda agita, né? E ainda balança aí os corpos mais jovens e os corpos menos jovens. É a galera da noite aqui curtindo a programação com a gente no Gente da Noite.
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recado aqui do meu amigo Denilson Lorenzetti, que estão curtindo a programação do Gente da Noite deste domingo. Estão mandando toda a família e mandando um abraço pro filho do Denilson, né? O Matheus Luca, que está de aniversário hoje. Um abraço, Matheus. Muita saúde, muita alegria, muitas felicidades para você, muitas realizações, vida longa e boa pro nosso amigo Matheus Lucas, o filho do Denilson Lorenzetti, que está também curtindo a programação. É, gente, é mais novo, mas tem bom gosto musical. Tá com a gente ligado aqui no programa Gente da Noite. Obrigado pelo carinho. Também quero mandar um abraço aí pro meu amigo Neudir Maier. Quero mandar um abração aí pra minha amiga Nilce do Concas Beer. Alô, Nilce. Alô, galera do Concas Beer. Muito obrigado pela companhia. Um abraço pra vocês. Um bom trabalho aí. Abraço para toda a galera aí que tá na Femix ainda, né? 22 horas, deve estar quase aí no encerramento das atividades desta noite de domingo, mas amanhã tem mais, né? Amanhã tem Femix, continua aí com toda a programação, vale a pena você visitar os estandes, né? 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Femix Concórdia 2026. Meu amigo André Luqueta, de Marcelino Ramos, um abraço, André, obrigado pelo carinho. O seu Ézio Marcon também tá com a gente aqui, ligado na programação. Meu amigo Chico Trem, de Peritiba, aquele abraço. Tá com a gente aqui o Leonor Sander, de Arabutã. A turma da rodagem da Copérdia, um abraço para toda a galera, né? A turma da rodagem aí do Puxa de Frango e Ração da BRF. Meu amigo Vanderlei, meu amigo Ivonei, meu amigo Sulenta, o Pequeno, toda essa galera aí que tá no puxe, no puxe de frango e ração e no puxe das cocotas, né? Uma galera que trabalha aí praticamente madrugada toda, mas tá sempre na escuta aqui prestigiando o programa Gente da Noite. Meu amigo Lucas Furlaneto de Seara também tá ligado aqui na programação. Um abraço, Roberto Guiarello, um abração, Roberto Wesley Zulian, seu Edivan, dona Kathleen, curtindo a nossa programação. Meu amigo Anderson Bauer e a dona Beatriz de Arabutã também estão ligados aqui conosco. O Sandro e a Jô Lorenzetti, lá de Lajeado, obrigado pelo carinho, obrigado pela escuta. Toda a galera aí do Rio Grande do Sul, muito obrigado por estarem conosco aqui todos os domingos no encerramento, né? No fechamento da domingueira aqui na Rural FM, no programa Gente da Noite. Tá com a gente aqui também o meu amigo Agener Cobbs. Um abraço, Cobbs, aí do Suruvi. Obrigado pelo carinho, obrigado pela escuta. Agora são 22 horas, mais 4 minutos. E olha, meu amigo, minha amiga, nessa viagem que a gente tá fazendo aí no resgate histórico musical, lembrando das baladas, dos clubes de dança, das boates, das danceterias, das discotecas. O vinil reinava absoluto nas mãos dos DJs que comandavam as noites antes da chegada dos CDs na década seguinte. Então, esse tempo que nós estamos, você pode imaginar os vinis, os discos de vinil e os DJs que tinham uma habilidade fantástica, né, para fazer o agito, para fazer a animação da galera da noite. Falando em DJ, agora é hora de sacudir tudo, assim como os DJs faziam, eu tento fazer aqui no programa Gente da Noite. A próxima música agora chama-se Shake Your Bud, representa perfeitamente o lado mais divertido e dançante do funk, do soul e da disco music. A banda KC de Sunshine Band transformavam qualquer ambiente em uma grande festa, com um baixo pulsante, com metais e uma batida que praticamente dava ordens ao corpo. Dance, dance, dance. Nas discotecas dos anos 70, era impossível ficar muito tempo encostado na parede, quando Kaysi mandava sacudir. A pista obedecia. Shake your body.

0: Esse Sunshine Band cantando aqui pra gente no desfile musical da primeira parte do programa Gente da Noite, que tem aqui o resgate histórico musical hoje, contando um pouquinho das histórias das baladas.
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Agora 22 horas mais 10 minutos. Muito obrigado pela sua companhia. Continua liberado aqui o nosso canal de comunicação, o nosso WhatsApp 3030 9370, para você mandar o seu alô, para você mandar o seu recado.

Muito obrigado pelo carinho, muito obrigado pela companhia, meu amigo Christian Segala, o Célio Dal Bosco e a dona Helena de Viadutos no Rio Grande do Sul também estão com a gente aqui na programação deste domingo.

As décadas de 70 e principalmente as de 80 são consideradas os melhores e mais duradouros anos para as danceterias e discotecas. Nesse cenário, o duo italiano La Bionda foi um dos nomes importantes da disco europeia. E a sua música, a sua canção On For You, On For Me, traz aquele som elegante, melódico e dançante que marcou o final dos anos 70. Era uma música que funcionava tanto para quem queria dançar agarradinho quanto para quem preferia simplesmente se deixar levar pelo ritmo. Uma daquelas canções que parecem carregar dentro delas a fotografia de uma discoteca. Luz baixa, globo espelhado, pista cheia. La Bionda, On For You, On For Me.

Alô, minha amiga Janete Insfield, da Barra do Luciano, obrigado pelo carinho, obrigado pela companhia. Belmiro Alves, né? Nosso motorista de aplicativo tá com a gente aqui. Também quero mandar um abraço aí pro Zelair Carvalho, do bairro Nações, né? Pro meu amigo Edir Dalprá, também motorista de aplicativo, trabalhando, mas curtindo o programa aqui com a gente. O casal Carlos Alberto e a Marileide Gaurama, no Rio Grande do Sul, muito obrigado pelo carinho, pela companhia. O César Dalla Costa também tá com a gente. Mandar um abraço aí pro Preto aí do 29 de julho, né? Nosso garçom aí, referência aqui de toda a grande região, né? Quem não conhece o Preto aí, um abraço Preto, uma boa semana para ti aí, né? Mandar um abração aí pro André Krutzmann, a Amandinha, Andressa, aí do 29 de julho, a Arlete, o Dirceu, do 29 de julho também, muito obrigado pelo carinho. O meu amigo Mário Bonissoni também tá com a gente aqui. Obrigado, muito obrigado para todos vocês aí. Meu compadre Bruneto aqui me dando uma alegria, né? Uma boa notícia aqui, que a nossa Chape aí virou o jogo, venceu o Corinthians por 2-1, né? Me parece que esse jogo foi lá em São Paulo, né? Notícia boa. Sempre faz bem, hein? Sempre aquece essa noite aí que tá tão fria aí. Um abraço, Bruneto, um abraço, Soili, obrigado pelo carinho, né? Vamos comemorar, Chape, Chape, Chape. Tá difícil, mas vamos fazer uns estragos aí pros outros times também, né? Não vamos entregar barato aí a nosso rebaixamento. Meu amigo Vander, da linha São Paulo, também tá com a gente aqui. Quem tá com a gente aqui é o casal aí, a dona Salete Becker e o seu João Ritter, da linha Tamanduá, muito obrigado pelo carinho. A galera aí do Cia Musical, da banda Cia Musical, muito obrigado pelo carinho, muito obrigado por estar com a gente aqui, prestigiando a programação todos os domingos, né? O Darcy Zanella também tá com a gente aqui, o Eleandro Dias dos Santos, meu amigo Adair Ribeiro de Campos, o Augusto Nissola e a dona Tere, o Carlos e a Idiane, um abraço, Carlos, um abraço, Idiane, muito obrigado pela preferência, muito obrigado pela companhia. 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Dos anos 70, a gente faz uma viagem para os anos 80, a década de 80. Os anos 80 trouxeram um novo período cheio de cultura e protestos, onde surgiram as grandes bandas do rock nacional. As festas foram marcadas pela presença do som ao vivo, que contavam com seus fãs divididos em tribos, como os funks, os góticos, os new waves e outros. A notícia ruim foi a chegada da AIDS, que despertou um novo senso de cuidado em relação às drogas e ao sexo. Na TV, as baladas, os drinks refrescantes, a MTV lançando novos sucessos e fazendo sucesso de muitas músicas que já faziam sucesso, já estavam nas paradas musicais. Chegamos aos anos 80, quando a discoteca começa a ganhar uma nova roupagem. Entram os sintetizadores, as batidas eletrônicas e o pop europeu. A cantora alemã Sandra foi uma das vozes que ajudaram a construir essa sonoridade e esse estilo. A sua canção, a sua música, que ficou marcada, eternizada até hoje, I Never Be, ou Maria Madalena, popularmente conhecida, traz justamente essa atmosfera sofisticada e dançante que dominava as pistas naquela década. Era o momento em que as boates deixavam de lado a parte do brilho setentista e começavam a mergulhar no universo eletrônico. Sandra era a trilha sonora perfeita para quem queria dançar, mas também sonhar. Uma das músicas mais icônicas que mais caracterizam a fase dançante dos anos 80. I Never Be.

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1: Agora 8 graus, a temperatura 22:24, aqui na Rural FM 93.7 de Concórdia, Santa Catarina, para o Brasil, para o mundo, programa Gente da Noite deste domingo. Hoje 6 de setembro de 2026, inverno brasileiro no ar.

Manda um abraço aí pro meu amigo Vergão Mazuco, lá do Mato Grosso, da Chapada dos Guimarães, curtindo a programação conosco aqui sempre, prestigiando as programas, os programas da Rural FM. Um abraço, Vergão. Seu Hélio de Conto e a dona Irene estão com a gente também aqui, ligados no nosso programa. Minha amiga Senira e o Vanderlei do bairro Catarina Fontana, o André Luqueta de Marcelino Ramos, meu amigo João Pesutti do bairro Nações, o Alvadi Caetano do bairro dos Estados, ligados aqui no programa, né? O Inácio do Petrópolis também tá conosco aqui, a Neiva Correia de Rancho Grande, Nilo Artman tá conosco na programação deste domingo. Minha amiga Salete Ludwig, do bairro São Cristóvão. Neivor Martini e a dona Lígia, da linha São Paulo. Obrigado pelo carinho, obrigado pela escuta. Dos anos 80, a gente vai rapidinho para os anos 90. E os anos 90 revelam a chegada dos chamados New Hippies. E grandes novidades nos formatos da vida, né? As raves surgiram, revolucionando o formato das festas e baladas da época. Na parte musical, esse foi um período que colocou os DJs novamente em evidência com o estilo techno muito, muito presente. E para fechar essa viagem da abertura temática do nosso resgate histórico musical, chegamos aos anos 90 com a canção Go West, do Pet Shop Boys. Uma verdadeira celebração da música eletrônica e do pop dançante, com sintetizadores, batida marcada e aquele refrão gigantesco. A música rapidamente ganhou as pistas e virou um hino de festas. É daquelas canções que não precisam de apresentação. Começam os primeiros acordes e de repente todo mundo sabe o que fazer. Go West mostra que algumas músicas não envelhecem, apenas esperam a próxima geração para voltar a encher a pista. Nenhuma delas marca tantos anos 90 como essa do Pet Shop Boys, Go West.

0: Agora são 22 horas mais 32 minutos. Eu sei, meu amigo, minha amiga, muita música ficou para trás, né? Não dava tempo aí da gente colocar todos aqueles que foram os destaques, que foram centenas, milhares de músicas que fizeram sucesso nas pistas de dança nessas décadas de 60, 70, 80, 90 e que marcaram a nossa vida, os nossos momentos com toda certeza, né? Não dava para rodar todas, mas a gente selecionou aqui algumas. E também a gente não roda muito aqui na nossa programação do normal, do Gente da Noite, né? Bee Gees, Stayin' Alive. Essa é icônica, né? Essa é marcante. Essa te leva pra uma viagem toda especial, tenho certeza absoluta. São fases, são momentos, são acontecimentos que marcaram a nossa vida. São músicas que não envelhecem, só esperam o tempo passar para as novas gerações curtirem de uma forma diferente. Para você que está trabalhando e nos ouvindo, para você que está aí na sua casa, no seu carro, no seu apartamento, muito obrigado pela carona. Agora 22 horas e 33 minutos, peninha, mas a primeira parte da nossa programação, abertura temática, o nosso resgate histórico musical, hoje falando um pouquinho das baladas, contando as histórias das casas de dança, das pistas de dança, das danceterias, das boates, dos clubes de baile, fez a história marcar o nosso resgate histórico musical do programa Gente da Noite deste domingo. Domingo que vem a gente volta, tem mais, mas fique por aí que vem a segunda parte da nossa programação.
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1: Agora 8 graus é a temperatura, 22:35. Segunda parte da nossa programação, destacando os números. Um postômetro marca desde o dia 1º de janeiro até hoje, 6 de setembro, a nível de Brasil, a arrecadação de tributos, taxas e impostos de 2.769 bilhões de reais. 2.769 bilhões de reais. A nível de estado, Santa Catarina já arrecadou 115.890 milhões de reais, e a nível do município Concórdia, entre tantos no nosso Brasil, já arrecadou 53.729 mil reais. Estamos perto de eleições, é tempo de eleições, é tempo de você cobrar aí do seu candidato a deputado estadual, federal, do seu senador, do seu governador, um melhor uso, a melhor aplicação desses recursos que são públicos. É dinheiro nosso, é dinheiro meu, é dinheiro seu, que está nos cofres dos governos federais, estaduais e municipais, para serem geridos, gerenciados da melhor forma possível, pelo menos com ética e bom senso, né? Para você que apostou na Mega Sena, o sorteio da Mega Sena, concurso 3.054, aconteceu na manhã deste domingo em São Paulo. E na faixa principal dos seis números não houve ganhadores, com o prêmio estimado para o próximo sorteio de 70 milhões de reais. Os números sorteados hoje foram 08, 17, 24, 43, 47, 58. 08, 17, 24, 43, 47, 58. 78 apostas acertaram as 5 dezenas e levam um prêmio no valor de R$ 30.145 cada uma. 5.268 apostas acertaram as 4 dezenas e ganham um prêmio no valor de R$ 735.73 cada uma. O próximo sorteio acontecerá na terça-feira, dia 8 de setembro. 4 apostas de Santa Catarina acertaram as 5 dezenas neste concurso da Mega Sena, realizado neste domingo. Uma de Balneário Camboriú, uma de Chapecó, uma de Joaçaba, uma de Lages, onde fizeram as apostas ganhadoras. Cidades onde fizeram as apostas ganhadoras. Para você que está aí montando, preparando a sua agenda de compromissos da semana, vamos às condições do tempo aí até na quinta-feira. O tempo neste domingo teve sol entre nuvens em grande parte de Santa Catarina, com tempo mais seco no oeste e mais nebulosidade no leste do estado. Entre a noite e a madrugada não se descarta a ocorrência de chuva congelada e mais neve de forma bem localizada em áreas altas no Planalto Sul, áreas mais a leste da região, devido às baixas temperaturas e à umidade do ar. A temperatura está baixa, com máximas que chegarão até 7, 8 graus. Segunda-feira, dia 7, tempo bom com sol e maior variação de nuvens no leste de Santa Catarina. Temperatura baixa nas áreas altas do estado, mínimas de menos 3 a 4 graus positivo, com geada ampla, chegando a 5 graus negativos ou 8 graus negativos no Planalto Sul. No litoral, temperatura de 4 a 8 graus durante o dia e máximas não passam de 13 graus. Terça-feira, dia 8, sol com algumas nuvens, temperatura um pouco mais elevada nas áreas altas do Planalto Sul, mínimas em torno de 0 grau com condições de geada durante o dia, as máximas chegam até 20 graus. Na quarta e na quinta-feira, respectivamente dias 9 e 10, aumento de nebulosidade e chuva com temporais isolados. A partir da tarde da quarta-feira, dia 9, devido ao deslocamento de uma frente fria no sul do Brasil, a chuva se estende no decorrer da quinta-feira, com maiores volumes do oeste ao norte de Santa Catarina. No litoral sul e na grande Florianópolis, as chances de chuva são menores. A temperatura na quinta-feira estará em elevação. Na quarta-feira um pouco mais baixa, mas na quinta estará em elevação, estará uma temperatura mais amena. Nossos agradecimentos aí à nossa meteorologista da Ipagre-Sirã, Laura Rodrigues, que nos passou as informações. Minha amiga, meu amigo, chegou a hora de começar a atender os pedidos musicais. Eu quero começar com a minha amiga Salete aí de Quintino. Uma música pra lembrar, uma música pra viajar no tempo. Tenho certeza absoluta, né, que marcou época. E a gente vai curtir aqui na programação num pedido da minha amiga Salete aí de Quintino.

Carmen Silva, os grandes sucessos que marcaram nossa época, né? É... Concerto para um Verão, pedido aí da minha amiga Salete de Quintino, muito obrigado pelo carinho de todos vocês, agora são 22:43. Continuando aqui atendendo os pedidos musicais, quero atender agora a solicitação da minha amiga Patrícia Oberman, pediu para ouvir uma música legal, uma música agradável para esse domingo à noite. Escolhi. Espero que tu goste aí, Patrícia. Chris de Burgh.

Agora 22:48, chegou a hora de passarmos as condições dos principais aeroportos do sul e sudeste do nosso Brasil. Aeroporto Municipal Serafim Anos Bertaço, em Chapecó, neste momento aberto para pousos e decolagens. 8 graus é a temperatura, céu limpo na capital do oeste de Santa Catarina, 51% a umidade relativa do ar. Segunda-feira será com tempo ensolarado. Aeroporto Internacional Hercílio Luz, em Florianópolis, aberto para pousos e decolagens. 10 graus a temperatura, céu com poucas nuvens, 57% é a umidade relativa do ar. A segunda-feira será predominantemente ensolarada. Aeroporto Internacional Afonso Pena, em Curitiba, aberto para pousos e decolagens. 8 graus é a temperatura, céu nublado na capital paranaense, 91% a umidade relativa do ar. Segunda-feira com tempo fechado. Aeroporto Internacional Salgado Filho, em Porto Alegre, aberto para pousos e decolagens. 9 graus é a temperatura, céu com poucas nuvens na capital gaúcha, 57% a umidade relativa do ar. A segunda-feira será com céu parcialmente nublado. Aeroportos internacionais de Congonhas e Guarulhos, em São Paulo, com operações normais para pousos e decolagens. 12 graus é a temperatura, tempo fechado com chuva leve na capital paulista, 92% a umidade relativa do ar. A segunda-feira será com céu nublado. Agora 22:50, ainda falando um pouco de meteorologia, intensificação do vento sul deixou o mar agitado e aumenta o risco de ressaca no litoral de Santa Catarina entre este domingo e segunda-feira. Entre hoje e amanhã, as áreas mais suscetíveis estão em Itajaí e Florianópolis, mas o alerta veio para todo o litoral catarinense. Segundo a Defesa Civil, o cenário é considerado de risco moderado para ocorrências relacionadas à agitação marítima e à ressaca, mas precisa ficar atento. Principalmente para você que vai viajar, principalmente que você tem agenda para cumprir fora aqui da nossa região, presta atenção nessas condições do tempo e temperatura. Obrigado pelo carinho, obrigado pela escuta. Alô, gente, aquele abraço. 3030-9370, nosso canal de comunicação. Ainda dá tempo, são 10:50. A gente vai seguindo até meia-noite, então manda o seu alô, manda o seu recado e participa dessa programação. Atender aqui o pedido do meu amigo Júnior. Alô, Júnior, trabalhando numa na escuta da programação, pediu e vai ouvir Nazaré.

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2: Alô, você, muito obrigado pelo carinho, muito obrigado pela escuta. Agora 22:55, 7,5 graus é a temperatura aqui na capital do trabalho. Manda o seu alô, manda o seu recado, participa aqui da nossa programação. Obrigado, galera, para você que tá ligado conosco, para você que tá aí no seu trabalho, né? Para você que tá no bar, na lanchonete, para você que tá fazendo aí o plantão na nossa área de saúde, na nossa área de segurança. Vem com a gente, até meia-noite estaremos aqui. Depois tem conexão com a Gaúcha Sat, você continua a madrugada adentro. Né? Para você que continua ligado aqui na nossa programação. Claro, para você que vai dormir, uma excelente noite de sono. Tem que recuperar as energias para enfrentar os desafios da semana que vem por aí, né? Atender mais um pedido musical agora da minha amiga Marilei Panho.

0: Ela está chegando sem avisar.
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2: Pois é, minha amiga, meu amigo. Preparemos o nosso bolso, porque a receita do governo este ano promete ser de aproximadamente 3,24 trilhões de reais. Isso mesmo, 3,24 trilhões de reais. O equivalente a 23,7% de tudo que o Brasil produz vai para o governo. E nessa conta entra de tudo: impostos, taxas de serviços públicos, royalties, concessões, dividendos, enfim. O governo arrecada de um lado, recolhe do outro, e quando a gente pensa que finalmente vai sobrar algum dinheirinho para melhorar o retorno para a população, para melhorar a qualidade de vida da população, aparece a notícia de que as contas continuam apresentando déficit. Ou seja, o governo arrecada bem, mas gasta melhor ainda. É quase uma mágica financeira. Entra trilhão de reais, sai trilhão de reais. E no final, alguém ainda pergunta: mas onde foi parar o dinheiro? E o curioso é que quando falta dinheiro, a solução parece ser sempre muito, mas muito simples: aumentar a arrecadação, aumentar os tributos, as taxas, os impostos. Porque cortar despesas é uma espécie de tabu econômico, parece impossível. Mas fica a pergunta da pantera: até onde a economia aguentará essa equação? Porque existe um limite para tirar dinheiro do bolso de quem produz. E quando a conta não fecha, nem depois de 3,5 trilhões de reais em receitas, talvez o problema não esteja na arrecadação. Talvez esteja justamente naquilo que acontece depois que o dinheiro entra para os cofres públicos. E a pantera continua de olhos bem, mas bem abertos.
0: 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Com certeza, ela voltará.
2: Para aliviar um pouco, para viajar no tempo, Bryan Adams.

Adams cantando aqui na programação do Gente da Noite, quando são 23 horas mais 7 minutos. Agora aí, a minha amiga, um abração aí pra minha amiga Mariana e a dona Irci Damer curtindo a programação, né? Enrolada nas cobertas aí, curtindo esse frio e curtindo as músicas aqui do Gente da Noite. Muito obrigado, um abraço aí pra Mariana, pra dona Irci Damer. Uma excelente semana aí. E a minha amiga Neuza, do Vista Alegre, tá mandando essa música aqui pro seu sobrinho, pro Roque Rodrigues e pra Lisiane, né? Vamos curtir junto aqui, Amado Batista, da dona Neuza, do Vista Alegre, para o meu amigo, nosso ouvinte aqui, o Roque Rodrigues e a Lisiane.

0: Amado Batista, Folhas Secas, no oferecimento aí da dona Neuza do bairro Vista Alegre, pro sobrinho aí, o Roque Rodrigues, nosso amigo, nosso ouvinte aqui da programação, e pra Lisiane, um abraço pra você que está ligado aqui na nossa programação, agora 23:12, a gente dá uma varadinha aqui, rapidinho aí pra nossa propaganda eleitoral gratuita, e a gente volta já.
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Programa Gente da Noite, aqui na Rural FM, neste domingo 6 de setembro, véspera de feriado. Amanhã tem feriado, né? A semana vai ser mais curta aí, mas o frio vai fazer parte aí, vai nos fazer companhia com toda certeza aí, pelo menos na segunda-feira e na terça-feira. Melhor frio do que chuva, né? Alguns dizem, outros dizem melhor chuva do que frio, né? Pra mim tinha que estar ameno, equilibrado, né?

pode ter chuva, pode ter frio, mas não tanto quanto a extremidade, né, tem nos oferecido como temperaturas nesse clima que tá maluco aí nesses últimos tempos. Boa noite, obrigado pelo carinho. Continua liberado aqui o nosso canal de comunicação 3030-9370 para você mandar o seu alô, para você mandar o seu recado e participar conosco aqui na programação deste domingo. Olha só, gente, a Serra de Santa Catarina teve um registro de chuva congelada neste domingo em Bom Jardim da Serra. O fenômeno foi observado na localidade de São Bento e também confirmado pelo meteorologista Peter Schauer. Após análise das imagens feitas no local. E nevou sobre os campos de cima da serra no Rio Grande do Sul, parte de Santa Catarina, na tarde deste domingo. O fenômeno foi registrado por turistas e moradores por volta das 15 horas, quando os termômetros marcavam 3,8 graus centígrados no município de São José dos Ausentes. Também teve neve na cidade vizinha, Cambará do Sul. Flocos caíram na localidade de Azulega. Ambos municípios fazem divisa aqui com Santa Catarina. O presidente argentino Javier Milei afirmou em um pronunciamento na televisão dizendo que as Ilhas Malvinas são território argentino, histórica e legalmente. Milei prestou homenagem às centenas de soldados mortos durante o conflito de 74 dias no ano de 1982 em combate com o Reino Unido. Depois ele defendeu que as ilhas são relevantes para o país e que não há outro caminho a não ser a recuperação do território. O presidente afirma que as ilhas são o futuro da Argentina. Em resposta ao tema, ao menos duas autoridades do governo do Reino Unido responderam. Secretário de Defesa, Wes Streeting, enfatizou a posição das Ilhas Malvinas como território britânico. Vai começar tudo de novo. Já vimos esse filme, né, gente? Agora 23 horas mais 19 minutos. Alô você, boa noite. Obrigado pelo carinho, obrigado pela companhia. E aí, meu amigo Anderson, obrigado pelas palavras, obrigado pela escuta aqui da programação, né? O Anderson me mandou um recadinho aqui dizendo, ó, paulada em cima de paulada, ou seja, traduzindo música boa em cima de música boa. Então, aí, Anderson, pediu e vai mais uma paulada aí.

0: pedido atendido aí pro meu amigo Anderson, uma boa semana, um bom feriado aí pra você, pra toda a sua família, aquele abraço, obrigado pelo carinho, pra você que ainda tá aí nos bares, na lanchonete, dando aquele passeio de carro. Hoje o domingo tá favorável, né? A noite tá legal, a noite tá boa, né? Um pouquinho de frio, mas nada, nada, nada, que um bom papo, uma boa companhia, uma boa música esquente a nossa vida aí, né? Tudo temos a nosso favor quando as coisas são dentro daquilo que está na nossa expectativa, do nosso gosto pessoal, do nosso gosto musical, do nosso gosto por uma boa conversa, uma boa companhia, uma boa bebida, uma boa gastronomia, tudo isso, isso ajuda a aquecer a nossa vida. Agora 23 horas mais 24 minutos. Alô, dona Miriam Wolff aí do Alto São Pedro de Ipira, né, Dona Miriam, força aí, a vida nos traz essas surpresas, né? Dona Miriam aí tá me escrevendo que hoje a sua filha Elisa, que já faleceu, faria 30 anos, né? Se ainda estivesse nesse plano, claro. Mas de onde ela estiver, dona Miriam, tenha certeza absoluta que ela está torcendo por você, por todas, né? Por todos aí da família, né? Os filhos que ficaram, a família que ficou, a mãe, pai, enfim, todos que ficaram aí, tenha certeza absoluta aí que a Elisa está orando e olhando para que a gente tenha uma qualidade de vida boa. Vida leve, que a gente vai longe, né? A sequência depende do nosso pensamento, da nossa postura, daquilo que a gente leva como meta, como princípio e como propósito. 23 e 25, Uiate Paulada. Então vamos lá, vamos continuar com as pauladas aqui na programação musical do Gente da Noite.
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Mandar um abraço aqui pro meu amigo Paulo e a dona Geni do restaurante Mais Sabor, curtindo a programação. Aldir Sauer da empresa Lactalis, trabalhando, mas de ouvido coladinho aqui no rádio, né? Curtindo Gente da Noite. Aquele abraço aí para todos vocês aí. O Remy Halber e a dona Loira estão com a gente, né? O Sadi do bairro Vista Alegre também tá curtindo a programação aqui conosco. A família Huck, a Rosana, o Vilmar, o Gabriel, todo mundo ligado aqui no programa. Mauri Welter de Peritiba, Gustavo Antônio do bairro Petrópolis, a minha amiga Silvia Maria Halber, obrigado pelo carinho, obrigado pela escuta. O Pedro de Matos também tá com a gente ligado aqui na programação. Gustavo Ferrari, muito obrigado aí pra galera toda aí que está prestigiando o programa Gente da Noite esta hora aqui, quando são 23:36. A imprensa internacional tem repercutido a crise instaurada no STF após o ministro André Mendonça retirar o sigilo de um relatório da Polícia Federal contendo trocas de mensagens entre o ministro Alexandre de Moraes e o ex-banqueiro Daniel Vorcaro, antigo dono do extinto Banco Master e réu, né, vítima aí de um escândalo financeiro dos mais grandiosos aqui do nosso Brasil. O espanhol El País destacou, por exemplo, que o cenário jurídico-político brasileiro se agitou de maneira extrema com o estopim de uma guerra aberta dentro do Supremo Tribunal. O jornal acrescentou que a crise tem potencial para alterar a dinâmica da disputa presidencial em outubro. Uma reportagem publicada também no Washington Post destaca a manchete: juiz brasileiro que prendeu Bolsonaro agora está sob fogo cruzado por supostos vínculos com banqueiro descredibilizado. O diário francês Le Monde escreveu que uma simples troca de mensagens abalou uma das instituições democráticas mais robustas do Brasil. O argentino La Nación pontua que, há um mês das eleições, o epicentro da política brasileira não está nos comícios, nos palanques, mas na Praça dos Três Poderes. Agora 7 graus a temperatura. Manda essa música aqui pro meu amigo Vander País e pra toda a família País e pro seu Jandir Bigaton, pro Pravato, né? Pro meu amigo lá de Seganfredo, pra galera toda que curte esse estilo musical aqui. Vamos curtir. Perfídia.

Minha amiga, meu amigo, faltando agora um minuto para meia-noite e o nosso programa Gente da Noite vai ficando por aqui. Para você que fica ligado, daqui a pouco a nossa conexão com a Gaúcha Sat, o programa Bom Dia Segunda-feira. Para você que vai dormir, uma excelente noite de sono, recuperando as energias para enfrentar os desafios da semana que vem por aí. A gente se encontra no próximo domingo com toda certeza. Tchau, gente!

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6: 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Notícia na hora certa, 12h. Gramado e Canela registram chuva congelada na noite desse domingo. Na tarde de hoje, São José dos Ausentes e Cambará do Sul registraram queda de neve. Mulher morre em acidente na BR-468, no noroeste do estado, e Rio Grande do Sul já registra 11 mortes no trânsito nesse feriado. Desfile de 7 de setembro bloqueia a Avenida Edivaldo Pereira Paiva, Padre Cacique e Augusto de Carvalho na capital. Evento acontece às 10 da manhã dessa segunda-feira. Tempo limpo em Porto Alegre agora faz 9 graus. Nessa segunda-feira, a massa de ar polar predomina no Rio Grande do Sul, fazendo com que o frio tome conta do estado, deixando o tempo firme com predomínio do sol e poucas nuvens. Na região da Campanha, a temperatura mínima pode chegar a 0 grau. Em Porto Alegre, região metropolitana, os termômetros devem variar entre 6 e 17 graus. 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
6: De acordo com a IPTC, não há registro de acidentes ou trânsito lento na capital. Há bloqueio na Avenida Érico Veríssimo, no sentido bairro Centro, no cruzamento com a rua Marcílio Dias. A paralisação do trânsito acontece para a realização de uma obra do DEMAI. A via deve ser liberada até amanhã de tarde. Nas estradas e rodovias gaúchas, não há acidentes graves ou novos bloqueios reportados.
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6: Homem é morto em ataque a tiros na zona norte de Porto Alegre.
7: A vítima, de 32 anos, não teve a identidade divulgada. O homem foi morto por volta das 7h30 da noite de ontem, na rua Rosa Maria Malheiros, mais conhecida como Rua T, no bairro Santa Rosa de Lima, em Porto Alegre. Conforme a Polícia Civil, dois homens passaram de moto pelo local e executaram um homem que estava em via pública. A vítima tinha antecedentes por tráfico de drogas. A hipótese da polícia é que tenha sido uma execução relacionada ao tráfico. O caso será investigado pela Terceira Delegacia de Homicídios da capital. Da redação, Júlio Osório.
6: O ministro André Mendonça, do Supremo Tribunal Federal, liberou nesse domingo para julgamento no plenário do STF o relatório da Polícia Federal que apontou uma suposta relação entre o ministro Alexandre de Moraes e o ex-banqueiro Daniel Vorcaro. Agora cabe ao presidente do STF, ministro Edson Fachin, decidir quando e se o caso será analisado pelo plenário. Na semana passada, Mendonça retirou o sigilo e enviou o relatório da Polícia Federal para a presidência e também para manifestação da Procuradoria-Geral da República. Esse movimento agravou a crise no Supremo. O presidente Fachin deve aguardar as respostas dos ministros André Mendonça e Alexandre de Moraes, do Procurador-Geral da República, Paulo Gonet, e do diretor-geral da Polícia Federal, Andrei Rodrigues, para se manifestar. Eles têm até a próxima sexta-feira para prestar informações sobre os acontecimentos. 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Da redação, Jax Machado.
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0: Meia-noite, minutos. Muito bom dia. Estamos começando mais um Bom Dia Segunda-feira aqui pelas ondas da Rádio Gaúcha. Neste feriado, nesse dia 7 de setembro, independência do nosso país, independência do Brasil. Tem desfile hoje aqui na capital gaúcha, os preparativos, já tem algumas avenidas interrompidas ali justamente para o desfile. Eu tenho acompanhado também no final de semana, bombando aí o acampamento Farroupilha, Expo Inter também, com público gigante, muito grande mesmo. Então, Porto Alegre, região metropolitana, com muitos acontecimentos. E é claro também, esse feriado desfile hoje aqui na capital gaúcha. E estamos começando ao vivo aqui o nosso Bom Dia Segunda-feira. 8 graus é a temperatura. 8 graus a temperatura. Tivemos neve registrada em São José dos Ausentes, a gauchada a cavalo lá, registrando a neve, e durante a tarde, pior é isso, né? Durante a tarde. E também chuva congelada na Serra Gaúcha, pegando ali na região de Gramado, foi registrado esta chuva congelada. O frio pegando, minha gente, neste final de semana e também nesse início de semana, nesta segunda-feira. Bom dia segunda-feira com convidados ao vivo, nesse dia 7 de setembro. Está aqui comigo o Volney Verman, idealizador de um projeto muito interessante, que chamado Praia Limpa, né, em Arrui Teixeira, que tem tudo para se espalhar, né, por todas as nossas praias do Rio Grande do Sul. Volney, seja muito bem-vindo. Bom dia, Volney.
1: Bom dia, Drago. Agradeço o convite para estar com vocês aqui nessa segunda-feira, em especial aí, meu filhotinho aí, meu Luiz Eduardo. Aí,
0: tá? Como é que é o nome dele?
1: Luiz Eduardo Verman.
0: Luiz Eduardo, que idade, Volney?
1: 24 anos tá fazendo esse rapaz aí.
0: Eu gostei da tua palavra, filhotinho, porque eu também tenho filhas de 24 e 32 e trato como as filhinhas, né? Mas aí quem acha que é filhinha, que é pequenininha, né? Quando vê, já são, né, uns mulherão, daí, pô, filhinha, né?
1: Exato.
0: Mas faz parte, né? Coisa de pai, né?
1: É, gostoso também tá ele aqui comigo. Sim. Aqui, né?
0: Parabéns. Vamos cantar parabéns pra ti, tá? Ao vivo depois. Vou dizer porque vai ser ao vivo, né?
1: E, Drago, agradeço aí o teu convite e vamos conversar um pouquinho sobre isso daí, sobre esse projeto aí, chamado Praia Limpa Rui Teixeira. E apresentar um pouquinho qual é que é a nossa ideia, a nossa pretensão e da onde a gente vem, para onde a gente vai. Vamos seguir aí na sequência conversando sobre isso aí.
0: Maravilha. Bom, também conosco aqui, neste dia 7 de setembro, nessa segunda-feira, o Grupo Eco do Pampa. Gilmar Pinto, Neco Missioneiro e Michael Ivan. Primeiro Gilmar aqui que está na voz. Gilmar, seja bem-vindo, muito bom dia.
2: Bom dia, Drago. Em nome do Eco do Pampa, agradeço toda a recepção e estar aqui. É um motivo de alegria para nós, né, levar um pouco da nossa história, da nossa vontade de representar o Rio Grande por intermédio da música. Então, bom dia.
0: Vamos fazer um baile hoje aqui, né, Tietchan?
2: Vamos fazer um baile aqui do Pampa, 24 anos, levando música regional gaúcha,
0: né? Aí,
2: Rio Grande afora. Então, motivo especial, então, alegria poder estar aqui.
0: Não sei se essa é a origem, depois de contar a origem, tá bom? Mas, quando fala Eco do Pampa, agora voltando, eu estive passeando, né, numa press trip, conhecendo as vinícolas do Pampa Gaúcho, e realmente aquela imensidão daquele Pampa maravilhoso que ecoa a nossa voz, é lindo de ver o nosso Pampa, onde tem toda a origem, né, do nosso jeito de ser, da nossa cultura, né, das nossas tradições, que é o nosso Pampa Gaúcho, onde principalmente a fronteira está presente lá. Então, tem toda essa relação que eu vejo aí com a nossa, como é que é, a região platina, né, do

0: Cultura e também agora a Semana Farroupilha, que né, bem, uma semana se estende aí até o dia 20, já começou, né, desde a sexta-feira e vai até o dia 20. Às vezes estica um pouquinho ali, mas 20 é.
1: Nós até o 27.
0: Então, aí, então. Como é que a gente brinca, né? Eu converso com alguns amigos aí do meio, né? Que é a Copa do Mundo, né?
1: Exato.
0: A Copa do Mundo, né? E na, o Gilmar na voz, Neco Missioneiro na cordeona, na gaita, né? Neco, seja bem-vindo, muito bom dia.
2: Muito obrigado, bom dia aos ouvintes da Rádio Gaúcho. E estamos aqui fazendo alguma música hoje.
0: Maravilha. O Gilmar é natural de onde, Gilmar?
1: Sou natural de Santa Cruz do Sul e moro há 40 anos em São Leopoldo.
0: Que maravilha.
1: Deus nunca dizia o nosso
0: Vale
1: torrão,
0: do
1: né?
0: Rio Pardo, Santa Cruz do Sul,
1: Vale do Sol, morei no Vale do Sol também.
0: Oh, Santa Cruz é um exemplo, tá? É. Uma cidade pujante, né?
1: Dia 11 estaremos lá em Santa Cruz do Sul, inclusive.
0: Há grandes fábricas, as principais fábricas de alguns setores, nem estou falando das fumageiras, tá? São em Santa Cruz.
1: Exato.
0: É algo impressionante, eu fiquei...
1: Na alimentação, no vestuário.
0: É,
1: tecnologias também.
0: Sim, estou com um campo tecnológico na Universidade de Santa Cruz Federal, que é impressionante.
1: Exatamente.
0: Do estado é o terceiro, segundo ou terceiro maior do estado. Né, se reinventando, já que teve toda essa questão da Convenção Quadro, né?
1: Claro.
0: E afetou bastante aquela região do Vale do Rio Pardo como um todo, né? É, mas Santa Cruz também foi bastante afetada, mas temos lá a Mor, por exemplo, uma das maiores empresas, não é a maior empresa de produtos praianos, assim, né, de
1: Exato.
0: Lazer. A Mor fica em Santa Cruz, a Mercur também, imagina, desde que eu me conheço, eu já não cozinho nem na segunda fervura, né, eu já usava Mercur nas minhas borrachinhas quando eu tinha,
1: muito
0: né,
1: do caderno,
0: né, o Volney Mercur, né, fora outras grandes empresas que, a Xalingo também, Xalingo, imagina, Mercur. Olha só, Xalingo. Só empresinha, né, tio?
1: O vestuário também.
0: Né? Também, né? Então, Santa Cruz está de parabéns. Fora toda a questão germânica, né? A nossa Oktoberfest também. Fala o nosso porque é nossa também, né?
1: Nossa Oktoberfest.
0: De Santa Cruz do Sul. E fora, tem um roteiro religioso muito interessante das igrejas, tanto luterana quanto a católica.
1: Santuário Schoenstatt,
0: né? Isso, que coisa linda, né? Que coisa linda.
1: E a catedral, né?
0: E a catedral, linda, né? A gótica, né? Que a catedral é uma das mais bonitas do mundo, inclusive do país, está ali em Santa Cruz do Sul também.
1: Exatamente.
0: Né?
1: Eu tenho orgulho de ser Santa Cruzense.
0: Eu não sou Santa Cruzense, mas eu sou orgulhoso dessa terra aí. Michael, Ivan, violão, guitarra e voz também, tudo bem, Michael?
3: Bom dia, tudo bem? Bom dia, Drago. Bom dia a todos os ouvintes da Rádio Gaúcha, né? Para nós é um motivo de alegria e uma honra estar aqui mais uma vez, né? Já é a terceira ou quarta vez? Terceira vez, né, que a gente vem.
1: No programa somos inaugurados.
3: Aqui é a primeira vez.
0: Ah, tá. Então, vamos fazer um crachado aqui um pouquinho, né?
1: Zé Alberto nos dá a oportunidade
3: de voltar. Para nós é um motivo de muita alegria e uma honra estar aqui, porque... Eu sei que a gente já viajou muito na madrugada escutando a Gaúcha, então
0: legal,
3: isso é
0: tia.
3: Maravilhoso.
0: Você é natural de onde?
3: Eu sou de São Leopoldo.
0: São Leopoldo. Eu não perguntei pro Neco, né? Que tu é de onde, né?
2: Eu sou natural de São Luís Gonzaga.
0: Exatamente, São Luís Gonzaga. Olha só que maravilha. Bom, eu acho que não, mas. E tu, o Vonê, de onde?
4: Eu sou porto-alegrense, né?
0: Ah, cola fina que nem eu.
4: É, exato.
0: A gente brinca,
4: exato.
0: Né? Tia? Hã?
4: Mas eu tenho uma saudade do interior.
0: Ah,
4: é verdade. Da época que eu era jovem, ia pro interior de Lajeado, hoje é o município Santa Clara,
0: uhum.
4: Do Sul, né? Ia lá para as terras da minha avó,
0: que
4: lá.
0: Que bom, né, tia?
4: Tomava banho lá dentro de um tanque de água.
0: Ei,
4: ficou bem,
0: coisa
4: é muito
0: boa,
4: bom.
0: Tia. Maravilha mesmo.
4: O interior
0: mesmo.
4: Me atrai muito.
0: Ah, a gente até... Muitas vezes, quando a gente é jovem, muito jovem, eu não sou do interior, né, mas acompanho muito tempo, né, a gente até não percebe a beleza que tem o interior, e obviamente que é que o adolescente, pré-adolescente, começa a chegar à idade e tem vontade de ir para a capital. É natural isso, né, de quase boa parte, não vou dizer que sejam todos, tá, de conhecer a capital, porque vê aquela coisa pungente, né, mas depois a gente vai vendo que o campo tem uma coisa maravilhosa, né?
4: Tem.
0: Não só essa questão que a gente fala do descanso, mas o contato com a natureza, né? Essa questão, o tratamento diferente, a alimentação também. E a gente vai querendo se voltar pro campo, né? É interessante.
4: E a natureza nos ensina muitas coisas, né?
0: Sim.
4: Ensina que tem o tempo dela, a gente precisa respeitar.
0: Com certeza. É tem mais o nosso assunto. Apesar que hoje, com o alcance da tecnologia, a internet, as faculdades que tem, são híbridas em AD, também presencial, tantas coisas, tem levado novamente, graças a Deus, esse

0: jovem para o campo, né? Mas aonde ele vai ter todo o conforto que tem na cidade também. Porque não precisa, né? Não é porque está no campo, tem que passar trabalho, né? Tem que ter lá a internet, tem que ter a TV, tem que ter o computador, tem que ter, né, atrações também, né? De lazer, né? Essas coisas todas, cultural, né? E o jovem tem voltado para o campo e tentado colocar em prática tudo que ele tem aprendido para produzir, seja pecuária, agricultura, seja o que for, produzir mais, melhor, com melhor rentabilidade. Isso que é o processo, né, dessa qualificação do jovem, né?
1: Não, perfeito. Eu acho que essa tua análise é bem isso aí mesmo. Inclusive, eu como um senhor já adulto, já também tenho vontade, assim, sabe que a gente sempre trabalhando, assim, na região metropolitana, assim, é onde, sim, a gente conquista nossas coisas, né? Nosso ganha-pão, nossa prosperidade, mas o interior, assim, isso dá uma vontadezinha de, ó, gente, vamos, vontade, hoje, vamos lá, maravilha. Vamos, é hoje, de voltar para o interior.
0: Bom, 996995218, para você mandar o seu recado aqui para o nosso Bom Dia Segunda-feira da Rádio Gaúcha, que está começando com entrevistados ao vivo neste feriado de 7 de setembro. No Instagram também, na Rádio Gaúcha, arroba Rádio Gaúcha e arroba Marcelo Drago Oficial. Bom, para quem está com a gente, já vamos começar com a primeira música do Eco do Pampa, que é um dos convidados, grupo Eco do Pampa, com Gilmar Pinto Voz, Neco Missioneiro na gaita, Maico Ivan, violão e guitarra. O que vem por aí, meu amigo?
2: Fandangueiro por demais.
0: E coisa boa. Vamos lá.

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0: Que maravilha! Então tá o recado do ouvinte, chega pelo 996995218 para quem está participando conosco, mandando seu recado aqui pelo nosso WhatsApp e também até nos ajudando aí com informações do que está acontecendo nesse momento, porque daqui um pouco mais também tem Gustavo Gossen, direto da nossa central de jornalismo, e Raí Quadros, nosso colega da RBS TV, também conosco em seguidinha, né, no segundo, terceiro bloco aí com informações da Ronda das Ruas também. Então você que está com a gente, participe, seja no meu Instagram ou também no Instagram da Rádio Gaúcha e no nosso WhatsApp 996995218. Gilmar, me diga uma coisa, o grupo, ele se, a base dele é Porto Alegre ou é metropolitana?
1: A sede é São Leopoldo, feitoria, né?
0: Puxa, que maravilha.
1: Lá na feitoria, né? A base, hoje todos, acho que eu sou baterista que vai no portão, né? Então, somos o Neco Missioneiro na acordeona, Maico Ivan na guitarra, Juliano Machado no contrabaixo, Paulo, nosso baterista, né? Então, moramos em São Leopoldo, né? E há 24 anos, então, fazendo música regional gaúcha.
0: Legal.
1: O grupo foi criado para tocar baile, fazer fandango.
0: Sim.
1: Né? E nos identificamos 100% com a cultura regional gaúcha, somos músicos tradicionalistas, né? E nessa caminhada, então, estamos apresentando.
0: Qual o CTG mais famoso ali em São Leopoldo?
1: Olha, lá tem uns CTGs históricos, tipo Tio Lautérico, um dos mais antigos, Estância Amizade, que já não existe mais, né?
0: Não,
1: mas
0: Estância,
1: o nome
0: Amizade,
1: existe.
0: Eu lembrei.
1: Tapera Velha, né?
0: Porque o Novo Hamburgo ali, que é perto, né? Tem o Lomba Grande, a região,
1: sociedade,
0: né?
1: Sociedade Gaúcha Lomba Grande.
0: Isso, que é bem, bem, fomenta ali o turismo.
1: É uma sociedade tem... gaúchas mais antigas,
0: então,
1: é o Lomba Grande,
0: tá,
1: né?
0: Exatamente, lembrei.
1: São Leopoldo, Tio Lautérico ainda existe, o Tapera Velha são os mais antigos.
0: É, não é longe, mas já é uma pernadinha até São Leopoldo, Novo Hamburgo, né?
1: É, daqui é 35 quilômetros de Porto Alegre.
0: Se pegar o horário de pico ali, já vai. E apesar que estão ajeitaram ali aquela passagem ali, né? Que trancava bastante.
1: Sim,
0: né?
1: Hoje tá.
0: A reforma ali da. É 116?
1: 116. 116. E hoje nós temos, inclusive, além de ter as entidades tradicionalistas dos piquetes, nós temos dois acampamentos farroupilhas. Setembro, um na zona leste, que
0: em
1: é
0: São Leopoldo, dois acampamentos?
1: Dois acampamentos, um no Parque de Recreação dos Trabalhadores,
0: uhum.
1: É lá debaixo da 116, e na zona leste, na feitoria. Poxa. Há 10 anos já.
0: Fica
1: desde
0: já,
1: 2004, desculpa.
0: Fica já o convite, então, para quem for da região de São Leopoldo, né? Já começou, obviamente, né? Começou o final
1: começa
0: de semana agora.
1: Começa oficialmente,
0: né?
1: No dia 13, dia 11 este ano. Mas a abertura, o baile de abertura da Semana Farroupilha de São Leopoldo foi no sábado, lá na feitoria, no CTG.
0: Sim.
1: Sinuelo.
0: Dia 11 é sexta que vem. Oficialmente,
1: que vem.
0: Então, sexta que vem começa esses dois acampamentos.
1: Na feitoria e no Parque do Trabalhador.
0: Então, tá. Fica aí o alerta e o recado do Gilmar. Gilmar, diga um pouquinho para nós aí como é que. Bom, você falou que o grupo já tem, tem 25
1: anos. 24 anos, faz 25 agora em fevereiro do próximo ano, né? E aqui todos têm a sua carreira musical.
0: Sim.
1: Né, comissioneiro? Tocou nos Sete Povos, as missões, os Piazitos,
0: oh,
1: né?
0: Tia. Nos Piazitos, né? Que maravilha.
1: O Michael Ivan tem passado pelo Bertucci, pelos Mirins, pelo Fogo de Chão.
0: Só,
1: né?
0: Isso, mãe? Só isso?
2: Só isso.
0: Só isso, né, tia?
1: Tocou no Origens também, né?
2: Tem outras coisinhas, mas
0: tem.
1: É. Inclusive, falando do empresário Sampaio, da antiga, né? E eu sou o calouro da banda, né? Embora eu tenha 55 anos, né?
0: Sim.
1: Eu tenho passagem pelo Buenas Tchê, né? E na produção do Alma Campeira de Santa Cruz do Sul,
0: sim,
1: né?
0: Sim.
1: E há 24 anos à frente do Eco do Pampa. Hoje eu e o Neco somos mais antigos do grupo, né? O Michael Ivano tá conosco há 10 anos.
0: Que nem vinho, né? Vinho bom, né?
1: É, vinho bom.
0: São, já vinho de guarda, né? São os dois vinhos de guarda, né?
1: É isso. O Juliano, que é o baixista, ele teria 24 anos, mas ficou 2 anos fora, por um período ele
0: retornou. Isso, que não tá todo o grupo aqui, né? Quem tá faltando aqui?
1: Tá faltando o Paulo.
0: Sim.
1: Ele não tá aqui hoje, que amanhã ele tem um compromisso, ele é militar, vai desfilar no 7 de setembro, vai marchar o soldado amanhã.
0: Boa, boa.
1: Aí o Juliano Machado foi à praia e amanhã nós tocamos em Alvorada. Então amanhã a banda toca às 20 horas em Alvorada, no acampamento Farroupilha, na 118.
0: Ah, partir 20 horas, na 118, a campanha do Farroupilha em Alvorada.
1: Alvorada. Amanhã nós já tocamos amanhã.
0: Né? E a entrada é
1: sim, é franca lá, né? No acampamento então, Farroupilha de Alvorada. O Eco do Pampa, então, quando nós criamos o grupo, Drago, nós pensamos, embora nós já, eu já conheci o Michael antes de ele entrar no Eco do Pampa, que eu tocava no Buenas Tché. O Michael também, em seguida, de fazer umas produções para nós lá de estúdio, pro Buenas Tché. E quando nós fundamos o Eco do Pampa, foi com a ideia de fazer um grupo tradicionalista. Tocamos com a gaúcha. Tocar Beltus, tocar Mirins, tocar o camperismo, tocar a música das famílias gaúchas, né? E o Neco, nosso gaiteiro desde o começo, o Juliano. Aí outros músicos passaram pelo nosso grupo, né? Já chegamos a ter 9 integrantes do nosso elenco, 2 cantores, 2 gaiteiros, né? E hoje o que que a gente faz? Há 10 anos, Maicon, a gente está com a equipe de 5 músicos, né?
3: Essa mesma formação.
1: Essa mesma formação.
3: Trocou, acho que umas 3 vezes o batera só, né? Mas nunca por questão de...
4: A gente trocou, acho que umas 3 vezes, né?
1: É.
4: Baterista, mas nunca por questões assim de... Como é que eu vou dizer assim? De uma... Vou
0: falar meio português. De relacionamento, né?
1: Não,
3: foi pro Maranhão, outro foi pra outra banda.
4: Eles receberam propostas que foram melhores pra eles, né? E trabalhar no, lá pra fora e tal. Então, e a gente trocou sempre o baterista, mas a base sempre continua a mesma, né?
1: Os vocais, os arranjos, o repertório. Né? E a gente tem uma coisa muito da gente, assim, de tocar o que a gente gosta. A gente gosta de baile, a gente gosta de cantar para as famílias, a gente gosta de recuperar o repertório. Aqui eu tocou com os Beltus e com os Mirins.
4: Sabe qual é uma coisa que a gente tem que...
1: Diferença, né?
4: Eu acho que é importante, a gente sempre fala, eu gosto sempre de falar isso. A gente é muito amigo. A gente se gosta de verdade, entendeu? Eu acho que isso é o fundamental para te ficar
0: grupo
4: tempo,
0: dá certo, né?
4: Seja no que for. Tu tem que ser amigo, tu tem que gostar das pessoas.
0: Tem que ter prazer em estar junto, né, mãe?
4: Porque problema, defeitos e todo qualidades tem, só nós temos, né? Mas a gente é unido, a gente é amigo de verdade. Então isso aí pra mim é maravilhoso.
0: Parabéns. Bom, Instagram, pra quem quiser conhecer vocês, e agenda de show.
1: Eco do Pampa no Instagram, tá. Grupo Eco do Pampa no Facebook. E este mês eu tenho todos os shows na cabeça.
0: Então vamos lá.
1: Amanhã Alvorada, às 20 horas.
0: Alvorada amanhã, Farroupilha, na 118.
1: Dia 11, Santa Cruz do Sul, CTG Twitch. Dia 12, Candelária, Sentinela do Pampa. Dia 13, 2 locais, São Leopoldo à tarde, numa associação de moradores no bairro São Jorge. E à noite, Sapucaia do Sul. Abertura da Semana Farroupilha. Dia 14, São Leopoldo, 20:30, Dorval Dias, declamando poesia. Às 21 horas, Eco do Pampa. No dia 15, estamos lá na Barra do Ribeiro. 16, estamos na cidade de Portão, no acampamento oficial também. Dia 17, Eldorado do Sul, acampamento Farroupilha. Dia 18, estamos em Esteio, às 20 horas. Depois tem o Luiz Barbosa lá,
0: olha,
1: depois
0: só,
1: o Caraguatá.
0: Maravilha.
1: E nós vamos à Nova Santa Rita ainda fazer o encerramento. No dia 19 estamos no acampamento municipal de Encruzilhada do Sul. Dia 20, Cristal. Encerramento também do CTG General Bento Gonçalves. Daí no dia 24 a gente está na caravana Farroupilha aqui no lago, no Glênio Pérez.
0: Né?
1: Juntamente com o Marquinhos Crefe, Fabrício Rádio.
0: Grande Marquinhos.
1: E 25 estamos em Nova Araricá, Festival da Farroupilha. 27, encerramos o mês lá na cidade de Venâncio Aires, um fandango de formatura com a Dinâmica Produções.
0: Vale do Rio Pardo, perto de Santa Cruz.
1: É, ali é muito bom. O ano passado o baile começou às 10, a chuva começou às 10:05 e terminou às 4 da manhã. A chuva, ninguém foi embora. Pensa em chuva, né?
0: Muito bom. Às 10.
1: Ninguém foi embora, dançaram a noite inteira com o Eco do Pampa lá.
0: Muito bom. Então, Grupo Eco do Pampa no Instagram. Essa agenda vai estar lá também, né?
1: Está lá, a agenda está lá.
0: Poder seguir vocês, né?
1: Nossas músicas também estão no Spotify, né? Nós gostamos sempre de dizer que gravamos os primeiros 3 álbuns nossos, são todos inéditos, produzidos pela banda. Daí aparece o Michael no 5º disco, que a gente já pegou a música dos Mirins, já pegou a música do Léo Ribeiro, começamos, né? A gente sempre teve a alegria de conseguir produzir nossos trabalhos.
0: Que legal,
1: né? E do 5º em diante a gente começou a buscar parceria de fora, porque a gente acredita muito no potencial da música, né? E temos relações com parceiros como Walter Moraes, o Léo Ribeiro, Dionísio Costa, o Regis Marques, que é nosso parceiro com a família Grupo Rodeio. E o Michael produziu o quinto disco para nós, né, Michael?
4: O quinto disco tem uma história muito legal, porque eu tava com aquele disco pronto e não sabia o que eu ia fazer. E eu tava com o disco pronto, eu disse, vou fazer um disco. Eu tenho um estúdio pequeno, casa, um home studio. E eu sabe,
0: já tu diz, já letra e melodia, tudo?
4: Tudo, eu escolhi as músicas assim e eu sabe, vou fazer um disco. Mas não era nem pra mim, só vou fazer um disco.
0: Sim,
4: entendeu?
0: Sim.
4: Daí peguei, na época quando a gente gravou nos Mirins, é nisso que eu boto fé, a música rodou demais, demais, demais mesmo. A gente tinha que tocar ela às vezes 3 vezes quando a gente ia tocar um baile, e tinha radialista, nossa, tinha que tocar 3 vezes a mesma música, né? Então.
0: Vamos tocar aqui, se precisar, né,
4: tia? Então, aí é uma música que na época marcou demais mesmo, sim, né? E aí foi uma música que eu disse, essa aqui eu vou ter que botar. É nisso que eu boto fé, né? E botei as músicas assim que eu gostava. Aí nisso a gente começa no Eco do Pampa ali. Eu tava decidido a parar. Essa é a história verdadeira. Eu tava decidido a parar. Eu tava bem, bem cansado, assim, né? Na época. E a gente foi fazer. Aí o Gilmar disse assim: Michael, tu quer. Nós vamos pro Acre. Lembra disso? Nós vamos pro Acre, tu quer ir com a gente e tal. Daí eu disse, tá, vou ir, tá, vou fazer minha despedida no Acre, né? Que minha despedida lá. Aí fui pro Acre lá.
1: Copa do Mundo de 14.
4: Temos risada bastante lá. Nossa, foi maravilhoso, que né? Legal. E aí seguimos daí. Aí foi onde o Gilmar disse, cara, nós precisávamos fazer um disco agora pra Semana Farroupilha daquele ano, né? E aí eu disse, olha, eu tenho um disco aqui, tá, falta alguma música que outra aqui pra preencher o número, né? Mas o disco tá aqui, tá. E o Gilmar aprovou e a gente acabou fazendo ali, só colocamos as vozes daí, né? E algum instrumento que outro que tava faltando ali e tal.
1: Lançamos na Expo Inter, né?
4: Isso, lançamos o disco na Expo Inter e no último baile que foi lá no Morango, lá na Bom Princípio, né? Nós já tínhamos vendido todos os discos.
0: Que interessante.
4: Todos.
1: Vendi ainda o CD.
4: Sabe que hoje. Vai,
0: né?
4: Hoje
0: é Inês, né?
4: Hoje
0: não tem mais.
4: Com a permissão.
1: Um disco de 2.000, 3.000 e.
4: Com a permissão de vocês, eu vou fazer um comentário. Hoje eu tava pensando nisso aí, sabe? Eu ia fazer um vídeo e vou fazer um vídeo sobre isso aí. Sobre a evolução, né? Sobre a evolução da música, né? Antigamente. Quando a música estava atrasada, né? Antigamente a música era atrasada. A gente gravava um CD, aí o teu vizinho, ele não gostava muito da tua música, mas ele gostava de ti. Daí ele já pegava e comprava o teu CD. Tu já tava com um dinheirinho no bolso.
0: Sem dúvida, já entendeu? Pra ajudar, né?
4: Aí tu saía numa semana, tu saía com 50 CDzinhos ali, vendia um CD aqui e tal, tu tava com o teu dinheirinho no bolso, né? Mas aí evoluímos, né? Ah, evoluímos, olha só. Temos hoje um monte de coisa, né? Tecnologia, plataformas e plataformas, né?
0: Sim,
4: mas o dinheiro não é tem mais no bolso.
0: Sim. Né?
4: As gravadoras,
0: muito pouco, né?
4: As gravadoras fecharam.
0: Centavos, né?
4: As famílias não tem mais do que trabalhavam. Só a City tinha 3 estúdios subterrâneos lá. Tá lá os matos tomando conta, entendeu? Então... não sei até que ponto nós podemos evoluir, mas tem que evoluir mais.
0: Mas é interessante, o pessoal já comentou sobre isso, né? Mas não tem volta, né?
1: Nós fazíamos independentes, daí eu fui numa gravadora, ela me disse, se tu vender 5.000 discos é bom. Nós vendíamos 10.000 pro lançamento. Nós vendíamos nos bailes.
0: Eu não tô conseguindo aqui, é Grupo Eco do Pampa?
1: Grupo Eco do Pampa.
0: Porque tem o Missões, né?
1: Tem o Eco do Pampa das Missões, que é de São Miguel das Missões.
0: Eco do Pampa, peraí, só deixa... do Pampa, só assim, Grupo Eco do Pampa. E tá aparecendo aqui Moisés Oliveira, grupo.
1: Moisés Oliveira fez parte do nosso grupo por 5 anos. Hoje ele canta no grupo Moisés Oliveira e Vozes do Campo, né? Aí depois participou conosco na primeira formação, era o Xaropinho, que tocou no rodeio, tá com o Bebeto, hoje foi nosso baterista.
0: Sim.
1: O Cristiano Martins, que cantou no grupo Carona, cantou conosco por 10 anos, nós tínhamos dois cantores. A formação original era eu, o Neco, o Juliano, o Betinho, o Xaropinho na bateria e o Cristiano Martins, cantor. Depois nós colocamos dois gaiteiros, né? Colocamos o Cassiano e o Moisés entrou, o Cristiano saiu.
0: Sim.
1: Daniel Piero cantou conosco, cantou com o Walter, tá lá com o Moisés Oliveira também.
0: Oh, legal. É. Isso aí.
1: Todos que passaram pelo Eco do Pampa, todos são da nossa relação de amizades, né? Todos. Porque a gente, quem saiu, o baterista foi pro Rodeio, o Robson foi pro Maranhão,
0: como o Betinho falou,
1: colocou,
0: né,
1: a banda
0: acaba
1: dele.
0: Acaba sendo uma família, né?
1: É.
0: Uma família.
1: E outra, nós, durante um bom tempo,
0: e
1: nós
0: como é que
1: fazíamos.
0: Diz, esse mundo é redondo, né?
1: A quadrado, festa do músico, né? Dos nossos
0: dá
1: amigos.
0: Dá volta, né?
1: Sempre gostou dessa relação, porque é como é que tá falando, se nós trabalhar 10 anos uma turma que não.
0: Sim.
1: Nós não sonhamos em vão, nosso sonho é de baile lotado, agradar. Ah, nós ficamos enlouquecidos
0: com uma agenda espetacular,
1: na sala,
0: né?
1: Sabe, gente?
0: Uma agenda cheinha, né?
1: É, isso, graças a Deus.
0: É o resultado de um trabalho, né?
1: Tivemos a Expo Inter agora, nós não tocamos no palco principal, né? Porque nós vamos tocar, o Martins nos colocou na caravana.
0: Uhum.
1: Tocamos na Elanco, uma empresa de Ribeirão Preto, Minas Gerais, também é a sede deles, para os veterinários. E nós tocando o nosso repertório de baile normal, assim. Aí algumas pessoas perguntam, mas hoje a moda é mais camperismo, é mais nativismo. Cara, nós não sabemos o que está acontecendo fora, porque nós tocamos nosso repertório, nosso baile, já tocamos, abrimos shows do Walter, do César, do Marenco, do Baitaca, toda essa turma a gente já tocamos com eles. Mas o Eco tem uma linha de tocar o regionalismo, de tocar os nossos 7 álbuns, nossas músicas, tocar as músicas de quem nós gostamos, que é Serranos, Monarca, Rodeio, João Luiz, Gildo de Freitas, Teixeirinha, o Michael faz um som intimista também, né? Com Daniel Torres, o Castilheiro, lá o Dante Ramon Ledesma. Então a gente faz algumas, de acordo.
0: Se quiser depois declamar alguma coisa diferente, fique à vontade. Nós
1: o Michael gosta muito então, de fazer essas coisas.
0: Nós vamos voltar a tocar mais música agora. Eu queria entender, conhecer vocês um pouco, apresentar também para o nosso público, né? Mas vou colocar na conversa conosco o Volney Verman. Bom, o Volney está aqui com a gente ao vivo no estúdio também. É o idealizador do projeto Praia Limpa, que tem o objetivo de cuidar as nossas praias. É em Arroio Teixeira, que é Capão da Canoa. A gente vai entender um pouco mais sobre esse projeto, conversar com o Volney e entender o que está sendo feito, que pode ser replicado até para outras praias. Deixa eu só olhar aqui, ó. Volney, seja muito bem-vindo aqui na Rádio Gaúcha.
5: É, novamente aí, um bom dia para todos os ouvintes e para ti, para o Eco do Pampa também. Eu sou um gaúcho da capital, mas gosto muito da música gauchesca e o timbre deles me agradou muito. Parabéns, hein? Sucesso sempre para vocês.
0: O que que é o projeto Praia Limpa, Moni?
5: Olha, o projeto Praia Limpa, ele tem a intenção de buscar ali primeiro a nossa apresentar a nossa parte, nossa contrapartida à natureza. Eu acredito muito nisso, sempre pensei muito nisso, o que eu poderia fazer para ajudar a natureza, o quanto a gente está degradando ela, toda a sociedade, com as questões do plástico, que é uma coisa que muito me tem me pegado, assim, a questão da produção e esse plástico, sacolinhas voando por aí. Então, eu e a minha esposa estamos sentados um dia à beira-mar de Arroio Teixeira, por isso que Praia Limpa, Arroio Teixeira.
0: Sim.
5: E passa uma sacolinha voando assim e eu saio de atrás e aquilo não consigo pegar. E aquilo me deu um estalo, me deu assim, gente, preciso fazer algo. Eu como pessoa, eu como cidadão. Então a gente começou a partir de 2024 aí, idealizar a questão do Praia Limpa, porque a gente, como veranista de Arroio Teixeira.
0: É uma iniciativa de moradores, e, como tu, isso?
5: É, eu não sou morador,
0: né,
5: de lá. Na verdade, eu sou um veranista, eu sou morador de Viamão, né? E eu veraneio lá. E é um local que me traz bons sentimentos, boa energia, a questão do mar, da areia, do sol. A gente se reenergiza, né? quem é um bom apreciador como eu, ficou horas ali sentado.
0: E tem estudos que comprovam isso, Dan.
5: Exato. Então, eu com minha esposa, a Adriana Fraga, que está aqui, vamos fazer um Instagram, vamos começar. Se a gente influenciar um cidadão, o Gilmar, se ele vir com nós, já valeu a pena. Porque é isso, acho que é assim, como eu fui encantado também pela região e também quero que as outras pessoas compartilhem desse encantamento, né? Dessa paixão, desse amor pela natureza, né? Então, é isso, daí surgiu o Instagram, claro que antes já, a gente já fazia essa coleta, a gente já levava a nossa sacolinha.
0: O projeto, como é a função do projeto, né? Física, né? Vocês saem para coletar lixo, sacola, plástico, o que deixa na beira da praia?
5: É, normalmente a gente vai pra praia e já leva o nosso kitzinho, que é a luva, que é o protetor solar, que é o nosso óculos, a nossa sacolinha, um saco maior, como eu gosto
0: pra
5: de fazer. Para
0: recolher lixo.
5: E aí vamos lá, ela fica numa posição ali, e eu vou fazendo a coleta na volta ali, 100, 200, 300 metros para a direita ou para a esquerda, e vou coletando. A gente, assim, posso te dizer que é muita coisa. São partículas pequenas, e a questão hoje que há estudos sobre microplásticos, né?
0: Uhum.
5: Acho que cada um de nós aqui, né, todos devem pesquisar sobre isso, a questão do plástico exposto ao sol no litoral, né? Principalmente para a questão solar ali, a degradação do sal do mar e do sol, isso aí se transforma em pequenas partículas e os animais podem consumir, né? Fica à disposição dos animais para consumo desses materiais, e também peixes, né? Consumindo plástico, as pessoas vão consumir peixe, vão também ingerir plástico, né? Então há estudos aí que ainda são muito ainda recentes, né? Sobre a presença de microplásticos nos alimentos, né? Inclusive já em organismos humanos, que apresentam inclusive até no cérebro já pequenas partículas de microplástico. E o nosso projeto, ele visa justamente isso aí, pegar a comunidade, unir a comunidade de lá, e se for possível, assim, se as outras comunidades no entorno, próprio de Capão, qualquer lugar, a gente também está disposto a auxiliar em criar, em unir as comunidades, replicando isso daí. Na verdade, isso não é inédito, tá? Esse projeto. Existem outras pessoas já no litoral gaúcho. Por exemplo, o Praia Limpa Torres também é um pessoal muito dedicado a esse trabalho também de identificar e fazer campanhas de arrecadar esse lixo e dar a destinação correta para ele. Ecoembé é um projeto do Teuton lá. Eu não conheço pessoalmente eles, né? Até porque a gente... esse nosso projeto, como eu te falei, começou em 11 de setembro de 2024, essa coisa de Instagram, uma coisinha assim, simples, mas
0: os grandes projetos começam pequenos, né? E é louvável, eu fico muito feliz de ouvir isso de ti, porque tu é um frequentador, podia estar só veraneando, aqui tá sujo, eu vou para outro lugar que tá um pouco mais limpo. Resolveu pegar a tua sacola, a tua luva e limpar, né? Cuidar da natureza, daquele espaço onde tu tá veraneando. Então isso já é uma ação, né? Que já faz o tempo valer a pena, né? A vida valer a pena, como você falou, se consegue trazer um ou mais ou muito mais pessoas. Mas esse tipo de projeto que acaba ganhando, né, depois visibilidade, e quem sabe tu vai deixar um legado para outras pessoas continuarem fazendo isso. Pergunto, tem outros moradores contigo, tá? As pessoas estão começando a entender que a importância de cada um fazer sua parte, não sujar e, se possível, recolher o lixo que os outros que sujam que não têm consciência.
5: Isso é uma coisa que a gente tem consciência, que esse convencimento vai vindo aos poucos, né? A gente não tem a pretensão de ser um grande projeto, a gente tem a pretensão de continuar fazendo. Essa é como um ideal de vida, como um propósito, né? E claro que já temos já pessoas lá da região que estão nos acompanhando, né? O Fernando Melo é um deles, e a sua esposa Audrey, né? Já temos amigos nossos também, são veranistas, que são então, aqui de Porto Alegre.
0: Já tem pessoas,
5: sim, né, já estamos,
0: com vocês ali fazendo um trabalho.
5: Já estamos contato. Isso agora, por exemplo, dia 20 de setembro. Isso.
0: Tem uma ação, né?
5: Adiantar
0: claro,
5: aqui um
0: pouco. Não, não, por favor.
5: Nós vamos ter uma ação de limpeza de praia que vai se concentrar ali na quem conhece a Rui Teixeira ali, quem é veranista, quem vive ali. Que é na área do letreiro ali, né? Todas as praias têm, no caso ali a Rui Teixeira tem o letreiro de Rui Teixeira. E também tem uma grande cadeira ali de para tirar fotos, né? E ali vai ser feito na beira-mar, vai ser apresentado. Vamos fazer a nossa concentração às 8:30 da manhã, nesse local, na beira-mar, uhum. Né? Vão ter um totemzinho lá, vão ter um bannerzinho. E as pessoas, né, de todo o litoral estão convidadas, né? Nós também estamos criando parcerias com o Seclimar, viu? O Seclimar é um centro muito importante de estudos do mar. Isso as pessoas também devem tomar consciência.
0: 20 é o feriado, domingo, né?
5: É um domingo, um feriado.
0: Isso, a partir das 8:30.
5: É a revolução, é a nossa isso. Revolução não, contra o plástico.
0: Que maravilha. Sem falar em política aqui, a gente tem que ter cuidado até com quem é candidato. Sim, também, para não citar o nome de ninguém, né? E sem citar o nome de ninguém, algum órgão público também já está colaborando, está ajudando de alguma forma, digo, prefeitura, alguma entidade... Ali a secretaria, né, do meio ambiente da região?
5: Eu te confesso assim, ó, é muito ainda recente esse nosso trabalho. A gente informa a subprefeitura lá de Arroi Teixeira. Uhum. A gente tem um contato por WhatsApp ali, mas não tivemos assim um contato tão aprofundado, né? Mas acredito que sim, eles também fazem a parte deles, eles são muito cuidadosos ali no recolhimento, tem um pequeno calçadão, né? E ali existem alguns cestos para lixo ali, segregados ali, o lixo reciclável e o lixo comum. Então eles fazem, né? Seguidamente a gente vai lá e foram recolhidos aqueles sacos.
0: Eu não sei de Arroi Teixeira, nem de Capão da Canoa, falar na genérico, tá? Vi isso em Santa Catarina, não vi aqui no sul ainda, né? Eu não tenho tanto mais Tramandaí, ali em BR, região que eu vou muitas vezes, me criei em Cidreira, né? Mas o que concha acontece? Acústica. Isso, puxa vida, os carnaval, os bailes, né? Quando na concha acústica. Deus o livre. O que que acontece? Eu acho que, claro, o trabalho da prefeitura é importante, da subprefeitura é fundamental. Mas a gente sabe que não tem braço, não teria braço, né, para ficar todo o tempo recolhendo lixo. E o que falta muitas vezes é um trabalho de conscientização. São campanhas, daí fazer parcerias com escolas, universidades, ou ONGs, né? Até com vocês também, e produzir materiais, né? Para que pudessem fazer tipo aquele pente fino quando a praia estiver cheia, para conversar com as pessoas, entregar sacolinha. Ou não sei se o panfleto hoje em dia ainda tem resultado, não sei, mas algo que começasse a conscientizar as pessoas. Né, que as pessoas não tivessem vergonha, que a pessoa não ficasse braba de cobrar do vizinho, tu esqueceu ali porque eu faço isso, né? A esposa fica chateada, mas
5: muito
0: eu
5: bom,
0: faço.
5: Muito bom, muito bom,
0: vice. Tudo bem, amigo, tu deixou cair ali uma, ficou ali uma latinha tua ali, ou uma sacolinha. Não, não, é lixo, então, não, tá, mas ele cheira lá, não é aqui, né? Os caras ficam chateados, uns pegam, ficam, né, resmungando, outros não fazem, outros ficam bravos, né? Mas eu não me mexo. Entendeu? Porque, peraí, né, tá todo mundo junto
5: precisamos
0: ali.
5: Precisamos dessa coragem.
0: Sem dúvida,
5: também,
0: né? E eu acho que falta essa conscientização, tá? E essa coragem de tu cobrar e quem tá na volta também te ajudar. Se, vamos cobrar para não... Porque é nosso, é um espaço nosso. As pessoas levantam da praia, né? Às vezes até, não vou falar aqui, né, o país, mas tem um pessoal que vem muito aqui pro Brasil, levanta daquela sujeira. Assim, não, peraí, né, tchê? Né? Depois sobe a maré, vai para onde essa sujeira, né? Vai para dentro do mar, né?
5: Drago, eu também não tenho essa intenção, não penso que a gente tem que forçar. Eu acho que tem que ser um convencimento por um outro lado.
0: O exemplo de você já está...
5: Não, exato, é por isso aí. Inclusive, quando a gente está fazendo essa campanha, essas ações, assim, que às vezes são individuais, são minha e dela, né? São, uhum. São duas pessoas... nós encontramos outras, passamos por outras pessoas também fazendo. Então, assim, eu não sei se quem influenciou quem, né? Se foram eles que nos influenciaram ou nós estamos influenciando. Então, eles estão fazendo caminhada, muitas senhoras lá fazendo a caminhada e estão fazendo essa retirada desse material.
0: Muitas vezes, alguns países da Europa, as pessoas são multadas, tá? E eu acho que o trabalho que está sendo feito é maravilhoso, mas chega uma hora assim, ó, não está funcionando, parte para multa, sabe? Pesa no bolso, sabe? Como está na questão das caixas de som, em Santa Catarina, por exemplo, aqui já é proibido. Se tiver com som alto, eles recolhem, passam, abaixam o som. Se não baixou, eles devem ir embora. E não tem que fazer, porque também é uma poluição sonora, não deixa de ser.
5: Exato.
0: Mas dia 20, então, tem uma ação a partir das 8h30 da manhã. O pessoal leva sua luvinha, sua sacolinha,
5: seu saquinho de lixo. A gente vai fornecer alguma coisa lá de material, né? Acho que tem que levar um protetor solar, tentar levar sua água.
0: Isso,
5: ali, né?
0: Um chapéuzinho, um boné.
5: Não um calçado fechado, né? Porque a gente também pega muita garrafa quebrada. Né? A gente não quer que ninguém se machuque lá. Mas imagina, né? E até esse material. Mas sobre também o lixo, o Drago, deixa eu comentar. Às vezes não é lixo só daqui, entendeu? Não é lixo da praia de Arroio Teixeira, é de outras praias, é lixo que chega no mar através dos rios. Então isso que a gente tem que olhar também, tem mar que está fornecendo esse lixo. Entendi. Fornecendo entre aspas, né, ao mar. Não é só o veranista, é embarcações também que jogam, despejam lixo, os que chegam através de canais, né? Então a gente tem que olhar a amplitude. Quando tu fala em poder público, a gente tem que olhar a amplitude disso,
0: regional,
5: né?
0: Regional, né?
5: Isso que tu falou é muito importante, essa conscientização. Não é aquela, imagina, 8 bilhões de pessoas, é só um copinho, é só uma latinha.
0: Imagina,
5: é
0: cada só, um.
5: São 8 bilhões. E quantas latinhas tu toma de refrigerante ou outra bebida alcoólica, né? Então, acredito o seguinte, é um trabalho formiguinha, como diz a minha esposa lá, é bem isso aí. É formiguinha, mas eu acho assim, a gente tem que começar na nossa casa, separar o lixo em três partes, no mínimo. Eu penso assim, que é a parte que a gente vai reciclar, pode mandar para reciclagem, embalagens,
0: sim,
5: né, para reciclagem. O que é compostável, gente, compostagem é um sucesso sendo feito, entendeu? Vai regenerar aquele pátio, teu pátio ali, teu canteirinho.
0: As plantinhas no apartamento mesmo.
5: É fácil fazer compostagem, só tem que dedicar um pouquinho. E aquele resíduo que não tem, que tem que ir pro aterro sanitário. Se a gente conseguir conversar
0: com as pessoas, já é um passo importante.
5: A gente não precisa nem separar o reciclável em 5-6 partes: vidro, alumínio, papel.
0: A latinha ali, a garrafa PET.
5: Nós separamos em 3 partes.
0: A caixinha de leite, se der, passa uma aguinha.
5: Vai melhorar muito. E esse resíduo.
0: Porque facilita o trabalho de quem vai fazer a reciclagem. Porque tem produtos que podem ser reciclados que acabam sendo inutilizados
5: pelo
0: esse mau acondicionamento e misturar com outras coisas, né?
5: O material para reciclagem tem que estar limpo, né, gente?
0: Claro.
5: Tem que lavar. Sim. É um potinho respeito ali de chimia ali, como o alemão gosta ali, né? Aquela margarina, tem que limpar aquilo ali para poder ser reciclado, né? A tentativa de reciclagem, né?
0: É, o pessoal fala, mas gasta muito água. Não, o ideal para reciclagem que a gente faz lá, tu bota um recipiente ou a própria pia, tu enche d'água e tu lava com sabão ali, tu consegue tirar com aquela mesma água, tu lava vários potes, porque a ideia não é ficar 100%, mas é tirar esse resíduo que vai apodrecer também, que vai, né, que vai estragar, que vai ficar inviável para reciclagem. Então, na mesma água, tu consegue lavar vários potes ali.
5: É isso, Drago, e inclusive é isso, eu conto com
0: não, vamos falar mais,
5: com os radialistas.
0: Vamos tirar dúvidas do nosso ouvinte aqui
5: para nos ajudar a informar a população.
0: Já tô aqui, ó, Eco do Pampa tudo junto, com E maiúsculo, né? Eco do Pampa, tá aqui no Instagram. Não tinha conseguido colocar, não sei porque não apareceu pra mim aquela hora ali. Então tá aqui no Instagram pra entender ali, né? Seguir os meninos, tem telefone pra contrato de show também, pra saber da agenda que tá lotada para os próximos dias. Já tem vídeo deles aqui, ó, aqui na Gaúcha, aqui, ó. Muito bom. Já vou replicar também. Me marcaram, daí eu já posso replicar também. Bom, mais uma para encerrar esse bloco aí? O que vem?
1: Fazer Anseios à Liberdade, um Tchamameca, parceria com Getúlio Silva, Mário Nenei, e na original gravado com a participação do Walter Moraes. E hoje é com a gente aqui no estúdio.
0: Vamos lá para mais um bloco.

0: Maravilha! Daqui um pouquinho vão ter um áudio, aquele áudio do Jacques Machado sobre o lixo e o plástico na praia. Daqui um pouquinho pra gente poder fazer o contexto e tu falar um pouco mais aí, Volney Verman. Grupo Eco do Pampa ao vivo, aqui vou ler alguns recados, né, do Notícia Na Certa. Aqui vão ver que o pessoal tá participando aqui com a gente. Boa noite, Drago. Moro em Cidreira e o lixo da minha rua é coletado diariamente. José Carlos Silva Cidreira aqui com a gente. Legal, parabéns aí. Algumas pessoas aderindo, já era uma grande façanha, Drago Birajara, em Cheveste. Bom dia, segunda-feira, bacana a iniciativa aqui em Arroio do Sal. A iniciativa foi criada a partir dos quiosqueiros também e com a participação da comunidade. Parabéns à galera aí do Texas. O Giba Souza, é Rádio Tupanci FM de Arroio do Sal, aqui também parabenizando, né, o Volney aqui. Bom dia, toque uma dos mirins, eu vou passar pra meninada lá, pra ver aqui, ó. Eco do Pampo, o projeto nasceu inspirado em um jornal de mesmo nome criado por Gilmar em Vale do Sol, e já falar sobre isso, hein? A transição para a música ocorreu quando Gilmar Goulart Pinto se deixar a editora, né, para se dedicar integralmente aí ao canto. Queria ouvir aí o sucesso Xeringa. É isso, né? Que contou com a participação de Walter Moraes. Quem mandou aqui foi o Adilson Lopes. Esse sabe tudo, hein, tchê?
1: Verdade.
0: Marcos Antônio. Vamos falar sobre isso esses dias. Paulinho, estou deitado, ligado na Gaúcha, em Bento Gonçalves, curtindo o programa. Bom dia, uma boa semana a todos. O Grisa Vigilante de Santa Maria, 4 graus por aqui. Drago, vamos à notícia na hora certa. Voltamos em seguida.
2: 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Notícia na hora certa, 1 hora, 1 minuto. Casal é preso vendendo ingressos usados na entrada da Expo Inter. Ator Roney Facchini morre aos 73 anos. Mega Sena não tem acertador no sorteio deste domingo e prêmio acumula para 70 milhões de reais. Tempo limpo em Porto Alegre, agora faz 9 graus. 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
2: Movimento tranquilo em Porto Alegre, sem registro de acidentes pela EPTC, nas rodovias da região metropolitana, trânsito fluindo normalmente.
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2: O desfile cívico-militar em Porto Alegre ocorre a partir das 10 da manhã na Avenida Edivaldo Pereira Paiva, na Orla do Guaíba. Conforme o Comando Militar do Sul, serão 6.200 participantes representando 67 entidades. O público vai poder assistir à exibição de 250 veículos, mais de 350 cavalos, além de manobras de caças e helicópteros. Antes do desfile, uma salva de gala com 19 tiros de canhão vai dar início às atividades. O trânsito já está bloqueado na avenida. De acordo com a EPTC, às 5 da manhã haverá interrupção também na Avenida Augusto de Carvalho, desde a Avenida Loureiro da Silva até a Rótula das Cuias. A Avenida Aureliano de Figueiredo Pinto também estará bloqueada até a Avenida Borges de Medeiros. A Feira do Livro de Novo Hamburgo começa na terça-feira. Será na Praça da Bandeira, em frente à Biblioteca Pública Municipal Machado de Assis. A abertura será às 6h45 da tarde, seguida de concerto da Orquestra de Sopros de Novo Hamburgo. A biblioteca, que completa 80 anos, é a grande homenageada da edição. A feira começa então na terça e vai até domingo com atrações para diferentes públicos. Uma das novidades é o número recorde de livreiros. Serão 20, mais do que o dobro do ano passado. Grupo IESA apresenta. A Expo Inter acabou, mas na IESA GWM as condições especiais continuam. 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

0: 1:03, 1:38 graus é a temperatura. Você ligado aqui na Rádio Gaúcha acompanhando a nossa programação ao vivo no Bom Dia Segunda-feira. Hoje, dia 7 de setembro, né? Data magna aí, né? Na verdade, da independência. Tem dia 20 também, que é da nossa Revolução Farroupilha, mas hoje, dia da independência do Brasil, feriado nacional, tem desfile aqui também em Porto Alegre. Em seguidinha, temos mais informações aí com a nossa central sobre os bloqueios o que está acontecendo na nossa ronda. Mas estamos ao vivo aqui na Rádio Gaúcha com o grupo Eco do Pampa. E a gente já vai trazer mais uma aqui, o Gilmar Pinto na voz, o Neco Missioneiro, né? Cordeone, gaita, e o Maico Ivan, violão e guitarra. O que que vem por aí?
1: Tu quer fazer aquela?
2: Entendeu?
0: O pedido do ouvinte?
2: O pedido do ouvinte aí, uma música que a gente tocou muito na época dos mirins, né?
0: Sim.
2: E eu fiz parte dessa época aí também. Então vem chegando sucesso dos mirins pro ouvinte aí que pediu aí, Voltando Pra Ser Feliz.
0: Ah, que maravilha.
2: Essa música é linda demais.

0: amador.
1: Que maravilha! E tivemos até baile aqui no estúdio, né? O Volney dançou com a sua esposa aqui, fez um pezinho, tá bem? Tá bem?
2: Ah, muito,
1: tá
2: muito
1: bem na dança aí, Volney, tá, parabéns, adoro. Parabéns.
2: Gostei muito.
1: Bom, lembrando que o Eco do Pampa tá ali no Instagram, Eco do Pampa, pra conhecer o grupo e também contratar para shows e acompanhar eles, né? Durante esses próximos dias que vão ter vários eventos. O próximo é amanhã, tu falou?
3: Amanhã nós estamos às 20 horas.
1: 20 horas.
3: Semana Farroupilha de Alvorada, uh-huh. Terá dois acampamentos também.
1: Sim.
3: Hoje é dia 7, no
1: sim,
3: caso.
1: Porra, tá
3: é, nós tocaremos o acampamento na 118, né? Às 20 horas.
1: Bom, tu falou, o ouvinte ali já levantou a lebre, né? Justamente aí como é que surgiu o nome ou o conjunto Eco do Pampa, né?
3: Eu sempre fui apaixonado pela música. Daí, quando eu morei no Vale do Sol em 1996, eu produzi um jornal que era voltado ao tradicionalismo. Eu trabalhava na Folha Vale do Sol e eu criei um jornal para cobrir rodeios.
1: Olha só.
3: Aí fui embora em São Leopoldo e um amigo meu, Fogaça, disse: "Ah, quem namora dois não casa. Tu tem só a banda ou o jornal?" Então vamos ficar com a banda, né? Então o jornal Eco do Pampa é um jornal voltado à cultura.
1: Sim.
3: Então naquele momento então eu paro com o jornal e fico com o grupo musical Eco do Pampa, quando eu estava trabalhando no Buenas Tia na época como cantor. Aí em 2002 iniciamos então Eco do Pampa, grupo musical, cultura de baile.
1: E estamos aí na estrada, hein?
3: Estamos na estrada.
1: Fazendo baile.
3: É, eu agradeço.
1: Baile, na verdade.
3: Exato, eu agradeço sempre, Drago, aos amigos que nos ajudaram. Eu tenho aí o Dorval Dias, que é um parceiro na época, que era colunista do jornal também do Vale dos Sinos, dos Nave Espaço. Nós tivemos parcerias com os patrões da época das entidades tradicionalistas, os radialistas, os produtores. Marquinhos Crefe, quando te conheceu, sempre nos colocou nos eventos, junto aí com o Bico, que é o Fabrício Harden. Daí, graças a Deus, as portas foram se abrindo. O Mike, nós tocamos junto, é por causa do Buenas Tia, lá naquele ginásio, né?
4: Isso mesmo. Então, eu tenho uma história. Eu fui num baile do Buenas Tia. Eu não conheci Gilmar, né?
1: Sim.
4: E Gilmar já cantava no Buenas Tia. Daí, eu fui num baile do Buenas Tia e na hora lá faltou, o guitarrista não foi. Daí o dono do Buenas Tia disse: "Cara, tu não faz guitarra pra nós?" Eu disse: "Faz, só que eu não tô nem pilchado." Ele: "Não." Eu fui pra casa dele, botei a pilcha que tinha. Se serviu? Eu nem me lembro se serviu, se não serviu, só sei que eu botei lá a pilcha lá.
2: Uhum.
4: Me deram a guitarra lá que tinha lá, que eu acho que até que era do... Enfim, fui tocar. E aí o Gilmar começou a cantar e eu me chamou a atenção, né? Eu disse: "Mas esse cara, a voz desse cara é bonita, né?" Eu disse: "Boa." Aí comentei com o dono da banda na época, né? Eu disse: "Cara, tem que deixar esse cara cantar mais." Ele cantava muito pouco no baile. Se deixar esse cara cantar mais, cara, canta bem, cara. E aí eu sei que eu não me lembro por que eu toquei um pouco lá e parei, parece que outro veio pra tocar e tal. E o pessoal vinha em mim e dizia: "Má, pede pro fulano a deixar, falar pro rapaz cantar mais, que era ele já, né?" Então, e aí passou-se os anos e estamos aí, né?
1: Que beleza, que boa história. Bom, eu queria, na verdade, puxar de vocês agora, não sei se estava nos planos nesse momento, uma música autoral do grupo que fez sucesso, que vocês tocam sempre, que está aí presente, né? Que tem o DNA do grupo, qual seria ela?
3: Vamos fazer a primeira geneteada?
4: Vamos.
3: A de trabalho é a Xerenga, né?
1: Uhum.
3: Essas anteriores que nós cantamos, a Fandangão e Demais é nossa, do terceiro disco.
1: Sim.
3: Anseio da Liberdade também, parceria com o Walter Moraes. E a primeira geneteada é minha e do Dionísio Costa. Pode ser ela?
1: Pode.
3: Primeira geneteada.
1: Depois a Xerenga, depois é um pessoal.

0: muito por isso. Veja bem, olha só, talvez por isso muita gente ainda não conheça o Eco do Pampa, porque a música mudou muito, o formato das letras mudaram muito. E só que a gente não abre mão de gravar esse tipo de coisa. Essa música, pra mim, esse shot, eu acho um dos shots mais lindos, não é porque é da banda.
1: Sim, mas acho... de qual é que vai. Não.
2: A primeira gineteada
0: é um dos shots mais lindos que eu já escutei. Presta atenção nessa letra, vocês,
1: Tá. Como é que foi? Ela foi produzida? Qual foi a ideia?
2: Eu estava tocando um rodeio lá em Jaraguá do Sul e o patrão do CTG dava de moto, gostava de gineteada e pediu pra nós abrir o barulho com uma valsa, lembra? Abriu um barulho com uma valsa. E aí eu disse assim, tchê, mas tu gosta de gineteada, gosta de a cavalo? Eu disse, no mínimo a tua primeira gineteada foi na perna do teu pai, na boca do fogão a lenha. Que era frio, né?
1: Sim, sim. Ficava balançando, né? É. Isso, a gente botava a criança aqui, né? Exatamente. E ficava balançando aqui,
2: eu,
1: né?
2: Eu disse, no mínimo a tua primeira gineteada foi na perna do teu pai, na boca do fogão a lenha. E ficou na cabeça aquilo ali, e na volta daí fizemos a música, estava quase pronta. E eu disse assim, vai, Dionísio, falta um pouquinho. Falta um pouco para terminar a música, vamos terminar então. Eu fiz o primeiro verso e ele fez o segundo, a parte que foi o Dionísio Costa que fez. Primeira gineteada.
1: Que mara, vamos lá então.
0: Escutem a mensagem desse shot, moçada.
2: Eu nasci para ser ginete.

0: Que beleza.
1: Muito bom.
2: Esta música, tu sabe que uma vez nós temos muita coisa em comum, algumas músicas que a gente, aquele quinto disco, a gente fala, a saudade que mora em meu peito, nessa tarde chuvosa de inverno, a gente, alguma coisa a gente faz assim, brincando, força de expressão, porque sim, a gente não briga com a música, né?
0: Sério.
2: Mas a gente brinca.
0: Mais leve, né?
2: É, a gente dá uma aliviada assim, chovendo, faltava uma música para aquele disco, né?
0: Uhum.
2: Então a gente sempre põe esse sentimento, por quê? Porque alguém vai escutar a nossa música, e ela vai chegar em alguém, vai pra transformar, a gente acredita, né?
0: Sim, sim.
2: E o nosso baile, o Neco é o cara que mais cobra isso aí da gente, né? O Neco diz assim, cara, o baile tem que ser pra dançar, tem que ter sala. E aí, segue o baile.
0: É isso aí. Então, Eco do Pampa, pra quem não conhece ainda, quem quer começar a seguir, entender o trabalho que

0: esses meninos fazem, estão aqui ao vivo comigo e o pessoal aqui mandando o recado para você também pelo 996995218. Bom dia, Drago, tá bom, bailão, hein? Que é a Pen Cachoeirinho, França ligado no programa. Valeu, França. Aqui pelo nosso 996995218 para você participar do nosso programa. Quem também está aqui no Instagram, quem mandou recado, o Paulo Cláudio aqui na sintonia do programa, o Sandro Oliveira também com a gente. Valeu, Sandro. Estamos juntos. Quem mais aqui? João Carlos da Rocha no meu Instagram, Marcelo Drago Oficial, curtindo o baile aqui, o Christian Silva também, Ricardo Dércio, Ricardo Rec Júnior, mandando aquele abraço especial. E você também mande o seu recado aqui para nossa programação, tá bom? Pelo WhatsApp ou também pelo nosso Instagram. Pouquinho vem mais música, com certeza, ainda tem mais baile nesta madrugada, mas eu vou chamar, Volney Verman, antes do áudio que eu quero botar pra gente poder discutir sobre o plástico, vocês tiram um parabéns aí?
1: Claro.
0: Vamos cantar parabéns?
1: Claro.
0: Daí o Volney vai dizer assim, o Volney, pra quem que é o parabéns?
2: Pro meu filhotão, Luiz Eduardo aí, tá completando 24 anos. Nesse dia aí, hoje, parabéns aí do
0: 24 Ninja 7
2: do Pampa aí.
0: Então tá. Vamos lá então, parabéns pro nosso amigo Luiz.

0: essa é uma homenagem a todos os aniversariantes desse dia 7 de setembro. Parabéns, meu amigo. Deixa eu dar uma levantada, um abraço, estamos ao vivo aqui. Abração pra ti.
1: Abraço, o Éder Azeredo mandou um abraço pra nós também, o Canhão do Vale, abração.
0: Ah, fica à vontade pra mandar recado aí, que vocês estão recebendo recado também, tu também, Volney, fica à vontade de mandar recado aí pra quem tá na nossa sintonia aí, tá bom? Bom dia, Drago, parabéns pelo programa com a visita do Grupo Eco do Pampa na escuta, o Leandro. Abafado nas cobertas em Caçapava do Sul, tchê, e curtindo aqui a programação. Galera gosta, fica, tá frio, né? Quem pode? Tá
1: em Caçapava lá na Jepiteia, na Associação Gaúcha de Professores e Técnicos do Ensino Agrícola em novembro.
0: Em novembro? Então final tá aí, mês. Ó. Então já fica e já bota na tua agenda, Leandro, em novembro, Eco do Pampa em Caçapava do Sul. Bom, eu vou rodar agora, e nós vamos prestar atenção, nós dois, eu e o Vonei, e vocês ficam à vontade, tá? Aqui é democrático, podemos participar juntos, né? Façam perguntas, fiquem à vontade. Eu quero saber, é um quadro do Jacques Machado, jornalista Jacques Machado, coordenador de programação também aqui da Rádio Gaúcha, que fala de curiosidades, né? Algumas coisas que chamam a atenção e fala justamente sobre essa questão do lixo, principalmente do plástico, onde já se encontra nos animais, né? Marinhos, né? Micropartículas desse plástico que ele não é biodegradável, que demoram centenas de anos, né? Para que eles possam se decompor, né? Poluindo os rios, poluindo a nossa própria água, que é interessante, até a água que a gente, que chega às nossas casas, podem chegar com essas partículas, né? E fazem mal para o organismo, fora o prejuízo com os animais. Tio Bilia, por gentileza, vamos rodar esse áudio.
2: Essa resposta me assustou e eu tenho certeza que vai assustar vocês também. Todos os anos, cerca de 11 milhões de toneladas de plástico acabam chegando aos oceanos do planeta. Para vocês terem uma ideia do tamanho desse problema, é como se a cada minuto um caminhão de lixo cheio de plástico fosse despejado no mar. E o pior é que boa parte desse plástico não é jogada diretamente no oceano. Ele começa o caminho nas nossas cidades. Garrafas, sacolas, embalagens e outros resíduos descartados de forma inadequada acabam sendo levados pela chuva para bueiros, córregos e rios, até que acabam chegando no mar. Outra parte vem da pesca, de embarcações e de atividades marítimas. O plástico tem um outro problema sério, ele praticamente não desaparece. Em vez de se decompor como os restos de alimentos ou folhas, ele vai se quebrando em pedaços cada vez menores e formando os chamados microplásticos. Essas partículas já foram encontradas em peixes, tartarugas, aves marinhas e até na água que a gente bebe e nos alimentos que a gente consome. E tem um dado que preocupa ainda mais. Se nada mudar, a ONU, a Organização das Nações Unidas, estima que a quantidade de plástico que chega aos nossos oceanos poderá triplicar até o ano de 2040, passando para algo de 23 e 37 milhões de toneladas por ano. Pesamos o clima, né? Mas é importante a gente ter essa informação e essa consciência. Tudo que a gente conseguir diminuir no uso de plástico é melhor. Já que hoje a gente falou do mar, eu deixo aqui uma provocação. Qual foi a última vez que tu parou para pensar no caminho que teu lixo faz depois que sai da tua casa? Se essa resposta te despertou aí uma outra curiosidade, manda pra gente no arroba Rádio Gaúcha ou arroba Jacques Machado no meu Instagram. Até mais.
0: Muito obrigado, Jacques Machado. A quantidade, olha que horror, né? A quantidade de plástico sendo produzida e a perspectiva é só aumentar. Sabe que acontece muito, falando, porque é importante falar da nossa rua, do que acontece na nossa casa, a gente quer nessa coisa muito macro e esquece de fazer a nossa parte, Bonnie, que é no nosso quintal, que eu digo, na separação do lixo, quando você senta, né, na tua cadeirinha na praia, como tu tem feito, ali é tudo é o nosso quintal. E uma coisa interessante que aconteceu muito na minha rua, que era o seguinte, a gente contratava às vezes um cara que recolhia lixo lá, o papeleiro, alguém, para recolher teu lixo, né, que tu produzia. Daí ele botava num carrinho e levava para a rua de cima. Isso quando a pessoa tinha aquela sensação falsa, ah, fiz minha parte, contratei alguém, não joguei lixo na rua, né? Porque a sensação totalmente falsa, né? E quando não, grande parte e muitos vizinhos e pessoas da rua de cima, de baixo, quando tem um terreno baldio, que não tem ninguém morando, pegam seus carros, ou carrinho de mão, e vou largar lixo na calçada onde passam as crianças para a escola. Daí tem que ficar uma montanha de lixo, sabe? Meu Deus, será que a pessoa não tem consciência que esse lixo acumulado, ele vai pro bueiro, né? Porque chove e acaba se os animais ou as pessoas rasgam, ele vai se espalhar, vai pro bueiro, vai pro esgoto, e fora o acúmulo de lixo que traz bichos, né? Ou insetos, e as crianças tendo que passar pela rua, porque não conseguiu passar pela calçada, porque tinha lixo que vizinhos colocaram ali. Isso acontece muito ainda em Porto Alegre.
3: Drago, eu vou te dar um depoimento então de uma pessoa que morou na Vila Jardim na sua infância, onde hoje ali existe aqueles condomínios antigos da Encol ali, uhum. Próximo ao shopping Iguatemi ali. A nossa rua era uma região muito pobre assim, e existe uma rua, um trajeto que não era rua instalada, mas haviam ali montanhas de lixo, montanhas de entulho, e não jogada pela população dali, não jogada. Por isso que quando eu falei antes da praia, às vezes não é o lixo dali, vem de outros lugares. Aquele lixo que chegava ali na Vila Jardim, ele era proveniente de obras, entulhos de obras, lixo, até lixo hospitalar, assim, que eu tenho uma lembrança assim de emblemas de hospitais, assim, mas, né, a gente transitava por ali, né?
0: É pior ainda.
3: É, isso é década aí de 80, né, quando era um rapazinho novo. E isso é muito ruim, sabe? Porque aquilo ali, eu na minha época, já me causava um mal-estar só de visualizar. Como uma pessoa pode jogar num lugar que ela não vai passar, entendeu? Tu tá transferindo uma situação ruim, né? Seria quase varrer para baixo do tapete, uhum, aqui do estúdio.
0: Nem jogar aqui, jogo no dilúvio, acho que desaparece.
3: E outra situação, né, Drago? Acho que as pessoas têm que entender. Se nós considerarmos o mundo como um ser vivo, né? Não existe lixo, né? Não existe um lugar destinado a rejeitos, assim. A gente tem que tentar reciclar o máximo, fazer esse produto reduzir, que foi extraído, né? Uhum. Né? Reciclar, reduzir o consumo também, mas reciclar no sentido de dar destinação, uma nova destinação, fazer esse produto ter uma vida útil mais sequenciada, gerar outro produto menos nobre do que um material virgem, mas cuidar desse resíduo, né? Se nós pensar em como se fosse o...
0: Até utilizar embalagens que já foram recicladas, né? Porque tem embalagem reciclada, que já foi reciclada e virou uma outra embalagem. Esse é um processo também.
3: Drago, tu lembras dos mercados antigamente o
0: papel, né?
3: O saquinho.
0: Eu fui empacotador.
3: Empacotador do mercado.
0: Do
3: Sul, era um papel.
0: Dinossul.
3: Um papel pardo. Dinossul.
0: Sim, Dinossul.
3: Ah, por favor, né?
0: É, eu fui empacotador.
3: Não é mais tão novinho quanto eu imaginava. Só tem o corpo.
0: Fui empacotador do Dinossul.
3: Exato. Então, isso aí, substituindo por sacolas, sim, que elas são muito práticas. Uhum. Né? Ninguém vai negar a versatilidade e tudo, sim, né? Sim. Mas quantos milhões, tu vai numa farmácia, vai comprar um envelopinho ali de um Pepsi Amara ali, que eu sou um consumidor ali.
0: Sim.
3: Os caras querem te dar uma sacola, daí, não precisa, né, moço? Obrigado.
0: Sim.
3: Se puder não guardá-la, eu utilizá-la para alguém que realmente precisa, né? Então a gente negar, assim, né, diminuindo esse consumo nosso, né? E quanto à questão de lixo, voltando à Vila Jardim ali, isso aí já na época já me perdão, já me incomodava, né? Então é isso, eu acho que ali já me dizia alguma coisa, que eu deveria fazer alguma coisa pela natureza, né? Porque a natureza só nos traz.
0: Se cada um cuidar
3: boas
0: do seu próprio lixo, já é um grande com esforço, certeza. Um grande movimento, né?
3: É um grande movimento. E isso as pessoas lixo. Têm que entender a importância disso.
0: Sim.
3: Se o Gilmar vai lá, faz a coleta dele, larga no dia certo na coleta, no, onde tem...
0: Que tem os recicláveis, né?
3: Tem o reciclável, onde
0: tem o lixo,
3: né?
0: Comum, né?
3: É, o lixo comum. Olha, isso aí...
0: Já é um movimento.
3: Para o mundo, imagina, 8 bilhões de pessoas fazendo sem corretamente, dúvida, né? Mas é isso, acho que é um avanço, a sociedade tem que prestar atenção nisso. Não é isso que vai, isso a gente tem que ter consciência, não é isso que vai salvar esse mundo que está aí. Mas ele vai melhorar muito vai melhorar muito, vai trazer melhores condições, principalmente para as pessoas que têm mais, são mais pobres no sentido de que precisam da reciclagem, né? Acho que não falei bem a questão de pobre, mas que trabalham com reciclagem. Sim, se a gente destinar, claro, esse produto limpo correto,
0: nobre, né?
3: Isso vai aumentar.
0: Isso, as recicladoras.
3: Exato, vai ter uma eficiência no sistema.
0: Isso, eles vão ganhar mais, vão ter mais serviço.
3: Aí, além disso, eu acho que é uma discussão que é bem válida, viu? Que eu acho que nós temos que incentivar isso, e os governos têm que entender que talvez só a renda deles próprias, porque eles estão fazendo um trabalho essencial para nós todos, os consumidores, para a sociedade. Então, remunerar, ajudar na remuneração, porque são pessoas que estão trabalhando pela ecologia, não só para eles, entendeu? Não estão trabalhando para nós, para a sociedade. Eu acho que isso aí é uma discussão que tem que ser feita em todos os âmbitos aí de governos, municipal, estadual e federal, complementar a renda dessas pessoas, incentivar a reciclagem.
0: Bom, eu estou recebendo aqui, para quem está ligando o rádio, o Volney Verman, que é idealizador do projeto Praia Limpa, em Arroio Teixeira, onde ele, a iniciativa dele, da esposa também, de outros vizinhos, ele que é veraneia Arroio Teixeira, que pertence a Capão da Canoa, eles fazem um trabalho de limpar a praia, o local onde eles estão veraneando, onde vão passar aquele momento, né? O Volney leva a sua sacola e faz uma limpeza naquele ambiente ali. E já tem cooptado aí, conseguido convencer, mas pelo exemplo, né? Trazer para dentro do projeto outros vizinhos também. Mas tem um dia que vai acontecer um evento especial, que é dia 20 agora em Arroio Teixeira. Isso, Volney?
3: Perfeito. Dia 20, na Revolução, um amigo nosso, uma revolução farroupilha.
0: Boa.
3: Na questão da limpeza de praia, né? Acho que é uma data emblemática para nós todos gaúchos, né? Mas para nós também, nós, na verdade, estamos participando também de um evento mundial que congrega aí 211 países e territórios do nosso mundo velho aí, que já tem esse trabalho desde 2018, que começou na Estônia, né? Que lá eles conseguiram, em 2018, 50 mil pessoas desse país.
0: Olha só.
3: Para limpar o país, né? É uma história um pouco longa, mas eu estou simplificando, claro, aqui. Isso aí pode ser identificado no site do limpabrasil.org. E há uns dois meses a gente se conectou com esse trabalho deles também. Então a gente vai se unir a esse trabalho nesse dia, que é o Dia Mundial, né, de Limpeza. E nós vamos fazer a nossa parte, né? Estamos convidando quem quiser ir. Não precisa ser de Capão, não precisa ser de Arroio Teixeira. Quem quiser ir lá, bater um papo, ver, se inspirar, se congregar, nos incentivar, nós trocar ideias. Temos muitas pessoas aí que acabam vindo no nosso Instagram também, elogiando, ok? É isso, vamos lá, vamos conversar. Drago, Eco do Pampa, chegue lá, fique à vontade.
0: Porque tem pessoas que às vezes, né, se perguntam, né? Ah, qual é o meu propósito de vida, né? O que podia fazer para ajudar outras pessoas? E às vezes pensa em coisas muito grandes, né? E de visibilidade, né? E o Volney com a sua, como é a sua esposa mesmo?
3: Adriana Fraga.
0: Adriana Fraga.
3: Isso.
0: Né? Os dois começaram ali onde eles sentavam para veranear, para descansar, né? Fazendo um movimento. Isto é fazer diferença, né? No mundo, né? É quando você consegue fazer diferença no seu local. Isso é um propósito de vida que você escolheu, né? Um movimento, né? Que tu, tua esposa, com certeza teu filho, trazer outras pessoas também para melhorar o local que vocês estão vivendo. E sabendo que tem impacto também maior, né, em outros locais também, não só ali, né, porque eu falando do mar, por exemplo, ele vai carregando, ele puxa de novo, exato, vai e vai para outro local. Mas é interessante quando a gente pensa assim, mas o que minha vida perdeu sentido, ou eu não sei o que fazer para ajudar as pessoas, tá aí, ó. O Ney achou uma maneira, né? E foi estudar, tem lido, pelo que eu tenho acompanhado, né?
3: Sim.
0: Buscou informações e tem feito a sua parte, né, na sociedade, aonde ele mora, tem contribuído, deixado uma semente, né, justamente aí, para que outras gerações possam continuar nesse trabalho.
3: Drago, o que eu posso te dizer da minha experiência com essa atividade, que tem me trazido, assim, a gente dá um passo em direção ao desconhecido, né?
0: Sim.
3: e tem me trazido assim bons retornos pessoais de contato aqui, curtindo aqui numa madrugada com uma música aqui, dançando com a minha esposa. Sim. Aqui no estúdio da Rádio Gaúcha, né? Tem me trazido muitas bênçãos assim, né? E creio que é isso, às vezes a coisa simples é o que funciona. Sim. E é isso que a gente tem que acreditar, sabe? O movimento vai deslocar o ar, o efeito borboleta, né? Sim. Aquela coisa, qualquer coisa que a gente faça vai trazer. E o sentido, acho mais importante, é assim, fazer com amor, né? Apesar da vergonha que a gente pode ter, né? Essa timidez que a gente pode ter, né? Fazer com amor, né? Um propósito de realmente fazer uma coisa de benefício para a sociedade, para o planeta, que nós fazemos, nós somos o planeta, nós somos partículas,
0: sem, né?
3: Nós somos, nós consumimos,
0: nós literalmente somos uma partícula, né?
3: Nós consumimos vegetais, feijão, arroz, e isso vira nosso corpo. Isso. Então nós somos parte disso, né? Então acho assim,
0: e o ser humano, infelizmente, isso há milênios já, né? E continuamos fazendo, a gente faz cocô na água que bebe, né? Essa frase
3: me impactou muito uma vez.
0: Pode parecer forte, mas é verdade.
3: Meu irmão uma vez me falou isso aí, uns 5-6 anos atrás, isso que tu me falou aí. Então a conexão é muito.
0: Sim.
3: E é bem isso. A gente tem que olhar isso.
0: Gasta uma fortuna para limpar depois, né?
3: Exatamente.
0: Sabemos que o nosso mar é afetado principalmente pelos rios poluídos, né? Mas ele tem uma qualidade de balneabilidade, e ele pode ser escuro, mas é por outros processos, não é por poluição. Tanto que muitas vezes tem menos pontos de impróprios para banho aqui no nosso litoral, né, norte aqui de Porto Alegre, aqui do sul, do que em Santa Catarina, que tem as praias maravilhosas. Então nós temos menos pontos impróprios do que o próprio Santa Catarina. Para ter uma ideia, claro que o nosso tem o chocolatão, mas é por questões, né?
3: O chocolatão é característica única da
0: composição do nosso mar, que é um dos mares mais nutritivos que nós temos, né? Em toda essa região, desde o Rio para cá, de Rio de Janeiro para cá, por exemplo, até do norte, é um dos mares mais nutritivos que tem em toda essa região e na América Latina, é o Mar Gaúcho, que é muito parecido com o Mar Uruguaio, né? Então, sim, é muito parecido toda essa região aqui. E os animais adoram, né? Porque tem muita nutrição. E por ir ao mar muito, né? É um mar que tem influências, que ele tem bastante movimento e acaba tendo essa cor também, né?
3: Falando em chocolatão, é justo isso daí que eu penso, assim, né? E a gente acaba estudando e tentando entender esse, sim, processo da natureza, né? E é justo o que tu falaste, é uma nutrição, aquilo ali é uma característica única no mundo. Olha só, nós somos agraciados com uma coisa que as pessoas chegam lá. Claro que aquele momento ali é inconveniente tu entrar, mas, sim, aquilo ali vai passar e ele vai trazer nutrientes. Todos os animais que...
0: Eu tomei banho a vida inteira no nosso chocolatão, feliz da vida, né? Com o nordestão pegando e se estava chovendo.
3: Nordestão, Drago, no Rio Grande do Sul.
0: se estava chovendo, muito frio, sem relâmpagos, né? Claro, né? Tomava ali uma caipirinha para poder pescar, para dar uma esquentada no corpo. Perfeito. Né? E hoje, claro, a gente está um pouquinho mais cuidadoso. Tivemos a morte de uma senhora, né? Uma moça inglesa, acho que foi inglesa, Santa Catarina, né? E houve uma outra situação no Rio também há pouco tempo. Então tem que ter cuidado quando tem, né? Tá muito mal o tempo, nublado, raios, trovões, não vá para beira da praia, né? Muito perigoso. Né? Mas só aquele tempo nubladinho, sem tudo isso, meio frio, então até vão pescar e jogar bola, né? Ou senão, se tá ali os 20 graus, ali um pouquinho menos, um pouquinho mais, vão tomar banho, azar do goleiro, né? Sempre, agora eu tô mais velho, tô um pouco mais cauteloso, tá?
3: No futebol de praia eu sou o juiz.
0: Eu apito bem. Também não tô jogando mais nada. Mas eu ficava 30 dias na praia, nosso litoral aqui, não interessa se ia chover, se ficava 5 graus, eu os 30 dias eu entrava na água.
3: Ô, Drago,
0: eu
3: acho
0: que molho,
3: quem observa seu corpo, assim, que nem eu, assim, a energia é diferente. É diferente. Tem uma energização incrível, assim. Aquele teu sono é restaurador, tu vai pra praia e fica horas ali.
0: Tem toda a razão.
3: Toma tua cervejinha toda ali pra quem. É excepcional. E a Rui Teixeira ganhou meu coração.
0: Não, o Rui Teixeira tem uma boa fama, tá? Uma fama interessante, uma praia familiar, né? Uma praia que.
3: Tem um carnaval bem interessante lá pra quem gosta também, além da música gaúcha do samba ali. É bem divertido.
0: Seguida, vamos dar teu tchau, tá? O pessoal fazer pergunta, tá? Pro Vonney. Só lembrando, dia 20, então, em Arroio Teixeira, essa ação. Tá, de limpeza da praia, mas não só a limpeza em si, uma ação comunitária de encontro, troca de experiências, fazer amigos, tomar aquele mate e fazer uma ação social, né? Fazer diferença na sua vida, na vida de outras pessoas também, dá sentido à sua vida. Bom, estamos aqui com o Eco do Pampa ao vivo. Bom, quem mandou um abraço foi o Quiroga, né?
1: Raul Quiroga mandou para nós que está ouvindo, estava na harmonia. O Éder Azeredo, Canhão do Vale também.
0: Maravilha.
1: E também o Gerson Bueno, que é do grupo Tertúlia. Tá. E o Dorval Dias disse que está chegando em São Leopoldo amanhã,
0: mano. Que beleza.
1: Fazer festa com o Dorval Dias. Ele veio uma semana antes do show.
0: Essa galera que tá com a gente aí,
1: ele
0: um
1: vai
0: abraço.
1: Estar no Parque Harmonia dia 8 agora, o Dorval
0: dia
1: Dias.
0: 8?
1: Paulo de Freitas Mendonça.
0: Ah, grande. Pô, o Paulo. Paulo de Freitas Mendonça foi meu colega na Rádio Rural.
1: Rádio Rural, tá.
0: Isso, contado. Exatamente.
1: Quiroga estava, se não me engano, ontem e hoje no Parque Harmonia
0: também, festival. Eu não sei se o Quiroga ia muito, mas não lembro se ele fez algum programa, não. Rui Bireva tinha, o El chegou a ter, o Ernesto, obviamente, né? A filha Teixeirinha, a Beta Teixeira, né? Quem mais ali, a Xana Miller, claro, também tinha um programa, né? Vários programas na Rádio Rural. Então, toda. O Evandro Lebucci, né?
1: Quando grande. Quando falar na Rádio Rural, eu lembro do estúdio do Beto Caetano.
0: É, exatamente. Né? O Beto Caetano também se apresentou muito lá. O Evandro Lebucci também tinha programa que está, né, na Liberdade. Grande Lebucci, meu colega, por 10 anos, nossa turma ali, o Marcelo Machado, Regiane Costa, Nestor Tipa Júlio, essa turma que fazia a Rádio Rural. Inclusive Alexandre Crespo, que faleceu, foi nosso diretor por uma época também. Adriana Paranhos também era nossa diretora ali, também um jornalista bem, bem importante aqui do nosso estado. E se eu estou esquecendo de alguém, me perdoe, né? Vai ter tanta gente
3: que
0: a gente vai esquecer. Claro, o Nico fazia programa, obviamente, né? A gente tinha sempre essa participação, tive a oportunidade de entrevistar mais de uma vez, né? Paixão Cortes com o próprio Nico, junto para mim, foi um momento muito especial, né? Então tem toda essa história da Rádio Rural que eu trago junto comigo aí, né? Claro que grandes parceiros como Luiz Marenco, Elton Saldanha, o Quevedo, né? E
1: a cobertura dos festivais também, né?
0: Sem dúvida, com Jairo Reis, exatamente. Paulo de Freitas Mendonça também, com, né? Então, toda essa turma aí que eu tenho bastante saudade. Bom, deixa eu só ler alguns recados aqui também. Aqui, ó, bom dia, Drago. O nosso amigo Edemar Veiante, acho que é isso, Veiante. Santo Ângelo, muito frio, 4 graus, céu limpo, abraço a todos, bom dia também aqui em Capão da Canoa. É Capão da Canoa e Capão Novo, perdão. Tinha 7 projetos, Drago, mas está caindo no esquecimento. Décio, Ricardo, Rec Júnior, Capão Novo. A comunidade tem que dar continuidade. Entra no Instagram lá, Dércio, manda uma mensagem lá pro Volney.
3: Não podemos esmorecer.
0: Praia Limpa.
3: Praia Limpa, Arroio Teixeira.
0: Arroio Teixeira.
3: Isso,
0: Praia Limpa, Arroio Teixeira, tudo junto.
3: Minúsculo.
0: Noeli Premaor também dando parabéns aqui pelo projeto. Obrigado, Noeli.
3: Obrigado,
0: o pessoal tá com a gente aqui, o nosso amigo Deco de Caçapava do Sul. Perdão aqui. Obrigado por ter atendido meu pedido, Drago dos Mirins, Deco Paz, Caçapava do Sul, Gaiteiro também, Deco Paz. Tá aqui com a gente, aqui mandando esse recado, curtiu aqui, né, a nossa música. Então, aqui no Instagram, Emerson Flores, bom dia, Drago, baita baile, hein, com Eco do Pampa. O Emerson de Carlos Barbosa, abraço 2 graus por aqui, Drago. Pessoal, sigam o Eco do Pampa lá no Instagram para entender o trabalho deles, conhecer e também seguir ali na agenda de shows, fica aí minha dica. E também projeto Praia Limpa, Arroio Teixeira. Bom, nós ficamos de trazer aquela aqui, me disse justamente que é o...
1: Xerenga?
0: Falar um pouquinho sobre...
1: A xerenga nós fizemos para homenagear os cuteleiros, os guasqueiros.
0: Ótimo.
1: E não tem o gaúcho, tem que ter uma xerenga,
0: sim,
1: né? E essa xerenga a gente homenageia então aqueles campeiros, Vamos fazer então.
0: Eu tenho um grande amigo, Cássio Selaimen, Dom Cássio.
1: Coteleiro, né? Inclusive na Expo Inter nós participamos na Confraria da Cutelaria Carban também.
0: Sim,
1: participamos
0: sim,
1: com eles. Pô. Vamos fazer então?
0: Vamos lá.
1: Xerenga.
0: Xerenga. Chamamé?
1: Chamamé.
0: Aê.
1: Parceria com Walter Moraes e Regis Marques.

0: Grupo Eco do Pampa, ao vivo aqui na Rádio Gaúcha, nesta madrugada. Antes de encerrar com o Grupo Eco do Pampa, Volney, por favor, faça suas últimas palavras, diga aí, fica à vontade.
1: Drago, queria agradecer muito o teu convite, tá? Da tua parte aí, muito gentil.
0: Já tá me saindo algumas horas, né? Alguns dias, né?
1: Na verdade é isso, agenda, né, Drago? A gente também tem que vencer um pouco a timidez,
0: claro,
1: no meu caso, né?
0: Me procurou, já tava na cabeça ali, não tinha esquecido de ti.
1: Muito gentil aqui e graças aos astros aí, com um pessoal muito querido aqui, o Eco do Pampa aí, admirei muito o trabalho deles aqui e também queria mandar um abraço aqui, por favor, ao meu tio Hilário aí, que tá acordadito. Ô, aí.
0: Seu Hilário,
1: Hilário lá de Sapucaia do Sul.
0: Tá lá,
1: me escutando lá, a gente trocou umas ideias aí, uma pessoa aí muito primordial aí na nossa vida também. Além disso, eu queria mandar um abraço pro Gustavo Pibernati lá de Capão Novo também, nos apoia muito aí, seguidamente. Professor Enéas Conze, do Seclimar, lá de Imbé, é uma das pessoas que a gente está interagindo.
0: Sim, que faz um trabalho
1: muito importante. Para reforçar esse trabalho aí junto, né? O Fernando Melo, lá de Arroio Teixeira, antes eu já citei, e a Audrey Santos, e a Regina Quilian, ali de Curumim, que é do lado da nossa praia ali também, já confirmou que estará lá, né? Tem muita gente ainda que tá envergonhada. Gente, vamos lá, é bem tranquilo. Convido aí vocês dia 20 de setembro aí, na praia de Arroio Teixeira, né? Participar com a gente aí do ação de limpeza de praia. E é isso, a gente quer a partir do Seclimar aí, a gente vai fazer uma conversa bem boa também, outros projetos de conservação que eles têm aí, se a gente puder unir a sociedade civil e o serviço público que é o Seclimar presta aí. E também agradecer a minha esposa, que desde o começo aí tem me apoiado, aí a gente tem trabalhado junto e tá sendo gostoso aí fazer esse trabalho. E o meu filho aqui, que se dispôs a estar aqui também.
0: De aniversário.
1: Meu aniversário aí, foi bem gostoso, agradeço aí, o parabéns aí, foi para nós aí até emocionante em certo momento. Tá, gente, agradeço também o Eco do Pampa aí, que parece que fechou aí,
0: tudo, né?
1: Pra mim me sentir bem. E a tua conversa agradável aí, obrigadão.
0: Legal mesmo aqui. Eu que agradeço, acho que é um projeto muito interessante, dou parabéns para ti, para tua esposa também, e a todos que estão ajudando e colaborando, que esse programa sirva para que as pessoas possam se conscientizar e te ajudar também, não a ti, né, mas ao projeto como um todo, né?
1: Isso.
0: E é de todo mundo o projeto.
1: É,
0: né?
1: De todo mundo, na verdade é isso, né? A gente fala em mais em movimento, né, Adriano?
0: Sim,
1: porque vai causando desconforto, vai causando, as pessoas vão se encorajando também, e é isso que vai dar gás a esse movimento aí, para virem outros também, outras pessoas se inspirar e fazerem né, esse bem para o nosso planeta que merece, né?
0: Maravilha. Prazer, um abraço e sucesso.
1: Prazer, muito obrigado.
0: Grupo Eco do Pampa, antes de tocar a última música, saideira, né? Fique à vontade aí, eu falei de vocês.
2: Isso, então nós queremos agradecer, sei que todos juntos fazendo pessoas, ou empurrando para o mesmo lado, fazendo pessoas para o mesmo lado, né? A gente vai ajudar a transformar. Nós queremos fazer isso por meio da música, das nossas mensagens, né? Nosso compromisso cultural, né? Todos os músicos do Eco, o Michael Ivan está aqui, nós acreditamos muito, acima de tudo, em Deus, né? A gente sabe que pedindo proteção para a nossa Semana Farroupilha, nos proteger nas estradas, proteger as famílias, evitar acidentes aí, né? Que a gente se preocupa muito. Todas as semanas farroupilhas aconteçam bem, que não tenhamos a enchente de São Miguel no setembro, que nos preocupa muito.
0: Tá muito.
2: Nós também nos
0: tenso isso aí.
2: Nos preocupamos muito com a questão da segurança, a questão de cheias, meio ambiente também. Nós trabalhamos também muito essa pauta, porque tudo que a gente faz, a gente se preocupa muito com o próximo. E pedir então que esse momento de estar aqui hoje nos ajude também, né? Para colocar o Eco do Pampa lá na mente de quem faz evento, de quem contrata para as feiras o livro, para as festas do município, para as feiras, né?
0: 24 valorizando anos de... a nossa cultura.
2: Isso, 24 anos de música, fandangueira, E quem levar o Eco do Pampa para um evento, para o seu município, para a sua feira, evento corporativo, terá um grupo comprometido com a missão de, de fazer paz e amor.
0: Ó, Jairo Reis aqui mandou um abraço. Um abraço, Jairo. O que acontece? Quem quiser conhecer no Instagram, Eco do Pampa, mas também tem no Spotify, tu falou, né?
2: Spotify, sim.
0: Isso.
2: Nós temos nossa discografia.
0: No YouTube também
2: tem. No YouTube também. Nós temos um projeto da Bailanta pro Rancho, que gravamos durante a pandemia.
0: Uh-huh.
2: Vai lá no YouTube da Bailanta pro Rancho com Eco do Pampa, você pega um baile inteiro nosso ali com repertório de baile.
0: Ele conhece bem atrás de vocês. Ó, isso aqui que eu preciso pro meu evento.
2: É isso aí.
0: Prefeituras,
3: detalhe,
0: né?
3: Detalhe importante que essa live é considerada até hoje uma das lives mais bem
2: feitas. Produzidas.
0: Ah, eu vou dar uma olhada.
2: Qualidade de gravação.
3: Isso, eu tô incluindo todos os grupos. É uma das lives mais
2: produção bem feitas. Produção do Emerson Duarte, do Estúdio Lavanderia, trabalha com a Taiga, técnico, zelou muito,
3: de
2: né?
3: Pra som, tudo.
2: Entregar ela de qualidade para imaginar o nosso bairro. É isso, nosso compromisso é falar uma verdade musical, né? Então, grupo comprometido, e agradecer mais uma vez, tá? Que aquilo que nós estamos chamando aqui, por causa da falta de educação de alguns, de lixo, né? É o resíduo sólido que transforma também na hora da reciclagem, né? Por isso que aí entra então a questão do separar, né?
1: Perfeito. Muito
2: obrigado pra
0: Gilmar, obrigado, um prazer, sucesso, que seja a primeira de muitas.
2: Eu que agradeço e queremos estar junto.
0: Neco, missioneiro, Neco, muito obrigado, Neco.
4: Nós que agradecemos do convite, tá aqui
0: comigo, fazendo
4: nossa música.
0: Maravilha, seja bem-vindo outras vezes também.
4: Obrigado.
0: E também o Maico Ivan, violão e guitarra e voz.
5: Ô, Drago. Drago.
0: Drago, exatamente.
5: Drago.
0: Trago só no.
5: Tem um amigo meu.
0: No descanso.
5: Eu tenho um amigo meu chamado.
2: E vinho.
5: Daigo.
0: Vinho, eu sou do vinho mesmo.
5: É, pra nós que é uma honra, prazer estar aqui, né? E que a gente possa ter transmitido um pouco da mensagem que a gente tenta passar nos bailes, né? Para as pessoas que estão nos ouvindo agora, né? E lembrando também um recado importantíssimo aqui, que pessoal que estiver no baile do Eco do Pampa, estiver com seu carro trancado e tal, dê o celular pro Gilmar, que o Gilmar anuncia perfeitamente, né? Faz as propagandas dos carros que estão trancando. Posso um minutinho contar? Era um celular no baile para ele anunciar um carro. Ele tava lendo as respostas do WhatsApp, só falta responder agora, né? Aí sim, né?
2: Acho que era meu, tá com você até ali. Mas era uma maçã, aquele bonitinho.
1: Resolvendo os problemas aqui.
0: Os caras chegam atrapalhados e trancam os outros. Acontece muito isso, né, tia? Pô, não perde consciência, né? Como é que vai sair outro, né? Meu Deus do céu. Aqui, ó, o Paulinho Salerno, que foi presidente da FAMUR também, prefeito de Restinga Seca, está aqui na nossa sintonia, mandando um abraço para vocês e curtindo. O Jairo Reis também aqui. Um abraço, Jairo, pessoal que está comigo aqui no meu WhatsApp aqui também, o nosso amigo, deixa eu ver aqui. Bom dia, Drago, tudo bem? O Luciano de Morro Grande, Viamão, né? O Vitor Hugo, que apresentou os festivais nativistas na Rádio Rural, também o Vitor Hugo, exatamente.
2: Vitor Hugo.
0: E cantor nativista, nota 10, o grupo Eco do Pampa. Um abraço, meu amigo, obrigado, parceiro. Tá aqui no nosso WhatsApp. E tem muita gente chegando aqui. Alô pro pessoal do Eco do Pampa, Ricardo Weber. Pessoal, sigam lá, já tem show amanhã em São Léo, né?
2: Amanhã Alvorada.
0: Alvorada, desculpa, perdão.
2: Dia 11, Santa Cruz do Sul, CTG Twitch. Depois até o dia 27.
0: Tem agenda completa lá no Instagram do Eco do Pampa. Meninos, muito obrigado. Vamos fazer uma saideira?
5: Nossa, que agradecer.
0: O que é saideira?
2: Vamos
5: fazer uma bailanta, né?
0: Vamos lá.
5: Uma baleira de respeito, compadre.
0: Vamos levantar da cama e dar as lançadas.

0: Muito obrigado. Um abraço, pessoal. Sucesso. 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
1: 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No sinal, 2 horas. Mulher de 37 anos morre em acidente na BR-468 em Três Passos. Pelo menos 3 municípios gaúchos registram temperaturas negativas nesse início de segunda-feira. Em São José dos Ausentes faz menos 2 graus e 2 décimos. Desfile cívico-militar em Porto Alegre ocorre a partir das 10 da manhã na Avenida Edivaldo Pereira Paiva, na Orla do Guaíba. Céu nublado em Porto Alegre agora faz 8 graus. A segunda-feira será de frio, porém de sol em todas as regiões do Rio Grande do Sul. Na capital, mínima de 6, máxima de 17 graus. 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
1: Trânsito fluindo normalmente na capital e também nas rodovias da região metropolitana.
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1: A Expo Inter 2026 encerrou com recordes de público e de venda. O faturamento foi 40% superior ao registrado no ano passado. O total negociado chegou a 6.185.000.000 de reais, puxado pelo setor de máquinas e implementos agrícolas. O pavilhão da agricultura familiar registrou recorde de vendas em um único dia, 2.644.000 reais, somente no sábado. O volume total comercializado nos 9 dias de feira foi de 14.401.000 reais. O sábado também teve o maior público da história em um mesmo dia. 155.825 pessoas estiveram no Parque de Exposições Assis Brasil em Esteio. O balanço até as 2 da tarde contabilizava quase 910 mil pessoas desde o início da feira. A Expo Inter de 2027 será a edição de número 50 e vai ocorrer de 28 de agosto a 5 de setembro. Em Brasília, a estimativa é de que 30 mil pessoas assistam ao desfile de 7 de setembro na Esplanada dos Ministérios. A parada militar inicia às 9 da manhã. Conforme as forças de segurança do Distrito Federal, o público vai passar por revista individual. Também estão previstas ações preventivas de segurança na estação central do metrô, na rodoviária do Plano Piloto. 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Da redação, Gustavo Gossen.
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7: Nós voltamos aos postos de combustíveis aqui de Porto Alegre. 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
8: Rodando, né, Andressa? 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
7: 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Bom dia.
9: E aqui não teve reajuste ainda, viu? 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

0: 2:07, 2:07, temperatura marcando nesse momento na casa dos 8 graus. Gerson Sabiá, meu amigo Gerson Sabiá, falei em ti esse final de semana várias vezes pela tua generosidade, parceiro, grande amigo. Viramos amigos. É um prazer realmente, grande Gerson Sabiá. Agora 2:08, em seguida eu vou à nossa central de jornalismo conversar com Gustavo Gossen, para a gente atualizar as informações da nossa Honda. E você continue mandando recado aqui para o nosso 996995218. E vamos acompanhando aí o que você está mandando de recado. E também agradece a tua participação, a participação de você, bem direto, né? De todos vocês, é claro. Justamente para a gente poder mapear o que está acontecendo. Bom, eu vou chamar agora, já estou aqui mandando mensagem para o Gosto, em seguida eu vou chamar o Gosto para atualizar as informações, mas eu vou chamar o Cléo Kuhn, que vai trazer informações da nossa previsão do tempo para este início de semana, para esse feriado de 7 de setembro. Olha, friaca, nevou lá em São José dos Ausentes, até não sei se tem temperatura negativa nesta madrugada, hein? O Gosto me ajudar, vamos ver se a gente consegue ver se tem alguma temperatura negativa já nesta madrugada. Mas nevou em São José dos Ausentes, teve chuva congelada lá em Gramado, para ter uma ideia, o pessoal até pensou que era neve, né? Que mais uma friaca, fui ontem à noite, no domingo, no sábado à noite, acampamento Farroupilha, meu Deus do céu, que frio, né? Frio cortando. E ontem também, tava muito frio no domingão. A gente vai depois acompanhar se tem alguma temperatura negativa pelo estado e trazer mais informações. Mas, Cléo, chega aí, diga como é que fica o tempo hoje nesta segunda, feriado de 7 de setembro.
1: Pois muito bem, amigos, a gente fala agora sobre o tempo na segunda-feira, uma segunda muito parecida com este domingo, com temperaturas muito baixas de manhã cedinho, as temperaturas à tarde sobem, mas nem de longe dão alguma sensação de aquecimento. É uma segunda gelada sobre o estado, tanto na parte da manhã quanto durante o período da tarde. As temperaturas máximas continuam em muitas áreas do estado na faixa dos 15 graus. Onde aquece um pouquinho mais, vai a 17, nada de gerar calor, então fiquem atentos, a metade sul do estado e a serra são duas áreas bastante frias, principalmente chama a atenção da região da campanha, muito gelada durante todo o período, assim como esse domingo, também na segunda-feira. Então, a tendência é essa, é frio em cima de frio sobre o estado do Rio Grande do Sul. A notícia boa é que o tempo está seco, não tem previsão de chuva, tendência de manter para terça-feira um comportamento de tempo seco, e na terça-feira aí sim o frio vai diminuir um pouco de intensidade, mas daqui a pouquinho a gente fala mais sobre a terça-feira. Por enquanto a gente falando sobre essa segunda para o pessoal aí se agasalhar, um feriado gelado sobre o estado. Eu sei que muita gente vai desfilar por causa do tempo tá seco em todo o estado, então não tem motivo nenhum para o pessoal não tenha desfiles tanto do militar, algumas áreas até com desfile das crianças. Portanto, se agasalhem bem para enfrentar essa segunda-feira, tanto agora pela manhã, quanto durante o período da tarde. Ali para todo o estado do Rio Grande do Sul. Bom, novidade, né? Não são poucos os anos em que o mês de setembro ainda é bem gelado aqui no estado do Rio Grande do Sul.
0: Duas e doze, temperatura marcando nesse momento 8 graus. Você acha que é 8, eu até vou conferir aqui como é que está a temperatura, que com certeza tem uma, né, oscilação mesmo na madrugada com essa friaca toda, e o Cléo volta daqui um pouquinho trazendo mais detalhes. É 7 graus, até caiu um pouquinho mais a temperatura, 7 graus neste momento, a temperatura aqui na nossa Érico com a Ipiranga. Eu tô aqui já separando até algumas músicas do Eco do Pampa que nós vamos rodar aí durante a nossa programação de hoje. Hoje nós temos a recuperação de algumas entrevistas nesta

0: preparando para o desfile de 7 de setembro. Em seguida, mais informações desse desfile que acontece aqui em Porto Alegre também. E é claro, o pessoal que está no acampamento, e ontem eu vi que o bairro estava pegando, né? Muito movimento e com certeza muita gente acordada até agora. Veja, até comendo aquela carninha. Olá, Drago na escuta, 5 graus ligada, sempre na Gaúcha, que é demais, como diz o pai, né? Como é que é? O pai bom. Isso aí, um abraço, bom trabalho e bom descanso mais tarde, Drago. Tânia Malé de São Cepé, obrigado, Tânia. Alguém mandou um ursinho aqui tremendo. Bom dia, Drago, na escuta nesta madrugada, frio, abraço, Sandro Brondani, Boa Vista do Cadeado. Pessoal, me desculpe às vezes, quando eu dou uma truncada, né, porque eu leio o recado, como eu leio ao vivo aqui e não fico lendo antes, eu já abro ali e vou lendo, né? Às vezes pode dar uma truncadinha, uma coisa ou outra ali que eu não consigo, né, ler perfeitamente como mandado, pode dar algum ruído ali, tá bom? Me desculpe aí, tá bom? O pai de Nardinha, obrigado, Tânia, eu fiquei na dúvida se era esse ou não, Tânia. Bom dia, o João Kel Feitoria, um abraço ao pessoal do Eco do Pampa, te obrigado, João, aí da Feitoria, que maravilha, João. Sigam o Eco do Pampa lá no Instagram, tá bom? É muito legal, te dá essa força maravilhosa e conhece o trabalho dos meninos, né? O legal é isso, né? Tá aqui, ó, tá em vermelho, tá? Tem uma parte, o fundo é vermelho e as letras são amarelas. Eco do Pampate. E segundo o Drago também, né? Marcelo Drago Oficial, tô esperando vocês lá no meu Insta. Aqui também, Indaial, Santa Catarina, 7 de setembro, Drago, aos ouvintes, locutores da Rádio Gaúcha. Eu vou ler com calma aqui, é cumpridinho teu recado, mas tá bonito pelo visto aqui, né? Vou ler com carinho. Aqui o Gabriel, bom dia, Drago, na escuta, Gabriel Moraes de Santiago do Boqueirão. Hoje eu peguei um taxista que casualmente era natural de Santiago. Natural de Santiago, não, taxista não, é do Uber, isso, Uber. Motorista do Uber, natural de Santiago, e trabalhava na lavoura aí, tia, pra ter uma ideia. Mas daí a mãe dele, o pai dele é carioca, pra que loucura, né? Ele também agora foi morar na, se eu não me engano, a mulher dele atual, ele conheceu numa viagem que ele fez do Maranhão, né? Olha que interessante. Na fronteira oeste, 3 graus, que maravilha! Vamos à nossa central de jornalismo, Gustavo Gossen, com as informações da nossa ronda. Seja bem-vindo, Gossen, muito bom dia.
1: Bom dia, Drago, bom dia a todos, tudo certo?
0: Tudo certo, meu amigo. Friaca, hein? Que loucura, Gossen.
1: É verdade.
0: Gossen, falando aí objetivamente, sei que tem bastante serviço pela frente. Como é que estamos a nossa ronda, fechamento de ontem, do domingo, esta madrugada de segunda? O que que nós temos de destaque além do frio, meu amigo?
1: Então, a gente está apurando ainda várias situações que a gente está tomando pé ainda, mas uma que a gente já conseguiu confirmar aqui em detalhes é de um acidente na BR-468 em Três Passos, no noroeste do estado. Uma professora morreu em um acidente entre carro e caminhonete. Esse acidente foi até mais cedo, foi por volta das 7h10 da noite, no quilômetro 99, uma batida frontal entre um Fox e uma S10. Ela, a vítima fatal, era a motorista do Fox, identificada como Fabiana Cristina Asman, de 37 anos. Ela atuava em duas escolas da rede municipal de Três Passos, até estava com o nome das escolas aqui aberto, até fechei aqui, mas em duas escolas, uma de educação infantil e outra de educação de ensino fundamental. E a prefeitura decretou luto oficial de 3 dias e cancelou o desfile de 7 de setembro programado para hoje lá em Três Passos, em respeito, né, em luto à morte dessa professora Fabiana. O motorista da caminhonete não se feriu com gravidade. Tem outros acidentes que o comando rodoviário nos passou há pouco. Confesso que eu não li ainda, mas já, a princípio, na passada de olhos, a gente já viu que não é nada mais grave. Alguns feridos ali, mas ferimentos leves. Na minha próxima entrada eu entro em detalhes. Eu e Rai Quadros estamos apurando agora também um incêndio há pouco no bairro Matias Velho, em Canoas, seria na rua Bela Vista, e um outro em Frederico Westphalen, na rua José Bonifácio, no bairro Aparecida. Estamos vendo também, cadê? Um acidente em atendimento agora, num carro que bateu em um poste na Otto com a Cavalhada. O motorista não foi encontrado no local, está lá o carro abandonado e o poste da sinaleira torto, e um carro que bateu em uma árvore na Farrapos 104. Essas ainda estão em apuração, não posso te acrescentar ainda, que a gente está tentando verificar algo mais. Deixa eu ver o que mais.

0: Mais cedo a gente teve também um incêndio lá em Passo Fundo, na rua Oscar Pinto, Vila Luísa. Estamos também pegando as informações ainda. No mais, tinha falado, né, de negativas, né? Uhum. Notícia na hora certa eu falei de três, mas parece que já tem mais. As três que a gente tinha era São José dos Ausentes, menos 2,6, e Bom Jesus, menos 1,3. E qual é a outra aqui? É, agora eu quero atualizar aqui, ó, pra ver se já não deu mais uma... Aqui, ó, dito e feito. Agora já temos também Quaraí com menos 0,6. Deixa eu abrir aqui. E tá pertinho também lá Canela, que tá 0,7 positivo ainda. Santo Ângelo 1,1. Então a gente já tem, ó, aqui é Relvado 1,4 positivo, né? Então de negativo a gente tem Bom Jesus, São José dos Ausentes e Quaraí até o momento. Mas tá pra ver por toda a cara aqui pelo mapa que ao longo da madrugada vamos ter outros municípios com negativa, né, Dra?
1: Imagina, porque teve até neve em São José dos Ausentes, os gaúchos lá, cavalo lá, com aquela neve pegando. Você chegou a ver esse vídeo?
0: Escutei o pessoal falando, não cheguei a ver ainda.
1: Impressionante. Gossen, tem serviço hoje pra tem aqui, obviamente, as ruas bloqueadas pro desfile, né?
0: É, já desde do final do jogo do Inter contra o Santos.
1: Nem me fala no jogo, tá? Por favor.
0: Brincadeira. Melhor não falar mesmo.
1: Brincadeira. Só um parênteses, desculpa. Eu passei ali no Beira Rio, por incrível que pareça, no final do primeiro tempo, no intervalo, tá? Gossen, a multidão indo embora, tu não vai acreditar. Lotada. Eu achei que tinha acabado o jogo. O pessoal abandonou o estádio.
0: Faria o mesmo.
1: Foi impressionante.
0: Bom, nem fui, porque eu.
1: Sim, sim.
0: Tinha a festa da bateria da Imperadores do Samba ali na Padre Cacique.
1: Quando eu passei agora tinha, exatamente.
0: É, também bem legal, bem mais alegre.
1: Tava bonito de ver, che.
0: Quem é vermelho e branco e quer algo bom, uhum, na Padre Cacique tem que andar um pouquinho mais e na quadra da Imperadores, que ali é a garantia.
1: Só festa, só alegria.
0: É só alegria, não vai passar raiva, pelo contrário, só vai desopilar, né? E desde o fim do jogo, já ali a Edivaldo Pereira Paiva já tá bloqueado, também aquela avenida ali, a Padre Cacique também vai ter um trechinho também que já vai ficar bloqueado. A Padre Cacique, a do lado gigantinho ali, né?
1: Uhum.
0: É a do Fernandão, né? Você não viu? Deu um branco agora. Mas ali do lado gigantinho ali também vai ficar bloqueado. Mas especialmente a Avenida Edivaldo Pereira Paiva já está bloqueada nos dois sentidos.
1: Sim, a partir do viaduto ali eu estava, né? Eu vinha vindo agora de noite, a partir do viaduto já estava bloqueado.
0: É, vai até lá adiante. E depois às 5 da manhã também vai estar bloqueada Augusto de Carvalho, desde a Avenida Loureiro da Silva até a rótula das Cuias. Saudade quando esse bloqueio aí era no desfile do Carnaval de Porto Alegre, era na Augusto de Carvalho. Começava lá na Loureiro da Silva. Sim. E a dispersão era... Nem tinha rótula das Cuias ainda, né? Enfim. Ali, naquele trecho, que vai ser o finalzinho do desfile, e também na Aureliano de Figueiredo Pinto, também vai estar bloqueada até a Borges de Medeiros a partir das 5 da manhã. Mas já, né, Edivaldo Pereira Paiva já está bloqueada. O desfile cívico-militar em Porto Alegre começa às 10 da manhã. Antes, às 9h30, o Comando Militar do Sul informou que vai fazer uma salva de gala. Olha que bonito, né? Uma salva de gala. Sim. Com 19 tiros de canhão para dar início às atividades. Depois o desfile começa às 10 da manhã, lá no Edivaldo Pereira Paiva, para quem quiser conferir. É gratuito, né?
1: Tá bom, Gossen, obrigado. Eu sei que tem bastante coisa pelo que tu já relatou aí. A gente volta depois das três, tá bom?
0: Eu venho mais completo na próxima, com certeza, prometo.
1: Um abraço.
0: Até depois.
1: Gustavo Gossen na Central de Jornalismo, com as informações da nossa Rona. Um belo trabalho, parabéns ao trabalho que o Gossen realiza. O Lucas está de folga no feriadão, né? Então tá ele e o Raí hoje. Então vocês viram quantas ocorrências, né, durante esta madrugada sendo apurada aí pela nossa equipe de jornalismo. Bom, vamos ver aqui mais recados que chegaram. Drago, em Palmitinho, norte do estado, 4 graus, Celso Souza. E o sono que está chegando, Drago. Coisa boa, tchê. Ô, Tânia, que bom, aproveita. Ontem eu fiz coisa que eu não costumo fazer, tá? Eu cheguei em casa do evento durante a tarde do domingo, deitei mais ou menos, acho que eram 6h30, 7h30, 8h30, 9h30, exatamente 6h30 da tarde, consegui ir pro berço, tava de buchinho cheio, né, bem alimentado, comi um docinho, fui pro berço às 6h30 e acordei às 10h30 da noite, já tinha dormido de noite, tá? Foi aquele soninho para vir trabalhar, mas olha que coisa boa, e tava bom de ficar na cama, hein? Barbaridade. Tava bom de ficar na cama. Aqui também, bom dia em Gramado, 1 grau agora, Margarete Wilder, valeu Margarete, beijo guria. Aqui também, Santo Ângelo, 4 graus, é o Carlos, é nós, Carlos, juntos e misturados, valeu. Aqui em São Gabriel, muito frio, mas o Parque das Carretas, lotado nos festejos gaúchos, assinado Gideão. Valeu, Gideão, deixa eu ver aqui, ó, eu vou botar dar um play no teu vídeo aqui, ó, que tu mandou, meu amigo. Ei, coisa boa, mas eu vou dizer pra ti, tá? Vou dizer pra ti que eu só não tô no baile essa hora, pelo menos não foi até tarde, olha só, lotado, isso é agora, tchê? Barbaridade. Eu estarei também, aí eu aqui no acampamento, onde eu trabalhava, né? Então, a minha festa full mesmo vai ser semana que vem, na minha folga, né? Na semana que vem, daí sim, daí eu vou aproveitar aqui o nosso acampamento Farroupilha, senhora, para acabar. E eu fiz uma coisa inédita, eu fui ontem no acampamento, domingo não, no sábado, fui num piquete do... E comi vaca atolada. Um amigo Giovanni Machado me convidou. Então comemos lá vaca atolada, com salada, tudo. E como eu demos uma volta, fomos em Vale, já era um pouco tarde, era umas 10 da noite, eu acho, 9:30, né? 10 horas. E tu acredita que eu não comi nenhum churrasco e nenhum piquete? Não comi, primeira vez que eu vou no acampamento Farroupilha. E não como carne, comi no vaca atolada, mas não comi churrasco, só fumaceira pegando, né? Pensei, falei pra esposa, primeira vez que isso acontece, né? Mas agora não, na semana eu vou, acho que hoje eu vou, de repente, final de semana, com mais calma, daí tem que comer uma carne, né? Não tem jeito não. Aqui o Márcio Bittencourt, do Jockey Clube Santa Maria, com a gente aqui nesta madrugada, aqui trazendo informações. E deixa eu ver aqui se confirma aqui. É, ele trouxe uma informação aqui de uma situação ligada ao futebol, né? Vamos depois aí tentar, né? Tentar ver o que está acontecendo. A gente traz informações aqui justamente na sequência, ok? Agora 2:25. Aqui, ó, estamos na sintonia. Obrigado, meu amigo. Quem mais aqui? Bom dia, Drago, Santa Vitória do Palmar, 3 graus, sensação de 1, abração, Márcio, Santa Vitória do Palmar, obrigado, Márcio. Vamos ao intervalo? Ah, não, 25, hã? Vamos ao intervalo? Eu tô devendo intervalo, pois eu volto aí com as nossas notícias, intervalo comercial, voltamos em seguida.
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0: 2:28, 12:28. Então mande aí seu recado pelo 996995218 e também ali no meu Instagram, Marcelo Drago Oficial. A semana também foi agitada em Brasília e para avaliar o pedido de nulidade que a PGR pediu ao relatório da Polícia Federal sobre Alexandre de Moraes, o Gaúcho Atualidade ouviu o doutor em Direito Constitucional Fernando Capano. Vamos acompanhar.
1: Bom dia. Um prazer, uma honra e uma lisonja falar para a Rádio Gaúcha.
2: Nós agradecemos a sua disponibilidade. Nós demos a nossa opinião aqui como leigas no aspecto jurídico, mas acompanhando de perto a parte política e os reflexos, a reputação do Supremo Tribunal Federal, da própria Procuradoria-Geral da República, a partir do que veio à tona no dia de ontem. Mas a gente quer saber do senhor, do ponto de vista jurídico, essa anulação ou a recomendação de Paulo Gonet para que as provas não sejam levadas em consideração por causa do aspecto jurídico, que é o que eu peço que o senhor comece explicando para a gente, se faz sentido, se não faz sentido.
1: Pois é, é uma questão absolutamente complexa. A gente precisa partir, antes de mais nada, do pressuposto que o processo penal, diferente do processo civil, diferente do processo até mesmo tributário, trabalhista, ele é tão ou mais importante do que os elementos de fato que estão sendo investigados. Nós precisamos partir do pressuposto de que a todos, ao ministro Alexandre ou a qualquer cidadão da República, é garantido a lógica do amplo direito de defesa e contraditório inserido no que a gente chama de devido processo legal. De fato, há uma questão aí trazida pelo Procurador-Geral da República que poderia ensejar uma questão de uma nulidade, tendo em vista que há realmente alguns requisitos prévios, há algumas etapas prévias que devem ser cumpridas para que nós tenhamos aí uma investigação carreada em face de um ministro do Supremo. Quer seja em razão da prerrogativa de foro, quer seja porque este caso é um caso que starta, né, que dá início à chamada competência originária do Supremo Tribunal Federal para conhecer de processos criminais. O Supremo Tribunal Federal, e é preciso enfatizar isso, ele é ao mesmo tempo corte constitucional, ele é cúpula do Poder Judiciário e ele é instância criminal quando os crimes ensejam aí essa competência diretamente aferida pelo Supremo. Então sim, há uma questão que merece sim o crivo do próprio Supremo Tribunal Federal, mas uma coisa é fato, nós temos aí um cenário que é institucionalmente extremamente grave, envolvendo não só o próprio ministro Alexandre, que merece o amplo direito de defesa e contraditório, como todos, mas também há menções aí diretas e indiretas, próprias e impróprias, ao próprio doutor Paulo Gonet, que é o Procurador-Geral da República, o que significa dizer que talvez seja o caso até mesmo da gente acionar, numa lógica de atos correcionais, atos de corregedoria, o subprocurador da República, de modo que talvez o próprio doutor Paulo Gonet não tenha ele mesmo hoje capacidade institucional para carrear essa investigação, se eventualmente ela for se desdobrar do ponto de vista formal. Então, sim, o processo penal é importante, mas a gente precisa ter em vista essa questão institucional muito importante que envolve figuras de proa da República.
3: Doutor Fernando, eu queria fazer para o senhor uma pergunta bem de leiga mesmo sobre esse ponto que o senhor falou. Considerando-se que o procurador Paulo Gonet deveria ele se declarar suspeito para fazer esse pedido, né? Como outro procurador, o subprocurador, ou se poderia um outro procurador da República pedir o afastamento do Gonet desse caso, justamente por ter sido citado, né? E como é que fica, como funciona institucionalmente esse segundo momento agora? Porque nós temos de um lado o procurador pedindo a anulação, dizendo que nada vale porque André Mendonça atropelou os ritos, e de outro, né, a sociedade sabendo tudo que foi dito, tudo que foi feito, e quais são os crimes aqui em que, em princípio, o ministro Alexandre de Moraes pode ter incorrido além da advocacia administrativa.
1: Pois é, como eu disse, é uma questão muito intrincada, muito complexa, porque de fato envolve figuras de proa da República, entre eles não só o ministro Alexandre, mas talvez o próprio Procurador-Geral da República. E neste caso, toda e qualquer instituição, quer seja o Supremo como órgão de cúpula do Poder Judiciário, quer seja o Ministério Público Federal, representado aí pelo PGR, tem a possibilidade dos controles, dos chamados controles internos, os controles correcionais. Então, neste caso, tendo em vista, inclusive, que é preciso zelar pela reputação, não só do Supremo, mas da reputação do próprio Ministério Público Federal, talvez fosse o caso de realmente acionar o subprocurador da República ou o procurador da República que esteja aí atuando como corregedor do Ministério Público Federal, para que ele possa assumir essas investigações e eventualmente dar a formalidade necessária ao crivo, ao juízo de valor que pode se fazer sobre esse cenário. E assim, é muito cedo ainda para a gente saber de fato quais seriam os crimes que poderiam teoricamente ser cometidos ou pelo ministro Alexandre ou por qualquer figura envolvida nessa investigação. Mas para além da advocacia administrativa, a gente pode ter aí a questão da obstrução da justiça, nós podemos ter aí a questão eventualmente até mesmo dos crimes havidos em face da administração pública, entre eles a prevaricação e assim sucessivamente. Óbvio, tudo isso depende do crivo, do contexto e da compreensão que o próprio Supremo Tribunal Federal poderá fazer sobre isso a partir da lógica do devido processo legal. Nós não podemos, em hipótese alguma, não porque é o ministro Alexandre, mas porque qualquer cidadão da República merece a lógica da presunção da inocência e o amplo direito de defesa e contraditório. Então, nós não podemos antecipar nenhum juízo de valor, mas uma coisa é certa. Já que nós estamos diante de questões muito complexas e há um interesse da sociedade aí, por óbvio, eu costumo dizer que o Supremo Tribunal Federal, ele só pode ter credibilidade para julgar porque ele tem autorização da Constituição para tanto e porque, ao mesmo tempo, ao lado disso, ao lado da autorização constitucional, ele tem a reputação que está em jogo. E essa crise é uma crise que atinge o capital reputacional do Supremo. Se o Supremo não tiver resgatado o seu capital reputacional, ele, infelizmente, não vai poder julgar, não porque não poderia formalmente, mas porque diante da sociedade ele perde essa possibilidade de maneira paulatina, e isso é muito preocupante, quer seja, como disse, do ponto de vista do próprio Supremo, quer seja porque nós estamos aí a envolver o chefe do Ministério Público Federal, que necessariamente é o tutor dos interesses da nossa sociedade. Basta ler o artigo 129 da Constituição nessa perspectiva. Tudo isso, portanto, precisa ser levado em consideração de modo a atingir um equilíbrio ótimo entre o interesse de quem está sofrendo a investigação, esse interesse precisa ser preservado, mas ao mesmo tempo a gente tem aí interesses muito agudos, que são os interesses da sociedade.
4: Pois é, professor, porque exatamente esse ponto, né? Uma crise de reputação, uma crise de credibilidade em alguém, em uma instituição que julga, decide sobre os assuntos mais importantes que tramitam no judiciário brasileiro. Como ficam decisões tomadas? Como ficam decisões futuras? Por mais que eles não estejam impedidos formalmente de julgar, né? Mas sem essa credibilidade, porque não vai ser de uma hora para outra que vai se recuperar essa reputação. Não me recordo de uma crise deste tamanho no judiciário brasileiro.
1: Pois é sintoma dos tempos que nós estamos a vivenciar. Eu costumo dizer, por exemplo, aos meus alunos, especialmente na disciplina de Direito Constitucional e de Direito Penal, que na década de 90, e nem faz tanto tempo assim, no final das contas, nós não sabíamos o nome de nenhum ministro do Supremo Tribunal Federal, mas sabíamos o nome dos 11 jogadores da seleção brasileira. Hoje, nós temos exatamente a lógica contrária. A maior parte da população sabe o nome dos 11 ministros, mas talvez tenha dificuldade de apontar o nome de um ou outro jogador da seleção do esporte mais praticado no Brasil. Isso é muito complexo e é exatamente porque o Supremo está infelizmente envolvido na arena política, não deveria, não é o que se espera do Supremo Tribunal Federal. O Supremo Tribunal Federal necessariamente age pondo limites dentro da moldura constitucional, sem participar participar da arena política. A arena política é, atributo do Congresso Nacional, é atributo do Poder Executivo. Se você quer eventualmente implementar a sua agenda, se você quer implementar a sua visão de mundo, é muito simples. Basta você se candidatar e se eleja. O Supremo Tribunal Federal não parte desse pressuposto, o que não significa que ele não seja democrático. Ele recebe autorização da Constituição para julgar, mas para além dessa autorização, ele precisa ter credibilidade. E é isso que é muito preocupante, porque de nada adianta nós termos aí uma decisão que formalmente é válida, ou decisões que são formalmente válidas, até porque hoje, infelizmente, tudo acaba no Supremo. Tá errado, mas tudo acaba no Supremo, a gente precisa repensar o Supremo também nessa perspectiva, mas exatamente porque as grandes questões da nação estão lá dirimidas, é que a gente precisa ter uma atuação do próprio Supremo Tribunal Federal como corte constitucional integral, como plenário. Não é ministro X, nem ministro Y, nem ministro Z. É o Supremo Tribunal Federal precisa agir de maneira muito contumaz, muito aguda, muito rápida para resgatar essa credibilidade perante os olhos da sociedade, sob pena de, infelizmente, não ter mais capacidade e legitimidade para impor as suas decisões.
2: Nós temos 3 minutinhos com o senhor. Gostaria que o senhor projetasse para os nossos ouvintes, porque a gente não viveu isso, né? Investigação de um ministro do Supremo Tribunal Federal e talvez um processo de impeachment. Qual a chance disso acontecer e como seria esse rito no Senado?
1: Pois é, nós estamos diante realmente de um episódio que é distinto na história, pelo menos na história da Nova República, desde 1988, né? Mas é uma questão que realmente é preocupante e o crivo, o juízo de valor, a opinião que vai, que poderia a princípio ser dada lá pelo Senado Federal, é uma opinião um pouco menos jurídica, embora tenha rito jurídico, né? O processo de impedimento é um processo previsto em lei, mas é um crivo mais político, porque parte do pressuposto do cometimento dos chamados crimes de responsabilidade, à semelhança do que ocorreu na última vez em que a gente utilizou esse remédio, que foi por ocasião do impedimento da presidente Dilma. Portanto, lá no Senado a questão costuma ser um pouco distinta e não me parece, sinceramente, que haja hoje, embora o episódio seja muito grave, e de novo, aqui não vai nenhuma antecipação de juízo de valor sobre a conduta do ministro Alexandre, ao contrário, né? Mas a questão é que estamos vivenciando 30 dias da eleição do maior mandatário da nação, que é o presidente da República. Então não me parece que há hoje, necessariamente, por mais grave que seja o episódio, não há clima para que a gente possa conduzir há um processo de impedimento de um ministro do Supremo. Talvez depois das eleições a questão possa se desdobrar. Vamos avaliar e vamos.
2: Doutor em Direito Constitucional Fernando Capano, muito obrigada pela sua avaliação, pela sua aula aqui para o Gaúcho Atualidade.
1: Eu
2: bom dia.
1: Mais uma vez, um abraço ao povo gaúcho, minha companheira é gaúcha, eu vivencio muito a cultura gaúcha e é muita honra falar com os senhores. Muito obrigado.
2: Obrigada. Sempre tem um gaúcho na história, né? No caso.
3: O senhor ia gostar muito de estar aqui onde nós estamos hoje, doutor Fernando, aqui na Expo Inter, em Esteio, onde é uma síntese da cultura gaúcha.
1: Eu amanhã estarei em Porto Alegre, se o ser superior assim permitir. Um beijo para minha companheira, a doutora Laís, que está em Porto Alegre. A ponto de eu já iniciar as minhas frases falando, bah, mas que coisa! Um grande beijo, um grande abraço para vocês.

0: pra você um bagual corcoveador com Walter Moraes. Que maravilha, hein? Você curtindo aqui a nossa trilha sonora de hoje. Por que que eu rodei o Walter? Porque o Walter é parceiro do grupo Eco do Pampa e tem música do Walter Moraes aqui um pouquinho. A gente vai rodar mais músicas do Eco do Pampa e uma parceria também com Walter Moraes. Agora, 2:46, 2:46, 996995218. Aqui também o nosso ouvinte participando com a gente, vários ouvintes aqui no nosso WhatsApp. Você que está com a gente, bom dia! Aqui o Flores, aqui com a gente, valeu, Flores Wagner, valeu, bom dia, Flores Wagner. Obrigado pelo carinho, pela sua sintonia. Aqui quem mais também aqui, Os Desconhecidos, mandando aquele alô, ligado no programa. Quem mais aqui também, que passou até uma informação que eu já passei pro gosto, a gente tá apurando. Muito obrigado aí, foi o nosso amigo Márcio, valeu Márcio. Galera aqui com a gente, aqui participando pelo 996995218. O Celso Souza de Palmitinho, frio por aqui, Drago. E também lá no meu Instagram, Marcelo Drago Oficial, para quem não segue ainda, fica lá o convite, vá seguir, compartilhar, curtir, deixa a mensagem, que em seguida eu já vou ali para ler as mensagens que chegam da nossa audiência no Insta, o Diego aqui, Algaier, o Edson Veg com a gente também, Emerson Flores e muito mais. Em seguida eu tô voltando aqui, porque agora tem informações especiais aqui para você na nossa programação, mais uma entrevista que a gente recupera, muito importante. Ainda no clima da Expo Inter, do Gaúcha Atualidade, recebeu o presidente do Banrisul, Fernando Lemos, para falar das perspectivas e desafios para o banco no âmbito do agro e outros setores. Vamos acompanhar.
1: Bom dia, é um prazer receber vocês aqui, Andressa, Giane, Rosane. Efetivamente, esse ano o mote da nossa comunicação aqui na Expo Inter é a agricultura familiar, que é um reconhecimento nosso do Banrisul, mas toda a sociedade brasileira gaúcha, da importância que tem a agricultura familiar, o que eles representam, não apenas o que eles produzem, mas o que eles representam, como por isso o tema valores que vem da terra, não é apenas o que produz, mas é assim os valores familiares, os valores culturais que, né, que eles trazem, agregam, né? Então é um reconhecimento do banco, né? E quando eles souberam que as meninas da Atualidade vinham aqui, eles providenciaram o café da manhã para vocês aqui muito gentilmente, porque eles têm também muito carinho. Então, estamos tendo uma Expo Inter que ainda com algumas interrogações, né? Conhecidas já, todo mundo, falta um pouco de efetividade nas decisões, né? Eu tenho que cuidar minhas palavras um pouco, mas, né?
2: O senhor fala do quê? Programas anunciados e que não foram...
1: O que que está ocorrendo nesse momento? Na própria Expo Inter e no campo gaúcho, principalmente, né? Foi editada a medida provisória, mas ela não foi implementada.
3: Onde é que está emperrado isso?
1: Emperrado na regulamentação que faltam, né? Primeiro eles...
3: Porque vocês estão recebendo...
1: Nós estamos falando, preparados, estamos tudo pronto, estamos falando, estamos tudo ajustado. E aí, onde é que está parando? Já conseguimos, até agora de manhã, já olhei os números aqui, já equacionar a próxima 600 milhões, mas nós temos muito mais para equacionar. O problema é que, quando saiu a medida provisória, aí tinha os prazos lá de adimplência, né? Eles deram 30 dias, só que não implementaram durante os 30 dias e tá todo mundo inadimplente de novo, aí tu não pode operar. Então é preciso efetivamente que seja prorrogada essa data para que a gente possa começar a operar os bancos, possa começar a operar e os produtores possam efetivamente fazer as suas renegociações e partirmos para a safra futura. Nós estamos em setembro, é uma irresponsabilidade, estão brincando com a safra gaúcha e com a safra brasileira, né?
3: Acha que essa audiência pública que vai ter na quinta-feira, vinda dos ministros, isso pode destravar, vai ser oportunidade?
1: Eu espero que sim, né? Porque quando tem vontade política, resolve, né? Eu estava vindo para cá, vocês estavam noticiando que hoje vão votar a MP das blusinhas. Agora a MP do Águas não votam. Por favor, né? Um pouco de... Tem que ter um pouco de urgência, de percepção da importância. O agro brasileiro é o maior ativo econômico que o país possui, né? E ele foi construído em cima de três tripés: terra, tecnologia e crédito. Nós não podemos desestruturar isso. Se nós estruturar isso, nós vamos desestruturar o agro brasileiro. Não só o gaúcho, o agro brasileiro, né? Então é preciso efetivamente entrar em campo e resolver essas questões. Parar de falar mal do agro, parar de dizer que o agro, de destruir a reputação do agro. O agro é o maior ativo brasileiro, não dá para brincar com isto. Aí fica, porque estão quebrados, não é isto.
4: mais de 90% dos produtores estão bem, estão organizados, estão... Teve problemas aqui no Rio Grande do Sul, mais ainda em razão, principalmente das estiagens, né? 3, 4 estiagens diretas, né? Mas na nossa carteira, mais de 90% dos produtores já estão organizados, amigo. Tem uma fatia localizada que a gente precisa arrumar para poder voltar a plantar. E este ano, como tem El Niño, a safra gaúcha vai ser muito boa. Não tem nenhuma dúvida disso. Porque sempre quando tem El Niño, a gente vai ter um problema aqui localizado, um excesso de chuva, mas e com uma condição especial que está acontecendo.
5: Se a gente olhar, a Jane que acompanha, se olhar
4: até 6 meses atrás, os fundos estavam todos vendidos em commodities, hoje estão todos comprados, por isso que a soja já está a 150, 160, o milho já está chegando a 75 e onde o pessoal da Federal Arroz aqui, o arroz também já chegando a 80 e poucos, né? Então nós temos que aproveitar essa janela, organizar os nossos produtores, permitir que eles possam ficar adimplentes e possam acessar o crédito da nova safra, né? E o pessoal aqui do banco não gosta muito, com a expressão, né? Eu sempre digo assim, a inadimplência é o câncer do crédito. Se ela não for tratada a tempo, dá metástase. Então é preciso resolver isso para que os produtores possam efetivamente voltar com tranquilidade a produzir. Nós estamos aqui, o pessoal está olhando tecnologia, etc. Não vai ter grandes comercialização de máquinas? Não vai ter. E acho isso positivo nesse momento. Os produtores têm que saber exatamente o que vão fazer, ter cautela para poder prosseguir com tranquilidade. O que precisa é arrumar agora a safra 26, 27, né? Que urge, nós estamos no mês de setembro, né? Graças a Deus começou a primavera, né?
6: Oficialmente ainda não, mas na prática sim, né? Quando chega, você se sente exatamente na primavera. E não são aos pequenos, da agricultura familiar. O Banrisul tem um peso super importante no financiamento da agricultura familiar. Qual é a situação dos pequenos produtores em relação à inadimplência e justamente a essa necessidade de renegociar dívidas?
4: A nossa carteira majoritariamente é pequeno e médio produtor rural, né? Grande produtor rural nós temos muito pouco na nossa carteira, até porque é uma característica do Rio Grande do Sul e também é uma característica do Banrisul, né? E a agricultura familiar é o que nós atuamos mais pesadamente. A maioria está bem, mas é preciso, tem gente ainda que está com problemas que a gente precisa resolver. O que está acontecendo é o seguinte, como há sempre alguém prometendo mais...
6: Tem gente, né, que fica esperando mais também.
4: O produtor fica esperando, bom, mas o que eu vou fazer agora se estão dizendo que vai ter mais? E líderes políticos, dizendo que vai... nós vamos fazer mais, e aí... Só que está apertando a janela, né? É preciso que o governo federal defina efetivamente. Nós vamos dar isto, ponto, encerrou, vote a medida provisória, seja ela que extensão for, e tranquilize os produtores para saber, é isso que nós temos, vamos trabalhar. Eles sabem trabalhar, eles são gente bem, eles sabem como conduzir, né? O banco está do lado, as instituições financeiras têm certeza também as demais. Nós estamos ao lado dos produtores, nós queremos equacionar isso para que a gente possa voltar a pensar no futuro, não no passado. Resolver o passado da forma que é possível, mas construir o futuro, porque a safra está aí, nós temos que entrar em campo.
6: E dinheiro novo tem para.
4: Tem, efetivamente nós temos, é só regularizar isso. Claro, alguns não terão acesso ao crédito por outras razões, mas, né, mas a grande maioria terá acesso ao crédito. Nós lá já estamos com todos os nossos produtores pré-aprovados, esperando que eles possam contratar. Agora, enquanto eles estiverem na inadimplente, eu não posso permitir
3: então
4: a contratação.
3: Precisa mudar isso, prorrogar essa regra que os deixa adimplentes.
4: E os deixa adimplentes, que era 30 e passar para 90 dias. Já está na mão do Ministério da Fazenda, do Ministério do Relator, que precisa ir para no mínimo para setembro. Aí dá tempo de nós regularizar.
3: Passar pelo Congresso.
4: Segundo os técnicos da Fazenda,
3: não dá para ser no canetaço do Executivo.
4: Não dá para ser do Executivo, tem que, quer dizer, poderia ser por uma nova medida provisória, mas precisa ser uma lei e não uma resolução. Então, né, porque até saiu a resolução do Conselho Monetário Nacional, parecia que ia vir, se tu olhar no capítulo, ia falar, mas depois não veio, porque segundo a Procuradoria da Fazenda Nacional, precisa de legislação e não por resolução. Então, eu preciso resolver isso com urgência.
6: O senhor está cobrando produtividade do senador.
4: Efetividade
6: dos trabalhadores. O Senado também precisa de produtividade.
4: Precisa efetividade, tem Congresso, que efetivar, né? O Congresso tem que efetivar o que foi com. Eles já disseram que iam fazer, efetivem isso, para que a gente possa trabalhar, tranquilize os nossos produtores. As pessoas estão angustiadas, caminhando aqui, vêm aqui todo dia conversar conosco, perguntar, e aí, presidente, como é que vai? Né? Então, é preciso efetivar. Definam o que, se vão alargar, se não vão alargar. resolvam isso, mas deixem o produtor saber exatamente o que, que ele vai ter direito e como é que ele vai trabalhar. Eles sabem trabalhar, o banco sabe ajudar eles, os bancos têm condições de equacionar a partir das medidas que possam ser implementadas. Então, é urgente que se faça isso, porque senão nós ficamos aí nesse proselitismo, né, populista aí, que não chegamos a lugar nenhum.
6: A eleição nesse caso, porque os congressistas estão focados mais na eleição do que em qualquer outra coisa.
4: Exatamente, parece ser isso, né? Mas é que precisa ter alguma medida de urgência para equacionar isso, né? A partir de agora nós temos que estar entrando lá, porque nós entrando na lavoura plantar milho, né? O campo, né? Como a gente lá no banco conhece. É, em outubro já começa a safra.
3: O presidente da FETAG falou ontem que estava aberta a janela do milho.
4: Exato.
3: E presidente, né, um pouquinho diferente, mas ainda sobre crédito, até porque trata de juros, dos juros livres. Taxa de juros Selic, acha que vai até quanto a queda com esse cenário aí, guerra e a postura do Banco Central?
4: Ela não vai baixar muito, não.
3: 13,75, como aí. O mercado está achando, ou o senhor acha que pode ter espaço para um pouquinho mais ainda em 2026?
4: Acho que é por aí. Esse é outro problema também, né, do país, que vai ter que ser quase só depois da eleição, né? É preciso baixar a taxa de juros, ela ficou muito tempo alta. Mas também isso não é só uma vontade do Banco Central, né? Eu vou baixar, né? Tem todas as condições econômicas, né? Enquanto nós não efetivamente não contra a pública, vai ter problema na questão da taxa de juros. E ela vai destruindo, vai corroendo a sociedade. Nós temos um endividamento muito grande da população, e um endividamento predatório, não é um endividamento bom. O crédito e até o endividamento, ele é positivo quando é por ativos produtivos ou ativos até pessoais, né? Tu quer comprar uma casa, tu quer... Isso, o crédito é importante e decisivo. Agora, o crédito para consumo geral, como aconteceu no Brasil, consumo de alimentação e do restaurante, pagar em 5 vezes, isso é uma insanidade do ponto de vista de país, né? Então, a gente precisa reorganizar isso, né, e tomar outros caminhos, né? Mas aí precisa também toda uma reestruturação do país, né, que depois da eleição, acredito que, independente de quem seja o presidente, vai ter que fazer, né, e aí para poder ajudar que o Banco Central possa também abaixar as taxas de juros e nós chegarmos com as taxas de juros reais para dentro do Brasil, de forma que a gente possa reconduzir a economia do país.
2: Muito obrigada, presidente do Banrisul, Fernando Lemos, conosco aqui nessa manhã. Bom dia, bom trabalho para o senhor.
4: Obrigado, é um prazer receber vocês aqui. Fiquem à vontade, a casa... O Banrisul é a segunda casa dos gaúchos e a casa de vocês também.

0: 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Ministro André Mendonça libera para análise no plenário do Supremo Tribunal Federal o julgamento do caso Moraes e Vorcaro. Expo Inter 2026 encerra com recorde de público e de vendas. Foram 6 bilhões 185 milhões de reais em negócios. Havaí declara estado de emergência diante da aproximação do furacão Lowell, que deve passar próximo às ilhas entre a noite desta segunda-feira e amanhã de terça. Céu nublado em Porto Alegre, agora faz 8 graus. 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
0: Uma professora morreu em acidente entre carro e caminhonete na BR-468 em Três Passos, no noroeste do estado. De acordo com a Polícia Rodoviária Federal, foi uma batida frontal entre um Focus e uma S10, por volta das 7:10 da noite no quilômetro 99. A vítima fatal era a motorista do Focus. Ela foi identificada como Fabiana Cristina Asman, de 37 anos. A professora atuava em duas escolas da rede municipal de Três Passos. A prefeitura decretou luto oficial de 3 dias e cancelou o desfile de 7 de setembro programado para hoje. O motorista da caminhonete não se feriu com gravidade. Na capital, a continuidade de uma obra do DEMAI bloqueia o trânsito na Avenida Érico Veríssimo, no cruzamento com a Rua Marcílio Dias, no sentido bairro Centro. A previsão é de liberação no fim da tarde desta segunda-feira. O objetivo é melhorar o sistema de esgoto do bairro Azenha.
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0: Um homem foi morto a tiros na zona norte da capital na noite desse domingo. O crime ocorreu na rua Rosa Maria Malheiros, no bairro Santa Rosa de Lima. Conforme a Polícia Civil, dois homens passaram de moto pelo local e atiraram. A vítima tinha 32 anos e não teve o nome divulgado. Ele tinha antecedentes por tráfico de drogas. A principal suspeita é de que o ataque a tiros esteja relacionado ao tráfico. Ninguém foi preso até o momento. O caso está sendo investigado. 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Da redação, Gustavo Gossen.
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0: 3:08, Mate de Saudade, Grupo Eco do Pampa, que estava conosco até há pouco tempo ao vivo aqui nos estúdios do nosso Bom Dia Segunda-feira. E também tivemos Canto Bagual, que foi na ida, né, dos nosso intervalo e também no Notícia na Hora Certa. Então, Eco do Pampa, siga no Instagram, tem show já hoje em Alvorada, tem toda a agenda por ali, estava conosco aqui fazendo um baile maravilhoso. Agora 3:09, 13:09. Antes de mandar alguns recados, tem Cleocum voltando, tem informações da previsão do tempo, tem a nossa agenda cultural, tem mais entrevistas, alguns recados que chegam por aqui da nossa audiência. Bom dia, Drago, na escuta, abraços, Eunice de Cruz Alta, valeu Eunice. Bom dia também, Viviane da Inglaterra, Seven Ox, aqui hoje voltando para Porto Alegre, uma ótima segunda-feira para todos nós, muito obrigado. Aqui também Jonas de Canela, esse é criado em Galpão. Ah, exatamente, eu troquei as músicas, tem razão. Jonas, valeu Jonas, obrigado aí pela dica. Do Walter Moraes, eu fiquei na dúvida ali que eu tinha lido antes, né? E nós escolhemos a música, outra música. Tem razão, foi criado em Galpão. Obrigado, meu amigo, já ajudou aqui já. Aqui também, grande abraço, Drago, grato aqui. Nosso amigo Volney Verman, que está, né, na sintonia ainda, curtindo aqui o programa. Praia Limpa, Arroio Teixeira, também siga lá no Instagram. Dia 20 tem um evento, ação, né, limpeza de praia, dia 20 de setembro, a partir das 8:30, lá em Arroio Teixeira. Fica aí o convite, tá? Deixa eu ver aqui, ó. Cada atitude conta para manter nossas praias limpas, nossas dunas protegidas e o mar cheio de vida. Então, menos lixo, mais vida, proteja a natureza. Praia Limpa, traga sua garra, boa, sua energia, sua vontade de transformar. Então, use roupas confortáveis, protetor solar, traga uma garrafinha d'água também, reutilizável, é claro, né? E também, né, luva, se você tiver, de preferência, luva, né, um sapato fechado, pode ser leve, mas fechado, para proteger, para essa limpeza, né? Se quiser levar também seu saquinho, aqueles saquinhos, né, que você mesmo leva também, é interessante, mas vai ter também sacolas lá e sacos para vocês recolherem os lixos, tá bom? É uma ação muito, muito interessante, porque dia 20, além de ser a nossa, né, o dia da data magna da Revolução Farroupilha, é o Dia Mundial da Limpeza. Esse evento, esse estilo, esse trabalho que vai ser realizado em Arroio Teixeira se realiza no mundo inteiro. Então fica aí o convite para vocês ali de Capão da Canoa, na volta, né, de outras praias de Arroio Teixeira, e quem também sai daqui, bom, vou lá em Arroio Teixeira, vou lá, né, vou passar um dia lá e vou fazer esse trabalho, essa ação social também, que eu me sinto bem, fazer minha parte junto ali com o Volney, sua esposa, seu filho também. Fica o convite, então, 20 de setembro, lá em Arroio Teixeira, Capão da Canoa. Seja voluntário você também, Praia Limpa, Arroio Teixeira, tá bom? Aqui também, Diego Algaier com a gente aqui, transporte na estrada, manda um abração pra galera da rodagem. Drago mandou um áudio, vou escutar em seguidinha. Diego, obrigado. Edson Veg aqui com a gente também, valeu Edson, um abraço, guri. Emerson Flores, que maravilha, no meu Instagram, Marcelo Drago Oficial, para quem não me segue, fica lá o convite, vá seguir também. Aqui o José Cordeiro com a gente, está seguindo o novo. Júlio Monteiro também, um abraço, Júlio. Alexandre Trainini, obrigado, meu amigo, grande abraço. Então, você que não me segue ainda, fica lá o convite, Marcelo Drago Oficial no Instagram, para você seguir, tá bom? E o 996995218, o nosso WhatsApp da Gaúcha e o Instagram da Gaúcha também, @RadioGaúcha. Agora 3:12, Cléo voltando com mais informações da previsão do tempo. É tudo contigo, Cléo, com...
1: A previsão está indicando para terça-feira um comportamento de tempo onde a gente vai continuar tendo frio aqui no estado. Só não é um frio tão forte, mas é frio ainda. As temperaturas baixas vão seguir dominando sobre o nosso estado. A tendência ainda é de temperaturas na faixa aí de

0: dos 20, mas isso é à tarde, certo? E é aquela coisa, é muito no termômetro, ainda vai ter uma tarde com sensação de frio, especialmente a sombra. Então, feriado que a gente já comentou com temperaturas baixas, e na terça-feira, depois do feriado, quando a gente volta para trabalhar novamente, a expectativa é de que a gente ainda continue com as temperaturas baixas sobre o estado. O que a gente pode dizer é que o frio diminui um pouco de intensidade, mas em momento algum a gente pode falar em calor, pode falar em aquecimento sobre o estado do Rio Grande do Sul. Não, tá bastante frio ainda na terça-feira por aqui, principalmente para começar o dia. No meio da semana, quarta e quinta, aí sim o frio diminui de intensidade, mas a gente vai trocar 6 por meia dúzia, vamos trocar um frio seco por um período bastante úmido, porque teremos no meio da semana pancadas de chuva no estado.
1: Obrigado, Cleo. Agora 13h15, temperatura 7 graus, várias temperaturas negativas no estado nesta madrugada, vamos trazer depois mais informações. Vamos agora com a nossa primeira parte da Agenda Cultural. Jacques Machado, Denise Cruz, com edição de Vicente Nolasco.
2: Muito bom dia, Marcelo Drago, começando a nossa Agenda Cultural aqui no Bom Dia Segunda-feira. A edição do Festival Manda Brasa comemora os 11 anos do 20/9. O evento acontece dia 19 de setembro e vai ter 12 horas de churrasco, música e arte na véspera do Dia do Gaúcho. Realizado em parceria com a Opinião Produtora e o Instituto Caldeira, o evento acontece do meio-dia à meia-noite, na Guaíba, antiga fábrica localizada no 4º Distrito, que hoje integra a nova área do Instituto Caldeira. Durante o evento, cortes selecionados serão preparados no fogo de chão e open bar, oferecendo drinks, cervejas, vinhos e bebidas não alcoólicas ao longo de toda a programação. A edição 2026 traz os gaúchos Armandinho e Renato Borghetti e um line-up especial com DJs locais. Dia 19 de setembro, das 12 à meia-noite, com ingressos pelo Simpla, entre R$ 460 e R$ 660.
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6: E aqui é Margarete Moraes.
5: Somos os curadores da exposição Charge Mestra, dos três grandes artistas gaúchos, Edgar Vasquez, Santiago e Schroeder. E passamos aqui para convidá-los para a abertura da mostra no Centro Histórico Cultural Santa Casa, dia 20 de agosto, às 19 horas. O projeto Charge Mestra apresenta um conjunto de desenhos, publicações e documentos sobre o processo de criação desses artistas, organizados e selecionados ao longo de 5 décadas de produção. A ideia é apresentar uma exposição inédita das obras desses importantes cartunistas gaúchos, trazendo uma reflexão crítica e bem-humorada sobre a realidade contemporânea. A exposição fica em cartaz

0: até 27 de setembro, na sala de múltiplos usos do Centro Histórico Cultural Santa Casa, de segunda a sábado, das 8 às 18h30, com entrada franca. Esperamos vocês.
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5: 3:20. Obrigado à nossa equipe da cultura que tem mais uma agenda daqui um pouco mais, um segundo bloco, muitas coisas para esta semana. E é claro, um bom feriado aí, um bom 7 de setembro para todo mundo, dia da independência do Brasil. Bom dia, Drago Gilberto Bittencourt, está mandando aí 9 graus por aqui, uma ótima semana e toda a audiência. Obrigado, meu amigo. Bom dia também, um ótimo programa, grande abraço, André Luiz Moraes de Porto Alegre, valeu, André. Ivo Alves de Caicó, Rio Grande do Norte, na escuta. Valeu, Eunice de Cruz Alta. Seu Marcelo Drago, tô na escuta. Obrigado pelo seu, minha amiga. Bom dia, Viviane, lá da Inglaterra. Beijo, Viviane. Obrigada pelo carinho. E, se possível, né? Sei que agora, como se diz, né? O fuso horário muda. E daí, mas se der, vai lá, acompanhando, escutando aqui, né? O Bom Dia Segunda-feira, o Madrugada Gaúcha, que eu apresento de terça, né? De amanhã, então hoje já estamos segunda. Então, de hoje à noite, eu chego aqui, hoje à noite, eu solto aqui, sai às 5 hoje, mas 11h30 tô aqui de novo. Então, de terça, agora segunda para terça, né? De terça até sábado, que é de sexta para sábado, eu apresento Madrugada Gaúcha a partir das 3 da manhã, das 3 às 5, e temos também ali o nosso Momento Quinta Série, sempre 10 para 6, todos os dias no Gaúcha Hoje, e tá fazendo o maior sucesso, tá bom? E domingo, da meia-noite às 5, o nosso Bom Dia Segunda-feira. Obrigado pela audiência, pelo carinho de todos. 996995218. Diego aqui, Algaier, rumo a Gramado, fazendo uma entrega, meu amigo, ó, Algaier Transportes aqui, ah, tá aqui, ó, então quem quiser conhecer o Diegão no Instagram, Algaier Transportes, Diego Algaier, tem um caminhãozinho dele ali, ó, tipo aquele 608, né, tá bonitaço o negócio aqui, tia, e é bom esse caminhãozinho, hein, um abraço, meu amigo, então tá lá, quem quiser contratar, entra em contato ali, entra no Instagram, Nelson Brickman. Bom dia, Dragon. Nelson Brickman, aqui de Concórdia, Santa Catarina, embaixo das cobertas, tá friozinho, 4 graus, sensação de 2. Valeu, meu amigo, aqui no meu Insta, Marcelo Drago Oficial. 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Agora um assunto que vale bastante a nossa reflexão, seja esse do Alexandre Moraes, né, do Supremo Tribunal, é bom entender, é bom se, né, se informar para poder formar a sua opinião. Mas também o Timeline da Rádio Gaúcha recebeu nessa semana a repórter do Piauí, ou da Piauí, né, publicação, a Consuelo Diegues, para falar do material O Berro do Boi, uma produção jornalística que conta a queda e a ascensão dos irmãos Joesley e Wesley Batista, que realmente também, né, toda essa história, né, é uma mancha, né, uma mancha no nosso país, é uma mancha, né, em toda aquela investigação que acabou dando em nada, por mais que tenham cometido alguns erros ali de investigação, mas achar que não deu, que não existia, simplesmente, né, fecharam os olhos, né? É uma vergonha mesmo, tanto isso está acontecendo agora, né, com essa questão do Vorcaro, obviamente uma vergonha, e essa questão também do Joesley e do Wesley Batista, né, é algo assim que mancha muito, entristece tu saber que tu vive num país que o dinheiro e a corrupção, ela acaba comandando a máquina pública, infelizmente, ou corroendo, um câncer na máquina pública. E quem sofre? Quem é que sofre? Quem é que paga a conta? Quem é que paga o prejuízo? Sem dizer, né? Somos nós e a população. 3:27, vamos acompanhar essa entrevista.
6: Bom dia, que bom estar aqui com vocês de novo. Adoro falar para a Rádio Gaúcha.
7: A gente te ama, tu sabe, né, Consul? Vamos começar do começo.
8: É entrevista chapa branca, né? Que,
7: exatamente.
8: Que a gente fala com ídolo. É complicado.
7: É exatamente isso. A gente já está deixando muito claro. Ah, uma sessão. Sim, somos. Sim. Fãs do trabalho da Consuelo. De tudo que ela apura. E vamos perguntar de Banco Master também, porque a gente não se aguenta, né? Mas ela já sabe também. Mas eu queria começar do começo, né? Para botar todo mundo na mesma página. Eventualmente, quem não lembra. Eventualmente, a pessoa não está conectada, porque nós lembrávamos do Joesley Day lá, do dia em que surge no Lauro Jardim a informação de que o Temer tinha sido gravado, né, a compra do silêncio do Eduardo Cunha. Vamos começar do começo. Quem são esses dois irmãos? Como é que eles constroem essa cara, a maior empresa de proteína do mundo, né? Sim. Esse conglomerado, essa instituição que forma, em algum momento passou pela nossa vida, né? Porque as grandes redes são abastecidas pela carne da JBS.
6: Vou retroceder um pouquinho, né, para poder dar um contexto aí da história. Em 2015, a gente lá na Piauí fez uma matéria que se chamava Estouro da Boiada, que era sobre a ascensão deles, porque a gente ficou muito impressionado naquela época como eles tinham crescido. Assim, em 7 anos, eles tinham se transformado na maior empresa de proteína do mundo, né? E claro que teve apoio do BNDES, porque era a época dos campeões nacionais, o BNDES deu dinheiro não só para eles, para vários frigoríficos. Isso também a gente tem que deixar claro, assim, que tirando todas as questões políticas, eles tiveram muita competência, porque vários frigoríficos quebraram e eles acabaram comprando alguns desses frigoríficos e foram crescendo ainda mais. E começaram a comprar empresas nos Estados Unidos também com a ajuda do BNDES, que foi até muito criticado aqui, porque a ideia do banco era você fomentar o crescimento da indústria aqui para você gerar emprego aqui. Mas acabou que você foi gerar, né, empregos lá. De qualquer forma, a ideia do Campeões Nacionais era criar uma grande multinacional de proteína animal. Bom, aí a gente fez essa matéria, achou que não ia acontecer mais nada. E aí vamos falar mais desse assunto, de Irmãos Batista, já encerramos, né? Agora, aí vem a delação de 2017, que eles são acusados de terem corrompido vários políticos, vários órgãos de governo. E aí eles vão e delatam, inclusive, o presidente da República. Eles gravam o presidente da República, que é o que vai dar no Joesley Day, quando essa delação vem à tona com o Lauro Jardim, que diz que ele teria dito, Joesley teve um encontro com o presidente da República, o Michel Temer, e disse que estava dando uma mesada para o Eduardo Cunha. E o Michel Temer diz que tem que manter isso aí. Agora, outra ressalva, na verdade, não existia essa frase do estou dando uma mesada.
7: Não dizia, tinha, né?
6: Não existia. A frase era, estou de bem com o Eduardo Cunha, o que faz uma diferença enorme.
5: Nossa.
6: E foi nisso que o Michel Temer se agarrou para desmoralizar toda a delação e a denúncia do Ministério Público, né? Uhum. Foi o que salvou ele. Mas porque, de qualquer forma, claro que tinha uma insinuação de que estava comprando o Eduardo Cunha, mas não estava a frase lá. Bom, aí, naquele momento, o que, que a gente acha? Esse grupo vai encolher, igual as empreiteiras encolheram, ou talvez até desaparecer, né? Porque com um escândalo desse tamanho, eles denunciaram meia república, né? E aí, como é que eles vão sobreviver? Bom, mas aí a gente não mexeu mais nesse assunto. Em 2023, eles começaram uma briga com a Paper, é uma empresa de papel e celulose internacional, para recomprar a Eldorado, porque eles tinham vendido a Eldorado, uma empresa de papel e celulose deles, para a Paper, para fazer caixa na época da crise. E aí entraram numa briga que foi uma grande confusão jurídica. Bom, neste momento, a gente lá na Piauí achou assim, tem uma coisa estranha. Eles estão voltando e estão voltando brigando, já numa briga enorme, envolvendo o Toffoli, envolvendo uma porção de gente, a mulher do Toffoli na época, né, o Toffoli ministro do Supremo. Mas ele estourou Americanas, a gente não pôde fazer porque não fazia sentido, estourando o maior escândalo corporativo ali em 2003, a gente entrar nessa história da JBS. Aí coincidiu da Trovão Mídia, em 2024, propor da gente fazer uma parceria. E aí a gente achou ótimo, já que a gente tinha um histórico. Aí vem a grande descoberta, porque aí eu vou para fazer a reportagem, né? E atrás dos números, atrás da empresa, eu faço viagens, eu vou até as fábricas deles, o complexo de Lins, que é uma coisa assim muito impressionante, a fábrica da Seara, lá em Rolândia, e consigo uma entrevista com Wesley. Nesse momento...
9: Desculpa te interromper, mas foi a primeira entrevista que ele deu desde a delação, né?
6: Exato. É. Exato, foi assim, foi muito bom. Mas aí, por que que eu acho que isso acontece? Que aí já fica claro pra gente. Porque é quando eles vão fazer a dupla listagem na Bolsa de Nova York, que é vender ações da JBS na Bolsa de Nova York e aqui no Brasil, na B3. Se vocês pensarem, para um grupo de uma dupla de empresários que já tinham sido presos, humilhados, né, na rua, eram vaiados,
7: restaurante
6: em tudo, né? De repente eles estão voltando com tudo.
10: Pois é.
6: Não só voltando aqui no Brasil, mas nos Estados Unidos e lançando ações lá na Bolsa de Nova York, que é assim, não é para muita empresa no mundo não, uhum, que faz isso nessa dupla listagem. Com uma coincidência, eles foram os maiores doadores da campanha, da festa de posse do Trump.
7: Isso eu fiquei perplexa quando eu ouvi o teu podcast, mas se a Amazon...
9: milhões de dólares, né?
7: Eu realmente, assim, para me surpreender, porque eu acompanho política há algum tempo, mas os caras foram os maiores doadores da festa do Trump.
6: Exato, deram 28 milhões de reais, 5 milhões de dólares. Os maiores. E aí, esta dupla de estados que estava parada na Bolsa de Nova York, porque tinha toda essa discussão de corrupção aqui no Brasil, é liberada. E aí eles podem fazer essa dupla listagem. E é justamente uma semana antes dessa dupla listagem que eu converso com o Joesley. E ele, com o Joesley, não, desculpa, com o Wesley.
9: Uhum.
6: E ele está muito animado, né? Porque aí é um grande salto, né? Então, o que a gente percebe é que, assim, eles continuam com influência grande, política, que a gente vai discutir aqui no Brasil, mas agora eles ganharam o mundo.
10: Pois é, eles estão maiores ainda.
9: A gente usa a frase ascensão e queda, né? E o podcast troca, é exatamente o que o PG está falando.
10: O que eu queria que a Constância explicasse por quê, né? O Brasil, ou as autoridades brasileiras esqueceram de quem eles foram, ou eles se tornaram grandes demais, a minha impressão é essa, para continuar sendo ignorados. Essa é a impressão que eu tenho. Os caras são tão grandes que o sistema econômico não tem como... Eles estavam recentemente, em 2025, no mesmo palco com o presidente do Banco Central, né? Lá em Paris, frequentaram o mesmo o evento onde estava o presidente Lula, que eles estão juntos ali, né? Por quê?
6: Eles voltaram.
9: Vão jantar hoje,
6: isso,
9: né?
6: Isso é muito impressionante. Porque aquilo tem aquela queda, todo mundo acha que eles vão desaparecer. Só que eles ficaram na moita, continuaram fazendo os negócios deles. Primeira coisa, gente, por que que é diferente do que aconteceu com as construtoras? Tem que explicar um pouco isso. Quando eles perceberam que depois da delação eles iam sofrer uma pressão muito grande do governo, inclusive os bancos todos preocupados, será que eles vão pagar a gente ou não? Eles se anteciparam, começaram a pagar os bancos, vendendo empresas, eles se desfizeram da Alpargatas, se desfizeram até desse Eldorado, que depois virou briga, para pagar os bancos antecipadamente. E dessa forma, eles garantiram a rolagem da dívida deles. Porque se os bancos parassem de financiá-los, eles podiam quebrar. Então eles foram muito espertos. A segunda coisa é uma empresa de alimentos. Eles não dependem de governo como as construtoras dependem de contrato com o governo. Eles não precisam. Eles já tinham, eles já vendiam aqui, mas já vendiam para o mundo inteiro. E eles continuaram vendendo e comprando empresas lá fora. Eles foram crescendo sem que a gente se desse conta, porque eles ficaram na moita, né, gente? Eles desapareceram de cena. E eles cresceram, gente. Eles viraram os maiores produtores de frango, além de carne, né? De frango. Eles são os grandes produtores de frango, de porco na Inglaterra. Eles produzem salmão na Austrália, comidas vegetais, né? Aquelas carnes vegetais na Holanda. Gente, o negócio... Sim. Quando eu fiz a matéria com eles em 2015, eles tinham cento e poucos mil empregados. Eles agora têm 300 mil empregados.
10: 300 mil empregados. Gabriel?
9: Consuelo, hoje à noite, né, no Palácio do Alvorado, o Joesley vai lá sentar com o Lula, com o Rubens Ometo, com o dono do BTG, Itaú, Bradesco. Isso depois, na última quinta-feira, o Flávio Bolsonaro apresentou o seu plano de governo ao mercado financeiro em São Paulo. Eu queria que você me desse a sua avaliação, assim, do que esse convite diz sobre o momento atual, realmente, dos Batista, né? E se isso tem qualquer tipo de potencial impacto na eleição.
6: Olha, eles têm, né, tá mostrando isso, que eles voltaram com toda a força, com todo o poder. Eles estão fazendo grandes negócios com a China, e o governo, e ele aparece várias vezes com o Lula, né, estreando as exportações da JBS para a China. Quer dizer, eles voltaram ao centro do poder. Não que eles tivessem desaparecido, eles voltaram abertamente ao centro do poder, né? Porque eles, no governo Bolsonaro, continuaram fazendo negócios aqui. Mas agora parece que eles foram, assim, reabilitados. E o fato deles estarem lá com Lula, é claro que esse é um momento que é importante, de você ter o apoio do setor empresarial. Agora, como que parte da sociedade vai ver isso? Porque uma coisa que eu sinto, quando eu comecei a fazer o podcast, é quando você perguntava assim, sabe, os irmãos Batista, eles falam assim, aqueles da história da corrupção, do BNDES, isso é uma coisa que ainda está muito na cabeça das pessoas. Uhum. E muita gente ataca o podcast que eu ouvi, falando, ah, mas eles são isso, os irmãos Batista são corruptos, são isso. Então eu vejo que ainda tem um ressentimento grande em relação ao que aconteceu naquela época. Mas a gente não pode negar que eles são hoje os maiores empresários do Brasil.
10: Uhum. Conselho, eu queria que tu falasse um pouco sobre histórias, que são muito interessantes e acho que ilustram bem o quanto esses caras também são competentes, né, na maneira como eles lidam com os negócios, né? Então tem uma que o Wesley Batista chega a Swift, né, que ela é uma grande...
6: É o Wesley,
10: né? Uma processadora de carne centenária nos Estados Unidos, eles compraram a Swift.
7: É um negócio inacreditável.
10: Ele não sabia falar inglês, né? Chega lá para entender a operação dentro das fábricas. Eu queria que tu explicasse pra gente como é que foi essa história dele chegando na Swift, ali, como é que um sujeito que mal conseguia se comunicar consegue comandar, né? Uma companhia americana gigantesca.
6: Impressionante, né? Eu fico muito impressionada com essa ousadia deles, né? Porque ele chega lá, o que ele fala é o seguinte, que produzir carne é igual em tudo quanto é lugar do mundo. Agora você pode produzir melhor. E isso eles sabiam fazer. Uma coisa que ele conta no podcast, ele já tinha contado até um pouco lá na nossa matéria lá atrás, é que ele desceu ao chão de fábrica e foi ensinar os operários lá da Swift, olha, tem que limpar, tirar toda a carne da costela até ela ficar branquinha. Tem que tirar toda a carne do osso, tem que aproveitar tudo. Então, eles conhecem esse mercado, gente. Eles estão nesse mercado desde ele tinha 17 anos e o Wesley 17 e o Wesley 16, quando o pai deu um frigorífico para cada um administrar. Então eles têm um profundo conhecimento.
7: Mas conta essa história do osso branquinho, Conselho, porque, né, nós ouvimos o podcast e essa história...
10: Parece uma bobagem, mas foi uma grande inovação.
7: Mas isso. Eu acho que tem algo aí que explica, talvez, boa parte desse negócio prosperar. Eu não tô olhando para a parte política, corrupção, mas para o negócio, porque eles sabem o fazer, né? Nem todo dono sabe, ou enfim, né? Ou não quer saber, ou não se interessa.
10: Tá junto com o operário lá.
7: Com a operação, com o que a gente chama de chão de fábrica. Então eu queria que tu contasse essa história pra gente do branquinho do osso.
6: É muito interessante, porque ele percebeu que tinha um desperdício enorme de carne lá. Tanto na carne, então ele ensinou, olha, vamos refilar essa carne aqui toda, até tirar tudo, porque eles aproveitam tudo da carne, isso eu vou explicar um pouco para vocês. E uma coisa interessante, você falou, que tem vezes donos que não ficam ali acompanhando, isso também é um outro diferencial, porque no caso da Swift, tinha um CEO que ele diz que era todo engomadinho, que chegava lá numa Porsche, e dizia, não é possível, isso até é uma afronta aos funcionários. Você não pode chegar assim numa empresa com lencinho no bolso. Você tem que chegar lá de bota e ir lá pro frigorífico, lá para ver o que está acontecendo.
10: Sensacional. E, até o carro, né? Ele critica o cara que chegou de Porsche, né? Alguma coisa
7: tem
10: assim.
7: Que chegar de picape, né?
10: Tem que chegar de picape, né?
6: Exato, ele fala chegar de picape.
10: Espetacular.
6: E assim, aquela coisa do cara não entender nada. Uma pessoa da empresa falou, o cara nunca tinha visto o parto de uma vaca. Coisa que
7: eles isso, essa parte. Essa aí é muito interessante também. Que bom que tu lembrou que é. Ele quer criticar o CEO, esse, o chefe, sei lá o que era, e ele diz: esse cara nunca assistiu o parto de uma vaca.
6: Exato.
7: Que o cara, como é que ele está comandando um negócio desse tamanho se ele não sabe
10: não
7: nem como é?
10: Básico,
7: não conhece o negócio.
6: E isso também é incrível, porque quando eles vão para a Bolsa de Nova York, para para fazer a dupla listagem, está toda a família e são eles que falam. Então é muito impressionante, porque estava aquele monte de investidor lá e dificilmente aparece o dono da empresa, porque as empresas hoje nem têm mais dono, né? É sempre um fundo, é um grupo, uhum, que você não sabe quem é, né? Um CEO. E lá não, eram os donos falando com o pai, a mãe, os filhos, os netos, tudo em volta, né? Então eu acho assim interessante também. O interessante desse podcast é exatamente esse paradoxo, porque você tem essas pessoas que são espetaculares, né, assim, de negócio, que você não pode negar, uhum, e você tem essa falha, você falha não, e você tem vários problemas na questão política. Então é interessante.
7: Que é onde a coisa se perde, inclusive. O Yuri Falcão, também, nosso produtor maravilhoso, que quem fez o contato com vocês, está me fazendo sinal de que já temos que encerrar, o que eu não consigo
9: eu
7: acreditar.
9: Protesto.
7: Eu também. Porque eu nem consegui perguntar de Daniel Vorcaro ainda. E ele fez uma cara pra mim. É, tem horário político, que agora o rádio sofre isso, né? Sofre não, porque as pessoas têm que conhecer as propostas. Olha que legal e que lindo.
10: Sofre sim, nós sofremos.
9: Eu sofri.
6: Eu volto.
7: Volta
6: no segundo episódio do podcast pra contar pra vocês. Gente, só um aviso, hoje é o sexto. Está muito interessante, porque a gente está falando dos novos negócios que eles estão entrando. Não se, sabe, esqueçam Wesley e Joesley só como produtores de carne. Agora eles estão em energia, petróleo, gás, usina nuclear, a Vibraz, que eles compraram agora. Uhum. Então, gente, vale muito a pena ouvir.
7: O Berro do Boi é o título do podcast, desse trabalho de apuração da Consuelo. Recomendamos, né? A gente estava comentando aqui nos bastidores, eu, PG, ouvindo, e cada uma dessas historinhas, esse é que o repórter mesmo tem a apuração lá no detalhe. Consu, um beijo, parabéns por esse trabalho e volte. Vamos fazer mais capítulos aqui, tá? Beijo, tá, parabéns, parabéns pelo trabalho.
6: Beijo pra vocês, gente. Muito obrigada.
7: Beijo.
5: 13h46, 7 graus é a temperatura. Olha só que interessante, né? Então, essa é uma dica, esse podcast aí para você assistir. Tem ouvinte aqui que falou sobre questão de lado, direito ou esquerda. Não, pessoal, pelo amor de Deus. Na verdade, não que eu não tenha meu lado preferido, né? Mas nessas questões, tanto do Vorcaro, do Mendonça, que falou o cliente, como também do Wesley, né? Da turma do Wesley também. Tia, isso aí não interessa se tu é direito ou esquerda ou centro, pelo amor de Deus. A pessoa que acha que essas coisas são corretas ou foram corretas, ela vive em outro mundo ou tem problema de cabeça, procura um médico, vá se tratar porque tá precisando. Porque a pessoa é meia tantã, né? Só pode achar que essas coisas que afetam o nosso país, que atrapalham o nosso país, a população como um todo, né? Não tem noção de quanta gente necessitada nesse país. Isso aqui independente do lado que você, né, tem preferência, isso aqui não existe preferência, tá bom? Então quem acha que foi certo, uma dessas coisas está sendo certa, pelo amor de Deus, vive num mundo totalmente paralelo. E tem gente que vive, né? Tem gente que vive, infelizmente, num mundo paralelo. Geralmente são pessoas bem sucedidas, né? Muitas vezes, né? O que só vê seu próprio umbigo e não enxergam, né, as pessoas que passam necessidade ao seu redor. Agora 3h47, temperatura marcando neste momento 7 graus aqui na Érico com a Ipiranga. Aqui quem mandou recado, bom dia, Mauro de Alvorada, sou vigia, estou no trabalho aqui, está caindo pequenos flocos de neve ou uma chuva congelada, com certeza chuva congelada, né? Mas que interessante, obrigado pela tua, tenta filmar, tchê. Filma aí, vê se tu tira uma foto não, faz um videozinho se der e nos manda, tenta botar numa contra-luz, né, alguma coisa que fique um pouco mais claro ali, será bem-vindo, tá bom? Diz assim, ó, e diz assim, pode usar, Drago. Aqui o Gilberto Bentecur de Tramandaí, valeu Gilberto. Aqui também o nosso amigo, parceiro de todas as madrugadas, Renato Campos, de Passo de Torres, Santa Catarina, Extremo Sul, madrugada fiel na audiência. Segunda fria, Drago, é isso aí, quero ver quem vai ser a cavalo hoje, desfilar, né? Professor Arossi de Antagorda, abraço, meu amigo. Geada, isso aí, muita geada. Bom dia, mestre Drago, Alexandre Pintor, General Câmara, tomando aquele cafezinho, ouvindo Madrugada Gaúcha. Ah, hoje é o bom dia, segunda-feira, mas está tudo junto. Aquele frio de renguear Cusco, grande abraço, Deus abençoe sempre sua semana. Obrigado, meu amigo. E o que me chama a atenção é o seguinte: a quantidade de gente que me acompanha durante toda a semana, também no feriado, mandando recado cedo da manhã, 3h49. Galera, não para. Trabalho, como é que é? O trabalho urge. Fátima Corvalan, beijo, Fátima. Tá com a fotinho do mate aqui, dando aquele bom dia. Obrigado, Fátima. Aqui no meu Instagram, Marcelo Drago Oficial. Obrigado, pessoal. Agora 3h49, 13h49. Vamos com mais uma música do nosso Eco do Pampa, que estava conosco ao vivo. Está rodando as músicas do Eco do Pampa. Vá lá no Instagram conhecer Eco do Pampa. Tem uma agenda de show lotada e é um baile espetacular. Parceria com Walter Moraes, com Quiroga, com grandes nomes, né? Marquinho Crevo também. E agora a primeira gineteada, que é uma música que eles gostam muito, até falar sobre isso, né? Que essa relação aí de pai para filho, ou de filho para pai, é muito legal. Eco do Pampa, primeira gineteada. Só deixa eu falar só um pouquinho, tio Melia. Ó, quem esteve conosco aqui foi o Gilmar Pinto, voz, né? Que é o vocalista. Neco Missioneiro, que é cordeona, gaita, né? O Michael Ivan, violão e guitarra e voz também. Eco do Pampa!

0: Aí para você, Eco do Pampa, aqui na nossa trilha sonora. 3:53. Lembrando que depois das 4 horas, o Gustavo Gosto em Volta, temos acidente com morte, temos também combate a incêndio, tem várias situações, né? Que na área da segurança, também na questão aí, né, de acontecimentos na nossa Ronda da Madrugada. Tem Gustavo Gossen, tem Raí Quadros, tem Antônio Carlos Macedo, tem Cléo Kuhn, tem muita coisa para você nesse segundo, terceiro, quarto bloco, na verdade, né? Não, quarto não, quinto, das 4 às 5, quinto bloco. Mas antes eu vou chamar o Cléo Kuhn trazendo informações da previsão do tempo. É quarta-feira agora, eu acho, né? Quarta-feira, Cléo, vem aí.
1: A previsão do tempo para esta quarta-feira está indicando que o dia começa sem chuva. A temperatura fica na casa dos 24, talvez 25 aqui em Porto Alegre. Boa parte do centro do estado com 22, 23 graus. 23 a 24 graus a temperatura no oeste, no norte do estado em alguns pontos até 25. Então, fiquem atentos, é uma tarde quente e por causa deste aquecimento teremos tempo instável e teremos pancadas de chuva do meio da tarde até o início da noite. Enquanto isso, na parte da fronteira com o Uruguai, o tempo fica sem chuva. A gente tem temperaturas máximas em torno de 20 a 22 graus por lá. No sul do estado, a temperatura ainda é baixa, na faixa dos 15 a 17 graus. É, o sul do estado está bem gelado. Na parte que vai da campanha para a fronteira oeste é que dá uma aquecidinha, mas no restante ainda está um frio bastante forte lá pelo sul. Nessa parte da metade norte, onde dá um aquecimento, é que a gente tem pancadas de chuva na metade final da tarde. É aquela coisa, em alguns lugares chove mais, mas de um modo geral é pouca chuva, viu? Mas tem muita nebulosidade, tem muita umidade sobre o estado do Rio Grande do Sul durante o período da tarde para a noite da quarta-feira. E isso faz parte do comportamento do tempo aqui no Rio Grande do Sul. Estas áreas de umidade ficam e trazem essas pancadas de chuva. Basta dar uma subida na temperatura. Esse mês agora de setembro tem muito dessa situação das chuvas, às vezes mais frequentes, intercaladas por processos onde a gente tem um frio mais intenso, daqui um pouco tem um calor um pouco mais forte. Descartar essa possibilidade, quem sabe daqui uma semana, no máximo 10 dias, a gente tem até um pouco mais de aquecimento por aqui outra vez.
0: O Cléo, e chegando a Júlio Osório, na área da segurança, um homem encontrado morto com marcas de tiros no corpo em Gravataí. É com você, Júlia.
2: A vítima foi identificada como Ricardo Miller. Conforme a guarda municipal da cidade, o corpo foi localizado às margens da RS-030, com pelo menos 8 ferimentos causados por disparos de arma de fogo. A guarnição acionou o serviço de atendimento móvel de urgência, o SAMU, que constatou o óbito no local. A Polícia Civil também foi acionada e deve investigar o caso.
0: Monumento em homenagem a Anitta e Giuseppe Garibaldi apresenta danos na Praça Garibaldi em Porto Alegre. Quem fez essa reportagem, nos traz informações, é o André Malinowski.
3: Bom dia, Drago e ouvintes. O monumento em homenagem a Anitta e Giuseppe Garibaldi, na Praça Garibaldi em Porto Alegre, exibe sinais de degradação. Há poucos dias dos festejos da Revolução Farroupilha, data celebrada em 20 de setembro, faltam partes dos dedos da heroína e dos narizes de ambas figuras. Também há rachaduras e sinais de sujeira na estrutura em geral, a obra inventariada pelo Patrimônio Histórico da capital. 4 postes com bojos de iluminação circundam o monumento. Um desses bojos está danificado. Oferecido pela colônia italiana do Rio Grande do Sul, o monumento foi inaugurado no Logradouro em 20 de setembro de 1913. O pintor florentino Filadelfo Simi foi o responsável por desenvolver a obra. A Secretaria Municipal da Cultura disse para Zero Hora que após o processo de reforma do monumento a Bento Gonçalves, este de Anitta e Giuseppe será o próximo a ser restaurado. A secretaria afirmou que o trabalho está na previsão de metas e orçamento para o próximo ano. Para saber mais e ver as imagens do monumento feitas pelo fotógrafo Jonathan Heckler, acesse a reportagem em GZH. Da redação, André Malinowski.

0: Muito obrigado, André. Agora, 3 horas e 59 minutos. Só dá tempo de ler alguns recadinhos aqui. Ei, meu parceiro, Guga Sammarino, mesmo no feriado aí no batente, com fé e na audiência do amigo. Abraço, obrigado, meu amigo, partindo pra lida, tchê. Frio do cão aqui, ó. Barbaridade. Quem é que mandou aqui esse recado aqui, ó? Ah, o Gilberto Fontanella, é isso, né? Fontanella, valeu, Gilbertão, estamos juntos, guri. 2 graus em Caxias do Sul, meu Deus. Bom dia, Drago, hoje feriado, vou fazer um serão para não atrasar a produção. Vira Sumenes, a galera não para, né? Bom dia, Caxias do Sul, começando o transfer executivo, Caxias Gramado, Porto Alegre, curtindo o teu programa, grande abraço. Pessoal, eu vejo que tem muitos ouvintes de Caxias, mas eu não vejo muitos ouvintes seguindo lá no Instagram, até porque não mostra muito Caxias. Então, fica aí o convite. Quem não me segue ainda, vai lá no Instagram, Marcelo Drago, oficial no Face também. Eu conto com você, tá bom? Para você seguir, curtir, deixar um comentário, compartilhar. Bom dia, Drago, tô aqui. Não perco um programa teu aqui, geada forte, abraço do Max Madrace, porteiro de Caxias do Sul, mais um de Caxias. Tentei filmar, mas a luz aí da lâmpada ficou difícil, Drago. Vou dar uma olhada aqui sobre essa chuva congelada com flocos lá em Alvorada. 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
1: 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Notícia na hora certa, no sinal 4 horas. Homem é morto a tiros no bairro Santa Rosa de Lima, na zona norte da capital. Avião de carga da Amazon sai da pista e deixa 5 mortos em Miami, nos Estados Unidos. Cantor Elton John é atração desta segunda-feira no Rock in Rio. Céu nublado em Porto Alegre agora faz 8 graus. A segunda-feira será de frio, porém de sol em todas as regiões do Rio Grande do Sul. Na capital, mínima de 6, máxima de 17 graus. 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
1: Um carro derrubou uma sinaleira na zona sul de Porto Alegre no fim da noite desse domingo. O carro bateu em uma das sinaleiras do cruzamento da Otto Niemeyer com a Cavalhada. O motorista abandonou o veículo no local e fugiu antes da chegada da EPTC. A haste do semáforo está pendente sobre a avenida. Trecho sinalizado.
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1: Um casal foi preso vendendo ingressos usados na entrada da Expo Inter. Vítimas perceberam o golpe e pediram ajuda à Polícia Rodoviária Federal, que em parceria com a Brigada Militar fez a abordagem na frente do Parque de Exposições Assis Brasil, às margens da BR-116 em Esteio. Os dois foram surpreendidos quando tentavam aplicar novos golpes. O homem, de 60 anos, tinha antecedentes por furto e a mulher, de 32 anos, responde por posse de drogas. O dinheiro foi devolvido para as vítimas. Pelo menos 4 municípios gaúchos registram temperaturas negativas nesse início de segunda-feira. Conforme o Instituto Nacional de Meteorologia, a mínima até o momento foi em São José dos Ausentes, menos 2 graus e 7 décimos. O município registrou neve na tarde passada. Bom Jesus marcou 1,7 negativo. Vacaria teve menos 1 grau e 6 décimos. E Quaraí, 1 grau e 1 décimo negativo. 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Da redação, Gustavo Gossen.
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0: Toco do Pampa pra você, que maravilha, né? Estiveram conosco aqui ao vivo até as 2 horas da manhã e essa é uma das músicas de trabalho do Eco do Pampa que você está acompanhando aqui na nossa programação, tá bom? Então tá aí pra você com Walter Moraes, xerenga nessa faca, falando de afiada, bainha. É um instrumento aí que vive também com um gaúcho, né? Que tá presente aí na nossa cultura. Bom, aqui, bom dia direto do interior da Itália. Em seguida eu vou assentar o jornalismo, tá? Conversar com o Gossi para atualizar as informações. Aqui do interior da Itália, motorista de caminhão, Leonardo. Leonardo, um abração para ti, meu amigo. Obrigado pelo carinho. Que legal, né? Lá na Itália, através do aplicativo, acompanhando aqui a nossa programação. Isso é muito legal. Aqui também, quem tá conosco aqui, ó. Deixa eu ver aqui, o Clóvis, grande Clóvis. Deixa eu dar uma olhada aqui. Ah, 11ª FENAMATE, que acontece, tá bom? Festa Nacional do Mate. Deixa eu só virar aqui para ver se consigo ler com calma. Deixa eu ver aqui, ó. Eu vou pegar aqui com... Que acontece dia 10 de setembro, então... 19 horas, no Parque Municipal de Eventos de Arvorezinha. Muito obrigado aí, o nosso amigo. 10 agora, então, é quinta-feira, quarta, quinta-feira, né? Então, aí, então, aqui, ó, a comissão organizadora da 11ª FENAMATE, Festa Nacional da Erva Mate, tem a honra de convidar aí Vossa Excelência, tá bom, para a abertura oficial, que ocorrerá no dia 10 de setembro. Olha só que interessante. Então, pessoal, e o convite, segue até o dia 13 de setembro. Então, para quem é da região, a FENAMATE, então, a partir do dia 10 de setembro, ocorre até o dia 13 de setembro em Arvorezinha. Se eu errei alguma coisa aqui no convite aqui, Clóvis, me ajuda aí, me corrige, mas fica já o recado. Vamos à nossa central de jornalismo conversar com Gustavo Gossin, atualizar todas as informações. Gossin, seja bem-vindo, meu amigo.
1: Obrigado, Drago. Bom dia mais uma vez para ti e para todos os nossos ouvintes.
0: Estamos juntos, né? Que nem essa galera aqui que tu já ouviu aqui, os homens conhecidos, né? Trabalhando no feriadão também, meu amigo.
1: Isso aí.
0: Não tem jeito não, porque a notícia não dorme, né, Gossinho? A notícia não descansa, a ronda não descansa.
1: Exatamente.
0: Gossinho, fica à vontade pra gente fechar o domingão e essa madrugada de segunda.
1: Aliás, até aproveito como curiosidade, na nossa ronda, normalmente as segundas-feiras, elas são muito tranquilas. A gente vai buscando ocorrências ainda da tarde, né, alguns acidentes que acontecem. E a gente tem uma... E às vezes até o bastidor mesmo, né? Às vezes a gente tem até dificuldade de fechar as edições de notícia na hora certa por conta de poucas notícias, poucas coisas acontecendo, porque elas costumam ser bem tranquilas, né?
0: Uhum.
1: A gente imagina que num feriado vai ser ainda mais. Pelo contrário, o que não faltam são notícias aqui. Está bem variado, né? Em situações. Bom, deixa eu ver por onde eu começo. Bom, o mais grave foi aquele acidente em Três Passos, né? Sim. Na BR-468, uma professora morreu, uma batida frontal entre um Focus e uma S10, foi por volta das 7 da noite, no quilômetro 99 da 468. Ela era motorista do Focus, identificada como Fabiana Cristina Asman, de 37 anos, professora lá em Três Passos, atuava em 2 escolas da rede municipal, em uma EMEI e numa EMEF. A prefeitura decretou o luto oficial de 3 dias pela morte da Fabiana e cancelou o desfile de 7 de setembro programado para Três Passos.

0: crime ocorreu na rua Rosa Maria Malheiros. Conforme a Polícia Civil, dois homens passaram de moto pelo local, atiraram. Esse indivíduo estava na via pública, né? Estava na calçada, tinha antecedentes por tráfico de drogas, razão pela qual a suspeita é de que esse ataque a tiros tenha como motivação tráfico de drogas. Aí vai ser investigado agora, ninguém foi preso até o momento. Eu falei na minha entrada anterior que a gente estava apurando alguma situação de bombeiros. Um foi em Passo Fundo, na madrugada por volta da uma da manhã, na Vila Luísa, bairro Vila Luísa, rua Oscar Pinto. Bombeiros de Passo Fundo falaram que foi um princípio de incêndio, nada demais. Quando eles chegaram, até os próprios moradores já tinham controlado o fogo, nada a fumaça. E estou ali também de uma outra situação em São Leopoldo. São Leopoldo, a gente tinha um alerta de incêndio em uma casa no bairro Santa Teresa, rua Graciano Luiz Silveira, por volta das 10h30 da noite. Os bombeiros de Passo Fundo nos falaram assim, ó, foi apenas uma fritadeira que pegou fogo, sem maiores danos, bastante fumaça no imóvel, mas as chamas foram rapidamente controladas. Então, naqueles incêndios que eu falei antes, eu falei sobre três que a gente estava apurando, esses dois, nada grave. Falta ainda da Matias Velho, na rua Bela Vista, por volta da 1h30 da manhã, que a gente ainda não tem contato com os bombeiros de Canoas, na expectativa pelo menos de que não tenha sido nada mais grave. O que mais? As situações de incêndio, a vítima fatal na 468, isso da nossa Honda, por enquanto é isso.
1: Ok, Gossin, serviço para hoje, Gossin?
0: Serviço, bom, hoje então é feriado, né? Os trens circulando com horário de feriado, intervalos da Transurbi entre as viagens de 20 a 22 minutos. Os ônibus da capital também operam com tabela de feriado. Unidades básicas de saúde e farmácias distritais da capital não abrem, agências bancárias também não. E o mercado público de Porto Alegre funciona das 9 da manhã às 4 da tarde. Hoje tem aqui em Porto Alegre, vários lugares do Brasil, né? Não só em Porto Alegre, mas eu vou falar Porto Alegre por conta do bloqueio que tem, o desfile cívico-militar. Ocorre a partir das 10 da manhã na Avenida Edivaldo Pereira Paiva, na Orla do Guaíba, que já está bloqueada desde a noite, né, por conta que vai ser ali o desfile. Começa às 10 da manhã o desfile, mas às 9h30 da noite já vai ter os tiros de canhão, né, a salva de gala, 19 tiros de canhão para dar início às atividades. O Comando Militar do Sul nos passou números redondinhos aqui de como é que vai ser o desfile. 6.200 participantes, representando 67 entidades, 250 veículos, né, blindados e tudo mais, mais de 350 cavalos, e além de manobras de caças e helicópteros. Também a presença de ex-combatentes da Força Expedicionária Brasileira e estudantes de escolas militares e civis. Então, o trânsito na área de Valdo Pereira Paiva já está bloqueado, e daqui a pouquinho, depois das 5 da manhã, vai estar bloqueada também a Augusto de Carvalho, entre a Loureiro da Silva e a Rótula das Cuias, e depois a Aureliano de Figueiredo Pinto, bloqueada também até a Avenida Borja de Medeiros. A gente falou antes que os ônibus, né? Não,
1: sim.
0: O horário de feriado, e o T1, que, né, que passa por ali, também vai ter um desvio. O que mais? Serviço... Ah, estava fazendo um texto aqui sobre a Feira do Livro de Novo Hamburgo, mas que começa amanhã ainda, na terça-feira. Ah, teve um caso aqui que a Polícia Rodoviária Federal nos passou, que até eu acho que eu trouxe há pouco no Notícia Hora Certa, de um casal que estava vendendo ingresso usado na entrada da Expo Inter, ingresso velho, e tentando vender. Fizeram uma vítima, duas vítimas fizeram, que felizmente perceberam, né, que eu não sei se eles perceberam depois que estavam em mãos, ou tentaram entrar e não deu, isso aí não, o detalhe a gente não tem. Mas eles perceberam que caíram no golpe, acionaram a Polícia Rodoviária Federal e a Brigada Militar ali na frente do Parque de Exposições Assis Brasil, no BR-116. E logo nessa ação já foram identificadas essas duas pessoas que estavam tentando aplicar esse golpe, já estavam tentando naquele momento fazerem novas vítimas. Um homem de 60 anos, que tinha já antecedentes por furto, e uma mulher de 32 anos, que responde por posse de drogas. Os dois foram presos e o dinheiro foi devolvido para as vítimas. Tanto essas duas que a denunciaram, como também aquelas pessoas que estavam caindo, quase caindo talvez, naquele outro momento. Só não temos ainda como é que foi como é que se percebeu, nem quanto de valor pode ter, mas deve ter sido um valor de ingresso, né? Então não deve ter sido um valor significativo, então deu para recuperar direitinho, nada mais grave. Certo? Mas a Polícia Rodoviária informa que deu para recuperou o dinheiro, né? Então, mesmo que não tivesse, pelo menos não era algo maior. Esses pequenos furtos, né? Que tem que estar ligado até para comprar ingresso da Expo Inter.
1: Ah, com certeza. Tem que ficar atento, você.
0: A Expo Inter que celebrou, então, números recordes, tanto de público como de vendas. Com relação a público, no sábado foi o recorde histórico

0: Na Expo Inter, nunca num mesmo dia teve tanta gente no Parque de Exposições Assis Brasil. No sábado foram 155.825 pessoas. Foi um recorde, não só dessa edição, como de todos os tempos. E até as 14h, contando todos os dias da feira, quase 910 mil visitantes. E com relação a números também, o faturamento 40% superior ao registrado no ano passado, foram 6 bilhões 185 milhões de reais de valores negociados, puxado pelo setor de máquinas e implementos agrícolas. O pavilhão da agricultura familiar foi um sucesso mais uma vez, recorde de vendas foi 14 milhões 401 mil reais. E também no sábado, como bom, se o sábado foi o dia de maior público da história, também foi o dia de mais vendas no pavilhão da agricultura familiar na história. Só no sábado foram comercializados 2 milhões 644 mil reais em produtos. Isso só no sábado.
1: Que bom, bah, que feliz eu ouvi isso. Fico muito feliz.
0: É, recordes atrás de recordes. E agora já ficou definido para 2027. Expo Inter vai ser de 28 de agosto a 5 de setembro. E aí vai ter um sabor todo especial, porque vai ser Expo Inter de número 50.
1: Ah, pô, interessante.
0: Ano que vem. Essa foi a 49.
1: Uhum, exatamente, 49.
0: É.
1: Boa lembrança, não tinha me tocado disso. Eu falei várias vezes na 49, não tinha me tocado no 50.
0: É, cinquentinha. Ano que vem.
1: Que maravilha. 50 anos, hein? Meio século. É. E é uma feira muito importante para nossa agricultura e pecuária também.
0: Isso aí.
1: E fora, é claro, o setor de máquinas, e agora, né, a gente tem visto aí o crescimento da agricultura familiar, que há alguns anos já ganhou seu pavilhão próprio, antes itinerante, né, e tem feito o maior sucesso sempre. Uma das principais atrações é o pavilhão da agricultura familiar.
0: É verdade, mais uma vez, né?
1: Uhum.
0: Eu não sei se está nessa crescente ano a ano. Ano passado, se não me engano, já tinha batido do ano anterior.
1: Sim.
0: Que já tinha batido do ano anterior, mas no outro ano ainda também tinha aquela questão ainda de pandemia, né? Uhum. Foi indo. Mas segue crescendo ano a ano, né? E aqui agora, 2026, também, tanto em público quanto em vendas, Expo Inter, nosso sucesso, né? Expo Inter, como a gente brinca, né? A gente tava, né, Drago? Pra quem não ouviu, esse dia a gente tava falando que eu tava vendo aquele programa O Brasil Visto de Cima, né? Que são aquelas imagens aéreas, né?
1: Sim.
0: Aí tava mostrando toda a região metropolitana e Vale dos Sinos. Tava lindo a narração ali. Não é bonita até, sem brincadeira. O Transurb, visto de cima, assim, muito bacana, cortando, assim, Canoas, né? Chegando a Esteio.
1: Eu acho que tem um gaúcho que tava narrando, né? O Blatt, aquele...
0: É o Caio Blatt.
1: É gaúcho, né?
0: Acho que não.
1: Acho que é,
0: não
1: é?
0: Não.
1: Não?
0: Acho que não. E aí, bom, olha aí o que acontece. E aí, mas acho que não, dá uma olhadinha. Mas eu acho que não. E aí, até o Rio dos Sinos, que tem esse nome por causa do formato de sinos, né? Aí de cima dava pra ver, tava indo muito bem, eu tava adorando. Até que ele mete lá, aqui
1: não,
0: nesse
1: parque. Paulista, já corrigi aqui.
0: Até que lá pelas tantas ele mede lá, aqui acontece a Expo Inter.
1: Não, e pior não é isso. O pior é quando empresas, nossas gaúchas, bancos, empresas, contratam agências paulistas, né?
0: Ah, é.
1: E vem a gravação pra cá, falando da empresa gaúcha, pros gaúchos, com Expo Inter, né? Expo, não, daí tem que matar, né? Vou te contar.
0: É, o de fora a gente perdoa, né? Pô, que,
1: sim.
0: Por que ninguém deu um toque, ninguém não pesquisou, né?
1: Uhum. Daí não dá pra entender.
0: Expo Inter.
1: Mas vai se arriar, não tem problema.
0: Mas que é bonito o Brasil visto de cima.
1: Vai, é muito bom, né?
0: Ali?
1: Aqueles castelos da Inglaterra, a Suíça, né? Lá, eu acho muito legal. E o Brasil também, o Norte, quando passa lá por Bahia, tudo assim, muito
0: igrejas, né?
1: O do Sul aqui é muito boa também.
0: Uhum.
1: O aqui que tem uma que pega toda o Pampa Gaúcho, pega a Serra Gaúcha, vai, é muito legal. É uma coisa, parece simples, né? Assim, não é, porque tem todo um aparato ali de helicóptero, tudo, né? Não é com drone, como se fazia hoje, até de repente até consegue fazer com drone. Mas só que o que acontece? Parece uma coisa simples, mas gostosa de ver, né? Eu gosto, tem muita história envolvida, tem muita coisa legal.
0: É, e dá vontade. E mesmo sendo um spoiler, né? Mesmo assim dá vontade de conhecer, né? Parece,
1: sim,
0: que não perde,
1: sim,
0: a graça, né?
1: Com certeza.
0: Ah, não vou nessa cidade aqui, já vi no Brasil visto de cima, né?
1: É boa.
0: Mas não, mas dá vontade justamente de circular.
1: Vamos criar um para nós dois, Brasil visto de baixo. Valeu, gostei.
0: É, andando aqui no arroz de dilúvio, sentindo
1: o
0: aroma.
1: Não precisa estragar, meu. Eu nem comecei o projeto, já quer acabar com o projeto, né, tio?
0: Brasil, isso de baixo. Nós andando aqui na Ipiranga, do lado do arroz de dilúvio. Maravilhoso.
1: Maravilha. Um abraço, gostei.
0: Abraço, Drago. Boa semana pra ti e pra todos.
1: Obrigado. 4:24, temperatura marcando 7 graus. aqui na Érico com a Ipiranga. Você ligado aqui na nossa programação, obrigado pelo carinho, pela sua sintonia. Bom, não sou mineiro. Candidatos homens têm patrimônio 42% maior do que o das mulheres no Rio Grande do Sul. Nas eleições desse ano de 2026, a menor disponibilidade de recursos é apontado por especialistas como um fator que pode dificultar a disputa. A repórter Caroline Souza traz mais detalhes. Bom dia.
2: Bom dia, Drago. A distância patrimonial entre homens e mulheres que disputam as eleições diminuiu no Rio Grande do Sul em relação a 2022, mas elas ainda enfrentam uma desvantagem significativa em 2026. Considerando todos os cargos, os homens têm patrimônio mediano de R$ 377 mil, contra R$ 265 mil entre as mulheres, uma diferença de 42%. A desigualdade patrimonial é um dos fatores que podem afetar as condições de competição eleitoral, segundo especialistas ouvidos pela reportagem. Para a cientista política Tereza Sachet, professora da Universidade Federal do Rio Grande do Sul, a menor disponibilidade de recursos pode dificultar o início da campanha para as candidatas.
3: O candidato pode, ou a candidata pode investir até 10% do teto do seu próprio recurso. Então, um candidato ou uma candidata que tem um patrimônio alto, para poder investir na sua campanha, já sai na frente. Porque é no início do pleito ali que você monta o comitê, que você cria um grupo, né, de campanha, que você organiza, planeja, faz, contrata um marketing, enfim, é o início da campanha onde você tem condições de planejar melhor o desenvolvimento da campanha.
2: O patrimônio também pode estar relacionado ao acesso a redes de doadores com maior poder aquisitivo. Segundo a professora, candidatos mais ricos tendem a ter uma rede maior de contatos com potenciais financiadores. A cientista política defende políticas de ação afirmativa e medidas que deem às mulheres condições para fazer uma campanha competitiva. Entre os 1.051 candidatos registrados no Rio Grande do Sul, 166 declararam patrimônio de pelo menos R$ 1 milhão. São 131 homens e 35 mulheres. Elas representam 21% dos candidatos milionários. A distribuição do patrimônio também varia entre as legendas. O maior patrimônio declarado entre os candidatos de 2026 é de R$ 31 milhões. No outro extremo, um candidato declarou R$ 103,04 em bens.

0: 4h28, intervalo. Voltamos em seguidinha com mais Bom Dia Segunda-feira.
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0: 4:30, vou pedir licença pro Eco do Pampa, depois nós voltamos com essa aí, porque tem Raí Quadros, tá dançando lá, é claro, Raí Quadros, nosso colega da RBS TV, seja bem-vindo, Raí, muito bom dia.
1: Bom dia, Drago, bom dia aos amigos da Rádio Gaúcha, um bom feriado para todo mundo. Uma segunda-feira mais movimentada aqui pelas ruas da capital, com carinha mesmo de feriado. Tem mais gente circulando aí pelas ruas desde cedo, pessoal que ficou acordado até mais tarde, quem ficou até mais tarde já tá agora, recém voltando para casa, bastante movimento aí para uma segunda-feira. Drago, a gente tem o frio de volta, claro, né? Aqui na região metropolitana, pelo interior do estado, principalmente na serra, temperaturas negativas pelo Rio Grande do Sul. Há pouco a gente mostrava no Hora 1, inclusive, a neve que aconteceu ontem lá em Ausentes, né? Algumas cidades da região também com chuva congelada. Alegria para os turistas, né, Drago? Que aproveitaram esse feriadão para curtir tudo isso.
0: Exatamente, pô, tivemos aquela, né, pessoal a cavalo, bah, tava legal, lindo, né? Aquela imagem ficou legal, eu vi que tu agora há pouco entrou na Hora 1 com imagens, tá, pessoal fazendo bonequinho de neve, coisa assim, eu vi que tava uma loucura aquilo lá. E tivemos chuva congelada em Gramado, até um ouvinte mandou agora chuva congelada em Alvorada também nessa madrugada, e como você falou, várias regiões com temperaturas abaixo de zero nesta madrugada, né?
1: É, se aqui, por exemplo, em Porto Alegre, termômetros estão aí em 8, 9 graus, você imagina na serra, né? Em Ausentes, menos 2,7, Vacaria, menos 1,1, pelo menos na última atualização que eu conferi aqui junto às estações meteorológicas ali da região, você imagina, né? Como não tá por lá. Ontem, quando nevou durante a tarde, tava marcando 3,8 graus. Então agora tá mais gelado ainda. Claro que para neve precisa de uma conjuntura de fatores, umidade, o frio. Então, para hoje a possibilidade de neve já é bem menor, já é bem pequena. Tinha essa possibilidade até a meia-noite, mas até depois tinha mais. Hoje, né? Durante o dia tem uma possibilidade menor.
0: Maravilha. De Ronda, o que nós temos, Raí? Tranquilo?
1: Olha, Drago, a gente tem uma madrugada tranquila, a gente tem alguns casos ainda de ontem que estamos repercutindo. Ontem à noite, né, um homem de 32 anos foi morto a tiros num ataque lá no Santa Rosa de Lima, na zona norte de Porto Alegre. De acordo com a Polícia Civil, dois homens passaram de moto, dispararam várias vezes contra a vítima. A principal hipótese da polícia até esse momento é que o crime tenha relação com disputas do tráfico de drogas, caso que vai ser investigado pela terceira Delegacia de Polícia de Homicídios e Proteção à Pessoa aqui da capital. E ainda no final da noite, comecinho da madrugada, um acidente acabou derrubando um semáforo na zona sul de Porto Alegre. Um carro acabou batendo no semáforo, o veículo bateu nessa sinaleira que fica ali no cruzamento da Otto Niemeyer com a Cavalhada. O motorista abandonou o veículo no local, fugiu antes da chegada da EPTC, só que a haste do semáforo ali ficou pendente sobre a avenida. A EPTC fez uma sinalização naquele trecho justamente para orientar o motorista que vem pela Otto Niemeyer para cruzar a Cavalhada. Tem um outro semáforo ali na Cavalhada, no mesmo trecho, né? É um local, uma avenida com dois semáforos, um de cada lado, então a sinalização continua funcionando ali para o motorista. Mas claro, o prejuízo que fica aí, o motorista não foi localizado, o carro já foi guinchado, já foi tudo liberado por ali. Também tem um relato de no comecinho da madrugada ainda, um carro que bateu em uma árvore na Avenida Farrapos, mas também sem maior gravidade, tudo já liberado por lá também, Drago.
0: Perfeito, Raí, te agasalha, guri, toma um mate, um café bem quente, vambora, né, tia?
1: É isso aí, não tem jeito, que agora o frio chegou de novo e chegou com força e resta a gente se agasalhar, voltar, pegar os casacos. Hoje eu ia trazer até minha manta, esqueci, mas amanhã ela vai ser minha companheira aí pra semana.
0: Maravilha, então. Valeu, Raí, muito obrigado.
1: Meu abraço.
0: Amigo. Um abraço. Raí Quadros, nosso colega da RBS TV, com todas as informações aí da Rony, em parceria, claro, com Gustavo Gossen. Quem tá chegando é o Marcos Bertoncello com o esporte aqui no Bom Dia Segunda-feira.
2: Olá pessoal, muito bom dia a todos. A reta final do Brasileirão está eletrizante e para os colorados, um filme de terror. O Inter perdeu neste domingo para o Santos no Beira-Rio pelo placar de 3-2. Mais uma derrota. Não vence no Brasileirão há 10 partidas e está afundado na zona de rebaixamento. 18º colocado com 25 pontos. Gabigol duas vezes e Oliva marcaram os gols santistas. Brian Aguirre e Bruno Henrique de pênalti descontaram para o time colorado, que volta a campo contra a Chapecoense fora de casa no próximo sábado. O Grêmio joga hoje à noite. Às 8 horas, o tricolor busca sua primeira vitória fora de casa no campeonato. Vai enfrentar o Vitória no Barradão. A rodada teve no sábado 3 partidas. O Bahia fora de casa superou o Bragantino por 3-2 em Bragança Paulista. O São Paulo fez 2-1 no Atlético Mineiro no Morumbi. Já o Fluminense no Clássico superou o Vasco 1-0 no Maracanã. No domingo, o Mirassol como visitante bateu o Coritiba por 2-1 e também tivemos Cruzeiro 3, Atlético Paranaense 1 no Mineirão. O Flamengo venceu o Remo por 1-0 no Mangueirão e se aproveitou do empate com o Palmeiras com Botafogo 0-0 no Rio de Janeiro para o Flamengo assumir a liderança do campeonato agora na 26ª rodada. Por fim, a lanterna Chapecoense surpreendeu o Corinthians ao vencer em Itaquera de virada pelo placar de 2-1. Atenção para o G5. Flamengo, novo líder, 54 pontos. Palmeiras, segundo colocado, 53. O Atlético Paranaense e o Fluminense somam 45 pontos. E o Bahia é quinto colocado com 43. Na zona de rebaixamento, o Vasco tem 25, o Inter tem 25, o Remo é penúltimo com 23 e a Chapecoense lanterna com 17 pontos. Informações da Central de Esportes aqui no Bom Dia Segunda-feira com Marcos Bertoncello.

0: Grupo Eco do Pampa, que esteve comigo ao vivo nesta madrugada, aqui no nosso Bom Dia Segunda-feira, até as 2 horas da manhã, tocando muito, muita vaneira, muito baile. Eco do Pampa lá no Instagram, siga, tem toda a agenda. Eu sei que tem show hoje já em Alvorada, né? Lá no acampamento Farroupilha e assim por diante, durante, né, todo esse, até o dia 27 de setembro, muitos shows. Eu tô aqui dando uma olhada no Simagro, as temperaturas negativas, que eu falava agora há pouco com o Raí, São José dos Ausentes, tá bom? -2.4, Vacaria -1.5, Quaraí -0.7. Aqui também, quem mais tem aqui, ó, São Francisco de Paula, -0.3, e a Juricaba, -0.5. Temperaturas negativas aqui no nosso estado nesta madrugada de segunda-feira, no dia 7 de setembro, feriado, Independência do Brasil. Agora, 4 horas 39 minutos. Vamos dando continuidade aqui às informações aqui na nossa reportagem. Deixa eu só ler alguns recados aqui que chegaram. Sensação de -3, Drago. Passando Soledade, 1 grau, Fábio Vogel. Neri Premaor, 2 graus em Bento. Bom dia, Drago. Aqui nosso ouvinte, já mandando recado aqui, bom dia a todos os ouvintes da Rádio Gaúcha, que tenhamos uma semana tranquila, tchê. Operador de trens, da Trensurb, aqui o Alberto André, já se preparando para mais um dia de trabalho. Quem mais está aqui com a gente? A galera aqui participando, vamos ver aqui que mandou recado. Bom dia, Drago, chimarreando na companhia do Bom Dia, segunda-feira em Paraíso do Sul, tchê. Abraços. Uma semana iluminada aí para todos nós, o Faísca. Valeu, Faísca. 9 graus aqui em Capão da Canoa. Hoje não no trecho, Drago. De folga, mas curtindo o feriado e ligado no programa. César Bavarisco, ô César. Obrigado, meu amigo. Um abração, César, que está lá em Capão com a família. A pecuária está em alta, Drago. Merece o lugar na mídia. Raul Soares. Obrigado, Raul. Aqui também, bom dia, Drago, aqui toda a família acordada, pois as crianças precisam estar às 5h30 no Colégio Militar de Porto Alegre para o desfile de 7 de setembro. Abraços da Magda de Porto Alegre, um beijo para ti, Magda, e para toda a gurizada aí que está acordadita, né, para o desfile. Eu lembro, né, quando criança, era uma expectativa muito grande, né, a questão do desfile nas escolas, né, tínhamos aí esse desfile, né, da 7 de setembro, era muito interessante. A gente, né, tinha que estar ali de tênis, calça azul ou bermuda, né, camisa branca, era, né, o nosso uniforme ali para desfilar. A gente desfilava com todo o prazer, quando não, quando também a gente tentava, né, se candidatava para a banda, né, e só que não era fácil, era muito disputada a banda, né. Tentei algumas vezes, mas não tive sucesso. Minha habilidade não foi lá muito boa, né, para tocar em algum instrumento da banda. Mas eu gostava bastante, né? Porque ensaiavam boa parte do ano, né? Tinham bandas maravilhosas, como a banda do Osório, aqui do Colégio Osório, da Zona Sul de Porto Alegre. Famosa, famosa aquela banda ali. Tem um trabalho muito interessante. Desde aquela época já era famosa a banda do Osório e de tantos outros colégios aqui na nossa capital gaúcha. Mas eu achava muito interessante, né? O desfile marcou muito aí a nossa época, era muito forte. Eu não sei como é que está hoje essa situação envolvendo todas as escolas do estado, né? Mas... foi muito interessante, tem boas lembranças. Edson Florencio de Brasília, bom dia, Drago, na escuta. Leandro de Rio Grande, também aqui Plantãozinho, tia, nas missões, só pode aqui pela estátua aqui, ó, Plantãozinho, é isso aí, ó, 7 graus, sempre ligado na gaúcha. André de São Luís Gonzaga, essa estátua aqui é do Jaime, né, acho que é do Jaime, é isso? Ou de Senaí, depois tu me diz aqui. Na audiência, Friaca Brava em Livramento, Délcio Cabral na audiência, obrigado, Délcio. Aqui também, bom dia, o Alice, motorista de aplicativo em Canoas. Ó, teve um acidente grave na Roberto Francisco Berens, no Mato Grande. O veículo invadiu a portaria do condomínio, Drago. Brigada e perícia no local. O carro ficou totalmente destruído. Não sei se o Gossen tem essa informação, mas eu já estou passando aqui para o Gossen e também para o Raí sobre esse acidente. Não sei se você chegou a falar, se eu, agora não estou lembrado, né, sobre esse acidente lá em Canoas. Então já estou repassando aqui para os meninos esse acidente que o nosso ouvinte coloca, grave acidente lá em Canoas, tá repassando aqui para que a gente possa verificar, né, essa situação. Agora 4:43, Cleocon voltando com mais informações do tempo, agora já pegando quase lá o final de semana. É tudo contigo, Cleo.
1: E agora a gente fala sobre o tempo na quinta e na sexta-feira sobre o estado. A quinta, pelo visto, ainda está muito parecida com a sexta-feira. Como a gente tem muita umidade na metade norte, a gente deve ter temperaturas talvez aí 1 grau ou 2 menor. Mas a gente não vai sentir essa diferença na pele, no organismo, porque a gente tem aí um comportamento de tempo com muita umidade. E sempre que a umidade é grande, a gente tem dificuldade em sentir alguma coisa ou de aquecimento ou de frio, porque a água tende a normalizar a temperatura. Mas de uma maneira geral, tem temperaturas que não são muito baixas nem muito altas, são temperaturas medianas, tanto na quinta quanto na sexta-feira. O que chama a atenção mesmo é a umidade. Umidade essa que é alta na tarde de quinta e na sexta-feira ela é alta o dia inteiro. E na sexta-feira a umidade se espalha, principalmente à tarde, até a fronteira com o Uruguai e dentro do Uruguai. Então vejam que a gente tem pancadas de chuva crescendo de quinta para sexta-feira sobre o estado. A temperatura até diminui um pouquinho ali pelos 20, 22 graus aqui no estado, na sexta-feira, por causa deste excesso de umidade. Tem alguns prognósticos colocando temperatura até abaixo de 20 graus em muitas áreas do Rio Grande do Sul. Então fiquem atentos com relação a isso. Sexta-feira tem mais umidade, sexta-feira o tempo está mais carregado e espalhado essa umidade sobre todo o estado, enquanto que na quinta quanto na quarta-feira é mais na metade norte e depois é que ela cresce e deve deixar também o sábado com o tempo chuvoso por aqui. Mas daqui um pouco eu falo sobre o comportamento do tempo no próximo fim de semana.
0: Obrigado, Cléo. Quem está chegando aqui é a Júlia Osório. 200 mil pessoas visitaram o acampamento Farroupilha neste final de semana, um sucesso. É com você, Júlia.
2: Bom dia, Drago. Bom dia também aos ouvintes que nos acompanham. Esse final de semana de sol atraiu os visitantes ao Parque Maurício Cerotsky Sobrinho, aqui em Porto Alegre, onde acontece o acampamento Farroupilha. As pessoas aproveitaram o tempo bom para se reunir nos piquetes, nos galpões e fazer aquele churrasquinho com familiares e amigos. Conforme balanço da GAM 3, concessionária que administra o parque, foram cerca de 200 mil pessoas que visitaram o evento tradicionalista entre sábado e domingo. Os visitantes se concentraram principalmente nos 236 piquetes que compõem o parque no domingo. E no sábado, um dos destaques foi o espetáculo cênico Via Sacra Missioneira, uma peça inédita que mistura teatro, dança e música para narrar a história missioneira aqui no estado. A apresentação foi no palco Jaime Caetano Brown, que é o palco principal do evento. É importante destacar que no feriado de 7 de setembro ocorre a cerimônia oficial de abertura do acampamento Farroupilha 2026, com a chegada da Chama Crioula. São mais de 120 atrações que compõem a agenda oficial do evento, com shows musicais, apresentações, CTGs, trova, chula e declamação. A programação segue até o dia 20 de setembro, com entrada gratuita.
0: Obrigado, Júlia. Agora 4:46, você ligado aqui na nossa programação, temperatura marcando 7 graus aqui em Porto Alegre, neste momento. Quem está chegando agora e trazendo mais destaques é a nossa agenda cultural na segunda parte. Jacques Machado, Denise Cruz, edição de Vicente Nolasco.
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tenor espanhol José Carreira se apresenta pela última vez em Porto Alegre, acompanhado por uma orquestra, no palco do Araújo Viana, dia 29 de setembro. Durante o espetáculo, Carreiras vai interpretar óperas famosas, canções clássicas e peças que marcam a longa trajetória internacional.

nascido em Barcelona, Carreras é um dos tenores mais reconhecidos da história. Ele era um dos três tenores, sucesso que popularizou a música lírica, cantando ao lado de Plácido Domingo e Luciano Pavarotti. Além da carreira artística, o cantor se dedica a iniciativas sociais por meio da Fundação Internacional José Carreras para a Leucemia. O tenor estará então no Araújo Viana, dia 29 de setembro, às 9 da noite. Ingressos pelo Simpla, a partir de R$ 600.

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1: Com edição de Vicente Nolasco, falamos eu, Denise Cruz e Jax Machado.
2: Muito obrigado à nossa equipe da cultura, chegando Cléo Kuhn com as informações para esta segunda, para esse dia 7 de setembro, com a previsão do tempo, Cléo.
3: Pois muito bem, amigos, a gente fala agora sobre o tempo na segunda-feira, uma segunda muito parecida com este domingo, com temperaturas muito baixas de manhã cedinho, as temperaturas à tarde sobem, mas nem de longe dão alguma sensação de aquecimento. É uma segunda gelada sobre o estado, tanto na parte da manhã quanto durante o período da tarde. As temperaturas máximas continuam em muitas áreas do estado na faixa dos 15 graus. Onde aquece um pouquinho mais, vai a 17, nada de gerar calor, então fiquem atentos, a metade sul do estado e a serra são duas áreas bastante frias, principalmente chama a atenção da região da campanha, muito gelada durante todo o período, assim como esse domingo, também na segunda-feira. Então, a tendência é essa, é frio em cima de frio sobre o estado do Rio Grande do Sul. A notícia boa é que o tempo está seco, não tem previsão de chuva, tendência de manter para terça-feira um comportamento de tempo seco. E na terça-feira, aí sim, o frio vai diminuir um pouco de intensidade. Mas daqui a pouquinho a gente fala mais sobre a terça-feira. Por enquanto, a gente falando sobre essa segunda, para o pessoal aí se agasalhar, um feriado gelado sobre o estado. Eu sei que muita gente vai desfilar por causa do tempo estar seco em todo o estado, então não tem motivo nenhum para o pessoal não tenha desfiles. Tanto do militar, algumas áreas até com desfile das crianças. Portanto, se agasalhem bem para enfrentar essa segunda-feira, tanto agora pela manhã, quanto durante o período da tarde. Isso vale para o estado do Rio Grande do Sul. Bom, não chega a ser novidade, né? Não são poucos os anos em que o mês de setembro ainda é bem gelado aqui no estado do Rio Grande do Sul.
2: Muito obrigado. Agora 4:53. Eu vou trazer uma composição aqui que é a composição do Gaúcho da Fronteira, tá? Oscar Soares e do Beto Caetano, e é Canto de Pátria e Querência, em alusão aí a 7 de setembro, a independência do Brasil, participação de Maurício e Mauri, que você acompanha agora aqui no Bom Dia, segunda-feira.

0: 55, temperatura 7 graus, muita gente aqui mandando recado. Nosso amigo César de Caxias do Sul, começando o trânsito executivo Drago, Caxias Gramado, Porto Alegre, Caxias. Nossos amigos lá do Café Colonial, Rota Café, o Marcos Sueli, o Alex, já na sintonia, 3 graus por aqui lá em Picada Café. Bom dia ao enfermeiro Leonardo de Capão da Canoa, em um plantãozinho congelado, Drago, mas bem tranquilo, graças a Deus. E na sintonia do programa, parabéns, sempre na escuta, Rubilar Valente de Rio Grande, ligado também na programação. Aqui também conosco, boa madrugada, Drago, ligado em Canoas, o Alex Abel aqui na sintonia, obrigado Alex Abel. 3 graus por aqui, Drago, que manda o recado aqui, o nosso ouvinte em Jari. Tempo limpo, sensação de menos, Drago, quase um aqui ou até menos. Aqui o nosso amigo Nazareno Oliveira. Vamos à nossa central de jornalismo, Gustavo Gossen. O Gossen trazendo as últimas informações, Gossen.
1: Será que estamos apurando essa situação que tu nos alertaste ali de um ouvinte, eu e Raí, lá no bairro Mato Grande? A gente não tem as informações ainda, mas estamos averiguando. E no mais, seguimos, né? De mais grave, a gente teve aquele acidente até então, no BR-468, Três Passos. O acidente entre carro e caminhonete, a vítima, a motorista do carro, um Fox, uma professora bastante conhecida lá em Três Passos. Inclusive a prefeitura de Três Passos não só decretou luta oficial, como cancelou o desfile de 7 de setembro hoje. A gente traz mais detalhes na sequência no Gaúcha hoje.
0: Obrigado, Gosto. Um abraço, meu amigo. Um
1: abraço, boa semana para ti e para todos.
0: Antônio Carlos Macedo, bom dia, Macedão.
2: Bom dia, Drago, bom dia, ouvintes. Tudo certo? Tudo tranquilo?
0: Tudo tranquilo. Chegasse a pegar a época, não sei o que o teu colégio fazia, né? Do desfile em 7 de setembro, a gente ficava guardando a bandeira antes, aquela disputa, né?
2: Sim, eu desfilei pela primeira vez em 1967, já no ginásio. Durante o primário, que eram 5 primeiros anos, não sei por motivos diversos, né? Não houve desfile, eu não pude participar, um ano choveu, enfim. Mas no primeiro ano do ginásio, em 1967, desfilei. E assim foi até 1970, durante quatro anos seguidos, né? Desfile lá em Esteio. Toda a cidade ia para a rua. Era o dia mais movimentado do ano na cidade, o desfile, com as pessoas indo, as famílias indo para a avenida para ver suas crianças desfilando, né? Então era um dia festivo lá, lembro muito bem as bandas marciais dos colégios, a gente saindo, caminhando, porque tu saía do colégio, caminhava até chegar no local, na avenida, onde tinha o desfile, a formação e tudo mais, né? E também lembro que na última vez, 1970, fui só cumprir tabela. Louco para acompanhar o futebol, a rodada do futebol naquele domingo. Participei do desfile, nosso colégio foi o primeiro a desfilar e me mandei para casa.
0: Sim, sim. Eu me lembro até hoje aquela indicação assim, ó, tem que ser de preferência tênis branco, né? Ou azul, né? Ou preto, né?
2: Mas branco
0: ou
2: azul marinho.
0: Azul marinho. Eu usava conga, tinha conga. Aquela cor azul marinho, né?
2: Sim, era o nosso calçado oficial, era a conga, porque até podia usar outro tipo de tênis, mas raro eram os colegas, raro eram as crianças que tinham, por exemplo, o Bamba, né, ou Sete Vidas, que eram outros.
0: Era mais caro, né?
2: Então era na base da conga mesmo, ou branca. A maioria azul marinho com biqueira, aquela biqueirinha branca.
0: E a branca sujava muito, né, Marcelo? É uma bronca,
2: sim,
0: né?
2: Sim, sim.
0: Aquela azul marinho com biqueira.
2: Mas olha, até vou te dizer o seguinte, no meu colégio não aceitava a branca, não. Agora estou me dando conta. O calçado era o seguinte, era ou conga ou sapato preto.
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que vai. Bom dia, bom dia, bom dia. 5 graus a temperatura. Amanhã de segunda-feira, 7 de setembro, feriado. Estamos chegando. Tô na área para te fazer companhia a partir de agora. Que legal. Eu tive a impressão de lá perto de casa ter alguns carros na rua que parecia que tinha geada sobre os carros, né? Será que tá tão frio assim, gente? Tá 5 graus, né? 5.3. Mas tive essa sensação lá de casa, né? Mas me parecia que dois ou três carros que eu vi na rua tinha uma camadinha de geada. Pode ter acontecido, né? Afinal de contas, meu avô sempre dizia: espera no mínimo o 7 de setembro passar, para depois tu dizer agora não vem mais frio, né? Vai saber! Vamos lá, a primeira de hoje, Tonico e Tinoco, loira, loirinha.

5 graus, 2 décimos a temperatura. Vou atender um pedido aqui da dona Loiva. Fiquei devendo semana passada, né, dona Loiva? Canário e passarinho, casinha de aço.

Paraná, 5:09, tá aí Dona Loiva, a música que a senhora pediu aí, né? 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
5: Assim que é 16, bom dia, segunda-feira, 7 de setembro, 5 graus e meio a temperatura. Vamos de grupo, marcação.

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1: Bom dia, Alemão. Bom dia, queridos ouvintes. Que alegria estar com você. 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
23: Bom dia, bom dia, bom dia. 5:27, 5 graus e 4 décimos a temperatura. Obrigado pela carona, pela companhia. Vamos de Mococa.

0: 5,5, 5 graus e 2 décimos a temperatura. 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Mandar um abraço aqui, encontrei sexta-feira no Arabutã, né? Tava lá com a minha mãe, na Cicobi aqui de Alckmin, encontrei lá o seu Geraldo Nitschke e a dona Hilária. Ô, seu Geraldo, Radinho sempre ligado de manhã, muito obrigado, né? Encontrei também meu grande amigo Hilário Rauschkolb. Ô, seu Hilário Rauschkolb da linha Paraíso, né? Figuraça, né? Obrigado pela companhia, pela audiência. A família do seu Hilário tá toda de pé, já tomando mate e ouvindo a gente, né? O seu Narciso e a dona Ilaide, ou Ilaide Grosser, né? A Costa e Silva. Também são clientes do O Jornal, né? Gosto de ler O Jornal também, seu Narciso e a dona Ilaide. Muito obrigado pela audiência ao povo querido lá do Arabutã. 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
1: Tá chegando dobrado do Celso.
0: Então chega, tchê!

tipo Davi Miller, né? Encontrei o Davi Miller esses dias lá no mercado e ele falou: tô gostando daquelas dobradinhas que tu coloca no meio da sertaneja lá. 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

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Vamos de Divino e Donizete. Beijinho doce.

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7: Vamos lá, 5:44, 5 graus e 4 décimos a temperatura, gente. 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Olha só, rapaz, hoje a temperatura pode chegar a 18 graus. Tempo bom, tempo firme, né? Beleza. 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E mais aqui, terça-feira, ó, sol com tempo bom também. Amanhã também vai ser um pouco frio. Já quarta começa a esquentar um pouquinho, mas também já vem chuva, né? É, quarta tem 10 milímetros de chuva previsto tarde e noite. Quinta-feira, chuva, 8 e 10 milímetros. Sexta-feira, bastante chuva, inclusive com mais intensidade, até temporal à noite. Pode chover 40 milímetros na sexta-feira, dia 11. Dia 12, sábado, um pouquinho de chuva, 2, 3 milímetros. Domingo também, 3 milímetros de chuva. Segunda-feira, os pingotes. Dia 15, na terça-feira, tempo bom. Aí, na quarta, já volta a chover de novo e vai 8 dias de chuva depois do dia 15, 16 por aí, até dia 22, 23. Bastante chuva prevista para o mês de setembro, então.
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7: 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Aniversariante de hoje, Helga Mattes. Helga Mattes está aniversariando hoje. Marlice Vaz. Adrian Quiroga, o Adrian é um argentino que morou aqui muito tempo, né? Grande Adrian. Zeniste Vanello, Herter Antunes, e aí Antunes, beleza? Grande Herter. Também Alana Tassi, Maikele Santos, né? A Maikele morou aqui um tempão também, né? A Rainita Ritter, Eliane do Amaral, Cláudia Schirmeier, Vanessa Bauer, Cauã Ziliotto, quem mais aqui? Neymar também. Ô, Neymar, tá aniversariando hoje, rapaz. A Flávia Sandi, parabéns aí, felicidades. Oi, aqui um recadinho de um ouvinte nosso aqui, rapaz, e hoje eu vou atender o pedido, cara. Escuta isso aqui, ó.
9: Meu amigo alemão, tudo minado? Tá bom então, alemão? É, uma hora toca uma. Não sei se pode tocar bandinha. Dobrado Maratá do meu avô. Lembra dele, do Fridolino Kiko, campeão? Bom dia! Abraço!
7: Claro que lembro! É, lembro do Fridolino, tempo dos Montanari, lá no começo, né? Pois é. Vamos trazer Dobrado Maratá, mas com Superman Hopus. Toca aqui, tchê.

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20: 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Vamos então com os Canarinhos de Cristo.

0: Vamos lá, 6 da manhã, você ouviu aí os Canarinhos de Cristo cantando pra gente. Vamos para a nossa reflexão de hoje. Em Gálatas 6:9 está escrito: e não nos cansemos de fazer o bem, porque a seu tempo ceifaremos se não houvermos desfalecido. Se poderíamos dar um título para essa mensagem de hoje, poderia-se dizer que calo não se herda. Calo não se herda. Você pode herdar um sobrenome, você pode herdar bens, terras, dinheiro, pode até herdar oportunidades, mas calo não se herda. O calo é resultado daquilo que você carregou, você enfrentou e suportou. É marca de trabalho, esforço, persistência e dias em que ninguém viu o preço que você estava pagando. Não queira apenas colher aquilo que alguém levou anos para plantar. Construa você mesmo a sua própria história. Pague o seu próprio preço. Faça seus próprios calos. Porque experiência não se transfere. Maturidade não vem como herança. Resistência não se compra. Conquista de verdade tem propósito. E existe algo ainda mais profundo. Muitas vezes, Deus não tira o peso imediatamente, porque está usando o peso para fortalecer as suas mãos. Vamos repetir aqui Gálatas 6:9. E não nos cansemos de fazer o bem, porque a seu tempo ceifaremos, quer dizer, colheremos, se não houvermos desfalecido ou se não houvermos desistido. 6:02.
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2: 6:04, 5 graus a temperatura. Temos aqui uma nota de falecimento. Irmãos Inês Maria, Maria Lúcia, Dianir e Luiz Antônio da Silveira, dessa cidade, juntamente com demais familiares, cumprem o doloroso dever de comunicar o falecimento da irmã e tia Dianês da Silveira, falecida aos 73 anos. O corpo está sendo velado na sala de velório do cemitério municipal, de concórdia com encomendações, daqui a pouquinho, hoje, né, às 9 horas da manhã, e após seguirá para o cemitério municipal de Concórdia. Nós temos que compensar o falecimento de Dianês da Silveira, Central Funerária Concórdia e São Francisco.
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2: 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Antes da Mecânica Yerk, você vai encontrar aí Sonza Motors, dá uma chegadinha lá. Eu vi até a moto parada essa semana lá, não sei se é os piacos subindo de moto, tem a moto pra vender, mas quem tava lá, tava, né? Tá bom? Beleza? 6:08, encerrando mais um programa Amanhecer Cantando. Agradecer sua carona, sua companhia, sua audiência. Obrigado pelo carinho, gente. Obrigado por estar com a gente aqui em mais uma manhã. Bom feriado! A nossa saideira vem chegando aí com Chiquito e Bordoneio, na Paz do Campo. Grande abraço.

0: essa bolada toda.
1: Ha! O que que eu vou fazer, canhoto? Vou pagar metade das minhas contas, né, tchê?
0: Mas e a outra metade? Ha!

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0: Ecoagro leva tecnologia organomineral ao varejo com a linha Biomais. Governo Federal anuncia recursos de 4 bilhões de reais para o setor de fertilizantes. Essas e outras notícias logo após a nossa mensagem cooperativista.
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0: 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Alô, amigos gaúchos, catarinenses e paranaenses. Eu sou o René Roberto e hoje é segunda-feira, feriado nacional, dia da independência do Brasil, 7 de setembro. E essas são as notícias. Cooperativa de Crédito Sicoobi Credial de Cunha Porã realizou o primeiro sorteio da grande campanha de integralização Procap, que vai entregar 80 prêmios até abril de 2027. O sorteio foi realizado na unidade administrativa da cooperativa em Cunha Porã, Santa Catarina, extremo oeste catarinense, com a presença do Conselho de Administração, diretorias e gestores de todas as agências. Os cooperados participantes integralizaram um mínimo de R$50 em cota capital e irão concorrer em 4 sorteios ao longo da campanha. Além dos 25 robôs aspiradores, serão sorteados motos elétricas, iPhones 17 e um Jeep Compass. O segundo

0: presidente do Sindicato Rural de Santa Cecília, Tiago Balin, e contou com a presença do vice-presidente da FAESC, Clemerson Argenton Pedroso, e da supervisora regional do Senar Santa Catarina, Stephanie Fanton. Também participaram a vice-presidente do Sindicato Rural, Franciele Graneman Schweitzer Carvalho, e o tesoureiro João Graneman Teixeira. Os dois, assim como o presidente Tiago Balin, também integraram a turma de formandos. Em seu discurso, Clemerson Argenton Pedroso destacou a força do agronegócio catarinense e a importância da qualificação profissional para manter a competitividade do setor. Santa Catarina construiu uma agropecuária de excelência e é reconhecida nacionalmente. Para manter esse nível de qualidade, precisamos de pessoas qualificadas, capazes de aplicar conhecimento técnico nas propriedades e nas empresas do setor e contribuir para a produção cada vez mais eficiente, competitiva e sustentável, finalizou Clemerson. O vice-presidente da FAESC também ressaltou que a formação amplia oportunidades no campo. Disse, em nome do sistema FAESC Senar, parabenizo cada formando e transmito o abraço do nosso presidente José Zeferino Pedroso, que acompanha com grande satisfação os resultados alcançados pelos cursos técnicos em Santa Catarina. Para o presidente do Sindicato Rural de Santa Cecília, Tiago Balin, a conclusão da turma atende a uma demanda dos produtores daquela região. Afirmou, ter um polo em Santa Cecília é motivo de orgulho para o sindicato. Essa formação era aguardada pelos nossos associados e abriu uma oportunidade importante para produtores, filhos de produtores e outras pessoas ligadas ao agronegócio da região. Como aluno, também pude acompanhar de perto a qualidade do conteúdo e perceber o quanto o conhecimento adquirido pode contribuir para melhorar a gestão, o manejo e os resultados das propriedades, finalizou o presidente. O curso prepara profissionais para atuar na criação e no manejo animal, na produção pecuária e no processamento de alimentos de origem animal, ampliando a presença da mão de obra qualificada e fortalecendo o desenvolvimento do setor na região. Durante o Congresso Nacional de Fertilizantes, o vice-presidente da República, Geraldo Alckmin, anunciou que o Plano Brasil Soberano 3 vai destinar 4 bilhões de reais ao setor de fertilizantes. Os recursos fazem parte de um pacote de 18 bilhões e meio de reais, voltado ao apoio de segmentos econômicos impactados por conflitos internacionais e pelas mudanças no comércio global. Além disso, ele informou que os recursos serão direcionados para financiamentos de capital de giro por meio de linhas operadas pelo BNDES. Segundo o vice-presidente, a medida busca preservar a competitividade das empresas e fortalecer um segmento considerado estratégico para o agronegócio brasileiro. O anúncio veio acompanhado de uma defesa mais ampla do aumento da produção nacional. Ele destacou que o governo federal trabalha para reduzir a dependência externa de fertilizantes, apoiando iniciativas como o Programa de Desenvolvimento da Indústria de Fertilizantes, Proferte, que prevê incentivos à produção doméstica e estímulos ao crescimento gradual da participação nacional no abastecimento do mercado. E a seguir, depois da nossa mensagem cooperativista, nossa última notícia. Fecoagro leva tecnologia organomineral ao varejo com a linha Bio Mais. Aguardem.
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0: Muito bem, estamos retornando aqui dos estúdios de rádio da Fecoagro em Florianópolis, capital do estado de Santa Catarina. E agora atenção para a última notícia. A Fecoagro Santa Catarina amplia sua atuação no mercado de fertilizantes com o lançamento da linha Bio Mais, agora em embalagens de 1 e 5 quilos, voltadas também ao público urbano. Os produtos Fertimais, Bio Mais e Cooperene Bio Mais passam a atender não apenas o campo, mas também jardins, hortas, pomares, vasos e pequenos cultivos. A partir já do próximo dia 10 de setembro, os fertilizantes estarão disponíveis nas lojas das cooperativas filiadas. A iniciativa leva ao varejo tecnologias que antes estavam mais presentes nas grandes lavouras, com formatos mais práticos e adaptados ao dia a dia dos consumidores. Segundo o gerente comercial da Fecoagro, Jairo Lose, a proposta é ampliar o acesso a esses produtos. Fala, Jairo.
3: Iniciamos em setembro.

0: Lembro a produção de fertilizante nas pequenas embalagens de 1 e 5 quilos, com o objetivo de atender nossos clientes, tanto da cidade quanto do interior. Esses fertilizantes são equilibrados com matérias-primas de alta qualidade, levando a linha jardinagem matérias-primas especiais, com colágeno, alga marinha e minerais. A partir da próxima semana, as lojas das cooperativas e nossos clientes já estarão recebendo estes fertilizantes para uso agora na primavera. Uma ótima época de aplicação e fertilização de nossas plantas.
1: Esse foi Jairo Lose, gerente comercial da Fecoagro Santa Catarina. Os dois fertilizantes têm funções complementares. O Fertimais Biomais é indicado para o plantio, contribuindo para o enraizamento e o desenvolvimento inicial das plantas. Já o Cooperene Biomais é voltado à cobertura, garantindo a nutrição ao longo do crescimento. As formulações reúnem fonte orgânica e nutrientes minerais, estimulando a atividade do solo, melhorando o aproveitamento dos nutrientes e promovendo o desenvolvimento das raízes com nutrição gradual e prolongada. As novas embalagens também atendem diferentes perfis de uso. O formato de 1 quilo é ideal para pequenos espaços, enquanto que o de 5 quilos oferece maior rendimento para as áreas maiores como jardins e pomares. Para o diretor executivo da Fecoagro, Ivan Ramos, o lançamento também reforça o compromisso ambiental da cooperativa. Ele disse, o foco é a Fecoagro participar também dos meios urbanos com produtos sustentáveis, utilizando a tecnologia organo-mineral. É uma forma de demonstrar nossa preocupação com a sustentabilidade no campo e na cidade, reaproveitando resíduos que poderiam impactar o meio ambiente na produção de produtos regenerativos, afirmou Ivan Ramos. Com a linha Biomais, a Fecoagro busca aproximar sua tecnologia do consumidor, unindo praticidade, nutrição vegetal e sustentabilidade. 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
10: 6h28, bom dia, em segunda-feira, hoje feriado da Independência, 7 de setembro de 2026. E a temperatura caiu bastante, hein? Estamos com 4,5 graus. Como é que está a temperatura aí na sua cidade? É só mandar um WhatsApp pra gente, hein? 3030-9370, WhatsApp da comunicação direta com você. Vamos falar de Femix. Claro, a Femix termina hoje lá no Parque de Exposições. Vamos saber como foi o penúltimo dia ontem, o domingo. Daqui a pouco tem informações sobre a Femix com o Lucas Williger. Vamos falar também outros temas importantes nessa segunda. Prefeitura de Concórdia contrata estudo que vai elaborar plano de prevenção e redução de inundações no município. Também é destaque de agora o esporte, o Campeonato Brasileiro e ainda Santa Catarina lidera crescimento populacional no Brasil, com 125 mil novos moradores. Agora são 6h29.
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10: Os destaques da segurança. Bom dia, Serginho.
11: Bom dia. Policiais civis e militares de Santa Catarina prendem dois suspeitos por tráfico de drogas em Pomerim. Caminhão tomba na BR-282 e deixa motorista ferido em Erval do Oeste. Foragido do sistema prisional do Rio Grande do Sul é recapturado pela PM em Peritiba. Colisão entre dois veículos deixa 6 pessoas feridas em Jacutinga, em Campinas do Sul. Colisão frontal deixa 2 pessoas encaminhadas ao hospital na BR-282. Passageiro de motocicleta fica ferido após queda na BR-153 em Irani. Homem de 33 anos morre afogado após embarcação virar no Rio Grande do Sul, no Rio Uruguai, em Capinzal. Colisão frontal seguida de incêndio é registrada na BR-282 em Ponte Serrada. Colisão frontal entre 2 carros é registrada na BR-282 em Varjo Bonita. Onça parda é capturada após ser encontrada em terreno baldio em área urbana de Campos Novos. E mulher condenada a mais de 14 anos por tráfico de drogas é presa pela PM em Seara. 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
10: Agora são 6h30, Folha de São Paulo, extrema-direita vence eleição local na Alemanha pela primeira vez após a Segunda Guerra. Mais destaques. Estado de São Paulo, dívida pública deve superar o PIB em 2034, prevê mercado. O Globo, juro alto afeta e custo das dívidas de empresas da Bolsa sobe 12% em 3 meses. Mais destaques, mais informações. Estado de Minas, processos relacionados a apostas online disparam. Zero Hora Expo Inter fecha com aumento de cerca de 40% nas vendas. O Correio do Povo Expo Inter se encerra com elevação de 40% nas vendas. E ainda Correio Brasiliense, oposição turbina crise do STF no 7 de setembro. 6h31.
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0: 36, agora Foreign Blondes. Essa música é da década de 90 e fez um grande sucesso também, emplacou em novela, um dos grandes sucessos internacionais para começar a semana, hein? Uma semana com frio em toda a região, 4 graus, 8 décimos.
1: É, nevou, que coisa, na, né? Serra Gaúcha, nevou, sim, ontem, sim. Rapaz, e foi bonito de ver. Os caras estavam tudo de cavalo, ontem estavam indo no G1, né? Cavalgando e a neve caindo, sabe, nos pala. E os caras disseram, ó, filma aqui o pala preto que tá ficando branco. E ficou bem branquinho o pala do rapaz lá no Rio Grande do Sul, na Serra Gaúcha, né? E aí até tinha um senhor que contou que ali naquela região, uma neve grande que nem aquela de ontem, naquela época caiu só em 1960, lá vai pedrada, um senhor de idade, e explicando lá pro pessoal, né? E foi uma neve grande, viu?
0: É uma incidência rara mesmo, né?
1: É, e pela época, nós estamos em setembro, gente, né?
0: Sim, verdade. 6h37, você pode dizer como está a temperatura aí na sua cidade, como foi a temperatura na madrugada.
1: Eu acho que deve ter geada por aí, Paulo.
0: É, se teve geada, você pode nos falar também. 3030-9370, o nosso WhatsApp. O WhatsApp do Visão Geral, a conexão direta com você. Olha, são 6h37. Vamos trazer as informações do setor de segurança pública. Daqui a pouquinho, esportes. E uma novidade, hein? Derrota do Inter no Beira-Rio. Que grande novidade. Daqui a pouquinho, o Rafael fala pra gente. O Grêmio joga hoje, né? Pelo Campeonato Brasileiro, Rafael. Bom dia.
2: Bom dia, Paulo. Bom dia, Serginho. Ouvintes do Visão Geral. Uma boa semana a todos. Sim, joga hoje, 8 horas da noite, no Barradão. Partida que fecha a 26ª rodada. E a viagem traz os resultados e a classificação.
1: O bom mesmo foi a vitória da Chapecoense, né?
0: Exato.
1: Venceu fora de casa o Corinthians pelo placar de 2-1.
0: O que também, para o Internacional, né?
2: É uma notícia, né?
0: Que não é nada boa, porque a Chapecoense cresce agora nessa reta final. A Chapecoense não vai deixar de cair, a Chapecoense não vai se recuperar. Não,
1: é muito difícil, muito difícil. É. O Inter tem que vencer 6 ou 7 jogos a partir de agora. Se não
0: isso
1: vencer,
0: mesmo. Isso mesmo.
1: Está na segunda divisão. Eu acho que o jogo derradeiro mesmo era ontem, né? Se o Inter vencesse o jogo de ontem, eu acho que poderia manter as esperanças de classificação. Mas não jogou nada aí, não tem mais contos. Já tá na segunda divisão, tá? É o projeto de segunda divisão para o ano que vem, tá?
0: Daqui a pouquinho, informações do esporte. Polícia Civil e Militar de Santa Catarina prendem 2 suspeitos por tráfico de drogas em Ipumirim.
1: A Polícia Civil e Militar de Santa Catarina, por meio da Delegacia de Polícia da Comarca de Ipumirim, com atuação conjunta com a Polícia Militar de Santa Catarina e sua agência de inteligência, prenderam em flagrante na tarde do sábado, 2 suspeitos pelo crime de tráfico de drogas, apreendendo 11 porções de cocaína e cerca de R$ 784 em dinheiro, após receberem informações anônimas indicando a possível atividade de tráfico de drogas na cidade. Policiais civis e militares somaram esforços com o intuito de apurar o fato. Durante a ação, os policiais identificaram a residência referida nas denúncias, bem como o veículo utilizado pelos suspeitos. Em abordagem ao automóvel, então ocupado por 2 masculinos, os policiais lograram êxito e apreenderam 6 porções de cocaína previamente dispensada pelos autores quando da aproximação da viatura policial. Na sequência, em busca pela residência culpada pelos investigados, os policiais localizaram e apreenderam outras 5 porções da droga, já fracionadas e embaladas para venda, bem como a quantia, então, em dinheiro de R$ 784. Diante dos elementos da prova angariada, foi dado voz de prisão aos detidos, né? E foram conduzidos à Central de Polícia aqui de Concórdia, onde foi feita a lavratura dos procedimentos de praxe e após encaminhados ao presídio local, onde aguarda agora a disposição da Justiça.
0: E ainda mais um destaque pra gente, Sérgio, do setor de segurança pública. Mais um destaque hoje, caminhão tomba na BR-282 e deixa motorista ferido em Erval do Oeste.
1: O caminhão de carga lombou e deixou o motorista ferido na tarde desta sexta-feira, na BR-282, em Erval do Oeste. Esse acidente foi em um trecho conhecido como Curva do Passat. O veículo, um cavalo mecânico Iveco, que tracionava um reboque, foi encontrado tombado às margens da rodovia pela equipe do Corpo de Bombeiros. O motorista já estava fora do caminhão, sentado e consciente, mas apresentava confusão, sinais vitais instáveis, suspeita de traumatismo crânioencefálico e lesões nas costas. Após receber atendimento pré-hospitalar dos bombeiros, ele foi deixado aos cuidados do SAMU e realizou o encaminhamento ao hospital.
0: Vamos a mais um destaque, Serginho, mais um destaque do setor de segurança pública. foragido do sistema prisional do Rio Grande do Sul, é recapturado pela PM em Peritiba.
1: Um homem de 26 anos de idade que estava foragido do sistema prisional do Rio Grande do Sul foi recapturado pela Polícia Militar no sábado em Peritiba. A ocorrência, ela foi registrada por volta às 10h30 na linha Vila Nova. Conforme apurado, o homem havia sido condenado a 19 anos e 7 meses de prisão por homicídio e estava evadido do sistema prisional. O mandado de recaptura foi expedido pela justiça no dia 28 de agosto desse ano. A Polícia Militar conseguiu localizar o foragido, realizou a abordagem às margens da SC-390. Segundo a PM, ele resistiu à prisão e foi necessário o uso da força física para contê-lo. Após ser detido, o homem foi encaminhado ao presídio regional, onde vai permanecer agora à disposição da justiça.
0: E ainda, tem mais uma, né?
1: Mais uma.
0: Colisão entre dois veículos deixa 6 pessoas feridas entre Jacutinga e Campinas do Sul, Serginho.
1: O final de semana foi bem agitado na região, né? Uhum. Uma colisão envolvendo dois veículos deixou 6 pessoas feridas no entardecer desse domingo na rodovia que liga os municípios de Jacutinga e Campina do Sul, no Rio Grande do Sul. Equipes dos bombeiros voluntários de Campinas do Sul e Jacutinga, além do serviço de atendimento móvel de urgência SAMU, foram mobilizados para atender a ocorrência. Ao todo, 6 pessoas foram socorridas. 3 vítimas foram encaminhadas ao Hospital Municipal de Campinas do Sul, enquanto outras 3 foram levadas ao Hospital São Judas Tadeu em Jacutinga. Conforme informações iniciais, as vítimas apresentavam escoriações e nenhuma delas estaria em estado grave. As circunstâncias da colisão ainda não foram divulgadas, mas informações poderão ser repassadas ainda no decorrer do dia com relação a esse acidente. Mas foram 6 pessoas feridas, portanto, numa colisão envolvendo 2 veículos no final da tarde de ontem, domingo, na região de Jacutinga, Campinas do Sul, aqui no norte do Rio Grande do Sul, próximo a Erechim. 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
0: Olha, agora são 6h43, 6h43, 4,5 graus a temperatura na manhã desta segunda-feira, hein? No portal NSC Total, 7 de setembro, veja onde e como serão os desfiles cívicos nas principais cidades de Santa Catarina. Médica é morta dentro de apartamento no Paraná enquanto o filho bebê estava no local. São 6h44.
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2: 6h45.
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0: Michael Jackson, olha só, hein? Música romântica também do Michael Jackson. Quem está acostumado só com as músicas mais dançantes, né? Com o estilo Michael Jackson de cantar. E essa música aqui é uma das românticas dele, olha.
1: Bonita.
0: Fez um grande sucesso. Muito linda a música.
1: Baita escolha, Paulo. Baita escolha. Deixa eu mandar um abraço pro Pravato que tá ouvindo a gente, né? Ele falou que no carro dele tem uma. Teve uma leve geadinha assim.
0: Um abraço,
1: né,
0: ao Pravato.
1: Um pouquinho de gelo no carro dele lá, né? E ele também lembrou que hoje é aniversário do nosso colega de trabalho, o Werther Antunes, tá?
0: Ah, parabéns ao Werther Antunes.
1: É, nosso hoje.
0: Colega de trabalho.
1: Tá de aniversário, Werther. Muitas felicidades pra ele, né? Uma homenagem aí do Pravato que lembrou. Lembrou muito bem. Eu não me lembrava. Eu sabia que era um feriado, né? E não sabia que era 7 de setembro. Ele nasceu no dia 7 de setembro, então o Werther Antunes completando mais um ano de vida. Que é o nosso comentarista aqui, né?
0: É, nosso comentarista, narrador esportivo, enfim. É, um grande assessor de comunicação da Copérdia. É, em Irani, 1 grau, sensação de 0 grau. Nelson Ferraço, bom dia, Nelson. Pessoal de Irani, sempre participativo
1: lá
0: aqui,
1: sempre é frio,
0: ativo.
1: Né? Lá sempre é mais frio que aqui.
0: Sempre frio, né? Uhum. Rafael, vamos só de esporte agora, Rafael? Vamos abrir aqui já falando de esportes. Vamos lá com os resultados da rodada do Campeonato Brasileiro. Ontem, ao final do jogo entre Inter e Santos, eu acompanhava a transmissão da Rede Gaúcha Sat, como faço sempre. E aí, havia uma expectativa de demissão do técnico do Internacional, o Pezzolano, que ontem não esteve em campo porque estava suspenso. O auxiliar do Pezzolano é quem comandou esse jogo do Inter contra o Santos e essa derrota por 3-2. E não aconteceu a demissão, pelo contrário, o Pezzolano permanece no comando do Internacional.
1: Me dá a impressão que eles não acharam o Pezzolano para demitir ele ontem, viu?
0: É.
1: Porque ele não tava no Beira-Rio, ele não foi na concentração, acho que não tava nem em Porto Alegre, pra ter uma ideia. Porque, cara, era demissão ontem, não tinha o que fazer, né? Mas, pelo que eu entendi, ele vai permanecer.
0: É, sim. O Fabinho Soldado, que é diretor de futebol internacional, deixou claro que ele permanece sim, né? Permanece o Pezzolano. Rafael Martini, vamos aos resultados, depois a gente comenta aqui sobre o atual cenário dentro do Campeonato Brasileiro.
2: Também vamos falar da pancadaria, né, Paulo, que teve ontem, né? Parte da torcida do Inter com seguranças e a brigada militar lá de Porto Alegre. Inclusive teve que usar bombas de efeito moral, disparos de arma de fogo, cavalaria da PM, enfim, foi bem complicada a situação ontem após mais uma derrota do Inter no estádio Beira-Rio. Então a rodada, Paulo, começou no sábado, Bragantino 2, Bahia 3, São Paulo 2, Atlético Mineiro 0, Fluminense 1, Vasco 0. Ontem, Coritiba 1, Mirassol 2, Cruzeiro 3, Atlético Paranaense 1, Inter 2, Santos 3, Remo 0, Flamengo 1, Botafogo 0, Palmeiras 0, Corinthians 1, Chapecoense 2. E hoje, então, 8 horas da noite, no Barradão, Vitória e Grêmio. Flamengo líder com 54, segundo Palmeiras com 53, terceiro Atlético Paranaense tem 45, quarto Fluminense também tem 45. O Grêmio é 15º com 28, aí vem Mirassol, 16º com 28. Na zona do rebaixamento, 17º Vasco com 25, 18º Inter tem 25, 19º tem Remo com 23, na lanterna Chapecoense com 17 pontos. E ontem, Paulo, mais uma derrota do Inter no estádio Beira-Rio, uma atuação muito apática, né? O Félix Torres, muito questionado, eleito como principal vilão ontem nessa derrota do Inter, mas não só ele, como todo o conjunto, né, Paulo? Mas muito questionada a tua escalação que foi comandada pelo Paulo Pezzolano, apesar de não estar presente no estádio Beira-Rio, em razão de estar suspenso. E aí mais uma derrota, e aí teve todo um quebra-pau ontem, Paulo. Eu acompanhei as imagens ontem, transmitidas pelos canais do Inter, enfim, imprensa lá do Rio Grande do Sul, torcedores da torcida organizada, Camisa 12 e outros torcedores, tentaram invadir a passarela lá onde cruzam os jogadores, onde eles acabam deixando o estádio, e aí os seguranças tentaram intervir, não conseguiram, precisaram chamar reforço da polícia militar lá, da brigada militar. Bem complicado. Arremessar aquelas grades que fazem a proteção, enfim, o corredor lá, foram arremessadas por parte de alguns torcedores para cima dos seguranças do Internacional. A situação ficou, parecia um cenário de guerra ontem. E é a situação caótica, é o momento que vive o Inter no Campeonato Brasileiro. Muitos torcedores pedem a renúncia do presidente Alessandro Barcelos, do departamento de futebol, pedem de forma assim, clamam para que a oposição faça uma intervenção e assuma o clube nessas últimas 12 rodadas. O Serginho falou antes que o Inter tem que ganhar 6 ou 7 jogos, e é verdade, de 12 rodadas que restam, no mínimo, o Inter precisa fazer 7 vitórias. Só venceu 5 até essa rodada, Paulo.
0: É fazer o que não fez até agora. Uhum. É muito difícil, né?
1: Eu acho que o Inter já caiu, tá?
0: Uhum. É muito difícil.
2: Eu acho. Moralmente, sim. Matematicamente, tem chance.
1: Tem chance matematicamente, mas é muito difícil. Uhum. Muito difícil. Só um milagre salvar o Internacional.
0: O Inter pega agora a Chapecoense fora, a Chapecoense que vem numa ascensão, e pega o São Paulo.
1: Sabe por que
0: a
1: Chapecoense está numa ascensão?
0: São Paulo. Né?
1: Porque a Chapecoense já sabe que caiu. Tá entendendo?
0: É,
1: e aí joga leve, solto,
0: alma
1: sem
0: leve,
1: compromisso.
0: Né?
1: É alma leve, sem compromisso e coisa e tal. E esse técnico que veio pra Chapecoense, ele botou isso na cabeça dos jogadores. Vamos honrar a camisa de Chapecoense. Uhum. E olha, quanto o Grêmio, se você for analisar pelas oportunidades criadas, a Chapecoense deveria ter pelo menos empatado o jogo, né? Uhum. Foi 3-1, mas criou muito mais que a Chapecoense. Dominou mais o jogo do que o Grêmio, quer dizer. Então, se você for analisar, o favorito pra esse jogo não é mais o Inter. Nunca foi. Vai ser a Chapecoense. Até pra jogar em casa, né?
0: Verdade. Bom, o Internacional agora continua na zona de rebaixamento. O Grêmio joga hoje, né, Rafael?
2: O Grêmio joga hoje, 8 horas da noite, fechando a rodada. Então, no Barradão, visita o Vitória.
0: Vamos a mais um destaque da polícia, ou dois, Serginho, porque nós temos aqui a pouquinho a previsão do tempo ainda. E depois a previsão tem a propaganda eleitoral gratuita. Vamos controlando o tempo para a gente chegar certinho daqui a pouco. Vamos lá. Vamos trazer mais destaques do setor de segurança pública. Colisão frontal deixa duas pessoas encaminhadas ao hospital na BR-282, Sérgio.
1: Uma colisão frontal entre um Citroën e um Volkswagen Gol mobilizou o corpo de bombeiros na manhã do sábado, dia 5, na BR-282, em Ponte Serrada. O acidente, ele aconteceu por volta das 6:30 da manhã. As equipes encontraram os 3 ocupantes dos veículos já fora dos carros, encaminhados e caminhando pelo local. Todos foram avaliados pelos bombeiros, mas não apresentavam sinais aparentes de lesões graves. Mesmo assim, duas pessoas foram encaminhadas ao Hospital Santa Luzia para avaliação médica.
0: E ainda mais um destaque pra gente, Serginho. Passageira de motocicleta fica ferida após queda na BR-153 em Irani.
1: Uma mulher de 49 anos de idade ficou ferida em acidente de trânsito, registrado na tarde desse sábado, dia 5, na BR-153 em Irani. O corpo de bombeiros voluntários foi acionado por volta das 14:05 para atender a ocorrência no quilômetro 50 da rodovia. Conforme a informação, uma motocicleta caiu sobre a pista depois que o condutor, um homem de 51 anos de idade, perdeu o controle do veículo. A passageira foi encontrada caída, consciente e orientada, relatando fortes dores no lado esquerdo do tórax. Havia suspeita de fratura nas costelas. O acidente também envolveu outros dois veículos. Um dos veículos, que seguia atrás da motocicleta, fez uma manobra para evitar atingir os ocupantes da moto e acabou sendo atingido na traseira por outro carro. O motociclista e os ocupantes dos automóveis foram avaliados pelos bombeiros e não apresentavam ferimentos. Eles recusaram, então, encaminhamento ao hospital. Já a passageira da motocicleta recebeu atendimento pré-hospitalar e foi encaminhada ao hospital de Irani para avaliação médica. Quem atendeu essa ocorrência foi o corpo de bombeiros voluntários lá de Irani. Então, foi ontem à tarde, uma queda de moto e uma mulher ficou ferida. 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
0: Agora são 6:56, 5 graus a temperatura.
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0: Agora são 6:57, previsão do tempo para você nesta segunda-feira. Bom dia, Ronaldo Coutinho.
5: Bom dia. O tempo segue frio na região, mínimas aí de 2, 3 graus. Alguma geada onde não tem nevoeiro, não passa muito dos 18. E mantém o tempo bom também ao longo do dia. Amanhã ainda faz frio, pode ficar abaixo de 5 graus ou próximo. E à tarde, provavelmente na casa dos 22, 23 graus. Ainda tempo bom. Na quarta, quinta, sexta, Sobe a temperatura, um pouquinho frio na quarta, talvez abaixo de 10, mas na quinta e sexta já fica acima. E as máximas não sobem muito, não. De 23 a 25 graus, com boa vontade. Por quê? Porque vai ter chuva e trovada na quarta, na quinta, na sexta. Não tem, assim, um horário definido. Não é ruim o dia todo, mas atrapalha. Atividades de média e longa duração atrapalha. Pode ter algum toró d'água forte com granizo, vento, algum transtorno pontual. Não dá para descartar, algum tempo severo, mas bem pontual. Maior parte sem problema. E a temperatura permanece assim um pouco mais amena, mais alta, principalmente na quinta e sexta. Continua ainda com chuva no fim de semana, não o tempo todo, e cai a temperatura. Da Climatea, Ronaldo Coutinho, e até amanhã.
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5: Agora 7:25, de volta depois da propaganda eleitoral gratuita, nessa segunda-feira, 7 de setembro. Olha, a Justiça Eleitoral intensifica os trabalhos de organização das eleições a um mês da data em que 5,7 milhões de eleitores de Santa Catarina irão às urnas. Em entrevista ao NSC Total, o presidente do Tribunal Regional Eleitoral de Santa Catarina, desembargador Carlos Roberto da Silva, falou sobre as prioridades na organização da votação no estado, treinamentos de mesários, com foco em evitar filas no dia do pleito, os assuntos que vêm dominando questionamentos de partidos e quais as dicas para eleitores se prepararem para a disputa. O presidente do Tribunal Regional Eleitoral de Santa Catarina fez uma manifestação neste sentido. Segundo ele, na verdade, é toda uma sequência de ações que a Justiça Eleitoral vem cumprindo ao longo de todo o calendário eleitoral. É evidente que quando você se aproxima do dia da eleição, a intensidade da movimentação logística aumenta. As urnas já estão saindo da nossa denominada Casa da Urna, indo para os locais, para o interior. As equipes dos cartórios estão agora envolvidas nos treinamentos de mesários. Eles estão ocorrendo com algumas particularidades, sobretudo com uma atenção voltada à questão da eventual formação de filas, destaca o presidente do TRE.
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7: 7:29.
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7: Estamos de volta, 7:32, nesta segunda-feira, 7 de setembro. Vamos trazer informações para você ligado com a gente. Prefeitura de Concórdia contrata estudo que vai elaborar o plano de prevenção e redução de inundações no município. Os detalhes com Ederson Vilas Boas.
17: A administração municipal lançou na última sexta-feira o programa Concórdia Resiliente, Águas do Futuro, plano estratégico de prevenção e redução de inundações. A Prefeitura de Concórdia está tomando essa atitude importante na busca por soluções para as inundações e alagamentos que, historicamente, atingem o município, especialmente na área central da cidade. Com isso, foi assinado um contrato com a empresa mineira Algatec, que fará o estudo completo e que apontará possibilidades de ações ou obras estruturantes para reduzir ou solucionar o problema de enchentes e enxurradas aqui em Concórdia. Conforme o prefeito Fábio Ferri, a primeira etapa do estudo é a topografia das áreas por onde passa o leito do Rio dos Queimados.
18: Um estudo histórico de algo que vem atingindo Concórdia, talvez mais de 50 anos já, que são as cheias e enchentes que nós temos aqui. E até hoje muita gente perguntava, né? Vamos fazer um canal extravasor, afundar o leito do rio, fazer micro barragens, novas barragens, mas nunca um estudo com pessoas técnicas que estudaram para isso, para nos dizer, você pode fazer um canal extravasor, quanto custa, aonde ele pode ser feito, ou se nós vamos afundar o leito do Rio dos Queimados, se pode ser feito, uma vez que nós temos muito basalto ou micro barragens, se pode ser feito, se tem indenizações e quanto vai custar isso. Isso nós precisamos, depois desse estudo, que a empresa é de Minas Gerais, que foi contratada, ela tem 180 dias para nos entregar o relatório e apresentar para a prefeitura, para a Câmara de vereadores, para a sociedade, aí sim, para nós sentarmos com esse estudo realmente e vermos os encaminhamentos que são feitos em Concórdia. Nós sabemos que jamais vamos interromper a força da natureza quando ela quiser realmente acontecer uma enchente, mas nós temos que estar muito mais preparados, nós temos que conseguir enfrentar esses problemas com estudo, com técnica, e não simplesmente a decisão do prefeito, ou o que a Câmara de Vereadores acha, ou muitas vezes a população que nos procura falando, olha, afunda o leito do rio que vai resolver. A gente tem que saber se isso é possível, o nosso solo aceita, e agora o primeiro passo que vai ser dado pela empresa, então, né, é o estudo começando agora, através da topografia, uma topografia diferente, que ela vai escanear todo o leito do rio, vai fazer algo muito diferenciado para dar o início aos estudos. Então, eu estou muito feliz, porque muitos passaram pelas administrações, fizeram o seu melhor, mas agora nós vamos fazer algo diferente, que é estudar a nossa cidade e tomar as providências.
17: O prefeito falou que o investimento da administração municipal é de aproximadamente R$108 mil. A formalização do ato ocorreu no auditório do Centro Cultural, na presença de representantes do Executivo Municipal, Legislativo, Defesa Civil de Concórdia, Forças de Segurança e Salvamento, representantes de entidades como a SIC, CDL, Fecomércio e ainda comerciantes da área de risco. O prefeito Fábio Ferri fala que o estudo técnico é essencial para os próximos passos, pois a partir dele será possível buscar alternativas e recursos para a execução das soluções.
18: É uma empresa que tem expertise de Minas Gerais, já fez vários estudos nesse nível, então a gente sabe que está com uma empresa em boas mãos, né? Se nós tivéssemos que investir R$1 milhão, seria ainda, não seria gasto, seria investimento, porque nós sabemos o quanto atinge a vida das pessoas, o comércio, e hoje Concórdia vive uma nova realidade, não são somente mais as enchentes, né? Hoje nós temos encostas que vocês podem perceber, que vocês estão na imprensa todos os dias, que já estão deslizando, estão se movimentando, algo muito diferente do que acontecia na história, que era só água. Hoje nós temos muitos deslizamentos também que nós precisamos enfrentar com conhecimento. Sem conhecimento a gente vai sempre estar falando, mas sem uma certeza do que está fazendo.
7: Mais informações no nosso portal radiorural.com.br. 7h37, vamos trazer mais informações do setor de segurança pública. Colisão frontal entre dois carros é registrada na BR-282 em Vargem Bonita, Sérgio.
19: Uma colisão frontal entre dois carros foi registrada na noite da sexta-feira na BR-282 em Vargem Bonita. O acidente aconteceu por volta das 8h20 da noite no quilômetro 427 da rodovia, próximo ao trevo de acesso à Campina Redonda. A batida envolveu um Volkswagen Virtus conduzido por um homem de 36 anos e um Chevrolet Corsa Classic, dirigido por um jovem de 18 anos. Os dois motoristas estavam fora do veículo quando os bombeiros chegaram. Ambos estavam conscientes e orientados. Após serem avaliados, os condutores recusaram atendimento médico. Os bombeiros permaneceram no local para sinalizar a rodovia e controlar o trânsito no sistema de siga e pare até a chegada da Polícia Rodoviária Federal e do guincho. Após a retirada dos veículos, a equipe também realizou a limpeza da pista e deixou o local aos cuidados da Polícia Rodoviária Federal.
7: Mais um destaque pra gente aí, Serginho, mais uma informação de hoje. Onça parda é capturada após ser encontrada em terreno baldio em área urbana de Campos Novos.
19: Um fato inusitado agitou uma cidade do Meio Oeste, Santa Catarina. Uma onça parda foi capturada na tarde de sábado, dia 5, depois de ser encontrada em um terreno baldio localizado na área urbana de Campos Novos. O corpo de bombeiros foi acionado por volta das 7h15 da manhã. Ao chegar ao local, a guarnição encontrou o animal, que se deslocou para os fundos do terreno e entrou em uma área de vegetação. O local foi inicialmente isolado para garantir a segurança dos moradores e evitar que a onça fosse acuada. A Polícia Militar Ambiental também foi acionada e enviou equipes para auxiliar na ocorrência. Com o passar das horas, a área de isolamento precisou ser ampliada para realizar um manejo adequado do animal. Dois médicos veterinários da Universidade Federal de Santa Catarina, com atuação em Curitibanos, foram chamados. Os profissionais chegaram por volta às 15h30 e iniciaram os procedimentos para a contenção da onça parda, utilizando dardos tranquilizantes. A presença do animal em uma área urbana chamou a atenção dos moradores e também gerou grande mobilização das equipes de segurança, resgate e profissionais especializados para garantir uma captura segura. O animal foi capturado, colocado em jaula, alimentado e depois deve ser liberado em uma zona de mata mais distante da cidade. Olha, é um animal grande, tá? Chamou bastante atenção as imagens aí repassadas pelos bombeiros e pela polícia ambiental da captura do mesmo. Foi uma força-tarefa que durou horas até a captura dessa onça parda lá em Campos Novos. 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
7: Agora são 7h40. Um bom dia para você, acompanhando o Visão Geral nesta segunda-feira, hein? 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
11: 7h44.
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11: Em 47, o ex-deputado estadual e candidato ao governo, Gelson Merizio, participa nesse momento de uma entrevista, de uma sabatina na ND TV Record. É mais um momento para ouvir o que os candidatos têm a dizer. No decorrer da semana, os candidatos Ralf Zimmer, do PRD Solidariedade, Jorginho Melo, do PL, e João Rodrigues, do PSD, concederão também entrevistas e serão sabatinados. Nesse momento, o candidato entrevistado nessa sessão de sabatinas é Gelson Merizio, do PSB, entrevistado neste momento pela Record em Florianópolis. 7h47.
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11: 7h48, vamos trazer as dicas. Bom dia, Simone.
4: Bom dia. A paróquia Nossa Senhora do Rosário convida toda a comunidade para viver mais uma romaria de Nossa Senhora da Salete, de 17 a 20 de setembro, no Santuário em Concórdia. Antes da romaria, haverá novena, de 8 a 16 de setembro, às 18h15, na Igreja Matriz. Já nos dias 17, 18 e 19, a programação contará com os tridos, além da celebração penitencial no sábado. No domingo, dia 20, haverá a tradicional romaria com procissão, missa campal e oração do terço com bênção dos doentes e objetos.
11: Obrigado, Simone. Faltando 11 para as 8 e agora vamos falar de Femix. Quem traz informações sobre o fim de semana movimentado na Femix é o repórter Lucas Williger.
5: O quarto dia da Femix 2026 movimentou novamente o Parque de Exposições de Concórdia neste domingo. Com programação voltada para toda a família, o público aproveitou as atrações musicais, culturais e gastronomia e os mais de 120 expositores presentes na 14ª edição da feira. A programação começou pela manhã com o show do grupo La Concórdia na Arena Mix. Durante a tarde, o público acompanhou o espetáculo de teatro na rua Família Susto S.A., apresentado pela Cia Luz e Sena. Na sequência, às 16 horas, foi a vez da banda Sunset subir ao palco e animar os visitantes. O principal destaque musical do domingo aconteceu no início da noite. Às 18h30, a Arena Mix recebeu Juliana Cavalheiro, conhecida pelo trabalho como cover oficial da Marília Mendonça. O show foi realizado em parceria com a Rádio Rural e Rádio 96 e levou o palco às grandes atrações e sucessos que marcaram a trajetória da cantora goiana, proporcionando um momento de emoção e nostalgia ao público. Depois do tributo, a programação seguiu com o show de Amanda Clara. A Femix 2026 chega ao último dia nesta segunda-feira, feriado da Independência do Brasil. A programação começa às 10h30 da manhã com o show da banda Silverson e atividades do Mix Kids. Às 13h30 haverá a apresentação do Pagode da Sara e às 16 horas a banda Nave Som fará o show de encerramento da feira. Matéria completa você encontra no portal de notícias da Rádio Rural.
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25: 7h51, temperatura 6 graus nesta segunda-feira em Concórdia. Agora os destaques da dupla Grenal, quem traz as informações do Grêmio é Gustavo Gossen.
26: Delegação do Grêmio desembarcou em Salvador na noite passada, tricolor entra em campo às 8 da noite de hoje contra o Vitória no Barradão. As principais ausências na delegação são os atacantes Giovanni Cabral e Amuso. O cabo verdiano segue vetado por conta de uma lesão muscular, enquanto o Ganessa enfrenta problemas de desgaste físico há várias rodadas. Também é desfalque o lateral Marlon, suspenso pelo terceiro cartão amarelo. O zagueiro Wallace e o volante Vila Sante estão com a delegação, mas relatam dores, serão reavaliados até a hora da partida. O Vitória, recém-eliminado da Copa do Brasil, quinto melhor mandante do campeonato, com 7 vitórias, 3 empates e apenas 2 derrotas, um desafio e tanto para o tricolor tentar finalmente conseguir a vitória fora de casa neste Brasileirão. Com o Grêmio, Gustavo Gossen.
25: Voltando 8 minutos para as 8 horas da manhã, informações do Internacional com Felipe Duarte.
1: E a principal notícia referente ao Internacional é que o técnico Paulo Pezzolano está mantido no cargo, apesar de mais uma derrota em casa, dessa vez para o Santos, por 3-2. A equipe paulista, inclusive, chegou a abrir 3-0 ainda no primeiro tempo, fazendo com que torcedores deixassem o estádio e até mesmo a torcida organizada, a Guarda Popular, com seus instrumentos e faixas, em protesto ao resultado, deixou o estádio mais cedo. Mesmo diante dessa situação, a diretoria do Internacional e o diretor executivo Fabinho Soldado concedeu uma entrevista coletiva após a partida, garantindo que confia numa reviravolta sendo comandada pelo técnico Paulo Pezzolano, que na tarde de domingo não comandou o Inter porque estava suspenso pelo terceiro cartão amarelo. A segunda-feira será de folga, representação dos atletas apenas na terça pela manhã, e o próximo compromisso é sábado que vem contra a Chapecoense lá em Chapecó. Bernabé, que cumpriu suspensão automática, volta a ficar à disposição, mas existem desfalques nas laterais. Matheus Bahia, lateral esquerdo, e Brian Aguirre, que apesar de ser lateral direito, também vinha sendo improvisado no lado canhoto. Sobre a questão política, o mau momento vivido pelo Inter, tecnicamente dentro de campo, e no aspecto financeiro, motivou o fato de dois movimentos políticos ingressarem no Conselho Deliberativo com um pedido de convocação extraordinária, imediata, de reunião com a diretoria do Internacional e com o departamento de futebol, para que sejam explicadas as dificuldades vividas pela equipe, seja dentro de campo, como também na questão das finanças, já que o Inter sofreu um transfer ban que o impede de anunciar reforços para esse momento vivido. Com os destaques do Inter, Felipe Duarte.
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7: Opinião para você chegando aqui no nosso jornalismo nesta segunda. Bom dia, Alexandre.
8: Bom dia. Vejam só, o ministro Fachin, que foi cúmplice de tudo isso que aconteceu no Supremo, da manutenção do inquérito do fim do mundo, só para lembrar, é um inquérito que foi inventado por Toffoli com base no regimento interno do Supremo, como se fosse... Alguém roubou uma caneta do ministro no gabinete dele. Vamos investigar quem roubou. Como se fosse isso. Como se fosse algo administrativo interno para apurar um pequeno crime dentro do prédio do Supremo. Isso serviu para o mundo inteiro, para pegar gente no mundo inteiro o tempo todo. Um inquérito dura 30 dias. Esse está durando mais de 7 anos. A Constituição, nos artigos 127 e 129, manda que a iniciativa de qualquer inquérito seja do Ministério Público e não do Supremo. Mas foi Toffoli que inventou, usando um artiguinho do regimento interno que foi derrogado pela Constituição de 88. Então, totalmente inconstitucional. Por isso que foi apelidado de inquérito do fim do mundo pelo ministro aposentado Marco Aurélio Mello, quando ainda estava lá. Foi voto vencido. E o resto do Supremo aprovou. E mais, os relatores são escolhidos por sorteio. Moraes não foi escolhido por sorteio, foi nominado pelo Toffoli. E o Supremo, a maioria do Supremo, convive com isso, vergonha. Isso é ilegal, não é devido processo legal. E aí o seu Alexandre de Moraes, que acha que o ataque é a melhor defesa, quando o ministro André Mendonça, como relator do inquérito, né, aplicou a Constituição, artigo 37, que manda ter publicidade em tudo no serviço público, ele abriu. Porque sigilo em processo é para questões de família, para não expor problemas internos de família. Isso aí não é de família, não. É algo que envolve a nação brasileira, a moralidade de pessoas públicas, que têm o dever de guardar moralidade, como diz o mesmo artigo 37. Essa é a questão. E o Supremo conviveu com isso. Fingiu que não tem problema. E aí o ministro Moraes, só pode ser no desespero, pegou o inquérito do fim do mundo e enquadrou nele o ministro André Mendonça, que tinha mostrado os diálogos dele, as relações dele com o Forcar. Como se isso fosse necessário, porque eu acredito que qualquer pessoa que tenha mais de 3 neurônios percebe o que aconteceu no dia em que a Malu Gaspar mostrou em 19 de dezembro, se não me engano, que Forcaro tinha um contrato com a família de Moraes, com os dois filhos e a mulher. Moraes só não assinou porque ele estava no Supremo. Eu posso dizer que Moraes vendeu a alma e a família também. Porque, além disso, os dois filhos tinham um cartão corporativo de presente do Master para gastar 300 mil por mês. Gente, é uma, uma coisa gigantesca. Isso é uma corrupção amazônica. E o Supremo ficou quieto. E a mídia estava muito discreta. Ela ainda vinha lá atrás da absoluta omissão ante as ilegalidades e inconstitucionalidades. Agora parece que descobriu que criou um monstro, né? Irrigou uma árvore podre. E agora o próprio Fachin quer corrigir, porque viu que o Supremo está desmontando. O Alcolumbre está sob pressão, mas ele é outro que segurou e é responsável, porque poderia ter resolvido isso simplesmente pondo em votação pedidos de impeachment. Se não tiver maioria, não sai o impeachment, pronto. Só que agora, meus amigos, minhas amigas, agora nós temos uma eleição pela frente. E é a melhor maneira de sair dessa crise, porque tem outras maneiras, mas que vão cobrar um pedágio muito pesado para a nação brasileira. A melhor maneira é pelo voto, elegendo só candidatos ao Senado que queiram resgatar o Supremo através de uma filtragem, uma seleção para separar, fica o trigo e tira o joio, não é? E temos a oportunidade também de mudar um presidente que estimula roubo de celular para tomar cervejinha, que diz que a mãe o ensinou a mentir, né? E que estava totalmente envolvido na Lava Jato, cujos processos foram cancelados pelo Supremo, ele não foi inocentado. O processo foi cancelado por uma questão de CEP. Ah, não era em Curitiba que deveria ser julgado. Qualquer julgamento desse país, que fosse até o fim, até a sentença, não volta atrás, ainda que descubram. Esse é o histórico da justiça brasileira. Já foi tudo concluído, para que voltar atrás e começar de novo? A não ser que seja um caso especial de um Supremo que abandonou o seu objetivo de ser uma corte constitucional para se tornar um tribunal político. E como todo tribunal político sofre o desgaste da política, fica sob a censura do povo, sob o escrutínio do povo, que é a origem do poder. E o Supremo está pagando caríssimo por isso. De Campos Gerais, sul de Minas, Alexandre Garcia.
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7: Sete e 59, vamos finalizando Visão Geral dessa segunda-feira, hoje 7 de setembro de 2026. Bom dia, César.
10: Bom dia, meu caro PG, bom dia, grandão.
25: Bom dia, rádio ouvintes, boa segunda-feira.
10: Bom dia, povo de Deus. Vamos acionando aqui a nossa live também, para começar mais um programa. O ano 1978. Naquele tempo eu tinha 10 anos de idade. Naquela noite do dia 6 para o dia 7, eu confesso para você, PG Grandão, eu não dormi. Não dormi de ansiedade para acordar no dia 7, para não perder um minuto do horário e poder ir marchar. Eu tinha ganho uma conga, bico branco e um agasalho para desfilar no dia 7 de setembro de 1978. E posso dizer uma coisa, realmente foi difícil dormir do dia 6 para o dia 7. Virava de um lado para o outro na cama, olhando para o relógio, esperando a madrugada passar para poder ir marchar. Pensava no desfile, na marcha, nos colegas, na rua cheia de gente, na banda, na fanfarra tocando, e uma preocupação, não errar a marcha, que ficava feio. Imaginava o momento de colocar aquele agasalho, calçar aquela conga nova, entrar na formação em desfile 2 em 2 e começar a marchar. Eu queria que amanhecesse logo e chegasse logo amanhã do dia 7 de setembro. Naquela época talvez a gente não tivesse tantos brinquedos, tantos aparelhos, tantas distrações, tantas oportunidades de brincar como uma criança tem nos dias de hoje. Mas a gente sabia esperar, sabia transformar uma coisinha simples em um acontecimento extraordinário. Uma agasalho novo, uma conga nova, era motivo de orgulho para uma criança de 10 anos de idade. E desfilar no 7 de setembro era quase como participar de um espetáculo. E lá estava aquele menino no dia 7 de setembro de 1978, cheio de esperança na vida, acreditando que o mundo era um lugar de possibilidades, um lugar de muitos sonhos. Um menino que sentia orgulho de ser brasileiro, de marchar pela pátria, mãe, pelo Brasil. Orgulho de vestir aquela roupa, de marchar, de ouvir a fanfarra, a banda e de carregar no peito o Brasil. O seu jeitinho simples de criança, mas aquele amor puro e sincero pela nossa pátria mãe brasileira. E quando a gente passava diante das pessoas, tinha a sensação de que o mundo inteiro estava olhando para nós. Que o mundo inteiro estava a nos observar. Hoje, olhando para trás, percebo que o que ficou, não foi apenas aquele desfile, foi a emoção, ficou a ansiedade daquela noite, ficou o frio daquela manhã de 7 de setembro de 1978, ficou a lembrança de um menino que tinha apenas 10 anos e que achava que aquele 7 de setembro era uma das coisas mais importantes da sua vida e do calendário escolar do ano de 78. E talvez fosse mesmo, viu? Porque a infância, feita dessas pequenas, mas grandes coisas e lembranças. Uma conga nova, um agasalho, uma banda, uma fanfarra, uma marcha e um desfile eram aguardados por dias e dias. E uma noite inteira sem conseguir dormir, esperando no dia seguinte pela responsabilidade e pela preocupação de não perder o horário da marcha. Hoje, 7 de setembro de 1926. Ah, se eu pudesse voltar no tempo, se eu pudesse voltar naquelas estradas de chão ainda, ruas de chão dentro da cidade, e marchar naquele 7 de setembro. Voltaria a ter 10 anos de idade, porque me dá saudade. Voltaria a ser aquele menino cheio de sonhos, de esperança, de orgulho de ser brasileiro. Ficaria novamente uma noite esperando o amanhecer chegar, porque algumas lembranças não passam. Elas apenas ficam quietinhas, guardadinhas dentro da gente, da nossa cachola, da nossa cabeça, até o calendário marcar novamente um 7 de setembro, como é o dia de hoje, pra gente voltar no tempo. E aí aquele menino de 10 anos volta por alguns instantes naquele dia. Volta a calçar sua conga nova, seu agasalho, volta a marchar com orgulho pelo seu país, pela sua terra mãe, pela sua pátria. E voltar é voltar a sentir o coração cheio de orgulho, cheio de vontade de fazer bonito, porque aquele menino de 10 anos de idade tinha um orgulho enorme de ser filho do Brasil.

0: minha gente boa, isso aí, né? Pessoal comentando aqui o 7 de setembro. Bom dia, César. Me fez voltar aí ao passado, ok? Realmente, né? É, meu amigo, minha amiga. Fala aí, seu Adriano. Tudo bom?
1: Bom dia, César. Tudo certo?
0: Dia.
1: Tudo bom, mas no final de tudo, ganhava um picolé mesmo frio. Já ganhava um picolé, porque Deus o livre ganhar um picolé naquela época, era uma alegria só.
0: Ah, depois da marcha, tudo aí, ganhava um picolé, é verdade, né? Ganhava um picolé. Ah, aí vai lá, marcha, faz bonito e tal, depois ganha um picolé.
1: Oi? Bom dia, César Luiz, segunda-feira, friozinho.
0: Que houve? E que houve, Pingo? Cuidado.
1: Cuidado. Estão trabalhando,
0: cuidado,
1: rapaz.
0: Que a gripe te pega, rapaz.
1: Fazer o quê?
0: Ah.
1: É frio.
0: É.
1: Fiquei sábado, tarde em casa, domingo. Cansei, né?
0: Cansou de ficar em casa?
1: Cansei.
0: Isso aí.
1: Basta, essas luzes,
0: batidinhas.
1: É. Tô escutando teu programa aqui, ó. Voltando ao passado, bicho
0: velho.
1: Parabéns, né? Todo dia aí, escute teu programa aí na medida do possível, né?
0: Tá bom, Pingo. O meu amigo Dionísio Albuquerque, do Imigrantes. Feliz quem viveu esta época aí, César Luiz, de tudo que você contou. Verdade, meu amigo Dionísio. Um abraço aí pro Dionísio, então, aí no bairro Imigrantes. Feliz de quem tem essas recordações. Quem tem algo bonito a recordar, né? A lembrar. Agora, meu amigo Almir aí da Yamaha Moto Center, a Lourdes Darol de lá em 3 de outubro também nos ouvindo. Ô Frottini, tudo bem aí, Rogério? Tudo certo? Mandar um alô aí pro Rogério Frottini. César, nós também era assim, a Cleusa Bison, é, né, Cleusa? É verdade, era desse jeito aí, né, Cleusa? Clementina dos Santos, bom dia, obrigado pela companhia e pela audiência, pessoal que tá ajudando aí a recordar,
2: dia, meu amigo,
0: né?
2: César Luiz, tudo bem, tudo certo aí? Aqui, graças a Deus, tudo certo, né? Fiquei muito feliz, muito gratificante de estarmos lá, né? Trabalhando, né? Lá com vocês.
0: É.
2: Quero deixar aquele abraço a todo o pessoal aí do CTG, né? Vocês, familiares de vocês, e também não vou deixar deixar o meu abraço pro Ademir Zanella e a família, né? É, a Tonella também agradece muito a todos, né?
0: Valeu, beleza, minha amiga, abraço aí, Leoni. Leoni Machado, quem mais está participando aqui? Vamos ver. Oi, diga, dona Gelci. Tudo bem com a senhora?
3: A bruxa e o Machado só casou porque tinha de escola.
0: Era sem a blusa, tinha que aparecer o uniforme.
3: Todinho que tu contou do 7 de setembro. Eu passei por a mesma tristeza ou ansiedade que nem o senhor.
0: Uma tristeza não tinha nenhuma, só tinha alegria de marchar, viu? Só alegria. A realidade do nosso tempo, César, era bem assim, recordações incríveis. Ivete Schneider, bom dia, dona Ivete Schneider, agora 8:13 da manhã, hoje feriado.
3: Bom dia, César.
0: Bom dia.
3: Vem de chorar, escutar isso ali, vem de chorar.
0: Não, se é pra chorar, não, aí paramos, né?
3: Criança.
0: É recordar, viu?
3: Eu tenho meu filho, Cristiano, ele adora ir desse lá junto com as crianças. Ele tem 30 e poucos anos, ele adora isso aí. É, e eu levava minhas crianças, tudo eles, ali em Lindóia. Daí eles diziam assim, depois que nós disse lá, mãe, a mãe leva nós lá na Lecido, Miro Justi, para nós comer alguma coisa, disse sim, querido.
0: É, tomar um picolé, chupar um picolé, dona Líria Barbieri lá de Lindóia, obrigado. César Luiz, está aí a prova de todas as lembranças que você comentou, 7 de setembro, a ansiedade que a gente tinha e no outro dia desfilar com a banda. É, tinha 8 anos de idade, hoje eu tenho 53 anos, mas não esqueci. Quem é que está me mandando aqui, hein? A Eliane Cola Dalla Corte, né, Eliane? Tudo bem aí, Eliane? Eliane Cola Dalla Corte, muito obrigado. Agora 8:14.

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Agora 8:21. 8:21. Tudo certo aí, dona Oneide Dutra? Tudo bem? Dona Oneide, como é que está? Tudo certo? Abraço aí, minha infância, César, dá vontade da gente voltar realmente, né? Lá pros anos 70, anos 80. A dona Jocelei, ô, minha amiga Jocelei, tudo bem?

Tem a dona Jocelei, tem o mercado ali na Vila Itaíba, ali próximo ali ao antigo Savariz, ali, né? Ali o mercado ali, homenageando seu João hoje, o seu João Espírites, né? Que está completando 72 anos, o seu João. Um abraço, meu amigo João, um grande abraço pra Jocelei e pro João aí. Tudo de bom pra vocês. Agora 8 horas e 22 minutos, 8:22.

0: Sérgio Prima, e aí?
1: Oi, gente.
0: Final de semana, como é que foi? Muito movimentado, Sérgio Prima?
1: Foi bastante movimentado, César, especialmente na região. Teve até a onça apreendida, César.
0: Pois é, não foi uma oncinha.
1: Não, César.
0: Foi a maior que eu já vi na região aí. Viu? Foi uma parda, né?
1: É uma parda. E eu achava que era fake, coisa e tal. Fui pesquisada e entrei em contato com os bombeiros de Campos Novos. E o pessoal me mandou as fotos e tudo. Não, rapaz. Ele falou, é tudo verdade. Uhum. Ele mandou as fotos pra mim, o vídeo dela. Um bichão. Homem. Eu particularmente não imaginava que nós poderíamos ter ainda esses animais aí na nossa região ainda, né? E tem, homem, e tem. Eles ficaram das 7h05 da manhã cercando ela, César, e só conseguiram, segundo o bombeiro me falou, às 4h30 da tarde pegar ela.
0: É.
1: E cercaram ela e coisa e tal pra não fugir, né?
0: Ela foi parar dentro da cidade, né?
1: Tava na cidade. Tava na área urbana, no caso, né?
0: É.
1: Não era no centro, mas tava num bairro, né? E alguém filmou de dentro da casa, gente, isso aqui é uma onça. E mandou pra rede social, mandou pros bombeiros, ó. Aí os bombeiros foram lá atrás e junto com o pessoal da Polícia Ambiental de Joaçaba e professores da Universidade Federal de Curitibanos, veterinária, foram lá e conseguiram com um dardo, aquele tranquilizante, sedar ela e socorrer ela. César, em 6 homens estavam levando ela. Era pesado, não sei quantos quilos que era, mas era uma baita de uma bichona, bicho.
0: É.
1: E era uma menina, tá? Era uma menina, era uma onça.
0: Isso.
1: Uma fêmea.
0: E pular um ser humano aí já era o tamanho dela, viu?
1: Ah,
0: era grande.
1: Era grande.
0: Essa aí é das fortes, rapaz.
1: É das...
0: ali. Esse aí não é fake, não, viu?
1: E Campos Novos, gente.
0: Campos Novos.
1: Pertinho da gente aí, viu?
0: É, bicharada, estão se criando. Agora 8h26, ó, o comentário aqui da minha amiga Eliane, Nádia Eliane, falando ainda do 7 de setembro. Tem uma marchinha pra ela falar aí em cima da marcha do 7 de setembro. Aí. A ouvinte disse que chegou a emocionar aqui quando eu estava comentando do 7 de setembro, a marcha, né? Diz ela, a marcha, parecia que nós estávamos lá, César Luiz. Um abraço aí pro pessoal. Deixa eu ver aqui a Eliane, então. A Eliane Kirst tá falando, Eliane.
2: Bom dia, César, tudo bem? Eliane Kirst aqui da Jeticá. Realmente, eu também lembro do tempo que nós ia para 7 de setembro. Nós, menina, tinha que usar blusa branca, aquelas conguinhas azul. Conguinha azul com a meia até a canela, sainha de prega azul e a blusinha branca. Aquele era o traje das meninas lá do 7 de setembro de Barra do Tigre. Pensa na alegria quando era pra ir lá pra desfilar. E nós desfilava tudo metido ainda.
0: É.
2: Tava no auge.
0: No auge, na crista do galo.
2: Mas é legal relembrar esses momentos assim.
0: 8h27.

0: A ouvinte é esse que chegou a dormir de conga da noite do dia 6 pro dia 7, de tanto que estava assim emocionada por ter ganho a conga, disse que dormiu de conga, né? César realmente era muito lindo, usava sainha, pregada e congas. A Lúcia está comentando aí, né, Lúcia? Obrigado, Lúcia. Minha amiga Salete. Oi, Salete. Bom, diga, tudo bem aí?
1: Bom dia, César Luiz.
0: Bom dia,
1: Salete. Essa tua história aí é muito bonita, muito linda. Você pensa, eu quando criança, que eu fui da linha Tigre Machadinho, a pé, até na cidade, que acho que dá uns 5 quilômetros ou mais, frio, para desfilar e de chinelinho de dedo, levando a conga num saquinho, para quando chegasse na cidade que tem os arcos que dizia Machadinho, o portal, para poder botar a conga, para não sujar a conga para desfilar. Daí lá a gente levou um paninho molhado no saquinho para limpar os pés, botar a meia e colocar a conga para desfilar. Isso aí fez parte assim, olha, e foi uma emoção tão grande poder desfilar. E o desfile se tornou quase até 11h30, meio-dia. Cheguei em casa 1h da tarde com uma batata assada dentro daquele saquinho para comer de lanche, porque aquela vez não tinha nem lanche, não dava nada, a cidade era pobre, governo, não sei o quê. E a gente fazia tudo isso, mas era muito lindo, viu? Um abraço, César. Para quem estiver ouvindo essa história aí, refletir um pouco o que era a vida antigamente.
0: É, não se tinha tudo que você tem hoje aí, tudo na mão. Às vezes o pessoal ainda reclama, o pessoal ainda diz assim, olha, antigamente era melhor. Não é que era melhor, a gente tem saudade, claro, né? Mas hoje as coisas estão mais fáceis, estão mais na mão, mais fácil, mais do que era uma vez. Era tudo distante, era tudo difícil, era tudo com mais complicado para conseguir as coisas, né? Agora, 8h30, 8h30.
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12: Informações aí do pulo do gato, então, né? É, o repórter Serginho Prima trazendo pra nós aqui ao meu lado também as manchetes principais do dia de hoje. Vamos lá, Sérgio.
13: Começamos com colisão frontal seguida de incêndio, deixa motorista morto na BR-282 em Ponte Serrada.
12: Colisão frontal seguida de incêndio, hein?
13: Aham, foi ontem esse acidente, César.
12: É. Colisão frontal entre dois carros, então registrada na 282 em Vaz Bonita. É outro acidente?
13: Outro acidente. Teve mais, tá? Teve uma outra colisão frontal que deixou duas pessoas encaminhadas ao hospital na BR-282. Isso foi em Ervaldo Oeste.
12: Passageira de motocicleta fica ferida após queda na BR-153 no Irani.
13: Caminhão tomba na BR-282 e deixa motorista ferida em Ervaldo Oeste.
12: Mulher condenada a mais de 14 anos por tráfico de drogas é presa pela PM em Seara.
13: Foragido do sistema prisional gaúcho é recapturado pela PM em Peritiba.
12: Polícia Civil e Militar prendem dois suspeitos por tráfico de drogas em Pumirim.
13: Homem de 33 anos morre afogado após embarcação virar no Rio Uruguai.
12: Onça parda foi capturada após ser encontrada em terreno baldio na área urbana da cidade de Campos Novos.
13: Colisão entre dois veículos deixa 6 pessoas feridas entre Jacutinga e Campinas do Sul.
12: Israel volta a atacar o Líbano e orienta a população a deixar a região.
13: Chinês que ficou 10 dias preso em túnel é resgatado com vida no Nepal.
12: Dívida dos Estados Unidos supera 200 trilhões de dólares. Governo obtém vitórias importantes no Congresso, enquanto discussão sobre escala 6x1 e PEC da segurança fica para depois das eleições.
13: Em discurso, Mendonça fala sobre Deus, religião e apoio dos evangélicos.
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13: Campanha de Lula afirma que crise envolvendo a STF foi criada para prejudicar o presidente.
12: No esporte, o Grêmio enfrenta o Vitória hoje no Barradão pelo Campeonato Brasileiro.
13: E o Internacional perde mais uma e se afunda na zona de rebaixamento, César.
12: Chapecoense conquista a vitória histórica sobre o Corinthians lá em São Paulo. E houve, Menezes?
0: Coringão que você foi, né? 8h38. Eu assisti o jogo ontem, Corinthians, cara. Que jogo. Que, como jogou bem a Chapecoense, hein? Tô até surpreso. Sabe quando um time já tá rebaixado, a Chapecoense é o caso, ela tá jogando livre, leve, solta, é isso que tá acontecendo com a Chapecoense. E aí não tem obrigação. E jogou livre, leve, solto contra um Corinthians que tá pressionado. E é a quarta derrota seguida do Corinthians e a segunda em casa, César. E aí perdeu pro Lanterna do campeonato. O bicho vai pegar lá em São Paulo, viu? Uhum. Ah, como pegou no Beira-Rio, né? Ontem teve quebra-quebra, tá? Quebraram vidros, partiram pra cima dos seguranças do Inter ontem, os torcedores, tá? Uhum. E a direção sabe o que fez? Nada. Manteve o treinador e não mexeu em nada.
12: Boa noite, 39. Aí, meu amigo Cachimbinho, aí na chapeação, aí, Cachimbinho, tudo certo? Tudo tranquilo, Cachimbinho? Bom dia, bom dia. A Denise Giordani, tudo bem aí, Denise? Família Decleia Kaminski também acompanhando o nosso programa. O da Lua em Planalto, trabalhando hoje. Da Lua, tá de folga, 8h39.
13: Começou o desfile no centro da cidade, concordo, tá?
12: Hã?
13: Começou o desfile no centro.
12: Ah, começou o desfile começou no centro.
13: O Rafael Martini tá lá acompanhando, mandou uns vídeos aqui no grupo de jornalismo da Rádio Rural. E nós estamos vendo que começou o desfile agora, né? Oficialmente, desfile no centro da cidade de Concórdia. E tá bastante frio. O público não é tão grande, né? Até porque o frio é bastante intenso nessa manhã aqui na capital do trabalho.
12: 21 minutos para as 9 horas.
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5: Olha, 8h41, né? 8h41. Vamos lá pro centro da cidade, então, com o repórter Rafael Martini.
6: Muito bom dia, César e ouvintes do seu programa. Começou há pouco agora o desfile de 7 de setembro aqui no município de Concórdia. Há pouco a Polícia Militar iniciou o desfile. Neste momento, os bombeiros voluntários de Concórdia estão fazendo também sua apresentação. E depois, na sequência, demais representantes das escolas municipais aqui do município de Concórdia, alunos, professores, diretores, enfim, iniciarão também o desfile cívico. Uma celebração muito bonita aqui, que relembra o Dia da Pátria deste 7 de setembro de 2026 aqui no município de Concórdia. Há pouco também agora a equipe do GORS, que busca esse salvamento de cães de resgate, também está fazendo parte do desfile cívico aqui no município de Concórdia. Mais detalhes, informações, fotos e vídeos, inclusive, estarão na sequência nos nossos portais de notícias e também nas nossas redes sociais, César.
5: Meu amigo Teixeirinha.
7: Bom dia, César Luiz, bom dia aos ouvintes da Rádio Rural. Hoje é feriado, mas tá, o povo tá na lida ainda, né? Os locutores têm que estar apresentando os programas, teve as notícias e eu escutando também aqui, aguardando, né, essa semana aqui. Então, eu falei até que não ia reportar mais, até não ter uma notícia indo para casa, mas não tem como ficar sem dar uma satisfação para os meus ouvintes, né, também, que me ligam, que me falam, que me compartilham comigo, né, as minhas novidades, as minhas repetidas aqui, né. Então, estou aqui em Itajaí ainda, né, e aqui o clima está frio também, está o clima de inverno, estamos tudo meio pareio e fazendo o que você pode. Aquele abraço, um ótimo feriado e uma ótima semana.
5: Valeu, meu amigo, 8h44, agora 8h44.
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11: E vamos, né? 8h48, agora faltando 12 para as 9. Vamos tomar mais uma cuia, vamos tertulhando por aí. Um abraço, Chico Marca, Toco, pessoal aí da tertulha.

0: Recalcati, né? Vai um abraço aí pra ele. Abração aí, né, Nardi? Pro amigo Ronaldo Recalcati. Foi uma das belas surpresas, então, aí, do último sábado. Treinando no local, viu? No local. Agora 8h51, gente, 8h51.
1: Recalcati cantando Canto Alegretense.
0: O Canto Alegretense.
1: Ele quase cantou o Canto Jaboraense, né?
0: Acompanhado aí pela equipe, então, na cavalgada do último sábado. Acompanhado pelo Sistema Antigo, né? Grupo Sistema Antigo.
1: Sistema Antigo, olha aí.
0: Abraço aí pro Leandro. Teus comandados aí, também o meu amigo Joãozinho Bussolaro, um dos melhores gaiteiros que temos em Concórdia também, o João. Abraço pra vocês aí, abraço pro Leandro. Agora 8h52, gente, 8h52 minutos.

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6: É, vamos lá então, gente. Vamos dar uma olhada aqui, é hora dos aniversariantes do dia. Aniversariante, tem alguém aí, Cauãzinho?
7: Bom dia, César Luiz, tudo bom bem com você?
6: Dia.
7: Aqui o Cauã do bairro Primavera. Quero homenagear a Ana Ruth, que tá de aniversário ontem, tá bom? E quero pedir uma música aí, Os Quatro Galdério, Floreando a Cordiona, tá bom? Beleza, meu amigo? Tamo na Semana Farroupilha, quinta-feira. Valeu! E quero convidar a todos pra Lajeados Pinto, Musical JM e Doce Pecado. Valeu!
6: Opa! Valeu.
8: Bom dia, César Luiz, aqui é o Vitor, porque exato. Eu queria homenagear a minha sobrinha Janete Neis, que mora em Jaborá, que está de aniversário hoje. Muita saúde, paz e sucesso para ela.
9: Bom dia, César. É Claudemir Altaus. Beleza? Tamo cavocando pela cidade. E tamo na escuta, beleza? Um abraço, até.
6: Valeu, seu Claudemir Altaus. Um abraço, alemão velho. Tudo de bom pra você. Uma palmeirense mandando o recado aí. Acho que não vem coisa muito boa, viu? Vamos ver quem mais aí que tá de aniversário hoje. Sérgio Prima, tem aí?
10: Tenho. Pode ser?
6: Pode.
10: Neuri Santier hoje está de aniversário, parabéns a Neuri Santier, muitas felicidades, muitos anos de vida, né? A Cláudia Hassen Klaus também está de aniversário hoje. Marciane Maltauro hoje completando mais anos de vida. Gilmar Zuanazzi, hoje aniversário, grande Zuanazzi, aquele abraço. A Alana Tassi hoje completando mais um ano de vida. Também o Altair Dalla Costa hoje de aniversário. A Adriana Rodrigues da Silva e o Artemio Longo hoje também de aniversário. Felicidades, parabéns e muitas energias positivas para todos vocês.
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0: 12 de setembro, dia 12 de setembro, é sexta, é sábado, domingo, olha pra mim ali, faz favor, Sérgio, 12 de setembro, macarronada, e sábado então, macarronada no bairro Catarina Fontana, macarronada com galeto, dia 12 de setembro, sábado no bairro Catarina Fontana. E vai ter baile também, além da macarronada, sábado à noite, quem quer ir só pro baile, 20 pila. Quem quiser ir pra macarronada também aí, 40 pila, macarronada e baile é barato, né? 998-16-8454. Fala com o pessoal da coordenação ali, 998-16-8454.
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0: 9:15, 9:15. Fala, Cachimbinho. Como é que tá aí a chapeação aí no cachimbo, Cachimbinho? Cuidado que o cachimbo cai. 9:15, agora 9:15. Serginho pronto pra trazer informação aqui, meu amigo Hilário Decker. Como é que tá, Decker? Lago Azul aí, como é que anda aí de gravações, meu amigo Decker? Um abraço pra ti, Hilário. Um abraço pro meu amigo Nico, grande músico Nico. Também um abraço grande. Ô Zanella, hoje tem peça que pague, é? Atendendo com porções hoje, feriado, já tarde. Pega teu filho, teu neto, vai lá, dá um anzolzinho pra ele pescar. Enquanto isso, você pede uma porção, pede uma cervejinha, um refrigerante. Lá no Pesque Pague do amigo Zanella, aí no caminho de Alto Suruvi, vai pelo asfalto que dá 300 metros fora do asfalto, somente de estrada de chão. 9:16, Sérgio Prima.
26: Policiais militares prendem dois suspeitos por tráfico de drogas em Pomerinha. Polícia Civil e Militar prenderam dois homens em flagrante por tráfico de drogas na tarde de sexta-feira em Pomerinha. A ação ocorreu após denúncias de policiais onde havia um comércio de entorpecentes. Durante a abordagem, os policiais apreenderam 6 porções de cocaína que haviam sido dispensadas pelos suspeitos. Em busca na região dos investigados, ou seja, na residência dos investigados, foram localizados outras 5 porções de drogas, como maconha e também R$ 784 em dinheiro. Os dois foram presos e encaminhados a

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1: Mandar um alô pra minha amiga Eliane Cola. Obrigado aí, família Cola, também de 3 de outubro. Marluce Silva, também obrigado aí pela companhia, né? Pessoal de 3 de outubro se organizando, tem festa final do mês, né? Turma aí do 3 de outubro, obrigado pela audiência. A Ivone Soulchair também acompanhando o programa. Ivone, deixa eu ver aqui, preciso de uma casa. Ó, a Ivone tá precisando então de uma casa, né, Ivone? Ela tá precisando de uma casa, a Ivone, tá precisando de uma casa, né, Ivone? Anunciar aí, César, precisa de uma casa próximo ao Vista Alegre, direto com o dono, ligar para 988465177. 988465177. É uma casa para três pessoas que ela está precisando. Essa casa é uma mulher então que está procurando uma casa para três pessoas. 988465177. 988465177.

0: amigo, teu compadre Claudinei, viu, Nelsonade? Já tá bem, né? Já tá bem, a dona Ivone disse que tá cada dia melhor.
1: Oi, César. Hã? Graças a Deus, ele tá aqui sentado aqui na minha frente, tá tomando... nós estamos tomando chimarrão, ele tá mexendo no telefone. Já vou pedir pra ele te mandar uma mensagem pra ti.
0: Passou por umas boas aí o compadre Donardo. O Donardo tava muito preocupado aí com meu amigo Claudinei, popular Jacaré. E o homem tá falando bonito, já viu, Nardi?
2: Bom dia, meu amigo Sérgio Luiz, tudo certo? Claudinei aqui falando.

0: Eu tô bem, graças a Deus. Tô um pouco mais melhor, um pouco mais forte pra caminhar, né? Tô aí tomando os medicamentos que o médico me indicou e tudo certinho, né? Fazendo minhas os exercícios que tem que fazer diariamente, né? Mas tô aí. Tô bem, graças a Deus, comendo bastante, me estou movimentando. Falando um pouco mais melhor, né? Antes eu não tinha força, né? Mas tamo aí.
1: Tá bom, meu amigo. Deus te ajude lá, o Claudinei, né, Nath?
2: Isso aí. A força faz a vontade e a vontade a persistência.

esses dias tu colocou aí o Claudinei cantando uma música aí, ele ficou feliz. Depois põe um pedacinho aí, né? De novo aí pra nós. Dá uma animada nesse homem, que ele já tá animado, mas aí a gente põe mais um pouco de ânimo ainda, né? Nessas horas aí, a pessoa precisa de força, força dos amigos, dos compadres. É, meu amigo, mas vai dar tudo certo, seu Claudinei. Tá aí o homem, não? Tá aí o homem. Olha, 9:24, 9:24, daqui a pouco tem um recado também da administração municipal aqui no programa. Nós vamos juntos até o meio-dia. Lembrando que hoje é o dia, é o último dia da Femix, daqui a pouco às 10 da manhã, abrem os portões, daqui a pouquinho às 10 horas da manhã, abrem os portões da Femix.

0: fraco, hein, Nardi?
1: Não
0: era fraco, rapaz, não é ainda, né?
1: Ai, não é fraco, não se entrega na primeira fervura.
0: É, parabéns aí, hein, Jacarezinho. Um abraço aí, Joãozinho Bussolaro, também um dos melhores gaiteiros de Concórdia. Valeu, Joãozinho. Tocou lá no Querência Nativa no sábado, a cavalgada do município de Jaborá. 9:26, agora 9:26, a rede de saúde de Concórdia está sempre à disposição para cuidar de você. 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

0: lembra dessa motocicleta aqui, ó? Fala, Ivonei.
1: César Luiz, bom dia. Dia. Bom dia, Aren.
0: Eu não lembro,
1: viu? César Luiz, você fala todo dia, você sempre tem algum assunto e muitos bem interessante. É, eu gostaria que você fosse descobrir o ano que a Rádio Rural fez uma passeata, uma motocicleta de Concórdia até Piratuba. Era a abertura das piscinas. É, eu não me lembro se foi em 1991 ou 1992. Um dos que comandaram essa motocicleta aí, a passeata aí, foi o Gildo Vezaro. Na época a gente pagava um valor X que estava incluído médico, as piscinas e restaurante. Inclusive nesse dia aí eu me servi quatro vezes bem servida. Na quarta vez o pessoal me aplaudiu. Aê, alemão! Quatro vezes! Na piscina, nossa, como eu me diverti naquele dia lá.
0: É. É.
1: Vê aí o dia e aí tu fala sobre esse assunto. Beleza, obrigado.
0: Pois é, homem do céu, onde é que nós temos que resgatar alguém que tem informações sobre essa motocicleta aí, que ano que foi então pra abertura das piscinas, anos 90 aí. Promovido pela Rádio Rural, né? O pessoal tá querendo saber se vai ter ônibus hoje à tarde pro parque. Tô tentando um contato aí com a Rodierna. Ou se alguém aí souber me informar aí se tem confirmação de ônibus aí pro parque de exposições. Aí a gente manda, né? A gente manda aí o recado no ar aqui. Meu amigo Douglas Perondi, como é que tá aí, Perondi? Tá folgando hoje ou não? Abraço! Essa da moto aí também do Amir Rogério, né, Nath?

0: Olha aí, 9h36, os churrasqueiros lá do Santo Ângelo. Estamos aqui, César, churrasqueiros, aqui no Santo Ângelo, Santo Ângelo. Já estamos com a carne, agora firmando o pulso, já tá, já estamos com tudo na mão, mas já firmando o pulso. Quem tá mandando é o Algacir Esganzerla, né? Alô, Algacir, um abraço pra vocês aí, meu amigo Algacir, aí, tudo de bom aí, Deus abençoe aí, viu? Tô aqui com o recado aqui, o meu amigo Almir tá passando o recado, né, Almir? Transporte coletivo gratuito para FEMIX, 7 de setembro, durante todo o dia, viu, Sérgio? Aqui, ó. Então, a pessoa que nos perguntou aí sobre o transporte, hoje tem transporte coletivo durante todo o dia para FEMIX, tá bom?
1: Bom dia, César Luiz.
0: Bom dia.
1: Aqui é a Marluce falando.

0: quebrou a perna, fez duas cirurgias no pé. E eles precisam de um andador, né? A mulher vai ganhar alta hoje, ela tá internada.
1: Ah, tá saindo hoje do hospital e tá precisando emprestado um andador, hein? Tá saindo hoje do hospital. Quem é que vai conseguir ajudar nós aí com o empréstimo de um andador? Na última sexta-feira eu pedi também uma cadeira de rodas e ainda não consegui uma cadeira de rodas para uma pessoa também que está precisando emprestado, então, uma cadeira de rodas. Então, quem puder nos ajudar, né? Entrar em contato conosco aqui na Rural, a maior prestação de serviços do rádio 9.

A turma tá querendo ouvir Espinho do Lençol com Lourenço Dorival lá no bairro Santo Ângelo, Nardi. Lá os churrasqueiros lá no Santo Ângelo. Quem quer ouvir essa aqui também, Espinho no Lençol, é o meu amigo Adelir Jorge Corade. É o eletricista mais experiente da grande região de Jaboraia, adjacentes aí, né? Um abraço aí, Corade. Tá numa montagem aí, tá ouvindo o nosso programa aí, Corade. Obrigado pela companhia. Douglas Peronde, família, também nos ouvindo aí. Obrigado pela audiência, pela companhia. Antoninho Pisato, também nos ouvindo. Obrigado pela companhia, pela audiência, né? E estamos precisando, então, estamos no aguardo aí, se alguém puder nos ajudar com um andador, tá? Pessoa aí, a Marluce tá pedindo. E hoje, transporte gratuito, hoje à tarde, então, da Odierna para a Femix. Tem transporte hoje gratuito da Odierna.

0: Olha aí, olha, olha aí, 9:42, agora 9:42 aqui no programa, gente, a hora certinha, espinho no lençol, eu viu aí, Lourenço e Lorival, hoje à tarde tem porções lá no Pesque Pague do Zanella, hoje à tarde tem Femix até às 6 também, né? Já começa agora a abertura dos portões daqui a pouquinho, às 10 horas da manhã, e eu estou precisando aqui, estou no aguardo aí, ó, de uma cadeira de rodas e estou precisando aqui também de um andador, viu? Um andador e uma cadeira de rodas. Diga aí, Sérgio.
1: Pois é, a Mega Sena, César, acumulou de novo. Quem não acertou os números 08, 17, 24, 43, 47, 58 vai poder apostar mais uma vez, tá? É isso mesmo. A Mega Sena agora vai pagar um prêmio de 70 milhões de reais. O concurso então prevê 70 milhões de reais. Mas em Santa Catarina nós tivemos aí 4 acertadores da quina, tá? E cada um vai receber 30.143 reais. Balneário Camboriú, Chapecó, Joaçaba e Lages. Esses bolão, essa turma aí, né, que acertou, vai levar 30 mil, portanto, 30.145 reais com 38 centavos cada um, César, então, do bolão acertado, então, na Mega Sena, a quina da Mega Sena, porque os 6 números, ninguém acertou e está acumulado, César.
0: E aí, gurizada aí da Chelsea, Chelsea Tecidos aí nos ouvindo, obrigado pela companhia. 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Vamos em frente aí, vamos em frente, vamos lá pessoal, me ajudem aí. Uma cadeira de rodas e um andador, quem puder nos ajudar aí com uma cadeira de rodas e um andador. César Luiz, tudo bem? Tava na festa ontem, Wagner, o Wagner Vaslavik, festa em Tamanduá, hein? Tudo certo? Tamanduá agradece, o Wagner Vaslavik tá agradecendo a todos, né, Wagner? Que estiveram na grande festa em Tamanduá ontem. César manda um feliz aniversário pro seu Ângelo Centofante, quem manda, ô Ângelo, um abraço da Odi, um abraço da família pro seu Ângelo Centofante, pessoal da Casa das Cucas, né, Odilane? O Vanderlei, tudo certo, as netas, abraçando o vovô Ângelo, que está de aniversário aí, parabéns aí pro vovô Ângelo. Oi.
2: Então, Flávio. Viu, deixa eu te falar, oi, eu tenho.
0: Quem é? Quem é que tá falando aí? Hã? Como é que é?
2: Pra doar ou pra emprestar?
0: Como?
2: Viu, deixa eu te falar, eu tenho um andador.
0: Um andador?
2: Pra doar ou pra emprestar, tá? A gente trocou da minha mãe esse andador, daí eu tenho esse aqui que eu acabei segurando ali, que uma hora eu sabia que alguém ia vai precisar. Só que precisa vir buscar daí.
0: Tá bom, querida, muito, muito, muito obrigado. O andador tá resolvido. Agora aguardamos aí para ver se a gente consegue a cadeira de rodas, né? Aguardamos aí para ver se a gente vai conseguir então a cadeira de rodas. Eu já vou passar aí para Marluce o telefone aí de contato aí para ela ligar e ver como é que ela faz para retirar o andador. Faltando 14 minutos para as 10 horas.
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6: Passando a limpo, vamos mandando informações. Hoje o último dia, né? Último dia hoje da Femix. 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O Serginho já tá de volta daqui a pouquinho. 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Ó, o Ivonei Arin tá me mostrando aqui um copo de chope, né, Ivonei? Baile de chope, 5 anos de música e alegria, Arabutã, 28/11/1975. O homem ainda tem guardado, é a caneca do chope do ano de 1975. Qual é a informação, Sérgio Prima?
7: Olha, um acidente de trânsito foi registrado na manhã deste domingo, dia 6, em Concórdia, hein? Um caminhão apresentou uma falha no sistema de freios enquanto descia pela rua Martim Lutero e atingiu um poste na Rua da Paz. Conforme as informações que foram apuradas, o motorista percebeu que o veículo havia ficado sem freio, César. E durante a descida, em um trecho bastante íngreme, mesmo diante da situação, ele conseguiu manobrar o caminhão e direcionar, evitando que o veículo atingisse outras pessoas ou provocasse um acidente ainda de maiores proporções. O caminhão acabou colidindo contra um poste na Rua da Paz, hein? Apesar do forte impacto, ninguém ficou ferido, hein? Os danos ficaram concentrados no caminhão e na estrutura atingida. As circunstâncias que provocaram a falha no sistema de freios deverão ser apuradas. Mas o motorista teve muita habilidade, viu? Eu tava conversando lá com o Pravato, que mora bem na frente da casa dele. Rapaz, onde aconteceu o acidente, se um motorista não consegue virar e se desce a Rua da Paz em direção à Cessadia, tchau, né? Porque imagine, olha o tamanho da velocidade que ia pegar o caminhão ali, né? Então a ideia dele era pegar a esquerda, indo em direção à Rua Marcelino Ramos, que ele é menos íngreme, né? Só que daí não conseguiu vencer a curva e acabou batendo num poste, né? E a sorte que não tombou em cima de casas ou algo parecido, só arrancou a parte de trás do caminhão, o baú do caminhão, né? Ocasionando danos materiais. Ninguém ficou ferido, ainda bem. 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Aliás, deixa eu fazer um agradecimento especial para a doutora Renata Moura e doutor Erasmo, né? Fizeram a cirurgia do meu olho, né? No último sábado, ao pessoal do Hospital São Francisco.
6: Você se livrou do óculos, né?
7: Me livrei do óculos.
6: Tá matizando usar óculos, olha que maravilha, hein?
7: Cara, que coisa, olha, é uma liberdade, César. Posso te falar, mas na verdade, eu usava óculos desde os meus 30 e poucos anos, né? Então faz mais 20 anos que eu uso óculos. Então, olha, é uma liberdade enorme. E eu ainda às vezes passo a mão no rosto pra ajeitar o óculos, pra tu ter uma ideia. Tão acostumado que a gente tá de usar óculos, né? Mas obrigado, doutor Erasmo, a dona Renata, o pessoal do Hospital São Francisco lá. Foi lá no hospital que a gente fez a cirurgia no sábado pela parte da manhã. 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

também aí pra Cleci Gerhard. Tudo bem, Cleci? Como é que vai aí? Tudo certo? Chelsea Tecidos também tá na Femix, o último dia hoje, né? Um abraço aí pra família Chelsea, Chelsea Tecidos. Agora 3 minutos para as 10 horas da manhã, hein? 3 para as 10 horas da manhã. O Douglas Peron e a família por casa nos ouvindo também. Te mandar um grande abraço para o meu amigo Clóvis da NK Construções. César, estamos aproveitando o tempo bom aí para trabalhar. E é isso aí, né? Quem depende do tempo para poder trabalhar, tem que fazer isso mesmo. Tem um feriado aí, mas fazer o quê? Tem que aproveitar quando o tempo deixa, né, meus amigos? Depois, se tiver que fazer folga um dia de chuva, faz folga no dia de chuva. Isso aí. Parabéns. Aproveitar quando o tempo deixa trabalhar, meu amigo Clóvis da NC Construções. Abraço grande aí pro amigo. 2 minutos agora faltando para as 10 horas.

0: 10 horas e 1 minutinho da manhã, 10 horas e 1 minutinho da manhã, gente, a hora certa, né? 10 e 1 da manhã. Vai te organizando aí que neste sábado tem macarronada com galeto lá no bairro Catarina Fontana, 40 pila. Quiser ir só pro baile, vai ser vintão aí, só o baile, tá? Fala lá com o Andrade, 998-16-8454. 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Vamos que vamos. E aí, meu amigo Paulinho, aí em Castelo Branco, já contratou o motorista, Paulinho? Empresa de transporte de Presidente Castelo Branco está contratando motorista de carreta Sider. 999736626. 999736626.
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0: Gente, 10:08, vamos em frente. Pessoal todo que tá trabalhando hoje, tem gente aí que ficou sábado, domingo parado, também enjoadão já de ficar parado, resolveram trabalhar, né? É, resolveram trabalhar, tem muita gente aí atendendo, trabalhando, Clóvis da NC Construções tá trabalhando lá também, pessoal da Odierna hoje puxando o povo aí pro parque aí, transporte gratuito, vai 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Vai um alô para a comunicadora Claudete Rodrigues, tudo bem Claudete? Vai um alô também para a dona Ivone Soltier, mais uma vez aí o esposo Jacarezinho, recuperando Jacarezinho. Vai um alôzão aí para Eliane Dalla Corte também, né? Abraço aí para Eliane Cola Dalla Corte, a família Dalla Corte. 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Vai um alô pro pessoal do loteamento Esperança, a Maria Ilha, a linha Ipiranga. Obrigado pessoal da linha Ipiranga. Ontem teve risoto no tacho aí pelo jeito, né? Aí no Lauro Miller, né Maria? Um abraço lá pro Leandro, um abraço aí pro Leandro do Comércio de Sucatas aí também, né? Comércio Sucatas aí, proximidade aí da Canhada Funda aí, Leandro. 10:09, diga Sérgio.
1: Criança de 1 ano e 3 meses foi socorrida após se afogar na piscina de uma residência na tarde desse domingo, dia 6, no bairro Colônia Sela, em Chapecó. O menino, ele foi encontrado pelos familiares dentro da água e recebeu manobras de ressuscitação antes de ser levado ao quartel do Corpo de Bombeiros. Segundo a equipe, os familiares encontraram a criança deitada de barriga para baixo, com o rosto voltado para a água. Eles não souberam informar por quanto tempo o menino permaneceu submerso. Após retirar a criança da piscina, o pai iniciou manobras de ressuscitação cardiopulmonar com compressão torácica e ventilação boca a boca. Durante o procedimento, segundo relata a família, o menino começou a expelir água e leite pelas vias aéreas. Na sequência, a criança foi colocada em um veículo particular e levada até o quartel dos bombeiros. Durante o trajeto, os familiares perceberam que ela teria começado a emitir sons. Na chegada do quartel, os bombeiros constataram que a criança apresentava respiração colorada da pele preservadas. Ela recebeu oxigênio por máscara facial, foi aquecida com cobertor e manta térmica. Uma equipe do SAMU assumiu o atendimento e encaminhou a criança ao hospital regional para avaliação médica. Foi salvo uma criança que caiu numa piscina. É bem comum isso, Francesco. Nós tivemos casos em todas as partes do Brasil, aqui na nossa região, e mais uma vez, aqui na nossa região, foi em Chapecó, uma criança encontrada caída dentro da piscina, César, e foi salva pelos familiares e pelos bombeiros.
0: Ok, 10:11, meu amigo Parazinho Ferreira trabalhando na reta escavadeira, né? Aproveitando o tempo aí, trabalhando na reta escavadeira. Vai um alô pro Evilásio Schwarz também, esse também é da construção civil, né, Evilásio? Tudo bem? Certo? Hã? Fala.
2: Hã? Hã? Tô ouvindo o programaço aí. Eu mando um abração aí pro Vitor Azeredo, que tá de aniversário hoje da Ferraz Concorde.
0: Ah, é? Olha aí, ó. O Azeredo Ferraz Concorde é de aniversário. Um abraço aí pro Azeredo Ferraz Concorde. Tudo de bom, tudo de melhor aí pro amigo. Vai um alô aí também, vai um abraço aí também pro Wagner Augusto Vaslavic, lá de Tamanduá, né, Wagner? É, um dos promotores, um dos motivadores aí da grande festa de ontem. Pediu várias vezes aí que a gente anunciasse a festa de Tamanduá, que foi um sucesso. Pessoal do mercado aí no Tamanduá, tudo certo aí? Família Machado, obrigado pela companhia e pela audiência também que estão ligados com a gente, né? Seu Adelir Jorge Corade no Jaborá, acompanhando o programa. Muito obrigado aí pela sintonia. E vamos mandando um alô também ao pessoal da o Júnior Biondo, pessoal da Macfrio, na rua Normélio Porto Lampessan, lá no bairro dos Estados. O pessoal vai buscar aí teu refrigerador, tua geladeira, tua lavadora, secadora. É a turma da Macfrio, né, Júnior? Abraço aí, Júnior, 3425-2515 ou 988-387-330, 988-387-330.
1: E ontem, César, nevou na Serra Gaúcha, César.
0: Neve, né?
1: Neve
0: na Serra Gaúcha.
1: Em 6 de setembro, César, hein? E uma neve grande, tá? Foi pesadinha a neve. Tanto é que eu vi um vídeo agora há pouco, tava dando uma olhada, Os homens estavam calado lá na serra, né? E aí um senhor de uns 70 e poucos anos falou que 1900, lá vai bolinha, teve neve dessa proporção também nessa época lá em Gramado, aquela região de Gramado lá, onde aconteceu a nevasca ontem, César. E foi uma neve que chegou de branquear os pala dos homens lá nos cavalos e também
0: foi no chão. Foi de branquear o pala, é?
1: Foi de branquear o pala, César. Foi bonito de ver, viu? Uma neve ontem atingiu, então, a região da serra. E que loucura esse tempo, né, César? Porque neve hoje, geada aqui e quarta-feira é pra começar a chover. Isso que é 8 dias de chuva, César.
0: Olha só.
3: Há muito tempo.
0: 8 dias de chuva.
1: 8 dias de chuva, essa previsão.
0: Pela frente.
1: Pela frente. 8 dias de chuva.
0: Um abraço aí pro meu amigo Bombacha, que tá na reta escavadeira, né, Bombacha? Cuidado, rapaz, né? Cuidado, tem cuidado, vai devagar aí com essa reta escavadeira. Agora são 10 horas e 14 minutos. Deixa eu ver aqui o recado antes de rodar a música do meu amigo Tedesco. Então, o Tedesco tem um recado aí da Vida Mais, né? Tem um recadinho aí, o Tedesco, que hoje é o último dia de fechar o melhor negócio no stand de Vida Mais da Femix, Tedesco.
4: Fala, César Luiz, bom dia, tudo
0: bom
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0: Bom dia.
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0: Olha aí, vá pro

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1: Serginho Prima.
2: Olha, 10 horas e 23 minutos. Vá hoje ao Parque de Exposições. 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Você vai economizar muito em gelo e é muito bom para quem tem uma área de festa, né? Uma área de lazer, uma área de festa aí também, ter a sua máquina de gelo. 10 horas e mais 25 minutos, um alô para Cleide Bison de Bortoli. Tudo bem aí, Cleide? Bom dia para Cleide, tá de buenas? É, a Cleide, a família, obrigado aí pela companhia, né? Pela companhia, pela sintonia no rádio Rural, a maior prestação de serviços do rádio. Hoje conseguimos o andador, hoje conseguimos a cadeira de rodas. Hoje estamos dando o giro aqui bonito, né? Bonito. Obrigado a todos os ouvintes que nos ajudam a fazer deste o maior prestador de serviços do rádio, né? Deste programa. O Sérgio Prima, qual é a informação, Serginho?
3: Pois é, César Luiz, olha, o destaque que eu trago agora é da área de segurança pública. Olha só que chama atenção nas últimas horas: passageira de motocicleta, ela ficou ferida após queda de moto lá em Irani. Uma mulher de 49 anos de idade ficou ferida em um acidente de trânsito registrado na tarde do sábado, dia 5, em Irani. O Corpo de Bombeiros Voluntários foi acionado por volta às 14h05 para atender a ocorrência. Foi no KM50 da rodovia. Conforme as informações, uma motociclista caiu sobre a pista depois que o condutor de 51 anos de idade perdeu o controle do veículo. A passageira foi encontrada caída, consciente e orientada, relatando fortes dores no lado esquerdo do tórax. Havia suspeita de fratura nas costelas. O acidente também envolveu outros dois veículos. Um dos veículos que seguia atrás da motocicleta fez uma manobra para evitar atingir os ocupantes da moto e acabou sendo atingido na traseira por outro carro. O motociclista e os ocupantes dos automóveis foram avaliados pelos bombeiros e não apresentavam ferimentos. Eles recusaram então serem encaminhados ao hospital. Mas a mulher, sim, ela foi levada ao hospital pela equipe do Corpo de Bombeiros Voluntários de Irani, apresentando suspeito de fratura em costelas. 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
2: Então tá aí, minha gente, tá aí o recadinho, né? Turma aí da Real Center, vai um abraço também pro meu amigo Arlindo Chileno. Tá na sintonia aí, Chileno. Vai um alô pro Elton Horn, tá de folga, Elton. É o Elton aí do estoque aí da... da Linear, né? Linear Materiais de Construções. Um abraço aí pro meu amigo Horn, então, obrigado pela companhia e pela audiência também. Dona Dirley aí na Rodierna. Como é que vai aí, Dirley? Tudo certo aí na Rodierna? Um abraço aí pra Dirley também, meu amigo Jussi, das Mudanças e Fretes Casemiro. Obrigadão aí pela companhia, né? Pessoal das Mudanças e Fretes Casemiro. Dona Maria Agostini, também ligada com o nosso programa. A Eliane, família Cola e Dalla Corte, também nos ouvindo. Obrigado aí pela companhia e pela audiência, né? 10:28, agora 10:28.

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0: Momento aguardado aí, Padre Ezequiel, e a mensagem de hoje, Padre.
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2: Olá, meu caro ouvinte, é uma alegria partilhar com você este momento, esta reflexão. Eu desejo graça e paz da parte de Deus para a sua vida, para a sua casa. E falando em casa, eu gostaria exatamente de refletir sobre isso. Você se sente em casa, na sua casa, sim ou não? Qual é a sua pátria? Quando você ouve a palavra pátria, o que te vem na mente? É só o país onde você mora? Ou também se refere àquele ambiente onde você nasceu, onde cresceu, onde tem memórias positivas daquilo que viveu e experimentou? Ou também memórias negativas que precisam ser retrabalhadas? O que lhe vem à mente quando se fala em pátria, a sua pátria? Veja que o ser humano é sempre alguém desenraizado, de certa forma à procura da pátria. A palavra pátria evoca um sentimento de segurança e de pertença. Pátria desperta a nostalgia por um lugar onde eu posso me sentir em casa, onde eu posso ser realmente como eu sou, onde sou acolhido e amado e estou em contato com as minhas raízes. O ser humano, embora possa se sentir em casa, na sua casa, mas ele de certa forma está em busca de algo que não está com ele. Como ser humano, com uma alma imortal, ele nunca está sobre a terra em casa. Ele anseia por sentir-se aqui, no que é terreno, em casa, mas também deseja outra pátria, que poderíamos dizer que é a pátria em Deus. Todos nós estamos envolvidos nessa tensão. Por um lado, procuramos uma pátria e por outro, não nos sentimos ali onde estamos totalmente em casa. Nossa alma sabe de sua pátria em Deus. Essa pátria em Deus faz com que nos sintamos na terra desenraizados. Mesmo em casa eu sinto saudades, diz um escritor. Não existe aqui qualquer lugar, mesmo onde nós nascemos, que pudesse preencher nosso anseio por pátria. Sempre temos saudade por algo mais, por algo que seja absolutamente confiável, no qual possamos vivenciar o acolhimento e o amor plenos. Caro ouvinte, esse sentimento você vai perceber em você se prestar atenção. O ser humano está radicado entre a pátria e o desenraizamento. Poderíamos dizer que a essência do ser humano é um estranhamento diante do mundo e, ao mesmo tempo, um desejo por aquilo que ainda não possui. Caro ouvinte, eu queria, no fim dessa breve reflexão, suscitar a pergunta: onde se encontra a sua pátria? Por que é que eu me sinto aqui ou ali em casa? O que eu conecto com o sentimento de pátria? Se eu tivesse que qualificar uma determinada localidade como a minha pátria, seria esse lugar onde eu vivi quando criança ou seria onde eu vivo hoje em dia? Na sua casa, você se sente em casa? Pense sobre isso. Um forte abraço, Deus te abençoe e te guarde, em nome do Pai, do Filho e do Espírito Santo. Amém.
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0: Olá, 22 para as 11, passe hoje à tarde no estande dos filtros de água do seu Domingos Perizzaro, filtro de água Perizzaro. 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Vai lá tomar uma aguinha hoje à tarde, dar uma conversada com o pessoal por lá. 21 minutos agora para as 11. E aí, meu amigo Jamanta, tudo bem, Jamanta? Tá por onde, Jamanta? Tá no sítio, Jamanta? Tá onde, homem do céu? Hein, Jamanta? 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
4: Sabe que o modelo de feira, como é feita pela Femix, me agrada, César, pelo tempo de duração? Aquelas feiras de 10 dias, 15 dias, né? Aquilo eu acho que satura muito, né? Uhum. E cansa bastante, tanto os expositores como quem trabalha no evento, né? Uhum. Eu acho que esse modelo de feira mais rápida, como é feito a Femix, como é feito em Jaborá, um exemplo, Castelo Branco, municípios menores, né? Ajuda e muito, César. E acho que até diminui custos, né? Para as empresas que participam dos eventos. Você tem uma ideia, tem muita gente elogiando, assim, olha, tava muito boa a Femix, tá maravilhosa a Femix, e é bom que quando o pessoal pensa assim, ah, mais um dia, não, ficou ótimo, 3, 4 dias de feira, 5 dias de feira, é o melhor que pode fazer, né, César?
0: E pra hoje, até porque é um desgaste muito grande pra quem tá expondo também.
4: Claro, eu penso neles,
0: né? Expositores e tal, não é fácil, viu? Às vezes 10 dias, 9, 10 dias lá, expondo. Fechamento de pavilhões hoje, a abertura vai ser às 10, viu, Sérgio? E fechamento dos pavilhões, espaço multiuso, Tancredão, expositores e tudo mais, às 6 da tarde, 20 horas, fecha a praça de alimentação. Quer dizer que o pessoal pode esticar um pouco mais, porque fechamento dos portões mesmo,
4: às 20 horas.
0: Às 10 da noite.
4: Exatamente.
0: Só às 22 horas, então.
4: E já hoje já tem muita gente que vai começar a retirar o material que estava lá expondo e coisa e tal, né? No final da feira.
0: E aí, dona Claudimari, fazendo um coelhinho frito na caçarola. O que achou, Nádia? Um coelhinho frito na caçarola? Um coelhinho à milanesa, dona Claudimari, aí hoje tá comendo um coelhinho e tal, tá no sítio, tá de boa, ela, o patrão aí, ouvindo a gente, né? Vai um abraço aí pra família De Bortoli, Bison, a Cleide, o De Bortoli, obrigado pela companhia também. 10 horas 41 minutos, lá na Terra Vermelha também tá lá o Natanael no sítio. Ô, Natanael, como é que tá aí? Lindo lugar aí no sítio do Negão, né? Sítio do Negão em Terra Vermelha. Senata também é que nem purga, né? Se enfia em tudo que é lugar, né, Nardi? Agora 10h42. Vamos mandar um abração aí para o meu amigo Maninho. Maninho grande cozinheiro, né? Também aí o Maninho. Abraço, Maninho. Apareça no limpo, Maninho. 10h42 aqui, Rural.
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4: Serginho Prima.
5: Eu aí, 10h48. Edi, é isso? A dona Edi, que é a grande ouvinte, é?
6: É Edi Dinebier.
5: Edi Dinebier. Ah.
6: Está com 80 anos.
5: 80 anos.
6: Outubro.
5: Dona Edi.
6: Vai fazer 81.
5: Um abraço.
6: Dona Edi Dinebier.
5: Um abraço pra dona Edi. Dona Edi, um grande abraço aí, grande abração, dona Edi Dinebier, grande ouvinte do César Luiz aqui, e o filho Ivonei, nosso conhecido de muitos anos. Qual é a informação aí, Sérgio Prima?
7: Pra encerrar então, o repórter policial de hoje, César, colisão frontal seguida incêndio é registrado em Ponto Cerrado. Um acidente de trânsito, dois veículos de passeio foi registrado no final da manhã deste domingo, dia 6, em Ponto Cerrada. A ocorrência foi atendida pelo Corpo de Bombeiros Militares por volta 6:01 da manhã. Conforme os bombeiros, trata-se de uma colisão frontal seguida incêndio em um dos veículos. Quando a guarnição chegou ao local, o carro estava sobre a pista de rolamento e as chamas estavam em fase de desenvolvimento completo, bloqueando totalmente o trânsito nos dois sentidos da rodovia. A equipe realizou então o combate direto ao incêndio e utilizou aproximadamente 800 litros de água para controlar as chamas e fazer o rescaldo. Os ocupantes envolvidos no acidente já estavam fora dos veículos. Segundo os bombeiros, as pessoas que permaneciam no local estavam caminhando e não apresentavam sinais aparentes de lesões. O condutor do veículo que pegou fogo, porém, não estava mais no local quando a guarnição chegou. Após o controle do incêndio, foi realizado o rescaldo e a sinalização até a chegada da Polícia Rodoviária Federal, que esteve lá no local. Acho que a polícia está aqui mesmo, tá? De Concórdia, que atende ali a região de Ponto Cerrada e atendeu esse acidente, onde houve uma colisão entre dois veículos e, pós a colisão, o incêndio. 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
5: Ok, deixa mandar um alôzão lá pro bairro Santa Cruz também, né? Pessoal que tá ali ligado com o nosso programa, toda a turma aí do bairro Santa Cruz. Obrigadão aí, bairro Santa Cruz, aí pela companhia, pela audiência, em especial lá pros meus amigos da Academia Prime Force, seu novo jeito de treinar. 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

0: Olha aí, 3 minutinhos, né? 3 minutinhos para as 11 horas. E aí, Nádia, qual é o prato para hoje, Nádia? O que que o pessoal tá...
1: Feriado hoje. Não,
0: não pode
1: tem
0: ser
1: requente.
0: Esse de ontem hoje, tem que ser uma coisinha um pouco mais elaborada.
1: Hoje é elaborado, amanhã um requente, mas hoje é segunda.
0: O requente fica para amanhã.
1: É, um
0: amanhã
1: coelhinho.
0: Amanhã junta tudo.
1: Um coelhinho na forma.
0: Tu ficou ligado no coelho, hein?
1: Ah, eu tô aqui lagrimejando pelos lábios.
0: 10h57, Agrolua Agropecuária, vai ali na Agrolua, vestindo o cavalo, vestindo o gaúcho, semana farroupilha, faltou uma bota, faltou uma botina, Agrolua Agropecuária, né? Quem é que tá nos ouvindo aí mesmo, hein?
2: Manda um abraço pro seu Merindo e a dona Maria.
0: O Merindo?
2: Que estão lá escutando vocês.
1: Ali no Santa Cruz.
0: Ah, o seu Merindo e dona Maria.
1: É, eles que são os peleadores lá do sítio. Eles pegaram motosserra. Sábado lá fizemos uma carga de lenha.
0: Seu Merindo e dona Maria, então.
1: E eu ajudei.
0: Um abraço aí pra vocês aí, seu Merindo, dona Maria. Valeu, valeu, Raul Piquete, tem os informes gerais aí, manda, Raul.
3: 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Olha, tem vaga de trabalho, empresa Plascom está contratando. Tem vagas na linha de produção. Trabalha de segunda a sábado com oportunidades para todos os turnos e oferece alimentação, transporte e plano de saúde. Quer mais informações? Entre em contato com a Plascom pelo 49 998330014.
4: Bom dia, Raul. E a Concórdia Saneamento está contratando auxiliar de encanador de redes, encarregado comercial, estágio na área comercial, fiscal de obras, operador de estação de tratamento de água e supervisor de obras. A empresa oferece diversos benefícios. Interessados devem acessar o site concordiasaneamento.com.br e acesse o menu Trabalhe Conosco. Interessados devem levar currículo dia 9 de setembro no SESC, na rua Romana Anselmo Fontana, 620.
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0: Olha aí, 11:02, hein? 11:02. Alô, pessoal da Pazini Distribuidora. Abraço também aos amigos aí da Rótula. 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São 11:03, agora 11:03. 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

0: Bem, Maria Inês, um abraço, Maria Inês Bordim, vai um alô também aí, obrigado pela companhia e pela audiência, né? Meus amigos também que estão com a gente acompanhando o programa, bairro Santa Cruz, Petrópolis, obrigado pela audiência e pela companhia, vamos que vamos, hein? 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Agora 11:07, 11:07.
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2: Olha, 11:12 agora, 11:12, minha amiga Salete Bortoli, César Luiz, hoje dia do alfaiate, é mesmo? Dia 7 de setembro, dia do alfaiate, é? Quero homenagear meu irmão, o Altair da Deprá, o Deprá, na Marechal Deodoro, Marechal Floriano Peixoto, ele costura desde os 11 anos de idade, mas eu conheço o Deprá, Deprá é gente boa, uma barbaridade, não sabia que era teu irmão, viu, Salete, mas conheço ele há longa data que eu conheço aí o Deprá. Posso chamar o Raul Piquete para um minuto de informações do parque? Como é que está o movimento aí, Raul? Hã? Tá bom o movimento?
3: É. Tudo bem, bom dia, César. Bom dia a você, bom dia aos ouvintes da Rádio Rural. Último dia de feira, Femix. Tá um pouco friozinho, mas aqui no sol tá bem gostoso aqui no parque. Movimento, olha, começa a aumentar a partir de agora, né? A feira abriu às 10 horas da manhã e o movimento começou a aumentar, né? Começa a ficar um movimento maior, último dia de feira, tempo bom. E a gente da Rádio Rural tá por aqui. Ederson Vilas Boas, tudo bem? Bom dia.
4: Bom dia, Raul. Bom dia, César. Bom dia, Serginho, amigos. O Nardi por aí também. Apenas uma orientação, ainda tem vaga aqui dentro do Parque Exposições para estacionamentos.
3: Certo.
4: Eu dei uma circulada agora aqui atrás, no, na vaga de expositores não tem mais. Mas lá naquela parte onde sempre acontecem os shows da Expo Concórdia, lá sim tem muitas vagas ainda. Então você que está vindo para o Parque de Exposições, vem para cá, vem com o seu carro, ainda dá para estacionar aqui dentro do parque.
3: Pois é, último dia de feira, muitas famílias já circulando, muita gente chegando. E o dia, né, tá convidando. Solzinho gostoso, feriado. E hoje o pessoal vai estar por aqui também da Rádio Rural, da Rádio 96. A gente convida as famílias para vir aqui acompanhar também com a gente, participar das promoções da Rural e da 96. Um abraço, César, pessoal aí da Rádio, Nard, Serginho. Daqui a pouquinho a gente volta ao vivo aqui da Femix.
2: Ok, obrigado aí, obrigado pelas informações. Meio-dia 25, tem programa ao vivo, aí o noticiário ao vivo com Ederson Vilas Boas, diretamente da Femix. 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
5: Tu sabia onde é que morava o Marcelo Darlan?
2: Ah, onde ele mora?
5: Também não sei, vamos ver se descobrimos onde é que ele morava.
2: Onde ele morava, o Marcelo Darlan?

Era também o pessoal que me ouve aí no Primavera. A Salete e o Riva já estão quase pronto para ir pro parque de exposições, né? É, já estão almoçando, estão adiantando o almoço. Valeu, valeu, valeu. Vou mandar um abraço também aqui para quem mais, hein? O pessoal também do Engenho Velho aí, obrigado pela companhia, pela audiência. E vamos em frente que atrai bem gente, meu amigo Nelson.

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2: 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Os amigos aí, família Lodi, família da Casa de Queijos Lodi, entrada no bairro Industriário. Pessoal da loja Mamãe Coruja, aí no bairro Santa Cruz, né? Vai um alô aí pro pessoal também, o Vanderlei, o pessoal da Milmac, o Zanetinho, o Vanderlei, na subida do Santa Cruz, aí um pouco acima aí da Casa das Cucas. Obrigado pela companhia, brigadão pela audiência. Um alô também ao pessoal do Fene Pressecado, irmãos Galvão do Pinhal. Meu amigo Júnior deve estar na fazenda hoje, o homem da Raiol Vidros, né? Lá pelo São Luís, pela Três Ilhas. Família Pessini, sempre ligado com a gente aí, bom dia. Vai um alô também pro Lajado Medeiros. Obrigado pela audiência aí do Medeiros. Pessoal da linha Kaiser. Ô, linha Kaiser, obrigado pela audiência, pela companhia de vocês aí. Família Miller do Lajado Medeiros, obrigado pela audiência. Vai um alôzão aí também pro pessoal que tá me ouvindo lá na Barra do Rancho Grande. É, os amigos também que estão conosco, acompanhando o programa. O Melchior Siqueira lá no São Luís, obrigado pela companhia. Agora 11

0: ônibus gratuito pra Femix, hein? Quem quer ir pra Femix tem ônibus gratuito hoje à tarde, então. Hoje à tarde tem ônibus gratuito aí para a Femix, hein? 11:26, agora 11:26, 11:26. Fala, tio Nerson Ondilo. Tudo bom? Ah, oi, oi. Ah, mas, ah.
1: Ah.
0: Fala, Maria.
1: Ô, tá, César Luiz.
0: Oi.
1: Aí, ó. Aqui, ó. Manda um alô.
2: Dá uma olhada aqui, Maria.
0: É, ô, Maria. Beijo pra ti, Maria. Tá frio aí na Caroveira, Maria. Caroveira, Irani, um abraço. Obrigado pela audiência aí de vocês aí na Caroveira. A Cristiane, oi, Cristiane Trentin, a família Trentin aí no 3 de outubro. Um abraço grande aí pra vocês, um bom feriado. Agora 11:27.

Meu amigo, minha amiga, se preparando aí pra Semana Farroupilha. Já são 42 anos de Semana Farroupilha em Concórdia. A abertura será no dia 12, agora, sábado que vem agora, às 10 da manhã. Apresentações e às 11:30 a chegada da chama crioula que mantém a tradição viva para sempre, né? E ao 12:30 o almoço no CTG Fronteira da Querência, 13:30 um baita show aí com Nilton Ferreira, show gratuito. E às 14:30 aí você também poderá participar então de outros shows, né? Grupos de tradição, também participação aí no do Henrique da Gaita. Isso vai até o dia 20, domingo, dia do gaúcho. No dia 19, um grande bailão também.

0: Faça um seguro aí, meu amigo, minha amiga. Ó, 11 graus de temperatura, amanhã diz que vai dando uma esquentada já, diz o meu amigo Serginho aqui ao meu lado que tem uns 7, 8 dias de chuva pela frente aí, quase todo dia chovendo um pouco e tal. A gente vai informando amanhã também sobre essa previsão. 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

apresentações cívicas pela região no dia de hoje, né? Mas hoje à tarde segue a FEMIX com transporte coletivo gratuito, hoje à tarde até o Parque de Exposições, tá? Visitação aos estandes, visitação aí a os expositores até às 6, praça de alimentação até às 8 e fechamento dos portões todos aí do parque às 10 horas da noite. Daqui a pouco tem um noticiário a partir do meio-dia 25, direto lá do Parque de Exposições com Ederson Vilas Boas.

0: Olha, minha gente, um apelo realmente aí de uma ouvinte, né, da Lenir Terezinha de Oliveira. A Lenir Terezinha de Oliveira foi na Caixa Econômica, deixou a sua carteira em cima do caixa eletrônico. Por gentileza, quem teve na caixa, de repente, que guardou essa carteira com documentos da ouvinte Lenir Terezinha de Oliveira, tá bastante angustiada, preocupada, né? Por causa dos documentos, minha gente, aí que ela acabou deixando lá. Você sabe, né? Você sabe a dor de cabeça que dá fazer todos os documentos de novo, custo, tempo que tem que demanda para fazer tudo isso. A gente faz um apelo aí, quem quiser tranquilizar a dona Lenir Terezinha de Oliveira, chame a gente aí, mande para a rádio. Vamos fazer uma corrente aí para ver quem encontrou, quem puder nos sinalizar onde é que estão os documentos então da nossa amiga Lenir Terezinha de Oliveira. Por favor, quem guardou aí de repente, que devolva, que ela tá bastante preocupada, tá bom?
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0: Minha gente, 12 graus agora de temperatura, vamos também mateando aqui, erva mate tertúlia. Abraço aí o pessoal que tá por casa, pessoal que tá descansando também, pessoal da construção civil, quem tá aproveitando o dia para trabalhar, pessoal do interior, não tem jeito, né? Não tem feriado, é tratar a bicharada, é aproveitar o dia. Abraço aí para todo o nosso interior também. Obrigado pela companhia, o pessoal que tá ligado aqui na Rural em 93.7. 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

Tudo no Amor está comigo na Rural, 12 graus agora, 12 graus de temperatura. Um alô, meu amigo Peruca, aí no Rio Grande, tchê, tá ouvindo aí, Peruca? O Saltier também tá no sítio. E o pessoal todo que tá pelo sítio, que tá aí também cuidando da propriedade, aproveitando aí esse tempo para fazer um servicinho também na propriedade, uma arrumação no sítio, ouvindo a Rádio Rural aí, um bom dia. Vai um alôzão aí também, o pessoal que sempre nos ouve, também nos acompanha, aí no Preço Bom, aí em Tamanduá, obrigado pela audiência de vocês. Vai um alôzão aí também, o pessoal do Nova Brasília, obrigado pela audiência. O parente aí, o Tchepo, como é que tá a família aí, Tchepo? Tudo certo? 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Vamos seguindo, né? 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
11: Olha, minha gente, um apelo realmente aí de uma ouvinte, né, da Lenir Terezinha de Oliveira. A Lenir Terezinha de Oliveira foi na Caixa Econômica, deixou a sua carteira em cima do caixa eletrônico. Por gentileza, quem teve na caixa, de repente, que guardou essa carteira com documentos da ouvinte Lenir Terezinha de Oliveira, tá bastante angustiada, preocupada, né? Por causa dos documentos, minha gente, aí que ela acabou deixando lá. Você sabe, né? Você sabe a dor de cabeça que dá fazer todos os documentos de novo, custo, tempo que tem que demanda para fazer tudo isso. A gente faz um apelo aí, quem quiser tranquilizar a dona Lenir Terezinha de Oliveira, chame a gente aí, mande para a rádio. Vamos fazer uma corrente aí para ver quem encontrou, quem puder nos sinalizar onde é que estão os documentos então da nossa amiga Lenir Terezinha de Oliveira. Por favor, quem guardou aí de repente, que devolva, que ela tá bastante preocupada, tá bom? Vamos seguindo, né? 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Deixa eu mandar um abraço para o meu amigo Tobias, no Santa Cruz. 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

Oração final, agradecendo a Deus por mais um dia, pelo feriado, quem tá descansando, quem tá aproveitando para trabalhar também, desejo um bom feriado, seja no trabalho, seja no descanso. O que nós desejamos é um bom feriado, que chegue ao final desse dia, que ele tenha valido a pena, né? Pai nosso que estais no céu, santificado seja o vosso nome, venha a nós o vosso reino, seja feita a vossa vontade, assim na terra como no céu. Pão nosso de cada dia, Senhor, nos dai hoje, perdoai as nossas ofensas, assim como nós perdoamos a quem nos tem ofendido, não nos deixe cair em tentação, e livra a gente, ó Pai, de todo mal, amém, amém, amém. Vem aí propaganda eleitoral, e a partir do meio-dia 25, Ederson Vidão, direto da Femix Parque de Exposições, depois tem o programa do Raul Piquete. Um abraço, povo!

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1: Olá, boa tarde. Ótima tarde de... Hoje é feriado, né? Hoje é segunda-feira, 7 de setembro, 12 horas mais 26 minutos. Estamos começando mais um Visão do Meio-Dia. Hoje, programa especial aqui do Parque de Exposições. Hoje é o último dia da FEMIX 2026. Estamos começando Visão do Meio-Dia. Eu sou Ederson Vilas Boas, comigo por aí o Nelson Nardi. Daqui a pouco tem entrevista aqui do nosso estúdio no Parque de Exposições. Está no ar mais um Visão do Meio-Dia.

0: Tempo bom em Concórdia neste momento. 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
0: São 12 horas mais 28 minutos. Vamos até a Climaterra. Ronaldo Coutinho traz a previsão do tempo. Boa tarde, Ronaldo.
3: O tempo segue frio na região e mantém o tempo bom também ao longo do dia. Amanhã ainda faz frio, pode ficar abaixo de 5 graus ou próximo. E à tarde, provavelmente na casa dos 22, 23 graus. Ainda tempo bom. Na quarta, quinta, sexta, sobe a temperatura. Um pouquinho frio na quarta, talvez abaixo de 10. Mas na quinta e sexta já fica acima. E as máximas não sobem muito, não. De 23 a 25 graus, com boa vontade. Por quê? Porque vai ter chuva e trovada na quarta, na quinta, na sexta. Não tem, assim, um horário definido. Não é ruim o dia todo, mas atrapalha. Atividades de média e longa duração atrapalha. Pode ter algum toró d'água forte, com granizo, vento, algum transtorno pontual. Não dá para descartar. Algum tempo severo, mas bem pontual. Maior parte sem problema. E a temperatura permanece assim um pouco mais amena, mais alta, principalmente na quinta e sexta. Continua ainda com chuva no fim de semana, não o tempo todo, e cai a temperatura. Da Climaterra, Ronaldo Coutinho, e até amanhã.
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0: Muito bem, estamos de volta aqui da Femix 2026, 12 horas mais 31 minutos. E eu estou recebendo o Rogério Sequin, que é o coordenador geral da Femix, e também o Ademir Tedesco, que é o vice-coordenador da Femix 2026. Eu vou começar com o Tedesco e depois eu converso com o Sequin. Tedesco, que é o presidente da CDL também. Tedesco, boa tarde. Uma avaliação sua da Femix até aqui. Temos mais algumas horas aí de Femix, mas o que dá para avaliar? Você conversando com o pessoal, você circulando todos os dias e hoje também, agora pela manhã já tem um bom público, né? Como é que você avalia essa Femix? Boa tarde.
9: Boa tarde, Evidão. Obrigado pela oportunidade de estar aqui e levar as informações. Com certeza, Evidão, foi uma excelente feira, uma programação muito boa, o tempo nos ajudou, visitando os nossos parceiros, expositores, estão todos eles realizados, isso nos deixa extremamente felizes, certo? Atingindo o nosso objetivo. Isso aqui estava um mar de gente em 2, 3 tardes, hoje não vai ser diferente, venham pro parque, com certeza vai ter uma excelente programação aqui, excelentes produtos expostos aqui para todo mundo olhar o que nós temos de melhor no comércio, no serviço e na indústria.
0: Agora, Rogério Sequin, você como coordenador, que avaliação você faz? Você já coordenou outras oportunidades, né? A gente falava outro dia, eu entrevistava o Rogério Sequin, a Femix começou pequenininha, lá no pavilhão cinquentenário, são a 14ª edição, o que que dá pra gente falar nesse, digamos assim, nesse período, nesse histórico todo até chegar até aqui? Boa tarde.
7: Boa tarde, Vidão, boa tarde a todos os ouvintes. Olha só, isso é uma avaliação bem crítica que nós temos que fazer também, né? Porque por que nós estamos falando hoje, o presidente acabou de falar, né? Que a gente sempre quer que a próxima edição supere a anterior. Por isso que ela cresce, uhum. Né? Porque a gente se desafia. Porque o nosso associado da CDL, ele acredita no projeto. E hoje, eu falo com muita tranquilidade que nós nunca tivemos uma feira tão bonita, todas elas foram muito bem organizadas. Mas essa em especial desse ano, ela tem diferenciais que as outras não tinham. Porque o próprio expositor mudou um pouco a visão de feira deles. Nós temos hoje espaços aqui na feira que você só vê em grandes eventos, em grandes feiras. O expositor investiu no stand, deixou mais bonito, eles acreditaram. O próprio... com a setorização, né, da feira, que nós já fizemos ela já em outras edições, às vezes você ia num setor e ele estava um pouco aquém daquilo que você esperava. Mas graças a esses projetos que nós fizemos, hoje todos os setores estão bem, todos eles estão fortes. A avaliação que eu faço, o principal é a alegria no rosto dos expositores, né? E os feedbacks que a gente recebe dos visitantes, né? A gente vê visitantes que falam, eu vim hoje, mas quero voltar, não consegui ver tudo. Caramba, eu não consegui ver tudo, nós estamos falando de Femix. E aí eu falo por mim mesmo, eu estou aqui há 10 dias aqui, eu vi essa feira subindo, eu falei 10 dias, mais de 15 dias. A feira começando do nada, né? E ela se construindo nessa amplitude toda que ficou, né? Uhum. E eu ainda hoje não consegui visitar todos, justamente é pelo fato de você ter uma feira bem distribuída, uma feira grande, e o diferencial, o principal diferencial dela é uma feira de negócios, né? Uhum. A feira de grandes negócios, a Femix, ela se transformou numa feira de grandes negócios.
0: Agora, a gente, né, o Sequin e Tedesco, a gente, às vezes, uma pessoa, mas tu vê lá nos carros, o pessoal tá circulando bastante, mas daqui a pouco não leva um carro, mas é aquela questão, a Femix serve para prospectar, não é exatamente naquele momento, daqui a pouco a pessoa vai para casa, conversa com a esposa, conversa com a família, vi um carrinho bonito assim, assim, e daqui a pouco, amanhã, volta aqui para a Femix, ou combina com a pessoa, vou lá na empresa lá, vou dar uma volta com esse carro, e é isso, para isso que serve também, para venda, mas também para prospecção de produtos, né?
9: Vidão, eu teve passando, distribuindo lá um kit, realmente, e agradecendo a parceria de cada um, mas os lojistas estão todos contentes, eles faturaram, a prospecção de clientes também, uhum. Viu? É um desafio de fechar muitos negócios. Foi excelente, com certeza todos os expositores aqui estiveram boas vendas. O público compareceu, foi em massa, foi gostoso, teve momento que estava um tumulto dentro do Tancredão aqui. O nosso Concórdia Trade foi um diferencial também na moda, espetacular. Eu vi sendo realizado, participei de todos eles, realizado durante o desfile, venda assim, só naquele olhar e apontando e depois saindo com a sacolinha, com as compras. Isso nos deixou muito realizado, foi espetacular. Eu digo assim, quem veio para a feira, tanto o expositor quanto o visitante, saíram daqui satisfeitos. Eu quero agradecer ao Rogério Chiquim, ele foi o coordenador, o maestro, junto com a equipe da CDL, a diretoria, a comissão organizadora. Realmente foi feito um trabalho espetacular. Quando nós falávamos lá no início do ano de setembro, tinha uma previsão de tempo tenebroso. Uhum. Olha só, dia de brigadeiro.
0: Todos os dias, praticamente, né? Teve um dia ali que deu uma garoa e tal, mas.
9: Mas foi
0: Vidal, tempo bom, né?
9: Fomos presenteados com um excelente tempo. Com certeza, tanto a praça de alimentação, quanto a feira de artesanato, quanto os nossos expositores do Tancredão, do Concórdia Trend, todos eles estão muito realizados e nós muito felizes para atingir esse objetivo.
0: Agora, Rogério, para encerrar, a gente tem um horário aqui também por causa da questão do horário político. O que te chamou mais atenção? Aí é uma questão particular, né? Vou te colocar vou te colocar na cerca aqui, né?
7: Deixa comigo.
0: O que te chamou mais atenção? Qual foi o ponto assim que você... eu tenho certeza que tu gostou de todos os pontos, mas que tu mais gostou? O que que te chamou atenção assim e você circulando e você, olha só, me surpreendeu isso aqui.
7: O alto padrão dos estandes. Uhum. Eu falo por eu vivo feiras, você anda aqui, você vê o padrão dos estandes montados. Isso para nós mostra que o expositor acreditou no projeto. Mas uma coisa também bem interessante, e como eu participo já de outras, alguns projetos vêm para ficar. Uhum. Creio que o Concórdia Trend que o presidente falou é um projeto que vem para ficar. Eu creio que a ideia de nós deixarmos o feirão dos seminovos junto com a feira, porém eles se organizando entre eles da forma que eles já são acostumados, é um projeto que tem que ficar. Uma outra ideia que eu sei que ela vai ser amplificada, ela tem que ficar, que é a questão de trazer o pessoal do agro. Nós precisamos, porque hoje nós vivemos num município onde a nossa maior matriz econômica é o agro. Uhum. Então a feira, a Femix, ela é para o consumidor vir e ela é também para o nosso expositor estar colocando o produto. Grande parte dos nossos expositores aqui, eles vendem para o pessoal do agro. Então, a gente quer fortalecer essa ideia, trazer o agro, acho que, de uma forma um pouco mais intensa na próxima. Eu creio que deve ser estudado isso. Então, assim, tudo que a gente colocou, eu acredito que foi muito importante, né, presidente? Assim, essas ideias novas, de colocar novos projetos dentro da Femix, por mais que alguns deles já vinham acontecendo, mas de uma forma muito tímida. Mas o principal mesmo é a qualidade dos expositores. É aquilo que o expositor colocou aqui para vender e para mostrar.
0: Obrigado, Rogério. Obrigado, presidente, o Ademir e também. O presidente é o contrário, né? O presidente CDL é o Tedesco, mas é o vice-coordenador geral da Femix e o Rogério Sequin é o coordenador geral da Femix. A gente vai estar tarde aqui com os programas da Rádio 96, né? E com certeza a gente vai conversar mais. Vocês fazem um balanço hoje, alguma coisa já no final da tarde?
7: Perfeitamente, né, presidente? Até às 15 horas fica pronto aí o levantamento feito, né, com os expositores. Depois vamos compilar esses dados aí até às 17 horas. A gente vai ter um tempo para a gente também se organizar e depois estar passando para vocês esses números.
0: Ok. Estaremos lá participando desse balanço, então. Obrigado pela participação do Rogério Sequin também. É do Tedesco com a gente por aqui. 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Tô indo pro comercial, daqui a pouco eu volto com mais informações.
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0: Muito bem, estamos de volta aqui com Visão do Meio-Dia. Agora a gente vai até a nossa unidade móvel. Serginho Prima vai trazer o destaque deste momento. Motorista fica sem freios durante descida e consegue evitar tragédia aqui em Concórdia. Com você, Sérgio.
10: O acidente de trânsito foi registrado na manhã deste domingo em Concórdia. Um caminhão apresentou uma falha no sistema de freios enquanto descia pela rua Martinho Lutero e atingiu um poste na Rua da Paz. Conforme as informações apuradas, o motorista percebeu que o veículo havia ficado sem freios durante a descida, em um trecho bastante íngreme. Mesmo diante da situação, ele conseguiu manobrar o caminhão e direcioná-lo, evitando que o veículo atingisse outras pessoas ou provocasse um acidente de maiores proporções. O caminhão acabou colidindo contra um poste na Rua da Paz. Apesar do forte impacto, ninguém ficou ferido. Os danos ficaram concentrados no caminhão e na estrutura atingida. As circunstâncias que provocaram a falha no sistema de freios do veículo deverão ser apuradas pelas autoridades. Com informações, repórter Serginho Prima.
0: Obrigado, Sérgio. São 12 horas mais 43 minutos. Bom público nesse momento aqui na Femix 2026. Pessoal circulando por aqui. É você que vai vir para cá, venha. Até às 18 horas, portões abertos e também o Tancredão aberto com os expositores, né, expondo aí os seus produtos. Então vem para cá, vem fazer parte então da Femix 2026. Vamos falar do desfile cívico. Hoje movimentou a cidade, encerrando a Semana da Pátria aqui em Concórdia. Participação de muitas pessoas. Quem traz os detalhes é Rafael Martini.
14: E a Semana da Pátria foi encerrada com chave de ouro em Concórdia na manhã desta segunda-feira, feriado da Independência do Brasil. O tradicional desfile cívico foi realizado na rua Doutor Maruri, começou às 8 horas da manhã e reuniu pessoas nas ruas do centro do município. O evento contou com a participação das escolas das redes municipal, estadual e particular, além de autoridades, forças de segurança e salvamento, entidades, grupos organizados e demais convidados que participaram diretamente do desfile, demonstrando civismo, respeito e amor à pátria. Um dos destaques da programação ficou por conta das bandas, que deram ritmo à marcha e contribuíram para a atmosfera da celebração durante o percurso. Também participaram do desfile integrantes da Polícia Militar, Bombeiros Voluntários de Concórdia, equipe de resgate e salvamento com cães, além do GORSC de Concórdia e outros grupos e entidades. A programação da Semana da Pátria teve atividades ao longo de toda a semana, com a participação de diferentes entidades e escolas nos momentos de hasteamento e arreamento da bandeira nacional. As cerimônias foram realizadas na Concha Acústica, na Praça do Gelo Goss e na Rua Coberta. O encerramento desta segunda-feira marcou mais uma vez a mobilização da comunidade concordiense em torno das comemorações da independência do Brasil. 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
0: Obrigado, Rafa. São 12 horas mais 45 minutos. 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Tô indo rapidinho pro comercial, daqui a pouco eu volto aqui no Visão do Meio-Dia.
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0: Muito bem, voltamos aqui da Femix 2026, 12 horas mais 47 minutos, agradecendo você que está nos acompanhando, você que está ligado aqui na Rádio Rural. Eu vou dizer que daqui a pouquinho tem o Raul Piquete com o programa da tarde aqui direto do Parque de Exposições, assim como também teremos pela 96 a rapaziada do Papa Roubo. Então, as duas programações ao vivo aqui direto do parque. Gente boa, bom feriado para você, bom restinho de feriado. Eu volto amanhã a partir das 12h25. 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Abraço pra você, boa segunda-feira, até mais.
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0: Oi.
1: Alô? Oi. 5 minutos agora para 1 da tarde, programa do Raul começando hoje direto aqui da Femix, né? Último dia de Femix, último dia de feira. Estamos chegando para mais uma tarde com você pela Rádio Rural até às 4 horas da tarde. Eu tô aqui, né, com você. A gente vai trazer muita música, a gente vai trazer informações aqui da Femix também. Uma excelente tarde para você. Muito obrigado pela audiência. 4 minutos agora para 1, o tempo é bom em Concórdia e aqui na feira, né? Tem muita gente passando, muita gente já circulando, afinal de contas é o último dia, o tempo tá bom, o tempo tá agradável, tá tudo ajudando. Então vem pra feira, vem pra Femix 2026, hoje é o último dia, mas tá especial demais, né? Pra você vir fazer parte aqui da feira. Uma boa tarde, 4 minutos agora pra 1, daqui a pouquinho já tem mais música, daqui a pouquinho já tem informações aqui da feira também. Você pode mandar o WhatsApp no 3030-9370, que é o WhatsApp aqui da Rádio Rural. Uma boa tarde.
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você ouviu João Paulo e Daniel, o programa do Raul aqui na tarde, agora 1 hora 1 minuto, 1 hora 1 minuto, estamos direto, estamos ao vivo aqui da Femix, e quem quiser aí nos acompanhar, quem quiser vir aqui até a feira, aproveita hoje, né? O dia tá bonito, o dia tá legal, vem pra feira, vem pra Femix 2026, hoje é o último dia de feira, o tempo é bom, olha, a Casa da Melancia começa a semana economizando, hoje a Casa da Melancia tá trabalhando, né? 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E o frio chegou de novo, né? Final de semana esfriou, frio chegou de novo, hoje tá, o sol tá gostoso, mas essa mudança de temperatura afeta muito o nosso organismo, não é mesmo? 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Você que vier pra feira não pode deixar de visitar aí a Suprema Acabamentos. 1 hora da tarde, 1 hora mais 3 minutos, essa é a Rádio Rural ao vivo da Femix 2026.

Esse é o Bruno Marrone aqui na Rádio Rural, agora 1:07. Como é que tá aí, dona Gessi Maltauro? Tudo certinho aí, dona Gessi? A dona Gessi disse que tá muito frio, né? Ô, dona Gessi, um abração pra senhora aí, brigadão pela audiência, tá de sempre aqui com a Rádio Rural. Estamos na Femix, manda aí o teu recado, manda o teu WhatsApp 3030-9370, 3030-9370. Você vai participando comigo aqui também no programa, né? 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Vamos lá, minha gente, manda aí recado, manda participação. Tô aguardando teu recado aqui no WhatsApp 3030-9370. Segunda-feira, feriado 7 de setembro, e aqui na Femix 2026, a Rádio Rural segue ao vivo.

0: Esse é o Leandro Leonardo, tá aí na Rural 1 e 12, aqui no programa. 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A Rural seguindo, uma e 13, daqui a pouquinho já estamos de volta e lembrando, estamos ao vivo aqui da FEMI.
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0: De volta aqui da Femix, programa do Raul, uma boa tarde, boa segunda, bom feriado, você que tá por casa aí aproveitando o feriado, ouvindo o programa, ouvindo a gente, manda aí o teu recado 3030-9370, que a gente vai colocando no ar aqui as participações, né? 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Olha a hora certa agora, 1:19.

0: Volta aqui na Rádio Rural, diretamente da Femix, 1h23. Deixa eu mandar um alô aqui pra Claudemari Sewald. Tá ouvindo a Rural aí, né, Claudemari? Tá na escuta aí no feriado. A dona Valdineia Lodi também tá me ouvindo. Ô, dona Valdineia Lodi, um abração pra você aí, minha amiga. 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Na Rural, vamos seguindo. Estamos ao vivo aqui da Femix, 1h24. Pode mandar teu recado aí, inclusive recado de compra, venda. Hoje, feriado, pode também, viu? Quer mandar o teu recado aí para anunciar, só não pode áudio hoje, somente mensagem de texto, tá? Somente mensagem de texto que eu consigo colocar aqui da Femix. Então, se você tem algo para comprar, para vender, me manda aí, manda uma mensagem de texto, algo para alugar, a vaga de trabalho também, é só mandar 30 30 93 70 30 30 93 70, aqui no WhatsApp do programa. Agora são 1h24.
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17: Pessoal, vai mandando recado aqui pra mim, 3030-9370. Minha amiga Juliana, lá da Casa da Melancia, liberou, né, Raul? Sorteio uma melancia aí hoje pra quem tá ouvindo o programa, pra quem tá nesse feriado acompanhando a Rádio Rural, pode sortear uma melancia. Então vamos lá, você que tá me ouvindo aí, manda o recado aqui, você vai ganhar uma, vai concorrer, né, a uma melancia, tua escolha lá da Casa da Melancia. Manda o WhatsApp 3030-9370, hoje feriado, segunda-feira, 7 de setembro. Você vai participando aqui no 3030-9370. 70 e vai estar concorrendo então, né? Uma melancia aí da Casa da Melancia, que hoje tá aberta, né? 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Quem participar hoje aqui do programa concorre aí, né? Uma melancia, tua escolha. Você vai lá e escolhe. Eu quero essa, quero aquela. Qual você escolher, você leva pra casa, tá? O ganhador, então, vai escolher qual quiser lá na Casa da Melancia. 3030-9370. Manda o WhatsApp aqui pra mim no programa. 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Agora uma

0: Tá aí, Bruno e Barreto, aqui na Rural, 1:38. Agora o tempo é bom em Concórdia, tempo é bom no feriado, tá friozinho, tá friozinho, né? Deixa eu ver daqui a pouquinho, deixa eu dar uma olhada se eu consigo olhar já aqui como é que vai ficar o tempo nos próximos dias, né? Como é que vai se comportar o tempo? Vamos dar uma olhadinha aqui no site do Climatempo, indicando aí, né? Hoje esse frio, amanhã também deve permanecer aí friozinho de manhã, com tempo bom, esquentando um pouco à tarde, mas amanhã mínima de 1 grau, vai ser frio, então vai ser gelado ainda o amanhecer dessa terça-feira já sobe um pouquinho. Tava olhando aqui a de hoje a mínima ficou em 1 grau, mas amanhã terça-feira a mínima já fica em 6, né? Amanhã terça-feira a mínima aí de 6 graus e máxima de 21, quer dizer, amanhã já esquenta um pouco, já fica um pouco mais quente, e no restante aí da semana tem previsão de chuva com aberturas de sol. Agora pro final de semana que vem, muita chuva prevista aqui, né? Bastante chuva aí já começando na sexta e emendando pro final de semana. As mais chuva mesmo é pra sexta-feira dessa semana, né? Quero ver quem mais tá mandando recado aqui, valendo uma melancia aí da Casa da Melancia. O pessoal já tá participando, já tá deixando o boa tarde, tá deixando a participação. Lembrando, mensagem somente de texto. Hoje eu não tô conseguindo colocar áudio aqui no ar, tá? Então a mensagem de texto pra gente, ok? Alô, Marilúcia Zílio, alô, Dirlei da Silva, a Serli Peck lá do bairro Nações, alô pra Rosângela Boiani aí no bairro Liberdade, também tá concorrendo, a Loiri dos Santos, alô, dona Loiri, tudo bem aí, Loiri? O Adriano Farfus, lá em Sede Brum, tá me ouvindo aí, tá concorrendo, um abraço pra você. Segue mandando recado, eu vou colocando as participações aqui no ar, agora 1:40, 40 minutos.
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2: Tô de volta ao vivo da Femix, estamos de volta por aqui, vamos registrar aqui algumas participações. Alô, dona Noelma Volpini, tudo bem aí em Cachimbo, dona Noelma? Um abração pra você. 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Alô, Roque Kunzler, aí no bairro Nações, me ouvindo, ligado. Ao Cedir Gasperini, do bairro Industriários, também tá participando aqui do sorteio, né? A Betânia, ô Betânia, tudo bem aí no Guilherme Reich? Um abraço, Betânia. Alusão pra Maria Leocádia Fernandes, também lá no Poente do Sol, ouvindo o programa. Raul, tudo bem? Tamo no feriado aí, junto com a Rural, é o Nilvo Dal Bosco aqui de Severano de Almeida. Alô, os amigos gaúchos aí, Severano. Raul, eu tenho um Onix LTZ completo, ano modelo 2025, Onix Sedan à venda. Quem quiser mais informações, entre em contato aí no 54996494482 54996494482. Ô, meu amigo Bess, como é que tá aí, seu Bess? 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Aqui no programa vamos seguindo, 1h48, quero ver se tem mais recado. Vamos vendo aqui as participações que vão chegando no 3030-9370. Pessoal vai mandando aí o recado também, 3030-9370, e vai participando comigo aqui no programa. Uma boa tarde para você, muito obrigado pela

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11: Tudo bem, tô de volta, direto da Femix 2026, hoje 7 de setembro. Deixa eu ver aqui quem tá mandando recado, as participações chegando aqui no nosso WhatsApp, que é o 3030-9370. Alô, Claudemari Sevald, tudo bem aí, Claudemari? Neuza Schaefer, lá no São Luís, como é que tá aí, Jamanta? Aproveitando o feriado aí, Jamanta? Já foi pro Rio? Ainda não, vai de tarde aí, né? Valeu, Jamanta, grande abraço, dona Gelmira. Alô, dona Ivone Ludwig, também um bom feriado aí, brigadão pela companhia, os amigos lá no Mercado Carlinhos, na companhia do programa, valeu, valeu meu amigo Carlinhos, um abraço pra ti aí, abraço pro Guilherme, pra Milena, que hoje estão lá no mercado atendendo, tá de folga, Carlinho? Ficou na folga hoje? Um abraço aí, meu amigo, é uma boa segunda. Alô, Adriana Galhoto, bairro Vista Alegre também, deu vindo, Geni Bonassi na linha Vitória, valeu, dona Geni, tá valendo aí uma melancia inteira, né? A tua escolha lá da Casa da Melancia. Manda aí o WhatsApp, concorre 3030-9370. Alô, Marley Chaves, alô, bairro Industriários. Alô, tô te ouvindo aqui também, né? A Dulce Oste, valeu, Dulce. Alô pra Letícia Eduarda, lá em Ipumirim, ouvindo a Rádio Rural. Valeu, Letícia. E o pessoal vai mandando recado aí, vai mandando no 3030-9370, pra concorrer o presente aí da Casa da Melancia, né? Uma melancia inteira à tua escolha. você que participar hoje aqui comigo, aqui no programa. 30309370, o WhatsApp aqui da Rádio Rural, tá certo? 14h agora, 14h, deixa eu dar uma olhadinha aqui. Tem vaga na empresa Plascom, vaga de trabalho no setor de produção, oferece alimentação, transporte, plano de saúde. Interessados, chamar aí no 998330014, 998330014. Fala com a equipe aí da Plascom, que tem vaga de trabalho. Deixa eu mandar um alô aqui para pros amigos lá de Peritiba, né? Alô Peritiba, alô Maria Goretti Peritiba, dia 20 de setembro acontece a grande festa em Maria Goretti Peritiba, hein? Dia 20 de setembro, pela manhã missa, meio-dia almoço e à tarde um matinezão com as bandas Energia Nova, Porto do Som e Rogério Magrão. É dia 20 de setembro, a grande festa em Maria Goretti Peritiba. Você fica acompanhando a Rádio Rural, uma boa tarde, então pode seguir mandando aí o teu recado, manda tua mensagem de texto aqui pra mim, tá? Então tua mensagem escrita no 30309370 e você concorre uma melancia inteira aí, a tua escolha, presente da Casa da Melancia. Agora 14h01.

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17: Muito bem, tô de volta da FEMIX, né? Tempo bom em Concórdia, muitas famílias circulando.

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Agora são 2h10, 2h10. 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Agora 2h11, deixa eu ver quem mais aqui tá mandando recado para mim. A Ivone Zanettin, alô dona Ivone Zanettin, um abraço para você e dona Ivone. Vilma Schmidt de Concórdia aí ouvindo o programa, né dona Vilma? Abração, tá na audiência, tá concorrendo, tá valendo uma melancia aqui, uma melancia inteira aí da Casa da Melancia para quem mandar o WhatsApp no 3030-9370. Então se você quer concorrer uma melancia, a tua escolha, né? Você ganha a melancia, vai lá e escolhe. Eu quero essa, quero aquela, qual você quiser lá, você leva para casa daí quem ganhar. 3030-9370 é o WhatsApp aqui do programa.

0: Música Gaúcha aqui na Rural. Agora são 2:17, 2:17. 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Usadão Móveis Novos e Usados. 2:18, deixa eu ver quem tá mandando aqui o recado. Eu vou tentar colocar o recado de voz aqui, né? Hoje eu vou pedir pro pessoal mandar mais mensagem de texto, tá, gente? Manda mais mensagem de texto que tá, a gente tá direto da Femix, então, para colocar o áudio daqui a pouco é um pouco mais difícil. Vamos ver se vai dar certo aqui, colocar o áudio no ar. Boa tarde.
1: Boa tarde, Raul, tudo bem? Raul, é a Ilésia Lorande do bairro Portinari. Gostaria de concorrer a melancia da Casa da Melancia. Obrigada.
0: Valeu, dona Ilésia, um abraço pra você aí, brigadão pela companhia. Deixa eu ver quem mais aqui mandando mensagem.
2: Boa tarde, Raul Piquete, tudo bem? Luísa Pazinato, da linha Saracura. Queria concorrer à melancia da Casa da Melancia. Um abraço.
0: Tá certo, dona Luísa, tá concorrendo também, tá bom, minha amiga? Obrigadão pela participação e pela tua companhia aí. Raul, quero concorrer também a Juvenil Santuches, bairro Petrópolis. Alô, seu Juvenil! Alô, bairro Petrópolis, um abraço pra você, meu amigo. Agora são 2:19, 17 graus, 17 graus é a temperatura, o tempo é bom. Estamos ao vivo aqui, direto da Femix. Venha visitar a feira, venha aproveitar esse último dia de Femix 2026. Agora 2:19.

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11: Muito bem, gente. 2h22, são aí de volta aqui no programa, aqui na Femix 2026. O pessoal tá mandando recado aqui no WhatsApp, manda aí tua participação, vamos ver quem mais aqui, ó. Ó, tô conseguindo por o áudio, se quiser mandar mensagem de voz, pode mandar também, tá bom? Agora deu certo aqui, né? Vamos lá, boa tarde.
12: Boa tarde, senhor Raul. Rodando Oliveira, que tô sendo que eu concorrer a melancia da casa da melancia.
11: Beleza, Adão, valeu, valeu, Adão, tá concorrendo, presente aí da Casa da Melancia, quem mais aqui? Raul, quero concorrer também, é Marilei de Canesso aqui de Lajado Guilherme, abraço aí Marilei de Canesso, abraço Lajado Guilherme, da Meu Tricô, a Meu Tricô em Concórdia, fica bem no centro aí da cidade, né? 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São 2h25.

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1: Eu tô de volta, 2:34, Femix 2026. Estamos ao vivo aqui da Femix, né? Ao vivo aqui da feira. E o programa do Raul até as 16h, ao vivaço por aqui. Vai mandando recado, vai participando aqui no WhatsApp 3030-9370. Tá valendo uma melancia inteira aí da Casa da Melancia, né? Pra quem participar hoje. Vai, vai. O ganhador vai lá e escolhe qual que quer. É uma de quantos quilos quiser lá, né? Quiser pegar maior, a mais grande, pode pegar. Vai escolher qual você quiser aí o ganhador, tá bom? É 3030-9370, WhatsApp 3030-9370. E você que tá subindo pra Femix, aí se tiver alguém subindo, inclusive agora pra Femix, ouvindo a Rádio Rural, me manda aí como é que tá o trânsito, como é que tá a movimentação aí no trânsito aqui da Tancredo Neves, né? Da subida, se tem muito trânsito, se tá mais tranquilo, como é que tá? Porque o movimento aqui no parque, olha, é muito grande, muitas famílias, muita gente visitando, muita gente aproveitando esse último dia de Femix, né? Movimento intenso aqui no parque de exposições, tempo é bom, 17 graus é a temperatura. Vamos ver quem tá mandando aqui o recado no WhatsApp 3030-9370. Boa tarde.
2: Boa tarde, eu que é bem aqui é o Bocrezinho aqui de Linha São Paulo. Quero concorrer a melancia. Um abraço.
1: Valeu, tá concorrendo. Alô, amigos aí de Linha São Paulo, brigadão pela participação, né? É, Raul, quero concorrer também, é a Madalena, alô, dona Madalena, um abraço, deixa eu mandar um oi aqui também, é pra ele dá o pupo, tá me ouvindo aí no bairro Natureza, abraço aí, ele dá o pupo, deixa eu ver quem mais aqui, boa tarde.
3: Boa tarde, meu nome é Marilé, talvez que eu quero concorrer a melancia, da Casa da Melancia, e a próxima música pra nós aqui da padaria Dalvesco, obrigada.
1: Valeu, amiga, abração pra vocês aí na padaria ouvindo a gente, obrigado pelo carinho, bom feriado aí, né? Vocês estão trabalhando que nem eu aí, mas estão ligadinho na Rural, valeu, abraço pessoal, um abração, obrigado pela companhia de vocês. 14h, mais 36 minutos, programa do Raul com a Concórdia Saneamento, que lembra, né? 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Deixa eu ver se tem mais recado aqui, tem, né? Tem mais recado que daqui a pouquinho eu coloco no ar, depois da música. Agora tem mais música chegando aqui no programa.

0: Massa, ao vivo aqui direto da Femix. Tô recebendo aqui no estúdio, né? 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
0: Abração pra turma aí da Suprema Acabamentos, 2:43.
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8: Tô de volta, direto aqui do Parque de Exposições, tudo certo aí, Aderson Vilas Boas?
9: Tudo bem, Raul, boa tarde, tudo certinho, na expectativa agora estamos para o anúncio da CDL, da Comissão Central Organizadora da FEMIX, dos números, né? Do que teve de vendas e também uma avaliação geral de como foi essa 14ª edição da FEMIX 2026.
8: Hoje feriado movimentado o parque, hein, Ederson?
9: Movimentado, bastante gente, né? O pessoal veio, né? Hoje pela manhã ainda muitos, a gente percebe uma movimentação grande agora, o pessoal que esperou, almoçou em casa e veio no início da tarde. Para quem tá ouvindo ainda, vem para cá que até às 18 horas estarão abertos os pavilhões aqui para acompanhar a feira e depois fecham os portões. Quem tiver aqui dentro pode ficar até às 8, se eu não me engano a praça de alimentação funciona até às 8, obviamente. O parquinho também, né? O pessoal vai, até que tiver gente ali até as 8 horas, vai funcionar os brinquedos, mas às 18h fecham os pavilhões na feira aqui da FEMIX.
8: Tudo bem, então aí a FEMIX, né? O pessoal quiser aproveitar, tempo tá bom, né? O sol, no sol tá gostoso, viu? No sol tá mais quente aí, o pessoal dá pra ver muita gente de camiseta, né? Circulando aqui pelo parque, no sol tá quente, tá gostoso, tem muitas promoções, inclusive aqui agora tá rolando chute ao gol, tá saindo dinheiro ali, ô Vidão, como é que tá?
9: Acabou de sair um chutou, fez o gol, vai ganhar, não sei qual o valor que tá lá no gol que ele acertou, mas vai ganhar sim. E aí tem outros prêmios de patrocinadores também do nosso chute a gol.
8: Tudo bem, vamos lá agora, 2h50 ao vivo da FEMIX.

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11: Agora são 2:57. Estamos já de volta aqui direto da FEMIX. Deixa eu ver os recados chegando aqui. Adair Ribeiro de Campos, boa tarde para Ana Paula Leorato, lá em Lajeado Casagrande, Irani. Vamos ver quem mais aqui mandou recado. Boa tarde.
12: Boa tarde, eu sou o Juninho Celeste Souza, moro na rua Marcelino Ramos. Eu quero concorrer a melancia da Casa da Melancia.
11: Beleza, beleza. Obrigado, Geunice. Obrigadão pela participação. Quem mais aqui? A Sofia Coldebella. Alô, Sofia Coldebella. Alô, Linha São Paulo. É, vamos vendo aqui, ó, mais recados. Raul, também quero concorrer. Boa tarde. Aqui a Ana Paula Malsoff, Linha São Paulo. Alô pro Matheus Fiametti também. Boa tarde aí, Matheus. Quem mais aqui mandou recado? Vamos lá, boa tarde.
13: Boa tarde, Raul. Tudo bem? Eu também gostaria de concorrer à melancia, à Casa da Melancia. Luci Ramos Rizelo, Linha São Paulo.
11: Tá bom, dona Luci. Um abraço para você aí, dona Luci. Obrigado pela audiência. Alô, Adilson José. Alô, seu Adilson. Tudo certinho aí. É, boa tarde, Raul. Quero participar. É João Schaefer, aqui do São Luís. Alô, João Schaefer. Um abraço. 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São 2 horas da tarde.

0: tá aí na Rádio Rural, o Eduardo Costa, 3:06, ao vivo aqui da Femix 2026. A gente vai seguindo no programa. Tudo certo, Luan? Quer dar um boa tarde aqui, Luan? Chega aí, dá um oi, não pode? Tá bom. 3:06. Vamos botar o recado aqui do ouvinte no ar. Boa tarde.
1: Boa tarde, Raul. Tudo bem? É a Neuza Antunes do bairro Vista Alegre. Também gostaria de concorrer à melancia. Da Casa da Melancia.
0: Valeu, dona Neuza, um abraço pra você. Alô, Rosane Pereira aí no Novo Horizonte também tá ouvindo o programa. A Dilvana Cades está ligadinha com a gente. Boa tarde, Dilvana. Ô, Raul, gostaria que você fizesse um anúncio aí pra mim. Se alguém tem um sofá, atenção, gente, se alguém tiver um sofá pra vender aí num preço acessível, ligar para 999018930. Agora 3:07.

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13: Tô de volta aqui da Femix, programa do Raul na tarde de segunda-feira, feriado, 7 de setembro. Uma boa tarde para você que tá aí circulando também no Parque de Exposições, passando aqui em frente ao nosso estúdio Femix 2026. 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Vamos ver quem tá mandando aqui recado. 3030-9370.
14: Gostaria de ganhar a melancia da Casa das Melancia. Nelly Maria Pascoalim, bairro Petrópolis. Obrigado.
13: Valeu, dona Nelly. Abração pra senhora aí, dona Nelly. Obrigado pela tua participação, brigadão pela tua audiência. Na tarde da Rural 1312, lembrando que o Lojão Astral hoje tá com atendimento até às 18h. 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Agora são 3 horas e 12

0: Daí o Céu em Cantos, agora 3:19, ao vivo Rádio Rural aqui da Femix 2026, último dia de feira, hoje dia 7 de setembro, tempo é bom em Concórdia, temperatura tá bem agradável, 18 graus, olha com a 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Daqui a pouquinho vou anunciar quem levou presente, né? Já eu anuncio quem levou o presente aí da Casa da Melancia. Alô, dona Salete, um abraço, obrigadão pela companhia também, ouvindo a Rádio Rural aí no feriado, já tá encerradas as participações, em seguidinho já anuncio quem levou presente da Casa da Melancia hoje, agora são 3:00 PM, mais 20 minutos, bom feriado.
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10: Muito bem, gente, estamos de volta, Femix 2026, Rádio Rural, ao vivo aqui direto da Femix, em nome da Meu Tricô, em Concórdia, Meu Tricô, aí no centro da cidade, tem a loja Meu Tricô, ao lado da 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Atenção, hein? Vai sair aqui quem levou presente hoje da Casa da Melancia. Você que participou na tarde feriado, você que participou hoje segunda-feira. Olha quem levou então presente da Casa da Melancia hoje foi Rosane Pereira. Rosane Pereira. Tem que passar a retirar aí na Casa da Melancia, tá bom, Rosane? Rosane Pereira levou presente aí da Casa da Melancia. É só passar então aí próximo ao posto Tio Nico, né? Antigo posto Basejo aqui na Doutor Maruri, retirar teu presente então aí, Rosane Pereira. Rosane Pereira, inclusive se estiver ouvindo aí a Rádio Rural, Rosane, manda um positivo aqui pra gente no WhatsApp, tá bom, Rosane? Rosane Pereira foi a ganhadora então, presente da Casa da Melancia de hoje. 3030-9370 é o nosso WhatsApp, 3 horas mais 25 minutos, estamos ao vivo aqui da Femix.

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1: Tô de volta aqui, direto da Femix, programa do Raul, agora são 3 horas da tarde, mais 32 minutos, Concórdia Saneamento, lembrando que a Concórdia Saneamento continua fazendo o recadastramento de seus clientes, são os profissionais da empresa Topázio, fazem as visitas aí aos imóveis, atualizam dados, coletam assinaturas, registram fotos do hidrômetro de documentos. 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São 3 horas da tarde, mais 33, programa do Raul aqui da Femix, né? Você que tá aí nos acompanhando, você que tá ouvindo o programa, você que tá aí no carro, subindo aqui pra feira, Femix que vai até às 18 horas, né? Hoje até às 18 horas, depois das 18 fecha os portões, e quem tiver aqui dentro até às 20 horas pode acompanhar aí a Femix. 3 da tarde, mais 33 minutos.
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9: Vamos nessa então, 3 horas da tarde, mais 37 minutos. A gente vai até as 4 ao vivo aqui direto da Femix, programa do Raul, programa da tarde. É a Femix que já está chegando ao final, né? Estão 13h37, então os portões ficam abertos até as 6 horas da tarde. Ainda segue um bom movimento, um bom fluxo de gente aqui no Parque de Exposições. 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Então hoje atendimento até às 7 da noite. 3 horas e 38 minutos. Lembrando aqui quem levou o prêmio hoje, né? O presente da Casa da Melancia foi a Rosane Pereira. Rosane Pereira, que levou presente hoje da Casa da Melancia. Boa tarde para você, 13h38.

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16: Estamos de volta aqui da Femix, 3:46. Daqui a pouquinho tem o André Marques chegando também com o seu programa. Uma boa tarde, um bom feriado para você, boa segunda.

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Boa tarde, meus amigos e minhas amigas. Alô, senhoras e senhores, meninos e meninas de todas as idades. Boa tarde pra você. Boa tarde de segunda-feira. Segunda-feira com tempo bom, sol brilhando. Temperatura baixa, né? Agora 17,6. Fez muito frio ontem. Hoje também bastante frio. Agora a temperatura até que tá agradável, né? Aquela história, né? No sol tá esquentando legal, tá bacana. A sombra, a gente sente um frio danado. É um tal de põe jaqueta, tira a jaqueta. Vambora, gente. É segunda-feira, 7 de setembro de 2026. E é feriado, né? Estamos aí nas últimas horas do feriado. Estamos aí também nas últimas horas da FEMIX 2023. 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Eu me chamo André Marques, muito prazer. Tô aqui contigo na Rádio Rural até às 6 da tarde. 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
0: Marques. Boa tarde.
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0: 4:42.

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0: Aí os monarcas, o vento. Agora 3 para 5.
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0: 5 e 3 agora. 16 graus.

0: Atenção da Rural Henrique Juliano, para você voltar agora, 5h19.
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0: Informando para você agora 5 horas e 32 minutos.
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1: Agora informando pra você, 5h35, informou o Holdefer Financeira.
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0: Aí os Serranos e a Bailanta do Tibúrcio. Isso aí vai lá pro meu amigo Sérgio Biali. Vai lá pra dona Noemi, pro Saul, lá em Presidente Kennedy ouvindo a gente. Boa tarde aí, seu Sérgio. Boa tarde pra toda a família. Bom restinho de feriado.
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5: Muito bem, Ronaldo Coutinho. 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Agora a gente aciona então o Ronaldo Coutinho, trazendo a previsão do tempo para amanhã. Ronaldo Coutinho, vai continuar esse frio, Coutinho? Boa tarde.
6: Amanhã ainda faz frio, pode ficar abaixo de 5 graus ou próximo. E à tarde, provavelmente na casa dos 22, 23 graus. Ainda tempo bom. Na quarta, quinta, sexta, sobe a temperatura. Um pouquinho frio na quarta, talvez abaixo de 10. Mas na quinta e sexta já fica acima. E as máximas não sobem muito, não. De 23 a 25 graus, com boa vontade. Por quê? Porque vai ter chuva e trovada na quarta, na quinta, na sexta. Não tem, assim, um horário definido. Não é ruim o dia todo. Mas atrapalha, atividades de média e longa duração atrapalha. Pode ter algum toró d'água forte com granizo, vento, algum transtorno pontual, não dá para descartar, algum tempo severo, mas bem pontual. Maior parte sem problema. E a temperatura permanece assim um pouco mais amena, mais alta, principalmente na quinta e sexta. Continua ainda com chuva no fim de semana, não o tempo todo, e cai a temperatura. Da Climatera, Ronaldo Coutinho, e até amanhã.
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Zezé de Camargo, irmão da Lua, amigo das estrelas. 2 minutos agora para 6 da tarde, em nome de Lojas Quero Quero, Colorado Tintas. 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Estamos encerrando o nosso Viva a Tarde deste feriado, restinho de feriado. Final de Femix, né? Acabou Femix, Lucas Lazarinha acaba de chegar lá do Parque de Exposições. Acabou, né? Acho que ainda hoje, amanhã vai sair o balanço aí. Como é que foi a Femix? A gente acha, tem quase certeza que foi um, aliás, que foi um grande evento, a gente tem certeza, né? Mas de bons negócios também, né? Então, a todos vocês que passaram pela Femix, nesses 5 dias aí de feira, né? Foi quinta, sexta, sábado, domingo, segunda, né? 5 dias, né? Quem passou lá pelo estúdio da Rádio Rural, Rádio 96, quem foi lá conversar com a gente, quem participou das nossas brincadeiras lá, quem acompanhou pelo rádio, tudo da Femix, muito obrigado a todos, tá? Nas nossas redes sociais da Rádio Rural, no portal radiorural.com.br, na internet, também tem muitos vídeos e muitas fotos de tudo que rolou na Femix, tá bom, gente? André Marques volta amanhã, 4 horas da tarde, Lucas Lazarim vai comandar aqui com você a programação. 1 minuto agora para 6 da tarde, bom restinho de feriado e até amanhã, tchau, gente!

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7: Rádio Rural informa 18 horas 5 minutos. Falecimento. As filhas Miriam e Júlia Schinack, juntamente com os demais familiares de Arabutã, comunicam com profundo o falecimento da mãe, sogra e avó Ivone Schinack, ocorrido hoje aos 74 anos no Hospital Oswaldo Cruz de Arabutã. O corpo está sendo velado na casa da comunidade evangélica de Arabutã até amanhã, terça-feira, dia 8 de setembro, às 7 horas e 30 minutos. Logo após, seguirá para a Igreja Evangélica de Arabutã, onde será celebrado os atos de encomendações. Esse sepultamento, logo após, seguirá para o cemitério de Nova Estrela. Noticiamos com pesar o falecimento de Ivone Schinack. Serviços fúnebres a cargo da funerária Arabutã. Rádio Rural informa 18 horas 6 minutos.
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0: Bora, bora! Eita, segundou!
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0: Segundou com feriado e cá estamos ao vivo a partir de agora pra te fazer companhia na gigante do rádio.
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0: Uhul.

0: sexta, no sábado, no domingo e hoje feriado, segunda-feira, até às 18 horas. É, de antemão já agradecendo a todos que lá se fizeram presente, bateram um papinho com a nossa equipe, foram lá bater uma foto. É, foi um prazer receber você, aqueles abraços, aquelas entrevistas maravilhosas. E a partir de agora, tô retornando aqui pros estúdios do centro da cidade de Concórdia, Santa Catarina, na frequência 93.7. Esta é a Rádio Rural, com mais de 75 anos de tradição. Eu tô chegando! Bora, bora!
1: Alegria da minha terra.
0: É, e hoje tá bacana, tem entrevistas, tem bate-papo, tô atendendo muitos pedidos musicais. Hoje tem ela. Hoje tem ela, a Corujinha, valendo prêmios. Então fica ligado que o nosso programa

Bora abrir o programa aqui na programação com a dupla, né? Que fez aquele show incrível. Centro de eventos lotou. O público compareceu e cantou junto com eles. Bruninho e Davi abrindo o programa de hoje.

0: estive presente na cobertura deste grande show e foi o maior sucesso. É a primeira vez que eu curti Bruninho e Davi ao vivo, né? Claro que eu conhecia muitas das músicas de Bruninho e Davi, né? Inclusive Beija-Flor Me Beija. É eles que estão abrindo o programa de hoje e eles que fizeram o show nacional e também gratuito nesta Femix, a primeira Femix. A primeira Femix com show nacional e gratuito foi com Bruninho e Davi, entre outras atrações. Inclusive agora, neste momento, lá no Parque de Exposições, está rolando o show com banda Navisson. E a banda Navisson que encerra, né? Então fecha a Femix com chave de ouro. Os portões já encerraram, fecharam às 18, né? Mas a festa segue provavelmente até às 19 horas. Bom, seguimos e eu te pergunto, Alexa, bora sintonizar a Rádio Rural, Alexa, bora!
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0: Isso, Alexa, a partir de agora o show é aqui com Lucas Lazzarin.
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0: Opa!
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0: Bora, bora, vamos fazer acontecer. É segunda-feira, é feriado, tá no trabalho, tá no descanso, tá na folga, tá de férias, tá na viagem, no trânsito, curtindo a gente.
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0: Valeu, esse é o Thiago no agro, Thiagão, Thiago Rubental, Pitulinha, tudo bem aí, menina? Ela que esteve também sábado no nosso podcast, né? 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
0: 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Este clima de segunda-feira, de nova semana, que eu quero deixar um abraço. 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

0: abraço, família Zandoná. O Adenor Grosser, D8, D2, recebeu o vídeo de vocês aí. É, estavam comemorando, curtindo, aproveitando aí o feriadão, né? D8, grande abraço. Seu Luiz aí no Planalto também. Luiz da Silva Neto, né? Luiz Rodrigues, grande abraço. Ô Moura, toda a galerinha aí do Planalto, obrigado pela audiência de vocês, meus amigos.
1: 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Estamos na audiência do programa do Lucas Lazarim. Massaga, Louveia. Um baita abraço.
0: Ô, Tiagão, grande abraço. Bora, bora, seguimos por aqui. E o recado, né, dos amigos de Maria Gorete Peritiba. E eu tô trazendo por aqui Chá de Amor do Rogério Magrão. Como que tá, meu amigo? Ô, Vinícius. É, lá de Maria Gorete Peritiba, tem convite, Vini?
2: Tudo certo, passando pra fazer aquele convite especial. Nossa grande festa, Ninha Maria Gorete Peritiba. Dia 20 de setembro, tá chegando a hora aí. Esse ano com 3 atrações. Então vamos ter às 10 horas a Santa Missa. Ao meio-dia, churrasco especial, como de costume aqui da nossa comunidade. E à tarde, então, Porto do Som, Energia Nova e Rogério Magrão e Banda. Todos no convite, Lucas. E você também se fará presente. Vamos estar aí festejando e todos que vierem, a gente se compromete em devolver aí pras comunidades.
0: Opa!
2: Valeu, Lucas.
0: Valeu, Vini. Valeu. Vamos estar junto com certeza neste grande evento, nesta grande festa.

0: amigo D8, tá todo mundo no convite, tá chegando Maria Gorete Peritiba.
1: Ô, Luquinha, boa noite, como é que é? O Vini falou o quê? Que ele vai pagar a festa pra mim, pro cowboy do banhado, lá em dia 20? Lá em Peritiba, lá, ele vai pagar a festa pra nós, lá em Maria Gorete? Eu escutei algum negócio aqui, mas não entendi direito, hein? Aí depois tu pede pro Vini me reportar de novo, se é pra mim, pô, cowboy do banhado que ele vai pagar a festa. Boa noite, um abraço pra todos.
0: Claro que ele paga, se não é muitas, mas uma

0: Doziazinha sai. É claro que sai, Z8. Vamos estar junto neste grande evento. Já tem data, né? 20 de setembro. Vai ter o Porto por lá também.
1: Mas eu continuo aqui.
0: O Ademir Zandoná, grande abraço. Turminha do D8. Só me confirma, D8. Aquele vídeo que tu me mandou era de sábado, era de domingo. Hoje, feriado, quando foi? Conta pra mim, meu amigo D8. Bom dia, boa tarde, boa noite. Opa, vizinha.
2: Bom dia, boa noite, doutor Lazarinho.
0: Boa noite.
2: Aqui é Judite Nesmango. O Sérgio vai fazer aniversário amanhã.
0: Amanhã?
2: A festinha foi ontem.
0: Ah, foi ontem?
2: De domingo. E daí o Sérgio manda de Arabutã. Ele fez 21 aninhos.
0: 21 aninhos, Sérgio? O que você quer ouvir aí, ô Sérgio?
3: Aquela música vai descer. A música vai para PC.
0: Ah, descer para PC?
3: Aquela música vai descer. Vai descer essa semana. Para PC, daí. Aquela música.
0: Tá bom, Sérgio.
3: 21
0: anos.
3: Aquela música para PC. Vai descer.
0: Essa não estamos no clima ainda, né? Porque hoje tá 14 graus a temperatura. Pra descer pra BC, tem que estar no mínimo uns 30, 31. Aí fica gostoso. Aí é bom, hein? Aí é bom, né? Ô, D8.
4: Barbaridade, nós fizemos ontem, nós fizemos uma festinha ali.
0: Foi ontem.
4: Tomemos um barizinho de chope. Foi ontem, né? Ontem. Foi.
0: Tá aí hoje. Hoje, feriado, destampa uma, não destampa mais nada. Como que tá, meu ouvinte?
5: Pior que dá de tomar.
0: Já tá tudo parado. Como que tá o ponteiro do relógio? Coisa e tal.

0: E olha que hoje passei no seco mesmo, não tomei nada mesmo. Em casa, ia todo, mas não tomei nada.
1: Ah, só na água. Vai. Mente pra mentiroso, vai. Mente pra mentiroso, vem.
2: Boa noite, meu amigo Lucas.
1: Opa.
2: Boa noite, Sidney, Galera Investir, voltando. Hoje feriado, fui a Bacedópolis, Capinzal, fechar negócios.
1: Uhum.
2: Graças a Deus, negócio bem fechado.
1: Opa!
2: E toca pra nós aí em cima, só do Malajota, com Cleiton Borges.
1: Toco!
2: Toca aí uma música caprichada. Todo mundo tenta, mas só meu amigo Lucas que arrebenta.
1: Bora, Cid! Tá no trânsito curtindo a gente. Cleiton Borges, uma só Lajota, tá bom, Amarildo? Também vai pra ti.
3: Ô, Lucas, boa noite, Amarildo Machado, Nações. Estamos aqui ouvindo o teu programa aqui, eu e a minha mãe. Mandou uma música aí bem caprichada pra nós. Tava confortável lá no parque?
1: Tudo, confortável. Comportadíssimo, sempre, né, Maio? Sempre, né, Maio? Então tá combinado. Fonseca, já vamos curtir junto, né? Uma só Lajota. O Fonseca em Passo Fundo, no Rio Grande. Alô, meu amigo Fonseca aí no Passo Fundo curtindo a gente. Mas vai descer. Opa, tá rolando um churrasquinho, é? Maurício Marques. Tá rolando. Terminando o feriado, Lucas. Manda pra esse espidão aí, pra essa turma. Essa minha foto. É, tá certo, né? E vamos rodar o pidão também. Zé Moraes no programa de hoje pra essa turminha. Essa turminha aí que me apronta. Essa turminha. É, tem a turminha do Rincon. Deixa quieto, tem a turminha da Pitulinha, essa eu posso falar. Tem do Rincon, da Pitulinha, tem a turminha do Lucas, do Lazarinho também. Também.
4: Agora eu fiquei com a orelha atrás de uma purga, atrás da orelha.
1: Ô, Polaquinho, não tem nada a ver contigo, fica na tua, Polaquinho, vai com calma.
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1: Então fica, Renatão. Renato Soster. Grande abraço, Renatão. Doutora Thaís, escovar os dentes logo após o almoço. Pode não ser a melhor ideia, é isso mesmo? 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
6: Escovar os dentes logo depois do almoço pode não ser a melhor ideia. Olá, ouvintes, eu sou a Thaís, a dentista da família, e hoje falo sobre escovar os dentes depois de comer. Após consumir alimentos ácidos, o esmalte, que é a camada mais externa do dente, fica temporariamente mais sensível ao desgaste. 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Enquanto isso, enxague a boca com a água e estimule a produção de saliva. Assim você protege o seu dente do desgaste e da sensibilidade e mantém uma higiene mais segura. Você já conhecia essa dica? Espero que tenha ajudado. Até a próxima.
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1: 13,8 graus a temperatura.
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1: 18 horas 36 minutos, 18:36. O Leacir Correia tá pedindo aí, ó. Cleiton Borges, ele era do JM, tá certíssimo, amigo. Vai pra quem? Ah, conta pra mim.
2: Boa noite, Luquinha.
1: Noite.
2: Preparando o chimarrão de patrão aqui pra nós agora.
1: Que maravilha.
2: E essa música vai rodar aí.
1: O quê?
2: Mora pra alguém que mora no meu coração, não paga aluguel.
1: Ah, é?
2: Tá bom?
1: Tá bom.
2: Tamo junto aí. JM. Cleiton Borges.
1: Cleiton Borges.
2: Uma só lá, João.
1: É isso.
2: E o chimarrão tá aí.
1: Opa. Pronto. Já já tem Cleiton Borges e Lojas O Baratão, hoje fechado a feriado. 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
10: 18:41. Aqui é o Clodoaldo e Cláudio Mar, José dos Santos. Os gêmeos, estamos de aniversário hoje, Lucas. Alô, Clodo, alô, Cladiomir. Grande abraço pra vocês. Parabéns, né? Colhendo hoje, então, em dose dupla. Mas que maravilha. Tá show de bola, hein? Em dose dupla aí, colhendo mais uma rosa no Jardim da Vida. Felicidades, tá bom? Clodoaldo e Cladiomar, os gêmeos. José dos Santos, né? Tá combinado, parabéns. Deixa eu confirmar aqui o Jackson. Jackson lá de Arabutã, Jackson Leiria. Ah, vamos ver se eu lembro. Foi na sexta o teu aniversário, é isso? Na sexta-feira? Também assoprou velhinhas aí, ô Jackson. Jackson Leiria de Arabutã na audiência. Grande abraço, Jackson. Darcy Zanella, ô Darcy no Planalto, obrigado pela companhia. Quem mais? Então, o que quer? Como quer? Como quer, ô Correia? O que foi, Correia?
11: Aí, o nosso mate pronto, né, Luquinha? Nosso mate tá prontinho aí. Aguardando pra tomar.
10: Ah, boa música, né? Aguardando o quê? Deixa eu ver.
11: Nosso mate tá prontinho aí. Aguardando pra tomar.
10: Ah, aguardando pra tomar e pra curtir aí, né? Cleiton Borges. Jackson confirmou, né? Na sexta-feira esteve de aniversário. Parabéns então, Jackson. Muitos anos de vida, tá bom? Meu amigo Thiago, do restaurante Lanchonete Priscila. Ô, Tiagão, grande amigo, Tiagão.
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10: Ô, Renatão, família Soster aí, no banhadão. Eu quero falar aqui com o vovô Espichado. Ô, vovô.
16: Boa noite, seu Lupinha. Tudo raso, tudo certo. Aqui é o vovô Espichado em Pumirim. Aí nós estamos na festa do 7 de setembro hoje em Pumirim.
10: Ah, é?
16: No clube 7 de setembro ali, o amigo Cote. Tudo responsável aí pela festa, festinha bonita, de amigos, tudo sossegado aí. Um abraço então a todos os amigos que estão presentes lá. E tudo de bom então, é do vovô Espichado aí. E toca aquela lá numa lajota só.
10: Aham.
16: Ou aquela outra lá, como é que é, diz o outro assim, aceita que dói menos.
10: Ah, isso aqui ó.
16: Tranquilo, vai pra todos meus amigos. Que estão escutando a Rádio Jerusalém. Beleza?
10: Ô, vovó!
16: Uma boa noite!
10: Vovó Espichado! Vovó Espichado! Tá aí, ó, de fundo musical e na sequência, na íntegra, inteirinha, uma só lajota, vovó. Vamos abraçando, né, o povo de Pumirim, os amigos aí no Vale da Produção, Arabutã e Pumirim Lindóia. Ô, turma, bora! Tiagão tá por aqui, né, Tiago?
17: Boa noite, meu amigo Luquinhas. Parabéns aí pelo excelente programa, mais uma vez, né? Mandar um abraço aí pra todos os teus ouvintes, clientes, amigos do restaurante Priscila. Amanhã estaremos abertos aí, servindo almoço, atendendo todos, né? Um grande abraço pra todos aí. Tudo de bom aí.
10: Esse é o Tiagão, né? 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Cleiton Borges. Uma só.

0: Cleiton Borges, eu quero saber da vida do cowboy do banhado. Aonde foi a festa hoje, cowboy?
1: Meu, o cowboy me pagou uma cerveja, aleluia!
2: A festa Vila União dos Idosos.
1: A festa na Vila União dos Idosos, mas...
2: Eu não casei, eu não sou pau duro, eu pago meus amigos ali para os irmãos aí. Valeu, Lucas, mas de noite eu faço uma coisa pra nós.
1: É isso aí, seu Lucas, é nóis.
3: Vou te levar pro meu rancho.
0: Ah, Vila União, festa dos idosos. Hoje também, né, aconteceu a festa dos idosos tradicional. Todo 7 de setembro na comunidade de Barra Bonita, dos idosos de Barra Bonita também. Quem gravou o áudio aí com o cowboy foi o nosso amigo Arno Gross das lojas O Baratão, né, Arno?
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0: É, Jackson Leiria. Ô, Jackson.
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0: E o cowboy aí? Ê, cowboy, velho.
4: O cowboy vai te pegar.
0: A Mari encontrou Luquinhas ontem lá na Femix, né, Mari? Valeu, Marizilho. Grande abraço, Mari.
5: Boa noite, Lucas, tudo bem? Eu, Jandro, tudo certo, Lucas? Estou encerrando a tarde hoje, passando uma costela aí, que sábado fomos no macaronada de Pinhal, daí não deu para domingo não assei carne, assei um pedacinho agora de noite, amanhã vamos pro pega de novo, né? Amanhã é dia de enfrentar o negócio. Lucas, toca pra mim, se você conseguir, faz tempo que não roda mais, Menino da Porteira.
0: Ô, Jandro.
4: Vai te pegar.
0: É, vamos trazer daqui a pouquinho, então, Menino da Porteira, tá combinado. Claro que eu vou trazer as meninas, né? Lady Laura, o Menino da Porteira. Aproveitar aqui, ô, meu amigo Jandir, eu também estive presente, aliás, a minha família, meus pais... Meus sogros, a Bisa, minha esposa, meu filho, a gente foi lá curtir, né? É, parabéns, né? A todos os amigos aí do conselho, do CEMEI, da diretoria do Pinhal. Um delicioso almoço, foi tudo certinho, galeto maravilhoso, macarrão sensacional. À tarde aquele bingo espetacular, vamos agradecendo, né? A todos que lá se fizeram presentes. No sábado, né? Ao meio-dia e no sábado à tarde também. E a grande festança aí, o baile também, meu amigo Adriano. Foi o maior sucesso, baile aí em Fragosos, né, Adriano?
6: Boa noite, Lucas. Adriano de Fragosos, quero agradecer a sua divulgação e a presença de todos no jantar dançante que ocorreu aqui no sábado passado, dia 5. Muito obrigado a todos os participantes, foi um sucesso. Queremos agradecer de coração a todos e sejam muito bem-vindos sempre nas promoções aqui no bairro Fragosos, tá bom? Muito obrigado e um abraço a todos.
0: Valeu, Adriano, valeu. Sogra e a sogra, os amigos também foram lá pro bailão. Tom e Alma, né? Cidão, grande abraço. Teve o baile aí, Linha Vitória também com Marisa Machado, Sassá e a Dona Maria, os amigos também, né? Estiveram presente por lá, meu amigo técnico de som foi trabalhar por lá, né? É o Samuel, o Samuca. Abraço pra vocês aí, turma.
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0: fome? Os eventos do Finde, né? Aquele almoço. Ah, aliás, André Marques, toda a turma da Rádio Rural ontem, né? Não só ontem, né? Mas em especial ontem, reunimos o maior público aí de amigos, né? Familiares, locutores, pra gente confraternizar também na Femix. Isso também é importante, né? Além de confraternizar sempre com os nossos ouvintes, os nossos patrocinadores, juntamos, né? As nossas famílias, os locutores, equipe técnica, e fizemos aquele almoço especial. Aliás, esse almoço de domingo, né? Da Femix, Expo Concorde e tudo mais já é tradicional, né? Feito aí pelas rádios Rural em 96 há muitos anos e é muito bacana, né? Mesmo durante a feira, o evento acontecendo, a gente juntar os amigos e a família. Bacana demais. Quem tá pedindo aqui pro Luquinhas tocar em San Marino?
8: Boa noite, Lucas. Tudo bem? É a Neuza Antunes do bairro Vista Alegre. Eu queria ouvir uma música do San Marino, Argentina, qualquer uma.
0: Ah, a tia quer uma música, né? A tia quer uma música. Deixa eu ver aqui, ó. Ah, eu me encontrei aqui, Página Virada. Essa aqui foi gravada na Argentina, tá certo? A tia do Rock Rodrigues aqui, ela nunca esquece do Rock. Aliás, quem que esquece, né, Julie? Quem que esquece do amigo Rock?
8: Ele sempre é o Rock Rodrigues. e a Lisiana.
0: Deixa eu te contar uma fofoquinha do bem aqui, tia Neuza, tia do Rock. Julie, vamos aproveitar aqui e contar pra tia Neuza. É que o Rock bebeu todas no sábado, hein? Opa! Mas só bebeu todas porque foi patrocinado, né, Rock? Entre nós aqui, né? É patrocinado lá pelo Júlio, pela equipe da Casa da Piscina. E eu sou bobo, claro que não sou, né? Fui junto lá tomar um gole, né? É, e tava bom, né? De frente, aliás, do estúdio das rádios Rural e 96, a Casa da Piscina, na Femix. Valeu, Júlio! O Rock esteve por aí, foi o maior sucesso, tia Nilson. O Rock tava lá sim, tia. Aham. A prova de fogo.
8: Bom também.
0: Bom também,
8: Lucas.
0: Bom também. Tia Neuza, o Rock não se pega pra trás, tia Neuza. 4 minutos faltando pras 19, então já vai ter San Marino, mas antes vai ter Lady Laura. Aliás, vai também pros amigos de Nova Entre Rios, que neste mês rola a festa com San Marino por lá. Lucas, estamos na audiência em Nova Entre Rios. Robson, também o Siqueira, a turma aí curtindo a gente. É, tá chegando, né? Tá chegando então. É San Marino daqui a pouquinho pra galera de Nova Entre Rios. Quem que tá de aniversário aqui?
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0: Ontem minha bisneta estava de aniversário, um aninho. Maitê Susbach. É o recado da vó Lídia Susbach. Ô vovó de aniversário, ontem, felicidades então, muitos anos de vida, tá bom? O Ico Pazini, a galera da Pastecolândia, boa noite, Ico. Grande abraço pra vocês aí, obrigado pela audiência.

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0: 19h, com 8 minutos. Segunda hora de programa, tô recebendo por aqui o Matheus, da banda Nave Som, direto aqui dos estúdios da Rádio Rural do Centro de Concórdia. Ele que tava por lá junto com a turminha do Nave Som, fazendo a festa na Femix. Tudo bem, Matheus? Boa noite, seja bem-vindo.
1: Fala, Lucas, boa noite, tudo bem?
0: Tudo bem, tá lá no nosso Instagram, você cantando o peão todo tatuado, Matheus. Foi você, né?
1: Isso aí.
0: Sai no show, então, essa.
1: Essa sai no show da banda Nave Som.
0: Você é um dos vocalistas.
1: Trompetista e ajuda a cantar também.
0: Guitarrista, baterista também, mas o quê?
1: É. Paulo dirige o ônibus.
0: Toca tuba?
1: Não, tuba não.
0: Ô, Rui, boa noite, Rui.
2: Fala, Luquinhas, tudo bem? Satisfação falar com os amigos aqui da Rádio Rural. Pô, me pegou de saia justa aqui, né, meu velho?
0: Ah, tu tava gravando o Matheus.
2: Tava gravando.
0: Aqui
2: o artista é ele, eu não sou o artista aqui.
0: Não, você, claro que é o artista.
2: Você é o artista e o Matheus, né?
0: Tá fazendo trabalho de DJ?
2: Não mais.
0: O que você tá fazendo da vida?
2: Que eu passei essa função pra você, eu parei.
0: Eu tô pendurando a chuteira esse ano, Rui.
2: Tá, mas você tem que passar pra alguém.
0: Vou passar. O compadre lá de Pumirim.
2: Opa! É. É gente boa?
0: Gente boa.
2: Não, então tudo bem.
0: Fábio Ezenhardt.
2: Opa, então tá bom.
0: Eu 10 anos esse ano, fechou.
2: Sério?
0: 10 anos de DJ.
2: Cara, que legal, velho.
0: Uma fase boa, né?
2: Maravilhoso, cara.
0: Mas tudo tem início, tem meio e tem fim.
2: É isso. Não, sabe que me convocaram pra fazer uma festa temática lá no Rio Grande do Sul, mas eu ainda tô pensando.
0: É?
2: Uma festa 70, 80 e 90 e anos 2000, uma festa temática.
0: Tá.
2: Eu tô pensando.
0: E aí eu te pergunto, você tem ainda os equipamentos?
2: Claro que não.
0: Não?
2: Não,
0: isso é muito bom, então quer dizer que você não quer mais, né?
2: Na verdade, eu negociei a CDJ e tudo mais. Eu tenho os equipamentos, tipo mesa de som, né? Notebook e tudo mais. Se eu quiser tocar. Não, tu sabe que hoje a gente pode tocar pelo celular,
0: claro,
2: né?
0: Óbvio.
2: O aplicativo aí a gente toca, mas eu ainda tô pensando, analisando a proposta, mas tudo.
0: Não, eu te perguntei isso porque tem uns amigos, né, que, não quero mais, mas não vende, né? Então quer dizer que não quer parar, né?
2: Tu sabe que eu faço isso com lives, entendeu? Eu tenho equipamento de live e eu também, eu vou parar e tal, mas eu não vendo. Equipamentos.
0: Assim, vai que aparece alguma, né?
2: E sempre aparece.
0: Ô, Matheus, deixa eu te perguntar aqui, tu conhece o Omar, né?
1: Conheço, o Omar trabalhou com nós.
0: Trabalhou contigo, né? Tá, o Omar conhece, você conhece o cowboy do banhado.
1: Muito.
0: Cowboy.
2: Ande bom, até mais o cowboy do banhado.
0: Uma chantinha, escuta isso.
3: Buenas, meu jovem, tudo certo? Homem do céu, que pressão do cowboy do banhado. Deus, o Leonardo tava e brotava do lado, mandando áudio pra todo mundo. Não, é. Que homenzinho. Ele é violento, né?
0: Não, Omar, ele é pra frente.
3: Não, ele é pra frente. Uma hora eu tava jantando, daqui a pouco chegou. Do nada, ele surgiu do nada depois da festa. Do meu lado. E manda um áudio pro Luciano do São Francisco. E pro Lucas, e não sei o que, e cerveja, e no palco. Daí eu olhei pra trás e tava filmando em cima do palco. É, pra frente.
0: Vocês têm que começar a levar ele junto, Matheus.
1: Não tem tempo ruim com o cowboy.
0: Não. Cowboy é pra frente.
1: E ele sempre pede a mesma música, né?
0: Qual que é que ele gosta?
1: Ele me enxerga e já começa a fazer sinal assim, ó. Pra tocar uma de trombone pra ele.
0: Não, o cowboy não tem tempo ruim. Hoje ele tava num baile, num matinê da terceira idade lá em Vila União. Pra frente, né?
2: Vila União, cara.
0: Ele tá
2: legal,
0: torcendo véio. Muito que chova 8 dias, igual o Serginho falou hoje de manhã. Porque daí é 8 dias de folga, né? Ele é pedreiro, né?
2: Ah, é verdade.
0: E não tem nada coberto pra ele se trabalhar.
2: Cowboy do banheiro.
0: Todas as paredes estão levantando.
2: Sabe o porquê do apelido?
0: Eu sei.
2: Então deixa eu quieto. Eu vou contar pro Matheus no bastidor depois.
0: Ô Matheus, como que é esse carinho aí com a galera, exemplo do cowboy aí?
1: Cara, a gente procura fazer amizade com todo mundo, né? A gente tá trabalhando no evento, então tu tem que socializar com todo mundo,
0: é
1: fazer
0: verdade.
1: Amizade. Tá lá pra fazer festa pra quem tá lá pra te assistir.
0: Que nem a gente tava comentando, né? Seja de DJ, seja, enfim, né? A galera tá aí pra curtir, né? Nós estamos aí pra servir essa galera. Claro que tudo tem limite, né, Matheus?
1: Sim, claro.
2: Não, mas falando sério agora...
0: O cowboy sobe no pau.
2: Me perdoa interromper aqui o papo de vocês, mas falando sério... O Matheus é um dos DJs do Navisson. E na verdade o Matheus, o repertório do Navisson, que o Navisson executa no palco, passa também pelo crivo do Matheus, passa pela orientação do Matheus. Então, é o que nem a gente falou, a gente foi DJ uma época.
0: Sim.
2: A gente vê o que que tá rolando na pista, tá agradando a galera, nós escolhemos a música. No Navisson é o Matheus que faz isso. Matheus que direciona, o Matheus que fala no bastidor e tudo mais. Claro, a gente tava falando aqui no bastidor, tem os frontes, né? Tem os vocalistas principais que são os responsáveis por levar a galera. Mas a escolha do repertório, a escolha da sequência musical e tudo mais, passa pelo Matheus, passa por toda a galera da banda, né? E às vezes é só lembrado os vocalistas, mas
0: é,
2: não.
0: Verdade.
2: A banda é toda uma estrutura, todo um contexto, vamos
0: desde
2: dizer assim.
0: Desde a galera, né, que tá montando equipamento, desde o motora, né, tudo acontece porque tem muita gente envolvida.
1: É um conjunto, né? Todo mundo, né?
2: É isso aí. O Léo, o Rob, a galera do bastidor, né? Não é só a Tássia e o GCA hoje, né? Tem todo um contexto. Tem o Matheus, tem o Dudu, tem lá o Tides, que é o batera, tem, né, o Yuri, toda a galera e tal, né? Mas os vocalistas é que seguram e tal. Mas o que eu falei, o Matheus não deixa de ser o DJ do Navisson, cara.
1: Cara, a gente se comunica, né? Eu e o Gessel estamos todo momento se olhando, vendo como é que tá o evento, tá? Se também ajuda. Todo mundo ajuda, é um todo, é um time, né?
0: O repertório, Matheus, isso é uma dúvida minha. Nunca perguntei pra nenhum artista. Ele pode mudar, por exemplo, de uma hora pra outra? Não, a gente tava com um bloco tal pra tocar, mas a gente acha que não tá vibe pra essa galera.
1: Muda, cada evento é um show diferente. Tipo, hoje era um tipo de repertório. Sábado nós tava tocando um casamento. Casamento é totalmente diferente. Tu tocava uma música, já parava, já puxava outro, chamava o noivo, a noiva pra cantar.
0: Ah, perfeito.
1: Cada evento é tratado de uma forma diferente.
0: Porque os bloquinhos vocês têm eles prontos, vocês sabem a sequência. Mas às vezes um vai fazer, outro não vai. Ou puxa um bloquinho lá que tocou há 2-3 meses atrás, que naquele evento precisa.
1: Isso, é verdade. Acontece, volta e meia, faz tempo que tu não toca tal sequência, mas naquele evento vai precisar
0: porque
1: tocar e tu toca.
0: Porque tu falou a exemplo de casamentos, né? Ah, tu não vai tocar normalmente numa Femix, por exemplo, hoje, uma Ana Júlia, não vai tocar esse estilo, um Visca Gogô, de repente num casamento cabe muito bem, né?
1: No casamento tocamos de tudo, flashback, tudo. Hoje também, cara, hoje aconteceu muita coisa. Saiu flashback, saiu dance, saiu internacional, saiu gaúcha, saiu as músicas próprias da banda, né? Saiu de tudo hoje. Foi uma hora e meia que a gente conseguiu mostrar tudo que a gente tem no repertório.
0: Saiu uma indicada. É sertaneja nova.
2: Viu? Né? Saiu até. O Navisson faz um bloco lá. Rave do Nave.
0: Ah, é?
2: Sim. Foi eu que gravei, por isso que eu tô falando.
0: Uns pancadão, é?
2: Sim.
0: Cara, só quem vai no show pra curtir isso, né?
1: Isso aí.
0: Ô, Matheus, qual que é, pra gente encerrar aqui o nosso bate-papo, qual que é a tua preferida do Nave pra mim tocar na sequência?
1: Cara, a minha preferida e que eu tenho a maior gratidão também é Tudo Bagunçado, né? Não adianta, música, eu tenho todo agradecimento à banda Navisson.
0: Tá,
1: essa é a melhor música.
0: É a minha preferida, né, também, tu viu? Ó, deu, bateu. Não, já vou tocar, já vou tocar, porque eu quero encerrar o bate-papo aqui com o Matheus e também. Rui, prazer sempre te receber.
2: Cara, satisfação, Rádio Rural. Eu tive a honra de trabalhar aqui em 2005, 2008. Eu tenho o maior carinho aqui pela galera toda aqui. A gente
0: fez locução aqui, Rui?
2: Eu fiz de tudo, cara. Eu fui tio da limpeza, eu fui servir café, limpei o estúdio, fiz de tudo, cara. Não, eu fui operador, eu era operador, ajudei na gravadora, eu era coringão, né?
0: Saudade.
2: Nas externas.
0: Não,
2: mais ou menos. Não, legal, viu? Mas foi uma época maravilhosa. Eu substituí o Serginho nos programas que ele fazia, ajudei muito o Martini e tal. Cara, sensacional, tenho só gratidão aqui pela
0: Rádio.
2: Hoje
0: tá em rádio ainda, só pro nosso ouvinte saber aí?
2: Não. De vez em quando eu gravo alguma coisinha, vira e mexe, aparece algum texto pra gravar e tal. Não só aqui pra Santa Catarina, Rio Grande do Sul, mas a gente grava ainda e produz e tudo mais. Vira e mexe, eu faço algumas lives também lá em Aratiba, mas tudo certo.
0: Luquinhas, quantas rádios aí no currículo?
2: Eu trabalhei?
0: É.
2: Foram 7 emissoras.
0: 7.
2: 7 emissoras.
0: E a última, Aratiba?
2: A última foi a Rádio Aratiba, exatamente.
0: Perguntar pro Matheus também, quantas bandas já, Matheus, e há quanto tempo no Nave?
1: No Nave, já tá fechando mais de 10 anos.
0: 10 anos, uma década.
1: Entre idas e voltas, já passou de 10 anos.
2: Boa, mas o Matheus
1: já é um relacionamento antigo já.
2: O Matheus já passou pelo Banda Ativa, né, Céu e Cantos, né? Passou em outra.
1: Banda Virtual também. Banda
2: Virtual.
0: Legal.
2: Gravou uma Banda Virtual também,
1: gravei
2: inclusive.
1: Gravou uma Banda Virtual.
2: Isso aí.
0: Bacana. Matheus, seja sempre bem-vindo aí.
1: Caí de paraquedas aqui hoje, mas...
2: Caiu de paraquedas não, eu trouxe ele de carona, ele tá de carona comigo.
0: Ah, então ele vai voltar para Aratiba hoje.
2: Exatamente.
0: Agora, aliás.
2: Não, na verdade eu vim de Aratiba pra buscar o Matheus, cara.
0: Olha só.
2: Parceria, amizade, serve pra isso.
0: Tá fazendo aplicativo, querido. É?
2: Viu? Como é que é? Tem o Uber e tem o Ruiber.
0: Ah, boa. Quando eu precisar, vou chamar também, então.
2: Luquinhas, que satisfação estar falando contigo, igualmente, cara. Todo o sucesso do planeta pra você. Um abração especial pra toda a equipe da Rádio Rural 96. Que honra estar aqui falando no microfone da Rádio Rural. A audiência tua é maravilhosa. Galera de Aratiba te ouve também, viu?
0: Ah, eu sei.
2: Muito obrigado, tá? Por essa oportunidade. E que grata satisfação ter o Matheus aqui do meu lado.
0: O Norte Gaúcho, um aí, uma audiência maravilhosa. Um abraço aí pra toda a gaúchada. Abraço. Valeu, amigos. Vamos trazer, então, tudo bagunçado do navio.

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1: A rádio Aratiba é 107.9. Uma baita da rádio. Tem a sintonia dela aqui em casa.
2: E eu?
1: Ah, Aratiba aí, essa rádio é muito boa, hein? Forte Marão. Pode falar pro rapaz aí que a gente tem sintonia com a rádio Aratiba. Rui Neumann, né?
2: Eu sou o Rui e o Leacir, inclusive, esta rádio pega muito bem, né? Rui em Concórdia, volta aí.
3: Ô Lucas, agradecer ao ouvinte, como é que é o nome do ouvinte aí?
2: Leacir Correia.
3: Ô, seu Correia, satisfação, meu querido. Eu apresentei por cerca de 3 anos o Sábado Sertanejo lá na Rádio Aratiba.
2: Eu cheguei a ouvir.
3: Bom, eu sou de Aratiba, né? Nascido, criado em Aratiba e depois eu vim pra Concórdia. Fiquei 20 anos aqui na cidade de Concórdia. Tenho uma grata satisfação de ter vivido aqui. O meu filho nasceu aqui, o Lorenzo. Então eu tenho uma satisfação enorme. E eu tive a grata também satisfação de trabalhar lá na Rádio Aratiba. Trabalhar não, que ajudar, horas. Colaborar, né? No Sábado Sertanejo. Você me ouviu, né? No sábado à tarde.
2: Você divertir, né? Porque rádio também é isso, né?
3: Exatamente. A gente faz o que gosta, né, Lucas? A gente não pode levar o trabalho, mesmo que seja pela grana, às vezes, né?
2: É.
3: Fazer uma coisa que tu não gostas pelo dinheiro. Então, eu sempre gostei de rádio. Bom, tanto que 20 anos da minha vida, o rádio pagou as minhas contas e botou comida na minha mesa. Então, eu sou muito grato ao rádio. Agora, não atuo mais, não estou mais. Abração pro seu Correia aí também, que ouve a Rádio Aratiba. E realmente, ele tá corretíssimo, né? Tem os programas tradicionais da Rádio Aratiba, os locutores lá e tudo mais. E essa frequência que ele falou também é a frequência certa. Seu Correia, satisfação, um abração aí do Rui.
2: Ela era AM, né?
3: Exatamente, era 900 AM. 900, tá. Na frequência 900. Rádio Rural era 840, né?
2: Isso.
3: Na época que eu trabalhei aqui, a Rádio Aratiba, 900 AM.
2: Que maravilha. Valeu, Rui.
3: Um abraço, Lucas. Sucesso pra você, meu querido. Um abraço pra toda a equipe aí da Rádio Rural.
2: Tamo junto.
4: Boa noite, Lucas. Como é que tá? Rio do Com, né, tchê? Abraço aí, tudo de bom.
2: Ô, Renatão. Aí, ó.

0: 19h24.
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0: Alô, Boutique! O Boutique apareceu, né? Lá na Femix, dá um abraço na gente, grande abraço, valeu, Roseli também curtindo o programa. É, e pra quem pediu, né? Tá aí, San Marino, alô, Nova Entre Rios, Alto Bela Vista.

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5: Minuto do Agro, uma produção do Sistema CNA Senar.
6: O mercado catarinense de terneiros manteve a trajetória de valorização no primeiro semestre de 2026. Os preços dos animais de desmama encerraram o período com crescimento de aproximadamente 19% em relação aos registrados no mesmo período de 2025, consolidando o segundo ano consecutivo de alta após 3 anos de retração. Os dados fazem parte do levantamento realizado pelo Grupo de Melhoramento Genético da UDESC. O estudo conta com o apoio da FAESC, parceira dos eventos agropecuários de Santa Catarina. Entre janeiro e junho de 2026, foram contabilizados 85 leilões, número ligeiramente superior aos 82 registrados no primeiro semestre de 2025. Minuto do Agro, uma produção do sistema CNA, FAESC, Senar e sindicatos rurais.
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0: Você é linda, hein? João Luiz Correia, na música gaúcha de Campo e Lavoura. 19:37, o Gabriel, eles que estiveram também na Femix, né? Participando dos 5 dias de feira, Ledir Automóveis. Alô, Gabi.
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0: 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Meu amigo José, ô José no Rio Grande, já o José tá pedindo música aqui. Pra quem que vai o abraço, Cid?
2: Sidney, da Revestinha, Sidney de Freitas, viu? Manda um abraço especial aí pra nosso amigo Colono, cara.
3: Muito obrigado.
2: Que eles merecem, cara, porque olha, os caras trabalham, os caras que são, que plantam, que cuidam de vaca, cuidam de gado, de porco, cuidam de frango, cara, eles trabalham de sol a sol. Né, cara, é pra mudar alimento no nosso prato, cara.
0: É verdade.
2: Esse cara merece nosso respeito. Então manda uma música caprichada pra eles, manda um abraço caprichado pra esse povo aí.
0: Valeu, valeu, Cid. Seu José tá pedindo música, já a gente toca, José.
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0: Ó, já tem gente querendo vir lá do Rio Grande do Sul pra tomar o teu brodo. Aliás, da família. Não, é só do Renatão, né? É trabalho em conjunto lá, né, Renatão Soster? É o Rui lá de Aratiba. Já confirmou presença no próximo brodo. De pato, de pato. Isso, de pato. Oi, José.
5: Boa noite, Lucas Lazarinho, José aqui do Rio Grande. Com frio e tudo, vamos de programa num feriadão, Lucas. Nós temos só de molho, Lucas. Deixa que venha o frio também. É o restinho agora, Lucas. Castelo de Sonho com Leôncio e Leonel para todos que estão na escuta, Lucas. Aquele abraço, José do Rio Grande.
0: Grande, José. Essa é das antigas, né, José? Já vou tocar a tua pedida. O Cid também tá pedindo uma aqui, Cid.
2: Meu amigo Lucas, Sidney de Freitas, Sidney da Revestir, viu? Podia tocar chinelo com prego do outro de Gabriel, cara. Essa música representa aí toda a nossa infância aí que
0: eu toco.
2: Foi sofrida, né, cara?
0: Leôncio, Leonel, Castelo de Sonho e na sequência Antony e Gabriel, chinelo de pré. 19:41, hoje tem a corujinha que canta na noite da rural. 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
0: Álcool perfumado de 5 litros. É, para quem acertar, quantas vezes a corujinha vai cantar. É, eu já anunciei que vai ter então o álcool perfumado 5 litros. Pro programa de hoje vai ter um delicioso almoço buffet livre lá pro restaurante Priscila. E já já eu vou te informar que vai ter mais um super prêmio. Tá bacana, não tá? Tá bonito. Então hoje, se tiver mais que um acertador, 3 acertadores garantem presente hoje, né? Sempre a gente faz um único presente, né? Se tem mais que um acertador, sorteamos entre todos. Hoje, se tiver mais que um acertador, pelo menos 3 ouvintes acertadores de quantas vezes canta a coruja vão ganhar presente. Ah, mas se tiver só um? Se tiver só um, leva os 3 presentes. Mas que coisa linda, né? Ah, coisa boa! Ah, o pessoal tá pedindo aqui pra avisar, então, terceiro prêmio que quer, presente da Concórdia Auto Center, tá, gente? 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Alô, Paulinho e a Lori curtindo a gente, a turma da Alerta Segurança, que neste final de semana atenderam o jantar dançante Linha Vitória, também atenderam um jantar dançante em Fragosos. Em Linha Vitória, o Sassá esteve por lá, meu amigo Paulinho. É, Sassá foi revistado pela turma da Alerta de Segurança, mas tá tudo certo, né, Sassá?
3: Hã? Boa noite, Luca. Tava ouvindo aqui agora, e daí que eu fui ver onde é que, como é que a fofoca anda tão rápido. É,
0: viu?
3: Uhum. Eu vou tentar resolver isso aí, vou tentar ver de perto pra ver como é que foi, né, a história.
0: Não, mas tudo certo, né? É, revistou, entrou no baile, tudo certo. É, não, tudo certo, dançou bastante, foi embora nas condições que era pra ser e deu tudo certo. É isso que importa, Sassá. É, a segurança tá lá só pra fazer o trabalho dele, né? Dá uma revistadinha, tá tudo certo, entra. Não, tem nada de fofoca, não. Não confunda as coisas, velho. Não, não confunda, não.
3: Eu vou tentar resolver isso aí, vou tentar ver de perto pra ver como é que foi, né, a história.
0: Ah, não, não, fica gelo, fica tranquilo.
3: Beleza?
0: Tranquilo.
3: Amanhã nós conversamos.
0: Quer conversar hoje ou amanhã? Ah, acabou o áudio. É pra amanhã então a conversa. Tá bom? Vem, ó. Combinado. Amanhã a conversa. Pra nós decidir aí. É. Bom, mas já encerrou o assunto. 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Isso. Davizinho, a mana Carol, Dirley, seu Mauri, família Zotz Urbanski, o vizinho também, o vizinho, seu Célio Haas. É, Davizinho, quero te agradecer, né? Estão todos na audiência, né? E eu quero agradecer o Davizinho, a mãe, que foram visitar também a equipe, né? Do Microfone Aberto, da Rádio Rural, lá na Femix. Grande abraço pra vocês, família. Essa aqui é das antigas, pra nós matar a saudade. Seu Rui, Vianney Miller, tá deixando um abraço pra ti também. Valeu, Rui Neumann. Vianney Miller de Peritiba deixando aquele abraço pro Rui. Alô, Rui, alô, Matheus. Estão na estrada, curtindo a gente, sentido Aratiba no Rio Grande.

0: 19h49, 19h49. Mauri Patzlaff de Arabutan também curtiu música, Mauri. Também foi pra ti a música sertaneja. Elvis Cartesini. Cartesini, se não me engano, também deu um oi pra gente lá na Femix, né, Elvio? Elvis Cartesini, bairro Fontana, participando do programa. É o 3030-9370. Ô, meu amigo, a turma aí do Caprioli Mármores e Granitos, Alfredinho, é, a dona esposa também, Gilson, ô Gilson, é o Gilson, é o Zamp, né? Tá pedindo os atuais, oferecendo pro Jackson. Deixa eu ver aqui quem mais pediu os atuais no programa. Aí eu aproveito e já toco junto os atuais, os reis do baile. É, Lucas, manda um abraço pra família Adriana Irti de Linha Alvorada. Tá pedindo os atuais também. Vai ter Mississippi os atuais, mas antes vai ter Anthony Gabriel. Chinelo de prego, Cid que pediu. Chinelo de prego, quem pede aqui também é a Solange, né? Solange Cordeiro, maridão lá do São Cristóvão. Também vai pra vocês, tá bom? Clóvis Lorante, Artilina em Cachimbo. Alô, Clóvis, Linha Pinhal.
1: Boa noite, Lucas. É a Dianês Fontana.
0: Ô, Dianês.
1: Lucas, manda uma música bem bonita pro pessoal do Amigos do Cavalo, que foram lá pro Rio Grande, que foram pra trazer a chama crioula.
0: Ah, legal.
1: Sua mãe do Denner. Tô muito feliz que ele foi pra lá com a turma e saiu muito feliz.
0: Que legal.
1: Manda uma música bem bonita pra eles. Chegaram lá bem, tá todo mundo bem contente lá.
0: Opa.
1: Tá bom, Lucas? Um abraço.
0: Valeu, valeu, valeu.
1: Lucas, pode ser a música Quatro Cantos da Casa. Com Teodoro Sampaio, tá bom?
0: Tá combinado. Eu toco, daqui a pouquinho eu toco, tá bom? Eu toco sim a música sertaneja. 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
0: Daqui a pouquinho eu tenho mais participações, bate-papos na programação. 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
0: 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É Anthony e Gabriel no programa.
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0: 19:57. E o Murilo tá por aqui pra bater um papo com a gente, Murilo. Alô, meu amigo Murilo. Ó, tá tudo bem aí, Murilão?
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1: Ô Lucas, boa noite. É o Piva aqui de Linha São Paulo. Pivão.
0: Ô Pivão.
1: Toca de idas e voltas aí pra mim, faz favor. Um abraço. Mata Grosso e Matias.
0: Ô. Osmar Piva, Piva, então vai ter João Mulato e Douradinho, os quatro cantos da casa, Mato Grosso e Matias, idas e voltas, e mais uma pedida aqui, ó.
2: Lucas Reinaldo, foi nesse dois. Eu queria que tu mandasse aquela música Cor de Boi, se você dar pra mim. Muito bonita essa música aí. E pra vocês adoraram, meu pai que tá no aniversário de 27, e meu filho Marcos, viu, o Spring, no aniversário também de 29 daí.
0: Legal.
2: Um abraço pra você aí.
0: Valeu, vai ter sim a tua pedida na sequência. Geraldo Vieira, o canhoto, tá curtindo o programa, Lucas, na escuta, bom trabalho, ótima semana, retribua um abraço pro nosso amigo, o Adi e a família, o Liso, amada esposa, um abraço, valeu, turma, de Catanduvas, né? Grande audiência aí na região de Catanduvas também. João Mulato e Douradinho, meu amigo Ferruge, também lá pro meu amigo Wilson Ângeles, churrasqueiros da Femix, turma do bem, grande abraço, João Mulato e Douradinho, já já Mato Grosso e Matias e já já João Paulo e Daniel, couro de boi.

0: terceira hora de programa, música bonita. Carlinhos, turma do mercado aí, meu amigo Daniel, galera do Concasbir, 20 horas 3 minutos, terceira hora de programa, já tem ela, nossa corujinha. Como tá o clima, o tempo? Como?
1: Mãe, frio e aquele vento. Está aquele vento, chuva.
0: Ah, tá.
1: Chuva não tá, só está aquele vento.
0: É verdade.
1: Eu fiz um foguinho, nem sai da casa, deixou o foguinho da casa, nem saímos da casa.
0: É, não tá daquele jeito, né? Se vê. 12 graus, daquele jeitinho que a gente não gosta. Tô lembrando que eu tenho os atuais também, né? Atendendo pedidas, os atuais Mississippi, Thalita e Elisa. Claro que toca na sequência. 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
0: E a turma do Beijo Caramelo, do Portal do Sul, também estiveram com a gente, né? No grande podcast Microfone Aberto. O especial da Femix 2026. Gente, estamos batendo quase 1 milhão de visualizações lá no YouTube. Da canção Beijo Caramelo, gente, batendo quase 1 milhão de visualizações. Já são 19, tá lá, pra você olhar no YouTube. 919 mil, já batendo 1 milhão de visualizações no YouTube. O sucesso do sul do Brasil, todo mundo tá cantando, só dá isso, Beijo Caramelo, batendo quase 1 milhão de visualizações. Tô falando de 1M, gente, 1 milhão de acessos do sucesso Beijo Caramelo. São 919.019 visualizações. 3 meses no YouTube, batendo quase 1 milhão. Com 1 mês postada, a cama box do portal já tá com 379 mil visualizações. Entre os 4 sucessos, já passa de 1,5 milhão. É, as 4 últimas, aliás, isso que eu quis dizer, né? As 4 últimas músicas do portal, Teimando pela Gente. É, também aquela da Garrafa, né? Que é sucesso com Rainha Musical, Por Trás de uma Garrafa. Beijo Caramelo e a Cama Box. Passa de 1,5 milhão as 4 juntas, né? Mas só o Beijo Caramelo já tá com a força aí de 919 mil visualizações. Beijo Caramelo do Portal do Sul. Já tem mais um trechinho aí do Beijo Caramelo no programa. 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
17: 20 horas, 13 minutos, 20 com 13.
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17: É a das 20 até as 21, toda segunda-feira tem ela, a nossa corujinha aqui da noite da Rádio Rural, a corujinha, isso, corujinha. Então vai lá, vou falar dos prêmios de hoje. Tem um almoço pro restaurante Priscila. Tem 5 litros de álcool perfumado da Pazini Distribuidora. O almoço vai pra um ouvinte. O álcool perfumado vai pra outro ouvinte. 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Com os telefones importantes aí de segurança, emergência, polícia, SAMU, bombeiros, enfim. Bem bacana, tá bom? Então tá valendo. 3 presentes na noite de hoje, 3 ouvintes contemplados. A partir de agora, a Corujinha pode cantar a qualquer momento. Tá ligado no programa? Então fica ligadinho que a Corujinha vai cantar na noite da Rádio Rural.

0: Roque Rodrigues, vamos curtir idas e voltas do Mato Grosso e Matias, meu amigo Roque, ele que também esteve na Femix, valeu Roque Rodrigues, grande Roque, Lisiane, Neuza Brickman, alô dona Neuza, Isanir Deuner, alô Isanir Deuner, obrigado pela tua audiência, quem mais participando aqui, deixa eu conferir, que é o papo do jacaré que tá rolando aí, ô meu amigo Roque, que é o papo do jacaré?
1: Hã? Bom dia, ela na figurinha do jacaré, ele dançando, ó, escuta o papel.
0: Vai, vai jacaré. Hã? Só isso? Ah, é só isso?
2: Hã? Agora eu fiquei com a orelha atrás de uma purga. Atrás da orelha.
0: Ah, também tô em dúvida aí, é só isso, Rock? Só isso do jacaré? Mais nada? É. Quero saber de jacaré não, Rock. Quero saber de jacaré. Quero saber, sabe do quê? De coruja. Tá valendo. É a primeira.

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1: Tá alô, meu amigo Arizinho, Ari Somente Bandas, a família aí, a filha Joana, o filho, a esposa, a turma. Também me fizeram uma visita, aliás, bateram um papo ao vivo também com a gente lá nos estúdios das rádios Rural e 96 na feira. É, tá valendo aqui a corujinha hoje. Então vem participando, vem interagindo com a gente. Melhoreto, ô Melhoreto, toca a música Tapete, Tapete da Sala com Teodoro e Sampaio, manda também pro Canhoto de Catanduva, Zé Proliso, tá combinado, na sequência vai ter Os Atuais Mississippi, com Thalita e Elisa, tem aqui programado também João Paulo e Daniel, Couro de Boi, e aí eu vou programar também

0: Gaúcho.
1: Ô, Gaúcho.
0: Do Guilherme Reich. Manda um alusão aí pra nós. E a todos que estão na escuta do teu programa, nota mil. Coloca o meu nome pro sorteio aí também.
1: Ô, Gaúcho, tem que ficar ouvindo ela. Ela. Isso, ela. A corujinha.
2: Tá querendo cerveja? Bate na mesa. 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
3: Lucas, tudo certo? Manda uma música pra nós, hein? Tamo na escuta, hein? Do programa.
1: Ô, amigão. Os atuais na sequência chegando pra vocês também. Obrigado pela companhia e pela audiência aqui na Rádio Gural. Ô, meu amigo Gabi, a galera da Ledir Automóveis.
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1: 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A turma da banda Cia Musical também esteve com a gente lá na FEMIX, também passaram pelo nosso estúdio. Também o Tafarel Show deu um oi pra gente por lá, né, Tafarel? Um abraço, inclusive, lá pra vovó. Deixa eu pegar o nome da vovó aqui. Alô, Tafarel Show. O nome da vovó, vó Zeli. A vó Zeli, sogra da mana, né? Da irmã aí do meu amigo Tafarel. Legal, também passaram por lá, abraçaram a gente. Os amigos de Santo Antônio. Tafarel Show. Tiago no Agro, Tiagão. Tiago no Agro aí de Barra Bonita. Passou por lá bater um papo.

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7: Vinte horas com 26 minutos. 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
0: 20 horas 32 minutos. É claro que o Maiquinho também passou na Femix, passou lá no nosso estúdio, bateu um papo, mandou alô pros ouvintes. Mas que maravilha, né, meu amigo Maiquinho? Quem passou por lá aproveitando aqui, ó, foi o Eduardo Pelizzaro, o Matheus, se não me engano, aí o colega também do Dudu. Maravilha, tá? Eduardo Pelizzaro, grande abraço, piloto, né? Piloto, grande abraço pra ti, pro teu colega aí também. 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
0: Tem participações aqui, boa noite.
4: Boa noite, sou Darlan Moreira Leite, peço a música do Baitaca, do Fundo da Grota, ofereço pro meu filho Davi Vitória Moreira Leite.
0: Ah, o Baitacão, tá aqui pra cantar no programa de hoje ainda, tá bom, Darlan? Grande abraço, obrigado pela companhia. 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
6: Olá, Lucas Lazarinho.
0: Os atuais. Isso.

0: do baile, pra quem pediu e curtiu, Thalita e Elisa e os atuais Mississippi, 20 horas 38 minutos. Um abraço aqui pra galera, né? Pro Anderson Zorzan, também pra quem aqui, como que é o nome? Vamos ver aqui, ó. Manda um alô pra nós, tá ok. Grande abraço, Anderson e a Carla, doces e salgados, qualidade e sabor. 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Legal, cafés da manhã, entregam aquele petisquinho pela manhã, aquele salgado, ô brigadeiro, mas que delícia, valeu Anderson e Carla, 499-2003-6410 é o telefone, valeu, grande abraço, vamos liberar uns kitzinhos aí pros nossos ouvintes, meu amigo Anderson, eles merecem, não tenho dúvida, hein, 20 horas 39 minutos, loja Azul Baratão, seu Arno Grosso foi na festa, hoje encontrou, né, lá em Vila 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
0: 20 horas 41 minutos. Quem tá pedindo pro Anderson também liberar aí uns docinhos, as coisas aradas pra sorteio, o Rock, né? Amigo do Anderson, né, Rockzão? 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
0: 20 horas com 42 minutos, informou o Portal do Sul.
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0: 20 horas com 45 minutos.
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6: 20:48.
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6: 11 minutos faltando para as 21. Encerrou, a corujinha não canta mais. Hoje ela não canta mais. Quer concorrer aos presentes? Você anotou quantas vezes a corujinha cantou? Bora, bora, bora. Começa a mandar pra gente aqui. 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
10: Boa noite, Lucas, tudo bem? A coruja cantou 15 vezes.
11: Luquinhas, 14 vezes cantou a coruja hoje, na Lúcia Zílio do Santa Cruz.
12: Boa noite, Lucas Lazari. Eu, aqui é Ilse Lix, eu escutei 15 vezes.
6: Orivaldo Carlos da Silva também falou 15 vezes. A coruja cantou 13, o Sérgio. Valeu, Sérgio. Cantou 15. Marli Finger, boa noite, Marli. 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
13: 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E também, Lucas Lazarim, vou liberar um álcool perfumado pro canto da corujinha de hoje à noite, meu amigo. Um grande abraço.
6: Valeu, valeu, meu amigo Pazini. Tá dado o recado e tá valendo o presente.

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6: 20h53, vamos registrar aqui as participações. Quantas vezes a Corujinha cantou hoje, meu ouvinte?
7: Ô Lucas, boa noite, é o Poletão. A Corujinha cantou 12 vezes.
6: Opa, Ana Maria falou que ela cantou 15 vezes. Ana Thomas do Freilenci, legal. O Everton Finger falou que ela cantou 15 vezes. Quem mais aqui?
8: Luquinhas, a coruja cantou 15 vezes, Luquinhas. Eu sou a vovó Tina, Clementina do Santo.
6: Ô, vovó
8: tá
6: Tina.
8: Bom, ela cantou 15 vezes.
6: A Neuza Leidoff do Bairro Nações também falou que ela cantou 15 vezes. Valeu, Neuza, tá concorrendo.
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6: 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E aí, quantas vezes a Corujinha cantou no programa de hoje?
10: Lucas, Neus Antunes, a Corujinha cantou 15 vezes.
6: Eliara Marmite falou que ela cantou 14 vezes. A Marlise dos Santos de Suruvi falou que ela cantou 15 vezes. Virgínia Pereira de Castro, aliás, Virgínia de Castro Pereira de Itá falou que ela cantou 14 vezes. Quem mais?
11: Boa noite, Lucas. A Corujinha cantou 11 vezes.
6: 11? É a Marta.
11: Meu nome é Luiz Helena Delay.
6: Valeu, quem mais aqui? Ela cantou 15 vezes. Celso de Marcelino Ramos falou que ela cantou 15 vezes. Tem mais participações aqui.
12: Lucas, é a Dionês Fontana, coruja. Cantou 14 vezes.
6: 14?
13: Meu nome é Vitória Luísa de Cade. A coruja cantou 14 vezes.
6: O Silmar lá de Itá falou que ela cantou 15 vezes.
14: Lucas, a coruja cantou 16 vezes.
6: 16 vezes a coruja cantou? Pessoal, tá ligado no programa.
14: Lucas, a coruja cantou 16 vezes.
6: 16, legal. Quem mais participando aqui? O Renato Sostre falou que ela cantou 15 vezes. Ela cantou 12 vezes, Aline, e mandou aqui pra gente.
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18: 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Boa noite, Lucas. Oh, a Corujinha cantou 17 vezes.
6: Valeu, Neuza Brickman falou que ela cantou 16. Ademar Enkel, de Linha São João, Alto Bela Vista, falou que ela cantou 15. Quem mais participando aqui?
19: Boa noite, a Camilena manda dar o solto. A Corujinha cantou 15 vezes.
6: Boa sorte a todos.
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6: 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Previsão para amanhã em Concórdia é tempo firme, com sol aparecendo entre algumas nuvens. As temperaturas ficam entre 6 graus de mínima e 22 graus de máxima, com manhã fria e a tarde mais agradável. 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
23: Você sabe como funciona o Sistema CNA, FAESC, Senar, Sindicatos Rurais? Do setor agropecuário, com atuação junto aos poderes públicos na defesa de políticas para o campo e na elaboração de propostas voltadas ao desenvolvimento do agronegócio. Em Santa Catarina, a FAESC representa os interesses dos produtores e articula ações estratégicas para o setor produtivo. 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